0: irregulares.
1: Operação Última Chamada tem como alvo cerca de 200 estabelecimentos comerciais em 15 estados. Luana Karen.
2: 50 inquéritos policiais foram instaurados. Também foram realizadas prisões em flagrante e 635 aparelhos celulares foram recuperados.
0: Semana Nacional de Trânsito traz como tema Desacelere, seu bem maior é a vida.
1: E especialistas discutem como a ciência pode atuar a serviço da vida nas ruas brasileiras. Cleide Lopes.
3: O objetivo é transformar conhecimento científico em prevenção.
0: ECA Digital completa um ano.
1: Estatuto trouxe novas regras para que as plataformas digitais garantam a proteção de crianças e adolescentes na internet.
0: Os principais avanços são destacados em entrevistas por IAG Miola, diretor da Agência Nacional de Proteção de Dados.
4: Uma mensagem central dessa legislação para as plataformas digitais que, a partir de agora, elas têm o dever de atuar preventivamente para evitar que danos e riscos para crianças e adolescentes sejam consumados.
1: Hoje, na apresentação da Voz do Brasil, eu, Mariana Jungmann e Nazi Brum.
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1: Uma operação em 15 estados para desarticular o comércio de celulares roubados.
0: Numa primeira fase, foram enviadas notificações a pessoas que compraram aparelhos com notificação de roubo no programa Celular Seguro.
1: Com base nessas informações, foi montada a Operação Última Chamada, com foco nos comerciantes que estavam vendendo esses aparelhos.
2: Pelo menos 200 estabelecimentos comerciais localizados em 15 estados foram alvo da segunda fase da Operação Última Chamada, voltada ao enfrentamento de irregularidades relacionadas à venda de aparelhos celulares. O ministro da Justiça e Segurança Pública, Wellington César Lima e Silva, destacou que a operação pretende quebrar a cadeia que envolve o roubo e o furto de celulares.
5: A única forma de combatermos o crime organizado, bem como outras modalidades de criminalidade comum, é exatamente através dessa atuação integrada de todos os órgãos.
2: Como resultado da ação desta quinta-feira, 50 inquéritos policiais foram instaurados. Também foram realizadas prisões em flagrante e 635 aparelhos celulares foram recuperados. Cerca de 280 policiais participaram diretamente da operação nos 15 estados. O secretário nacional da Receita Federal, Robson Barreirinhas, alertou que os consumidores devem consultar o e-mail do aparelho sempre que for comprar um aparelho celular por meio do site ou do aplicativo Celular Seguro. O e-mail é o número de identificação único e global, que funciona como o CPF de um telefone celular. Segundo Barreirinhas, essa consulta deve ser efetuada mesmo no caso da compra de celulares novos.
5: Esse cuidado tem que ser feito também na aquisição de celulares novos em lojas não tão conhecidas, porque em uma das ações aqui nós encontramos caixas de celular novo, caixa vazia. Para que serve isso? Muitas vezes para esquentar o celular roubado. Às vezes, mesmo com aparência de novo, é importante que o cidadão, quando não seja de uma loja conhecida, verifique o e-mail para ver se aquilo lá não é produto de roubo.
2: Já a recomendação para os cidadãos que tiveram o celular roubado é que indiquem os dados do aparelho na plataforma Celular Seguro. Na internet, o site Celular Seguro pode ser acessado pela conta gov.br. Já o aplicativo está disponível para baixar de graça nas lojas de aplicativo para celulares. Reportagem Luana Karen.
1: E as Forças Integradas de Combate ao Crime Organizado, as FICOS, divulgaram os resultados da Operação Força Integrada 4, de combate ao tráfico de drogas e de armas, à lavagem de dinheiro e a organizações criminosas violentas.
0: Foram cumpridos em 20 estados 173 mandados de busca e apreensão, além de 137 prisões.
1: Também foram apreendidos 18 veículos avaliados em R$1,5 milhão, além de 7 armas de fogo, 49 munições, 11 quilos de cocaína e 90 quilos de maconha. Os bens bloqueados somam R$510 milhões.
0: As FICOS estão presentes em todo o país, com 41 unidades que promovem o compartilhamento de informações de inteligência e atuação integrada.
1: Uma oportunidade para empresas privadas ou públicas que estão com pendências na Receita Federal.
0: Até o dia 10 de novembro, elas poderão ajustar os pagamentos de PIS, PASEP e COFINS sem a incidência de juros de ofício.
6: A regularização é destinada a empresas privadas, órgãos públicos e entidades sem fins lucrativos, que pagam PIS, PASEP e COFINS. A iniciativa faz parte da ação de regularização de créditos da Receita Federal e busca o ajustamento espontâneo das obrigações tributárias. De acordo com a Receita, existem inconsistências que somam R$1,3 bilhão. Os avisos para regularização foram enviados pelos Correios e para a Caixa Postal do Contribuinte no portal ECAC, o Centro Virtual de Atendimento. Para fazer a regularização, não é preciso comparecer às unidades da Receita, nem enviar comprovação das retificações. O prazo para que esses contribuintes façam os pagamentos sem a incidência de juros de ofício vai até o dia 10 de novembro. Após essa data, a Receita Federal vai realizar novas verificações e os contribuintes que não efetuarem os pagamentos serão fiscalizados. Na última edição dessa ação, foram regularizados R$900 milhões. Thaísa Vitória para a Voz do Brasil.
1: Há um ano, o Brasil dava um passo importante para garantir os direitos das crianças e adolescentes. Era sancionado o ECA Digital.
0: Inspirado no Estatuto da Criança e do Adolescente de 1990, que foi um marco para a proteção dos pequenos, o ECA Digital trata das obrigações das plataformas com a segurança deles, também no ambiente virtual.
1: Mais cedo, eu conversei com o diretor da Agência Nacional de Proteção de Dados e a GMOLA sobre os avanços desse novo marco legal e as mudanças que estão sendo implementadas para uma navegação mais saudável nas mídias digitais. Acompanhe. Diretor, bem-vindo à Voz do Brasil para a gente falar desse marco que é a criação do ECA Digital, né? O que, que o senhor destaca como principais avanços trazidos por essa legislação ao longo desse período?
4: Acho que tem uma mensagem central dessa legislação para as plataformas digitais, que é que a partir de agora elas têm um dever de atuar preventivamente para evitar que danos e riscos para crianças e adolescentes sejam consumados, para que eles aconteçam nas plataformas digitais. Então, é um dever de agir de maneira preventiva e proativa. As plataformas têm que, desde a concepção do produto que oferecem para crianças e adolescentes, durante toda a operação desse produto, tem que tomar conta, né, tem que tomar medidas para que esse produto seja muito seguro para crianças e adolescentes. Isso se concretiza em uma série de obrigações que essa legislação cria para as plataformas digitais no Brasil. Então, por exemplo, as plataformas com o ECA Digital passam a ter um dever de adotar medidas que evitem que crianças e adolescentes sejam expostas a conteúdos ou práticas que podem colocar em risco a sua integridade física, como práticas conhecidas de incentivo ao suicídio ou automutilação. É uma outra obrigação muito concreta que o ECA Digital traz é o dever das plataformas digitais de prevenirem que o uso da plataforma ou do serviço digital seja compulsivo, excessivo por crianças e adolescentes. Então há um dever aqui de mudar, né, incentivos que as plataformas às vezes fazem para um uso para as crianças e adolescentes ficarem conectadas excessivamente, né, de maneira, ou seja, são medidas para evitar o vício nas plataformas digitais. Um outro exemplo são obrigações das plataformas garantirem que crianças e adolescentes tenham contato apenas com conteúdos que sejam adequados à sua idade. E para mencionar um último exemplo aqui de uma obrigação das plataformas digitais criadas pelo ECA Digital, está a obrigação de que as plataformas ofereçam mecanismos de supervisão parental. O que significa isso? Ferramentas para que os pais, as mães, os responsáveis por crianças e adolescentes consigam acompanhar o uso das redes sociais e das plataformas em geral por crianças e adolescentes e fazer escolhas para que esse uso seja mais seguro para essa criança e para esse adolescente. Então, por exemplo, limitar, né, ferramentas que permitam ao pai ou à mãe limitar o contato da criança ou do adolescente com estranhos, ferramentas que permitam limitar o tempo de uso e assim por diante.
1: Grande parte dessas obrigações está ancorada na questão da aferição da idade, né? Para que essas políticas sejam implementadas, é preciso fazer a aferição da idade. E está correndo o prazo para as plataformas se adequarem a isso. O que elas precisam fazer até o início do ano que vem?
4: Para cumprir uma obrigação que eu mencionei aqui, de garantir que crianças e adolescentes tenham contatos com conteúdos que são adequados à sua idade, a plataforma precisa saber se o usuário é ou não uma criança ou um adolescente. Então precisa aferir a idade deste usuário. E o ECA Digital dá uma mensagem muito clara principalmente para aqueles conteúdos,

0: foi estabelecer um cronograma para que as plataformas consigam se adequar a essa obrigação, porque ela é uma obrigação também tecnicamente complexa, né? Então, a NPD, já em março desse ano, publicou uma série de orientações para as empresas, dizendo, ó, o que a gente espera desses mecanismos que vão ser adotados, que vocês devem adotar para aferir idade, é que eles tenham algumas características, que eles sejam confiáveis, como diz a lei brasileira. O que, que significa isso? Eles têm que ter acurácia, ou seja, eles têm que acertar a idade do usuário, né? Então, eles têm que ter alguma confiabilidade de que eles vão analisar de maneira adequada qual é a idade daquele usuário. Outra característica que a NPD diz que é importante é eles têm que ter robustez. O que, que significa isso? Não pode ser fácil fraudar esse mecanismo, senão ele não vai ser efetivo. Então, a gente viu alguns, né, sair na imprensa, antes mesmo do ECA digital entrar em vigor, exemplos de crianças ou adolescentes que simplesmente, por exemplo, no mecanismo de aferição de idade que faz o reconhecimento facial, pintam uma barba para se passar por uma pessoa adulta. Se o mecanismo de aferição de idade não consegue identificar que isso é uma fraude, isso é um mecanismo que ele não é confiável. E tem que ser mecanismo também, outra característica importante, que respeitem a privacidade, que protejam os dados dos usuários. Então, a NPD começou orientando as plataformas sobre de que maneira elas devem adotar esses mecanismos. E o que a gente está fazendo desde março, agora é detalhar esses requisitos técnicos para que as plataformas saibam exatamente o que, que a NPD, que é o órgão regulador responsável por fiscalizar essa obrigação, espera das plataformas. E a NPD também já começou a fiscalizar. Então, a gente já começou uma fiscalização, que a gente chama de monitoramento, que é para saber em que medida as empresas estão se adequando a essas obrigações. Quando o detalhamento técnico do que a NPD espera em relação a essa obrigação de aferição de idade estiver pronto, e a gente espera que isso aconteça nas próximas semanas, a NPD vai entrar numa nova fase, que é uma fase de fiscalização, aí eu diria a todo vapor. Que daí todo mundo sabe o que, que se espera, todas as plataformas sabem o que, que se espera dos mecanismos de aferição de idade, e aí a NPD vai começar a cobrar integralmente o cumprimento dessa obrigação. A gente já está monitorando, ou seja, já estamos acompanhando quem está adotando e estamos em diálogo com quem ainda não adotou e tem que adotar esse mecanismo de verificação de idade para entender como é que essas empresas estão planejando cumprir a lei, já que conforme o cronograma que a NPD divulgou, a partir de janeiro do ano que vem haverá uma cobrança muito intensa de que esses mecanismos estejam plenamente em funcionamento no nosso país.
1: E tem um outro prazo vencendo hoje também, que é o dos relatórios de transparência que eles têm que apresentar, né? Quais são as informações que têm que estar nesses relatórios?
0: Perfeito. Esses relatórios de transparência são algo também muito importante, uma obrigação nova que o ECA Digital trouxe para as plataformas. E é uma obrigação muito relevante, eu diria, porque é a maneira pela qual o ECA Digital obriga as empresas a prestarem contas de como é que elas estão atuando para cumprir todas essas obrigações do ECA Digital. E hoje, como você muito bem ressalta, é o prazo que a NPD determinou para as empresas fazerem a publicação, pela primeira vez no Brasil, desse relatório de transparência. Quem é que tem que publicar esse relatório de transparência de acordo com a lei? Todas as empresas ou plataformas que tenham pelo menos 1 milhão de usuários, que sejam crianças e adolescentes. E tem a obrigação de publicar um relatório de transparência nos seus próprios sites, em português, para que todos os usuários no Brasil consigam compreender, contendo informações como quais são os canais de denúncia disponíveis dentro dessa plataforma para receber denúncias e como é que essa plataforma processa eventuais denúncias, né, de violações que estejam acontecendo dentro da plataforma. Outra informação que precisa conter esse relatório de transparência. As empresas vão ter que mostrar dados sobre quantas denúncias recebem, como é que processam, né, essas denúncias, como é que moderam conteúdos, como é que fazem a moderação de contas, né, se decidem, por exemplo, bloquear determinados usuários por desrespeito às regras da plataforma ou às regras do ECA Digital, como é que isso funciona. E um terceiro conjunto de informações também muito importante que deve constar nesse relatório de transparência diz respeito à avaliação de impacto das plataformas sobre os seus próprios serviços. Ou seja, as plataformas vão ter que publicar ou publicizar quais são os principais riscos que identificam nos seus produtos e serviços para crianças e adolescentes. Então, é um conjunto de informações muito importante para que a sociedade brasileira como um todo consiga acompanhar de que maneira as plataformas estão se adequando e cumprindo essas obrigações criadas pelo ECA Digital no Brasil.
1: Muito bem, nós conversamos com o IAG Miola, diretor da Agência Nacional de Proteção de Dados. Muito obrigada, diretor, pela sua entrevista à Voz do Brasil.
0: Obrigado.
2: Empresas de transporte que pagarem abaixo do peso mínimo do frete agora correm o risco de serem punidas.
1: A Agência Nacional de Transportes Terrestres, a ANTT, vai suspender o registro das transportadoras que descumprirem de forma recorrente o valor do frete.
3: A Agência Nacional de Transportes

0: Terrestres, a ANTT, iniciou os procedimentos para suspender cautelarmente empresas que descumprem de forma reiterada o piso mínimo do frete rodoviário. A suspensão do Registro Nacional de Transportadores Rodoviários de Cargas, o RNTRC, vai ser publicada no Diário Oficial da União e terá efeito 72 horas depois. O prazo pode variar de 5 a 30 dias para empresas que acumularem mais de 4 autuações em datas diferentes, no período de 6 meses, quando houver risco de continuidade das irregularidades. A fiscalização foi reforçada por novas regras que ampliaram o controle das operações de transporte. A repetição das infrações também pode levar ao cancelamento do RNTRC por até 2 anos e à multa de até R$1 milhão. As medidas não se aplicam ao transportador autônomo de cargas que atua exclusivamente como contratado. Claudimário Carvalho, para a Voz do Brasil.
1: A Semana Nacional de Trânsito começa amanhã, 18 de setembro.
2: O tema é Desacelere, seu bem maior é a vida.
1: Este ano foi feito um debate de como colocar a ciência a serviço da vida no trânsito.
2: O objetivo é traçar novas estratégias para diminuir os acidentes de trânsito no país.
3: Os acidentes de trânsito causam cerca de 1 milhão e 200 mil mortes por ano no mundo, segundo a Organização Mundial da Saúde. E o Brasil ocupa o segundo lugar no número de óbitos por esses sinistros. Durante a abertura da Semana Nacional de Trânsito, especialistas em trânsito e segurança viária nacionais e internacionais discutiram pela primeira vez como colocar a ciência a serviço da vida no trânsito. Os técnicos vão usar como ponto de partida dados do Centro Nacional de Estudos de Sinistros de Trânsito na investigação preventiva de acidentes graves. Criado em maio, o Sinest é inspirado no modelo do CENIPA, que investiga acidentes aeronáuticos. Para o ministro dos Transportes, Jorge Santoro, o objetivo é transformar conhecimento científico em prevenção.
4: O CENIPA é referência não só no Brasil, mas no mundo inteiro, e a gente foi beber dessa experiência para a gente poder avançar num novo ciclo de estudos em que a gente consiga produzir materiais fundamentais para a gente avaliar o que precisa ser feito para a gente poder ter uma agenda de correção. O trabalho nosso aqui é identificar as causas, buscar novos caminhos para resolver esses problemas e para a gente evitar novos acidentes.
3: A ideia é abrir um espaço de diálogo, cooperação e construção conjunta para aproximar experiências internacionais da realidade brasileira. Para o secretário nacional de trânsito, Adroaldo Catão, com o Centro Nacional de Estudos de Sinistros de Trânsito, o Brasil inaugura um novo modelo de gestão de trânsito.
5: O debate tem que se dar sobre os dados e até que ponto aqueles dados podem ou não levar a iniciativas A, B, C e analisar as consequências, analisar os resultados. Isso é muito importante.
3: A Semana Nacional de Trânsito 2026 vai de 18 a 25 de setembro, período em que o país amplia a mobilização e a reflexão sobre a segurança viária e sobre a responsabilidade que cada um tem na construção de um trânsito mais seguro. O tema das ações de 2026 é Desacelere, seu bem maior é a vida. Reportagem Cleide Lopes.
1: Bom, como nós ouvimos aí na matéria da Cleide Lopes, o conhecimento científico pode contribuir em diversas áreas da nossa vida. É disso que a gente trata no quadro Ciência na Prática.
2: E hoje o assunto é sobre um inseto fundamental para o equilíbrio da natureza, a abelha.
1: Você sabia que existem milhares de espécies além daquela tradicional que produz mel e tem ferrão?
2: Uma pesquisa da Universidade de São Paulo se dedica a decifrar a evolução desse animal importante para a produção de frutos e reprodução de plantas.
6: Ciência na Prática.
7: Muito além dos zumbidos nos jardins, as abelhas guardam uma diversidade surpreendente de espécies nativas.
8: Eu sou Eduardo Almeida, sou biólogo, professor do Departamento de Biologia da Universidade de São Paulo. A pesquisa que nós desenvolvemos se baseia principalmente no entendimento da diversidade de abelhas. A pesquisa, ela teve, né, para diferentes grupos de abelhas que nós pesquisamos, e eu vou dar uma ênfase, às abelhas como um todo, e as abelhas sem ferrão. Eu acho que nos últimos 30, 40 anos, nós pudemos entender a evolução das abelhas de uma forma como não havia um precedente anteriormente. Mais recentemente, nós tivemos avanços muito importantes da genética e até mesmo de comparações entre genomas de grupos de abelhas. Isso abriu uma janela para a compreensão das diferenças e das similaridades, que foi muito importante para o entendimento da evolução dos seres vivos.
7: Ao cruzarem dados de DNA com a anatomia detalhada dos insetos, cientistas da USP mapearam como as abelhas se transformaram ao longo de milhões de anos, um conhecimento crucial para proteger espécies e garantir a polinização nas lavouras.
8: As abelhas são conhecidas da toda a população, mas normalmente não se entende a quantidade de espécies que existem, as diferenças entre elas. Então foram duas pesquisas similares, né, que buscaram então entender a história evolutiva, produzindo então um avanço, forneceu um norte. E mais recentemente nós fizemos duas publicações que documentaram então as diferenças anatômicas e nos permitem então entender como a anatomia das abelhas evoluiu ao longo dessa história. Essa etapa então concluiu, né, um passo importante da pesquisa proposta, e os desenvolvimentos previstos para o futuro incluem o entendimento de questões específicas, né, a evolução de determinados comportamentos, que tem consequências para entendimento da diversidade, as perspectivas para interações desses grupos de organismos com plantas e com outros organismos ao longo do tempo evolutivo.
7: Acompanhe a pesquisa na página da Universidade de São Paulo. E esse foi o Ciência na Prática, com produção de Warby Calil e edição de Edinaldo Júnior. E nosso encontro com o Saber Científico volta na próxima semana. Até lá!
1: O valor da produção agrícola brasileira alcançou mais de 920 bilhões de reais.
2: Os destaques foram para as culturas de soja e milho.
9: 927 bilhões e 200 milhões de reais. Esse foi o valor alcançado pela produção agrícola brasileira em 2025, segundo dados divulgados nesta quinta-feira pelo Instituto Brasileiro de Geografia e Estatística, o IBGE. O valor é 18,4% maior do que havia sido registrado em 2024. O avanço na produção brasileira foi impulsionado por culturas como a soja e o milho, que juntas responderam por quase 90% da produção de grãos do Brasil. Henrique Noronha, analista da pesquisa do IBGE, explica os fatores que influenciaram no resultado.
10: Questões climáticas que propiciaram uma melhor condição na condução das culturas nas principais regiões produtoras. Como as condições climáticas foram favoráveis, a gente teve aumento de produtividade na maioria das lavouras, com exceção de algumas regiões no Rio Grande do Sul e Oeste Paranaense e áreas do Nordeste que sofreram com a seca.
9: O Centro-Oeste superou o Sudeste e assumiu o primeiro lugar no ranking de valor da produção agrícola, com alta de quase 32%, totalizando 288 bilhões de reais. Somente o estado do Mato Grosso foi responsável por quase 18% de toda a produção nacional. Em todo o país, a área colhida foi de mais de 100 milhões de hectares, aumento de 4,2% em relação a 2024. Reportagem Gabriela Noronha.
1: E essas foram as notícias do Governo Federal.
2: Uma realização da Secretaria de Comunicação Social da Presidência da República.
1: Com produção da empresa Brasil de Comunicação.
2: Fique agora com as notícias do Poder Judiciário e do Congresso Nacional. Uma boa noite.
1: Boa noite e até amanhã.
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13: STF suspende decisão que determinava a execução de emendas parlamentares de 2025 em Teresina, Piauí.
14: Para o STJ, criptomoedas podem ser usadas para pagar obrigações contratuais e variação de valor não é justificativa para invalidar negócio.
13: Acordo de 193 milhões de reais beneficia quase 800 trabalhadores na Bahia.
14: Boa noite, eu sou o Arthur Filho.
13: E eu sou Walter Lima.
14: O Supremo Tribunal Federal suspendeu a decisão que determinava a execução de emendas parlamentares de 2025 em Teresina, no Piauí.
13: A decisão foi do presidente do STF, ministro Edson Fachin, que analisou um pedido de suspensão contra decisão do Tribunal de Justiça do Piauí, que havia atendido à solicitação de um vereador de Teresina para determinar o pagamento das emendas. Carolina Chaves.
15: No Supremo, a suspensão foi pedida pelo município de Teresina, que argumentou o risco de grave lesão à economia pública. O município alegou que o cumprimento da ordem exigiria anular despesas já programadas, podendo comprometer serviços nas áreas de saúde, educação e infraestrutura. Ao acolher o pedido do município, o ministro Edson Fachin verificou que as 9 emendas somam valores que não foram empenhados no ano passado nem inscritos em restos a pagar. Por isso, a execução causaria uma mudança no orçamento deste ano. O presidente do Supremo ressaltou que, embora as emendas parlamentares individuais sejam de execução obrigatória, a implementação precisa seguir as normas legais de planejamento e execução das despesas.
14: É válida a cláusula de contrato que prevê o uso de criptomoedas na compra de bens entre particulares.
13: Para o STJ, o negócio é válido, mesmo que esses aditivos digitais não sejam considerados moeda de curso obrigatório no Brasil como o real. Fátima Uchoa.
16: A vendedora de um carro e de um imóvel ajuizou ação de rescisão contratual e nulidade de cláusulas contratuais que previa uma transferência de um tipo de criptomoeda como parte do pagamento. O Tribunal de Justiça de Santa Catarina determinou a rescisão do contrato de compra e venda do imóvel, mas manteve a validade quanto ao do veículo. No STJ, a relatora ministra Nancy Andrighi apontou que a lei assegurou que esses ativos digitais possuem valor e podem ser usados em pagamentos ou investimentos, e por sofrer variações no poder de compra, as partes devem avaliar os riscos antes de aceitar a criptomoeda como forma de pagamento.
14: Aplicativo e-título passa a enviar alertas com orientações para as eleições 2026.
13: As notificações reforçam informações sobre serviços da Justiça Eleitoral. RIMAC Souto.
17: O Tribunal Superior Eleitoral iniciou o envio das notificações oficiais pelo aplicativo e-título. Os alertas orientam eleitoras e eleitores com informações dos serviços eleitorais, consulta aos locais de votação e contribui para o enfrentamento da desinformação. O aplicativo substitui o título eleitoral de papel para quem tem a biometria cadastrada e fotografia no aplicativo e pode ser utilizado como documento de identificação no momento da votação. O e-título está disponível gratuitamente nas lojas oficiais de aplicativos para Android e iOS. É importante manter o aplicativo atualizado e ficar atento aos comunicados oficiais emitidos pelo TSE ao longo do período eleitoral.
14: Acordo de 193 milhões de reais beneficia quase 800 trabalhadores na Bahia.
13: A ação faz parte da Semana Nacional da Execução Trabalhista, mutirão promovido para acelerar o pagamento de dívidas judiciais trabalhistas. Larissa Batista.
18: 761 trabalhadores fecharam por meio do Sindipetro um acordo de 193 milhões de reais com a Petrobras. A negociação foi feita pela Justiça do Trabalho, na Bahia. E eles são apenas algumas das milhares de pessoas beneficiadas pelo mutirão da Justiça do Trabalho em todo o país. Já foram arrecadados mais de 3 bilhões de reais em cerca de 56 mil audiências, realizadas nesta edição da Semana Nacional da Execução Trabalhista.
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14: A você, uma boa noite.
13: E até amanhã.
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20: Eu sou Humberto Pinheiro e estes são os destaques de hoje do Jornal do Senado, que começa agora. Lei do Redata cria incentivos fiscais para a instalação de data centers no Brasil. Novas regras da ANAC prevêem multa e suspensão para passageiros indisciplinados. Senado vai analisar marco legal para reduzir riscos e atividades com agentes biológicos. Boa noite. A Presidência da República sancionou a lei do REDATA que cria incentivos fiscais para instalação e ampliação de centros de processamento de dados, os data centers. A medida busca estimular investimentos no setor e fortalecer a infraestrutura digital do país. Em contrapartida aos benefícios fiscais, as empresas terão de cumprir regras e metas previstas na legislação. A nova lei também estabelece punições para os casos de descumprimento das exigências e dos compromissos assumidos pelos beneficiários. Repórter Douglas Castilho.
0: Com as novas regras, o Estado brasileiro abrirá mão já esse ano de arrecadar o equivalente a 5,2 bilhões de reais em troca de incentivar um setor considerado estratégico pelos parlamentares. As isenções de impostos serão concedidas na compra de produtos de tecnologia da informação e comunicação, além de componentes eletrônicos a serem utilizados nas novas infraestruturas. A líder do governo no Senado Federal, senadora Tereza Leitão, do PT de Pernambuco, manifestou otimismo com o texto.
21: O Brasil deve ser potência da economia digital, conciliando soberania tecnológica, desenvolvimento, sustentabilidade e segurança pública.
0: Durante a audiência pública no Senado, especialistas apresentaram preocupações com a sustentabilidade ambiental e social dos empreendimentos. Por isso, a lei traz mecanismos de contrapartida para que a empresa participe do REDATA, como firmar o compromisso com energia limpa e eficiência hídrica. Caso os requisitos não sejam cumpridos, a empresa deverá pagar todos os tributos isentos com juros, além de multa de mora.
20: E as novas regras da ANAC para passageiros indisciplinados já estão em vigor. A resolução classifica as condutas de acordo com a gravidade e prevê punições que vão de orientações a multas de até R$ 17.500. Em casos mais graves, o passageiro pode ter o direito de voar suspenso por até 12 meses. Entre as condutas consideradas gravíssimas estão agressões físicas contra tripulantes, atentados contra a dignidade sexual e tentativas de acesso não autorizado à cabine de comando. A reportagem é de Luísa Mello.
22: As novas regras da Agência Nacional de Aviação Civil, a ANAC, para passageiros indisciplinados, começam a valer a partir desta semana. Os casos de má conduta devem ser classificados de acordo com a gravidade e as punições variam de instruções ao passageiro a multa de R$ 17,5 mil e suspensão temporária do direito de voar por até 12 meses, para casos considerados como graves e gravíssimos. Entre os comportamentos julgados como gravíssimos, estão incluídos violência física contra membro da tripulação e atentado contra a dignidade sexual de tripulante ou passageiro. Ricardo Mota, especialista em direito do consumidor, aponta que um dos maiores desafios das novas normas é a aplicação prática.
23: A régua ficou mais clara no papel. A régua real só vai aparecer quando os primeiros casos concretos forem discutidos, seja na justiça, seja nos canais de defesa do consumidor.
22: As regras são válidas para voos domésticos, incluindo trechos nacionais conectados a voos internacionais.
20: Para reduzir riscos de atividades com vírus, bactérias, toxinas e outros agentes biológicos, o senador astronauta Marcos Pontes, do PL de São Paulo, apresentou um projeto de lei que cria um marco legal da biossegurança e bioproteção. O texto apresenta diretrizes de produção, armazenamento, transporte e descarte de materiais biológicos para instituições que vão desde universidades e laboratórios de diagnóstico médico até grandes centros de pesquisa tecnológica sem engessar a liberdade científica. Repórter Márcio Maturana.
24: O avanço acelerado da biotecnologia traz oportunidades, mas também traz preocupação sobre segurança. Por isso, o senador astronauta Marcos Pontes, do PL de São Paulo, apresentou um projeto de lei que cria o marco legal da biossegurança e bioproteção, com regras claras para qualquer atividade que envolva agentes biológicos, como vírus, bactérias, toxinas ou materiais genéticos. São diretrizes de produção, armazenamento, transporte e descarte que deverão ser seguidas por instituições que vão desde universidades e laboratórios de diagnóstico médico até grandes centros de pesquisa tecnológica, sem engessar a liberdade científica. O texto aguarda a definição das comissões por onde deverá ser discutido e votado. As medidas de biossegurança são ações práticas para evitar que um nenhum vírus, bactéria ou toxina escape por acidente ou contamine profissionais e o meio ambiente. Já as medidas de bioproteção são controles para impedir ações como roubo, sabotagem e uso indevido de informações. O projeto prevê também a criação de uma coordenação nacional permanente e um sistema integrado de informações para proteger dados de segurança nacional. Sobre tecnologia biológica com inteligência artificial e outras semelhantes, o projeto cria a categoria de pesquisa de uso duplo de preocupação. São considerados estudos com fins legítimos, mas que podem ser usados para causar dano. Neste caso, precisa passar por avaliação e supervisão adicionais. Na justificativa do projeto, o senador informa que, apesar de o Brasil já ter legislações importantes nessa área, existem lacunas que podem ser preenchidas de forma moderna, integrada e acessível.
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4: 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No dia da eleição, é permitido levar os números dos candidatos anotados no papel. O primeiro turno da eleição ocorre no dia 4 de outubro. E para ajudar o cidadão a se informar melhor, o Senado Federal criou uma página especial para a cobertura das eleições. O site pode ser acessado por meio do endereço senado.leg.br/eleições. E foi sancionada a lei que cria a Política Nacional de Minerais Críticos Estratégicos. A medida busca estimular a pesquisa, a extração, o beneficiamento e a transformação desses materiais no Brasil, com incentivos de até 7 bilhões de reais para projetos do setor. Os minerais críticos e estratégicos são utilizados em tecnologias como carros elétricos, painéis solares, smartphones e equipamentos de alta tecnologia. Mais informações com o repórter Rodrigo Reza.
5: Após a aprovação pelo Senado Federal, foi sancionada a lei que cria a Política Nacional de Minerais Críticos e Estratégicos. A nova legislação determina o foco no processamento destes minerais, também conhecidos como terras raras, no território nacional. A senadora Tereza Leitão, do PT de Pernambuco, afirma que a lei traz ainda responsabilidade ambiental.
6: Ele cria o certificado mineral de baixo carbono e o cadastro nacional de projeto de minerais críticos estratégicos. Nós não vamos produzir só para exportar. Nós vamos produzir também para nossa utilização.
5: Estão previstos até 7 bilhões de reais em incentivos do Estado para projetos envolvendo os minerais. O senador astronauta Marcos Pontes, do PL de São Paulo, destaca que a medida pode transformar o futuro do país.
8: Nós temos condição de enriquecer terras raras aqui no Brasil, que são utilizadas para uma série de aplicações estratégicas para o país. Nós temos o material, temos os cientistas.
5: As terras raras são um grupo de 17 elementos químicos utilizados na fabricação de diversos tipos de eletrônicos, ímãs para turbinas de energia eólica e em equipamentos da indústria da defesa.
4: Com trabalhos técnicos de Eliseu Caires, o Jornal do Senado fica por aqui. Acompanhe agora as notícias da Câmara dos Deputados. Boa noite e até amanhã.
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25: Projeto prevê incentivo à compra de livros com a criação do Pix da Leitura.
26: Avança a regulamentação da divulgação de imagens de crianças na internet.
25: Câmara define regra para nomear doença transmissível e evitar preconceito.
26: Boa noite. Os deputados aprovaram uma proposta que estabelece regras sobre a nomenclatura de doenças transmissíveis com o objetivo de evitar discriminações. A repórter Paula Bittar tem mais detalhes sobre a proposta.
1: A Comissão de Constituição e Justiça da Câmara aprovou um projeto que define regras para a nomenclatura de doenças transmissíveis no Brasil. O objetivo é evitar nomes que causem estigma ou preconceito contra países, etnias, pessoas ou animais e adequar a legislação brasileira às recomendações da Organização Mundial da Saúde. O texto aprovado determina que os nomes das doenças devem ser curtos, fáceis de pronunciar e baseados em características clínicas epidemiológicas ou no agente patogênico. Ficam proibidos termos que provoquem medo ou que tragam referências geográficas, nomes de pessoas, grupos étnicos, ocupações ou outros organismos que não o próprio patógeno. Segundo o autor da proposta, deputado Sérgio Souza, do MDB do Paraná, a mudança na legislação é urgente para evitar desinformação e violência. Ele citou como exemplo os ataques contra macacos ocorridos após a associação equivocada desses animais com o vírus monkeypox ou varíola dos macacos. A proposta que define regras para a nomenclatura de doenças transmissíveis no Brasil segue agora para a análise do Senado. Da Rádio Câmara de Brasília, Paula Bittar.
2: Saúde.
7: Projeto de Zé Silva do União de Minas Gerais garante a aplicação domiciliar pelo SUS de vacinas e imunobiológicos previstos no Programa Nacional de Imunizações para pessoas com transtorno do espectro autista. Ele argumenta que o objetivo é reduzir o impacto dos deslocamentos.
9: O autismo, ele não é uma doença, ele é uma condição de vida, e essa condição de vida é preciso o mundo adaptar. Então, para que deslocar essa pessoa para a unidade de saúde, para a unidade básica de saúde? Por isso, é um projeto que parece muito simples, mas ele tem um alto impacto na vida das famílias e das pessoas autistas.
26: De acordo com Zé Silva, a proposta não gera impacto financeiro para o Estado porque utiliza a estrutura já existente das equipes de saúde da família. Ele acrescenta que a iniciativa faz parte de um conjunto de ações voltadas à inclusão.
7: A Câmara analisa projeto que institui o Programa Nacional de Atenção Integral à Obesidade no SUS. A proposta de Fausto Pinato, do União de São Paulo, estabelece uma linha de cuidado prioritária para pessoas com obesidade de alto grau e comorbidades com atendimento nas unidades básicas de saúde.
26: Segundo Fausto Pinato, o tratamento deve combinar acompanhamento médico, nutricional, psicológico e atividade física. Ele reforça que o projeto prevê ainda o acesso a medicamentos já incorporados ao SUS com aplicação supervisionada nos postos de saúde.
7: Pinheirinho, do PP de Minas Gerais, apresentou projeto que garante o fornecimento gratuito e contínuo nas unidades básicas de saúde de medicamentos que combinam corticoide inalatório e broncodilatador para tratar a asma pelo SUS. Segundo o texto, a entrega será feita mediante receita médica e cadastro do paciente.
26: De acordo com Pinheirinho, esses remédios já são aprovados pelo SUS, mas hoje ficam concentrados em farmácias especializadas, o que dificulta o acesso. Para ele, descentralizar a distribuição ajuda a prevenir crises graves, evita internações e reduz mortes causadas pela asma.
7: É de autoria de Eduardo da Fonte, do PP de Pernambuco, projeto que obriga maternidades a orientar pais ou responsáveis sobre os cuidados essenciais com o recém-nascido antes da alta hospitalar. Ele aponta que a matéria prevê capacitação prática para prevenir acidentes como engasgos.
26: Eduardo da Fonte explica que o treinamento poderá incluir demonstração com simuladores anatômicos, além de orientações sobre alimentação, higiene e sono seguro. O deputado ressalta que a preparação dos cuidadores pode reduzir mortes evitáveis durante a primeira infância.
7: Gervásio Maia, do PCdoB da Paraíba, apoia a criação da Frente Parlamentar em Defesa da Política Nacional de Plantas Medicinais e Fitoterápicos. O deputado integra o grupo que assinou o pedido de registro do colegiado na Câmara em março deste ano.
26: Gervásio Maia ressalta que a medida também beneficia a agricultura familiar por incentivar o cultivo orgânico de plantas medicinais. Para ele, a iniciativa valoriza o conhecimento popular e a biodiversidade brasileira, como instrumentos de saúde pública e soberania nacional.
2: Direitos humanos.
7: Os deputados estão discutindo um projeto que estabelece regras para a divulgação de imagens de crianças na internet. O texto já foi aprovado na Comissão de Comunicação, como informa a repórter Maria Neves.
2: A Comissão de Comunicação da Câmara dos Deputados aprovou o projeto que visa limitar a exposição de crianças e adolescentes na internet. A proposta obriga os sites a remover imagens, vídeos e dados pessoais que possam violar a privacidade, a dignidade ou o desenvolvimento de crianças e adolescentes. A medida vale mesmo quando o material for publicado ou autorizado por pais ou responsáveis. Ainda de acordo com o texto apresentado pela deputada Rogéria Santos, do Republicanos da Bahia, os provedores de internet também deverão promover a desindexação das páginas com material impróprio de crianças e adolescentes. O objetivo é evitar que o material seja republicado com alterações ou continue a aparecer em mecanismos de busca. O projeto estabelece ainda que, quando a publicação puder afetar direitos da personalidade, a criança ou o adolescente deverá ser ouvido, de acordo com a sua idade e com o grau de maturidade. O relator na Comissão de Comunicação, deputado Jadiel Alencar, do Republicanos do Piauí, ressalta que o objetivo não é restringir os direitos dos pais, mas proteger menores de 18 anos de abusos.
10: A proposta não proíbe a publicação familiar ordinária. O objetivo é prevenir abusos e assegurar que a autoridade parental seja exercida de acordo com o melhor interesse, a dignidade, a privacidade, a segurança e a autonomia progressiva da criança e do adolescente. Nesse sentido, o enunciado recentemente aprovado na 10ª Jornada de Direito Civil reforça a necessidade de considerar o melhor interesse e a participação da criança conforme sua maturidade.
2: Quanto à exploração da imagem de crianças e adolescentes com finalidade de lucro, o texto determina que os responsáveis deverão adotar medidas reforçadas de proteção dos direitos da personalidade. Isso vale mesmo quando não houver remuneração direta, monetização pela plataforma ou pagamento em dinheiro. O projeto também estabelece que a divulgação de imagem, voz ou dados pessoais de crianças e adolescentes poderá gerar indenização por dano moral, ainda que não seja comprovado prejuízo. A reparação será devida quando a publicação ocorrer sem autorização exigida pela legislação ou provocar exposição indevida, abusiva, vexatória, discriminatória, degradante, exploratória ou incompatível com o melhor interesse da criança ou do adolescente. A mera autorização dos pais ou responsáveis não dispensa a responsabilidade das plataformas quando houver dano ao menor de 18 anos. O texto ressalva que as regras não se aplicam à aparição ocasional de crianças em conteúdos jornalísticos, educativos, culturais, científicos, institucionais ou relacionados à segurança pública, desde que não haja exploração ou exposição abusiva. O projeto que limita a exposição de crianças e adolescentes na internet ainda será analisado pelas Comissões de Previdência e Assistência Social Infância, Adolescência e Família e de Constituição e Justiça. Se aprovado, poderá seguir para o Senado. Da Rádio Câmara de Brasília, Maria Neves.
11: Ciência e Tecnologia.
26: Raimundo Santos, do PSD do Pará, apresentou uma proposta para criar a Política Nacional de Inclusão Digital da Juventude. A iniciativa reúne ações para ampliar o acesso de jovens à tecnologia, à qualificação profissional e ao empreendedorismo digital.
7: Raimundo Santos afirma que a política deve priorizar estudantes da rede pública inscritos no CadÚnico e jovens em situação de vulnerabilidade. Além disso, a matéria incentiva cursos gratuitos, doação de equipamentos e parcerias para ampliar a inclusão digital.
11: Educação.
26: Ampliar o acesso ao programa PEDMEIA para estudantes do ensino médio da rede pública é o objetivo de uma proposta de Renildo Calheiros, do PCdoB de Pernambuco. O texto prevê a inclusão gradual de todos os alunos inscritos no CadÚnico, inclusive da educação de jovens e adultos.
7: A expansão seria feita dentro dos limites orçamentários e daria prioridade às famílias de menor renda que ainda não receberam benefício. Renildo Calheiros afirma que a medida estimula a permanência dos estudantes na escola e ajuda a reduzir o abandono e a evasão escolar.
11: Cultura.
26: Avançou na Câmara dos Deputados o projeto que cria o Pix da Leitura. O repórter Luiz Cláudio Canuto traz mais informações sobre a proposta.
12: Está na Comissão de Cultura da Câmara projeto que cria o programa Pix da Leitura, um incentivo financeiro com créditos culturais a quem comprove o hábito de ler. No final de junho, a proposta foi aprovada pela Comissão da Amazônia e dos Povos Originários e Tradicionais. O benefício deve ser usado exclusivamente para a cultura, principalmente a compra de livros, mas também cursos, oficinas e eventos culturais. A proposta determina que o registro da leitura seja realizado de forma simples e não avaliativa. A comprovação seria feita, por exemplo, com resumo escrito, comentário livre ou registro em áudio, nunca por meio de provas escolares, avaliações de conteúdo, atribuição de notas ou juízo de valor sobre a leitura. A prioridade para a implementação do programa seriam moradores do Norte e do Nordeste e comunidades tradicionais e de regiões de fronteira. Segundo o autor do projeto, o deputado Duda Ramos, do Podemos de Roraima, a medida busca valorizar e recompensar a leitura e romper, assim, a imagem da leitura como obrigação escolar ou prática de elite. O relator, deputado Alexandre Lindenmaier, do PT do Rio Grande do Sul, defendeu na Comissão da Amazônia o mérito da iniciativa e disse que o programa tem potencial para ampliar o repertório cultural da população e fortalecer a economia criativa.
13: A leitura constitui um instrumento essencial para o desenvolvimento humano, para o fortalecimento da cidadania e para a ampliação das oportunidades educacionais e profissionais. Neste contexto, políticas públicas que estimulem a formação de leitores contribuem diretamente para o desenvolvimento social, econômico e democrático do Brasil. A concessão de crédito cultural cria um círculo virtuoso, no qual o incentivo à leitura também fortalece o mercado editorial, livrarias, cinemas, teatros, museus e demais agentes da economia criativa.
12: Segundo o relator, a proposta está de acordo com as diretrizes da Política Nacional do Livro e do Sistema Nacional de Cultura. Segundo pesquisa da Nielsen, publicada em fevereiro deste ano pela Câmara Brasileira do Livro, o mercado editorial brasileiro melhorou no ano passado, com 18% dos adultos afirmando que compraram pelo menos um livro nos 12 meses anteriores, 2% acima da pesquisa de 2024. São 3 milhões de novos consumidores. A proposta que cria o Pix da Leitura vai ser analisada ainda pelas comissões de Cultura, de Finanças e Tributação e de Constituição e Justiça, antes de seguir para o Senado. Da Rádio Câmara de Brasília, Luiz Cláudio Canuto.
11: Segurança Pública.
7: Bruno Ganem, do Podemos de São Paulo, destaca a aprovação de projeto que cria um protocolo de atuação em casos de acidentes aéreos. O congressista assinala que a proposta prevê um comitê coordenado pela ANAC para integrar instituições públicas e privadas na resposta a tragédias da aviação.
14: Esse protocolo busca repetir um quadro que acabou sendo positivo em meio à tragédia do acidente da Voipes. As instituições envolvidas, elas acabaram tendo uma sinergia muito boa, né, e isso favoreceu bastante o acolhimento aos familiares, né. Isso foi uma atuação diferenciada. É claro que é triste, né, a gente tem que encontrar algo positivo naquilo que é terrível, né, que gera tanto sofrimento, mas o fato é que funcionou muito bem e garante que o que deu certo possa se repetir sempre que eventualmente ocorrer uma tragédia aérea.
26: Bruno Ganem afirma que a medida busca evitar que acidentes aéreos sejam tratados de forma desarticulada e burocrática. Ele explica que o texto transforma práticas de cooperação institucional em regra permanente para o acolhimento às famílias das vítimas.
7: Miguel Lombardi, do PL de São Paulo, quer criar regras mais rígidas para a concessão da saída temporária a condenados por crimes de violência doméstica contra a mulher. O benefício dependeria de de uma avaliação obrigatória de risco e da manifestação do Ministério Público.
26: Miguel Lombardi também defende que a vítima seja ouvida de forma protegida e que o pedido seja negado quando houver risco à sua integridade. Nos casos excepcionais de concessão, o deputado propõe medidas como monitoramento eletrônico e proibição de contato com a vítima.
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11: Agricultura.
7: Avança na Câmara o projeto que facilita o trânsito de produtos artesanais pelo país. A repórter Silvia Munhato explica como deve funcionar.
0: A Comissão de Indústria, Comércio e Serviços da Câmara dos Deputados aprovou o projeto que permite a comercialização interestadual de produtos alimentícios artesanais fiscalizados por órgãos de saúde de estados e municípios. O deputado José Medeiros, do PL do Mato Grosso, autor do projeto, explica que a ideia é facilitar o trânsito desses produtos.
15: Nós temos produtos muito caros à nossa sociedade que são comercializados e muitas vezes apreendidos por filigranas das portarias e regulamentos, né? E nós temos uma preocupação porque boa parte da legislação que rege isso aí não é nem a que é aprovada no Congresso, né? São portarias, resoluções que vão sendo feitas e deixando essas pessoas totalmente à margem da legalidade.
0: O relator, deputado Daniel Agrobon, do PSD de Goiás, também buscou regulamentar a participação dos produtos alimentícios artesanais em eventos internacionais. O texto autoriza a saída desses produtos para participar de feiras, concursos ou provas, desde que haja autorização expressa do órgão federal responsável e sejam observadas as exigências sanitárias cabíveis. O projeto que regulamenta a comercialização interestadual de produtos alimentícios artesanais será analisado agora pelas comissões de Agricultura e de Constituição e Justiça. Da Rádio Câmara de Brasília, Silvia Munhato.
11: Consumidor.
26: Daniel Freitas, do PL de Santa Catarina, votou a favor de projeto que amplia a fiscalização do mercado de combustíveis. A proposta autoriza a ANP, a Agência Nacional do Petróleo, Gás Natural e Biocombustíveis, a acessar dados de notas fiscais eletrônicas dos agentes regulados.
7: O texto aprovado pela Câmara com apoio de Daniel Freitas permite o cruzamento das informações com os dados já reunidos pela agência para identificar irregularidades como adulteração de combustíveis e sonegação. A proposta seguiu para análise dos senadores.
26: Projeto de Áureo Ribeiro, do Solidariedade do Rio de Janeiro, dispensa a exigência do selo físico do Inmetro em capacetes comprados no exterior ou importados por pessoas físicas. O texto prevê que a medida só vale para marcas e modelos do produto que já tiverem certificado e registro no Instituto.
7: Áureo Ribeiro argumenta que a exigência do selo físico encarece os equipamentos e gera autuações desnecessárias a motociclistas que usam capacetes já seguros. O deputado reforça que a medida não altera as exigências de absorção de impacto.
26: Termina agora o Jornal Câmara dos Deputados, produzido pela Rádio Câmara, com trabalhos técnicos de Wellington Teles e a apresentação de Val Monteiro e Luciana Vieira. Uma boa noite para você.
7: A Voz do Brasil volta amanhã. Boa noite.
11: 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Boa noite.

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3: Meus amigos de todo o Brasil, quem os cumprimenta é o Padre Jader Pereira. Estou aqui na Rádio Capital. Daqui a pouquinho nós vamos ouvir música bonita. Daqui a pouco eu vou responder as pessoas na Tribuna dos Aflitos. E no fim do programa, momento de reflexão e paz, a maior corrente de fé do rádio brasileiro. Olha, chame um amigo, um parente, um vizinho para ouvir o nosso programa. A Viola e a Fé está começando aqui pela Rádio Capital. Música.

Muito bem, meus amigos, mais uma vez nos encontramos. Que bom, né? Que bom estarmos aqui mais uma vez. Eu fico muito feliz de saber que você está aí ouvindo o nosso programa. Você que me ouve sempre, muito obrigado pelo seu carinho, pela sua companhia. Você que estava ouvindo a Rádio Capital, seja bem-vindo no nosso programa. Esse é a Viola e a Fé. Programa este que a gente ouve música bonita e fala de Deus. Nesta hora existem muitas pessoas me ouvindo por este Brasil e pelo mundo também. Pessoas que me ouvem pelo radinho, pela internet, pelo aplicativo do celular. Olha, onde quer que você esteja me ouvindo, receba o meu abraço e o meu aperto de mão. E que nosso Senhor Jesus Cristo com a sua infinita luz abençoe você e abençoe toda a sua família.

0: Muito bem, deixa eu abrir aqui a minha caixa de promessa. Vamos ver qual mensagem vai sair. Deixa eu puxar aqui. Olha, já saiu. Saiu Salmos 130, versículo 5. Espero no Senhor com todo o meu ser, e na sua palavra ponho a minha esperança.
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0: Gente, vamos ouvir uma música bonita.

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0: bom para nós, né? Para nós e para as famílias, né? Então eu te pedindo oração, tudo de bom para nós.
1: Amém, filho. Vamos rezar sim por você, por toda a família, viu? Meu abraço a todos que trabalham nas estradas do Brasil. Olha, conte sempre com as nossas orações.

Tenho mais nomes aqui para colocar na oração. São nomes que estão chegando no nosso WhatsApp. Deixa eu abrir aqui o nosso WhatsApp. Aqui, Padre Jader Pereira. Quero pedir oração para o meu pai, Benedito Rodrigues Sampaio, pela sua saúde. E também reze pela nossa família, Padre. Maria Lúcia da Silva Sampaio, Maria Eduarda Sampaio Sandes, Luzinete da Silva Sampaio, Denisval Silva Sampaio, Eduardo da Silva Sampaio, Genival da Silva Sampaio, Auxiliadora Sampaio Teves, Maria Sueli Sampaio Oliveira, Carlos Eduardo Sampaio Oliveira, Enzo Sampaio Oliveira, Eloá Sampaio Lima, Ana Lívia Sampaio e Nunes Fortunato. Amém. Vamos rezar assim por todos, viu? Por toda a família. Olha, esses nomes estão na nossa oração de hoje.

Muito bem, meus amigos. Você se lembra que no mês passado nós fizemos um trabalho aqui forte onde nós pisamos do sal grosso? Deixa eu falar uma coisa para você. Muitas pessoas, quando pisavam no sal grosso, elas diziam assim: padre, eu posso levar um pouquinho desse sal para minha casa? E eu dizia para as pessoas: não, filha, a gente não pode pegar um sal assim do chão, pisado, usado. É sal que a gente usa para tirar coisa ruim, né? A gente não pode pegar ele e levar para casa. Porque quando alguém faz isso, está levando coisa negativa para casa também. As pessoas entendem isso. Mas muitos falam para mim: padre, mas eu queria muito levar o sal grosso para minha casa, porque eu sinto minha casa muito carregada. Eu sinto que na minha casa tem muita energia ruim, muita energia negativa. E talvez você que está me ouvindo agora também sente que a sua casa está muito carregada, muita coisa ruim, pessoas que brigam, coisas que quebram, os animais que adoecem, plantas que morrem na sua casa. Às vezes dá vontade de ficar fora de casa do que dentro, não é? Porque a pessoa se sente mal dentro da casa. As pessoas brigam por motivos bobo, porque a casa está cheia de coisa negativa. E muitas pessoas queriam levar o sal também para alguém que não pôde ir, né? Para fazer limpeza no corpo. Mas, gente, olha, no dia 20 de setembro, eu vou distribuir o sal grosso para todos. O sal grosso, o mesmo sal, o sal

0: O que o padre preparou nos pés de São Miguel. Eu estou preparando esse sal nos pés de São Miguel, é o sal exorcizado, é o sal bento exorcizado, para fazer limpeza, descarrego, limpar a casa, limpar as pessoas das forças malignas, das forças negativas. Eu vou distribuir o sal gratuitamente. No dia 20 de setembro, aqui no Santuário do Bom Jesus, 7 horas da manhã, ou 9 horas da manhã, ou 3 horas da tarde. Muita gente está precisando de levar esse sal para casa, para tirar as coisas ruins da casa, as energias negativas da casa. Tem gente que tem perseguição onde mora, pessoas te perseguem. Então, dia 20 de setembro, atenção, hein? Dia 20 de setembro, eu vou distribuir gratuitamente esse sal. Vou entregar para você, vou dar um para cada pessoa. E vou te ensinar a usar esse sal dentro de casa. Tá? Eu quero que você ouça agora pessoas que já vieram nas missas e que foram muito abençoadas.
1: Como foi a graça alcançada do Santuário do Bom Jesus, participando das novenas com o padre Jader Pereira?
2: Hoje tem 15 dias que nós começamos a novena e foi feita uma justiça que meu marido tem uma filha, uma outra pessoa antiga, e ele sempre procurou por essa menina, nunca foi solucionado, gastou dinheiro com um advogado e não falou que a menina tinha sido adotada. E quando foi, depois que a gente começou a novena, isso foi solucionado, a gente conseguiu localizar, a menina não está adotada, e ele está muito feliz porque ele vai conseguir pegar a guarda da menina para cuidar da filha dele. E tem o pai da minha comadre também, que está com um tumor na próstata, que depois que a gente colocou o nome na novena, ele teve uma boa melhora, e eu tenho fé na cura dele, pela glória de Jesus.
1: E a senhora está feliz?
2: Muito feliz.
1: Graças a Deus.
0: Graças a Deus. Então anote o endereço. E no dia 20, venha, porque eu vou te dar o sal grosso de São Miguel. O sal exorcizado para fazer limpeza na casa. Dia 20, 7 da manhã, 9 da manhã ou 3 da tarde. Aqui na rua Capitão Faustino Lima, número 101, metrô Pedro II. Rua Capitão Faustino Lima, número 101, metrô Pedro II. Fica ao lado da estação do metrô Pedro II. Atrás da Rua da Figueira. A Rua da Figueira e a Rua do Metrô, é bem fácil. Dia 20 de setembro, 7 da manhã, 9 da manhã ou 3 da tarde, eu vou entregar para você o sal grosso exorcizado.
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0: Muito bem, vamos ouvir uma música bonita, gente. Daqui a pouquinho eu volto.

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13: Muito bem, estamos de volta. Olha, gente, você também pode participar aqui da Tribuna dos Aflitos. Sabe como é que participa? É fácil. É só você mandar uma mensagem de voz para o nosso WhatsApp contando o seu problema. Só isso, tá? Mande uma mensagem de voz contando o seu problema. E não esquece de dizer o seu nome. Você sabe o número do nosso WhatsApp? Anote aí, 940307365. 940307365. O código de São Paulo é o 11. Eu vou incluir a sua mensagem na Tribuna dos Aflitos.
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0: Bom, eu já tenho aqui uma mensagem de voz. Quem mandou a mensagem foi a Marceli. Ela mandou a mensagem para o padre contando o seu problema. E eu quero ouvir com você. Vamos ouvir?
1: Padre José Pereira, bom dia. Aqui é Marceli, Aparecida Simões, Martins dos Santos. Padre, eu sou uma pessoa muito forte, de fé, tenho uma saúde muito boa, mas ultimamente eu estou tendo uma saúde que nem eu estou me reconhecendo. Estou tendo uma gripe muito forte e muitas dores, sabe? Eu gostaria de saber o que está acontecendo comigo. Tem uma vizinha aqui que só dela me olhar eu passo mal, mas não sei se está relacionado a isso, eu não gostaria de colocar isso na minha cabeça. Mas eu queria uma resposta, padre. Por favor, bom dia.
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0: Oh, minha amiga Marceli, ouvi a sua mensagem de voz e olha, eu senti uma coisa muito negativa. Você disse que é uma pessoa forte, de fé. Não tenho dúvidas disso. Porém, você falou uma coisa aí muito importante. Você disse que tem uma vizinha que quando ela olha para você, você passa mal. E você me pergunta, padre, eu queria uma resposta, eu queria que o senhor me dissesse o que é isso, o que está acontecendo, não é? Deixa eu te falar uma coisa, filho. De antemão, né, em primeiro lugar, saiba que você está enfrentando um problema espiritual. O nome disso é inveja. Sabe, filha, tem pessoas que têm a energia tão pesada, tem pessoas que são tão negativas, pessoas que têm o coração, né, por dentro, né? Por fora a pessoa parece uma pessoa boa, mas por dentro tem um coração invejoso, um coração ruim. Essas pessoas têm a capacidade de sugar a nossa energia. Por isso que a gente passa mal, a gente perde a força. Sabe, você passa mal porque você sente que algo não está bem. Você sente que tem alguma coisa ruim. E vou te falar uma coisa, minha amiga, isso está atrapalhando a sua vida. Em todas as áreas, você diz que está atrapalhando na saúde, não é? Você falou que não está bem, assim, de saúde ultimamente, né? Pegando doença com facilidade. Porém, isso atrapalha a vida toda. Vida profissional, vida amorosa, tudo. E olha, e eu vou te dizer uma coisa, e de tanto que você tem recebido essa inveja, essa carga negativa, já existem ao seu lado males espirituais e que precisam ser tirados, e esses males que estão lhe prejudicando, viu? Então você precisa tirar o mal e precisa de proteção. proteção espiritual. Porque a gente não tem como eliminar todos os problemas de nossa vida. Então a gente precisa de ter proteção contra a inveja, contra o olho gordo. Né? O mundo está cheio de pessoas assim, ruins. Minha amiga, eu vou te ajudar. Venha neste domingo aqui no santuário. Pode vir, domingo que vem. Eu estarei aqui. Tá? 7 da manhã, ou 9 horas da manhã, ou 3 horas da tarde. E eu vou te ensinar como é que você vai fazer a novena forte de libertação. Tá? Vou ensinar você, vou te mostrar a vela certinho que você vai acender. E este mal vai ser tirado da tua vida. Essa maldade vai ser tirada. E você vai receber proteção contra inveja, olho gordo, tá? Venha domingo que vem. Você sabe o endereço aqui do santuário? Pega um papel, uma caneta, anote direitinho. O Santuário do Bom Jesus está aqui no centro de São Paulo. Olha, fica do lado da estação do metrô Pedro II, tá bom? Do lado da estação do metrô Pedro II. O metrô Pedro II, ele fica aqui no começo da Radial Leste, né? No começo da Rangel Pestana, né? É fácil, viu, filho? É fácil, tá? Deixa eu dar o endereço. É rua Capitão Faustino Lima, número 101. Ao lado do metrô Pedro II, viu? Vou repetir. Rua Capitão Faustino Lima, número 101. Ao lado da estação do metrô Pedro II. Quando você chegar no metrô Pedro II, você desce para o lado da Rua da Figueira. A Rua da Figueira é a rua do metrô, tá bom? A nossa rua é na rua de trás da Rua da Figueira, em frente ao portão principal da Congás. Tá? Domingo que vem, eu estarei aqui esperando por você. E pode ter certeza, filho, depois que você rezar as novenas com o padre, você vai sair da tribuna dos aflitos e vai subir à tribuna dos vitoriosos.
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0: Muito bem, então vamos ouvir uma música bonita agora. Daqui a pouquinho eu volto.

0: Muito bem, meus amigos, domingo que vem é dia 20 de setembro, o dia que o padre vai distribuir gratuitamente para todos o sal grosso, exorcizado, preparado nos pés de São Miguel. Esse sal grosso foi preparado para fazer limpeza, descarrego na sua casa, nas pessoas da sua casa, para afastar as forças negativas, espíritos obsessores, encosto, forças negativas que se prendem às pessoas, se prendem na casa. Domingo que vem eu vou dar esse sal. E domingo que vem, atenção, eu vou ensinar como é que usa esse sal, viu? Eu vou ensinar como é que usa esse sal. Tem uma maneira correta de usar. Claro que só de você entrar na sua casa com esse sal, você vai sentir a diferença. Você vai sentir a diferença. Esse sal é forte. Mas eu vou ensinar a maneira correta para você usar, para que toda a maldade seja afastada da tua vida. Domingo que vem eu vou distribuir o sal aqui no santuário em 3 horários. 7 horas da manhã, ou 9 horas da manhã, ou 3 horas da tarde, tá? 3 horários, 7 da manhã, 9 da manhã ou 3 horas da tarde. Eu vou distribuir aqui em São Paulo, aqui no metrô Pedro II, que é onde eu celebro. O padre Sérgio vai distribuir em Santo Amaro. O padre Sérgio celebra lá em Santo Amaro, né? Eu tô com o padre Sérgio na linha e quero falar com ele. Alô, padre Sérgio!
1: Alô, padre Jader! Ô, padre, que alegria mais uma vez falar com o senhor e com todos os ouvintes aqui da rádio. Gente, receba o meu abraço carinhoso, fraterno e amigo. É, padre, agora tá chegando, hein? Tá perto. Falta poucos dias pra gente participar da Santa Missa. Tá chegando domingo, dia 20, gente. Dia 20 estaremos em uma só fé. Padre, eu posso ver, eu posso imaginar, padre, as centenas de pessoas entrando no santuário neste domingo. Pessoas que vão vir de perto, de longe. Tem gente, padre, que vai trazer a família, os necessitados. Há pessoas que vão vir representando pessoas que estão enfermas, aflitas. É, gente, domingo agora será um encontro. Vai ser um encontro de muita fé. Domingo agora estaremos juntos diante de São Miguel. E vamos receber dos pés de São Miguel o sal exorcizado. Vamos receber o sal exorcizado para quebrar todas as demandas. Olha, o padre vai entregar este sal agora domingo. E este sal, gente, ele é um sal diferente. Não é igual um sal que você tem em casa, né? Porque o sal que a gente tem em casa, ele só serve para temperar o alimento, né? Esse sal que nós vamos entregar, ele foi preparado aos pés do arcanjo. O padre exorcizou este sal e nós vamos entregar neste domingo, né? Uma parte deste sal você vai usar para benzer a sua casa, para quebrar as demandas de dentro de casa, pois tem muita maldade que entra na casa da pessoa. Você vê que tem gente que fala, padre, aqui em casa é um pé de guerra. Há pessoas que chegam a ver vultos em casa. Escuta até mesmo vozes, alguém chamar, e quando vai ver não é ninguém. Há famílias que vivem doentes, quando um sara, o outro adoece. Sabe, quando não é um problema é outro. É, tem muita gente assim. E a palavra de Deus, ela nos fala sobre isso. Ela fala lá no Salmo 91, quando diz, nenhum mal te sucederá, nem praga entrará na tua tenda, né, na tua casa. Porque tem muita maldade que entra na casa da pessoa, para separar a família. Então uma parte desse salmo você vai usar para benzer a casa, e a outra parte para fazer um banho. Né? O padre vai te ensinar a fazer o descarrego no seu corpo, o descarrego com São Miguel. Gente, domingo agora são 3 horários, tá? Escolha o melhor horário para você e vem estar conosco. Deixa eu passar o endereço aqui, Padre Jader, também do Santuário de Santo Amaro, né? Você que mora na Zona Sul, Santo Amaro fica mais próximo para você, é mais fácil. Então você pode estar conosco aqui no Santuário em Santo Amaro, aqui na Rua Barão do Rio Branco, no número 722, no centro de Santo Amaro, próximo à Praça Floriano Peixoto. A igreja fica entre a Praça Floriano Peixoto, gente, e a Avenida João Dias. É fácil, né? É bem no centro de Santo Amaro. Rua Barão do Rio Branco, 722, em Santo Amaro.
0: Isso mesmo, Padre Sérgio. É domingo agora, em 3 horários. 7 horas da manhã ou 9 horas da manhã ou 3 horas da tarde. Bom, gente, deixa eu dar o endereço aqui de São Paulo. Aonde eu celebro é aqui em São Paulo, é ao lado da estação do metrô Pedro II. Então atenção, hein? Domingo agora vem buscar o sal grosso. Nós vamos te dar o sal grosso preparado, sal grosso exorcizado, preparado nos pés de São Miguel. E nós vamos te ensinar a fazer em casa, limpeza, descarrego, você usar direitinho o sal para que o mal saia. Imagina, você pega o sal e aí você faz de qualquer jeito e o mal não sai, não é? Aí não adianta, o mal tem que sair. Esse mal que está atrapalhando a sua vida, que está amarrando a sua vida, você quer tirar ele, não quer? Então, domingo agora, nós vamos te ensinar. Eu vou te dar o sal e vou te ensinar como é que você vai usar o sal, tá? Então, deixa eu dar o endereço. Aqui em São Paulo, é na rua Capitão Faustino Lima, número 101, metrô Pedro II. Rua Capitão Faustino Lima, número 101, estação do metrô Pedro II, em São Paulo. Quando você chegar no metrô Pedro II, você sai pela saída da Rua da Figueira. É atrás da Rua da Figueira. É bem fácil chegar aqui, gente. Rua Capitão Faustino Lima, número 101, metrô Pedro II. Então atenção, hein? 3 horários neste domingo. 7 da manhã, 9 horas da manhã e também às 3 horas da tarde. Então, olha, nós esperamos por você e por toda a sua família.
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0: Muito bem, então vamos ouvir uma música bonita, gente. Daqui a pouquinho eu volto.

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0: coloque pertinho do seu rádio um copo com água, uma peça de roupa, para receber as vibrações espirituais da nossa oração. 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

0: santo das causas perdidas e dos males desenganados, olhai por nós neste momento. Aumentai o nosso amor e a nossa fé. Abençoai a nossa casa e a nossa família. Prosperai o nosso trabalho e as nossas mãos. Fortificai a nossa saúde e o nosso corpo. Ó meu bom Jesus, santo protetor daqueles que em vós confiam, sei que serei atendido, pois igual ao teu nome, mais poderoso não há. Meu bom Jesus, rogai por nós. Abençoe-vos o Deus Todo-Poderoso, Pai, o Filho e o Espírito Santo. Amém.
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0: É, o nosso programa vai ficando por aqui. Mas amanhã eu volto, neste mesmo horário, e espero por você. Muito obrigado pela sua companhia, pelo seu carinho. Que Deus abençoe a todos. Fiquem todos com Deus. E até amanhã.
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bonito demais.

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0: fala em cima é pena.
1: Vale não, viu?
0: Valeu, Goiânia!
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0: Obrigado, Maria. Obrigado, Dudu.
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0: Que coisa linda, hein?
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excelente dia de A a Z, de 0 a 100, que é pra te ninguém esquecer. É o Fernando Riquetti, turma, chegando por cá com toda a sua comitiva pra mais um Brasil Caminhoneiro aqui na capital. Olha, sexta-feira pintando aí no radar, gente. O melhor dia da semana chegou. 18 de setembro de 2026. É, gente, último final de semana desse inverno brasileiro, hein? O frio vai embora, né? Terça-feira, dia 22. É, exatamente às 9 horas e 5 minutos. Mas será que vai embora mesmo? Tô achando que vai ficar essa semana aí ainda, hein, gente? Você tá doido? Pois é, gente, terça-feira chega a primavera. Ei, prima, seja bem-vinda. Chegada da primavera. Ela vai até o dia 21 de dezembro, né? E aí a gente começa mais uma estação, a gente começa o verão. Pois é, mas estamos no inverno ainda, termômetro na casa dos 14 graus aqui pelos lados da Avenida Paulista. Segundo a Climatempo, vamos chegar à máxima de 23. O sol? Ha! Pinta já pelas bandas do leste às 5 horas e 59 minutos e se esconde atrás da Serra da Cantareira pelos lados do oeste às 18 horas e mais um minutinho. Comigo fazendo essa edição do Brasil Caminhoneiro lá do outro lado do vidro, meu querido Luiz Jesus. Bom dia, Jesusinho, tudo bem? Suave na nave? Hã? Tá de plantão no fim de semana, né? A turma maestra, né, filho? É bom demais, dá uma engordada no orçamento. Aí quando pintar folga, você tem um cascainha a mais pra comprar uns pés de frango pra fazer na grelha e tomar a proibida por um malte. Ah? Gostou, né, fi? Sei, de bobo você não tem nada, viu? Obrigado pela beira aí, viu, Jesusinho? Tamo junto. Pois é, gente, começa hoje, viu? E vai até a próxima sexta-feira, dia 25 de setembro, em todo o país, a Semana Nacional do Trânsito. Então nós vamos ter aí ações de conscientização, de educação, de segurança, tanto nas ruas quanto nas rodovias. E nesse ano, gente, a mensagem definida pelo Conselho Nacional de Trânsito, ela é bem direta. É a seguinte: desacelere, seu bem maior é a vida. Prestou atenção? Desacelere, seu bem maior é a vida. A proposta da campanha, gente, é chamar a atenção para os riscos da velocidade e reforçar também a responsabilidade de todos, né, que compartilham estradas, ruas, avenidas. Isso vai para todo mundo, viu? Que a gente costuma dizer de A a Z. É de pedestres até caminhoneiros, viu? Então, para você que está na tocada, parceiro, fica sempre aquele lembrete, hein? Mais importante do que cumprir o horário da carga é você chegar ao seu destino com segurança. Legal? E vamos falar bastante, viu, gente? Semana que vem, amanhã no programa também, sobre a Semana Nacional do Trânsito. Então fique ligado aqui com a gente e procura sempre dar bons exemplos aí, viu? Principalmente pra piazada. Legal? Ó, hoje também é Dia Internacional da Igualdade Salarial. É uma data, né, que chama a atenção, sem dúvida, para a importância da valorização justa do trabalho. Ah, precisa, hein? Muito, hein? Patronada só vai tacando serviço. Ah, faz aí, vai fazendo, vai aí, só acumulando. Aí fica igual o professor Raimundo lá, né, Jesus? E o salário, ó, danado vocês, viu? Tem que colaborar sim, mas a gente também quer o nosso reconhecimento aí também, viu? Que abracinho, tapinha no ombro, isso aí não enche barriga e não engorda o bolso não, viu, filho? Ó, hoje também, gente, lembramos aqui o Dia Nacional de Conscientização e de incentivo ao diagnóstico precoce do retinoblastoma. Você sabe o que é o retinoblastoma, ô parceiro? Sabe? Explico pra você. É um tipo raro de câncer que se desenvolve na retina. A retina é aquela parte do olho, né, que é responsável por captar a luz e formar as imagens, né? E o retinoblastoma, gente, ele acontece principalmente em bebês e crianças pequenas, geralmente antes dos 5 anos. E um dos sinais mais conhecidos é quando a gente tem ali a pupila do piau, da guria, né? Fica ali tudo esbranquiçado. E isso normalmente aparece quando você vai tirar uma foto com flash. Isso aí também é chamado de leucocoria. Além desse sinal, né, que por exemplo a pupila esbranquiçada, né, tem também a questão, por exemplo, do estrabismo, né, que é o olho desalinhado, a vermelhidão ou inchaço no olho, dor ou alteração na visão, ou então a diferença nas aparências das pupilas. A boa notícia é que quando essa doença é diagnosticada, né, e tratado de forma precoce,
o retinoblastoma apresenta altas taxas de cura. Se quiser saber mais a respeito dessa doença que a gente está falando, tem uma menininha chamada Lua, que ela é filha do nosso colega, o jornalista e narrador esportivo Thiago Leifert, que está lá no SBT, né? A Lua é filha, né, do Thiago com a Dayana, e a Lua, ela foi diagnosticada com essa doença. Não sei se vocês lembram, né, o Thiago Leifert, ele e a esposa, divulgaram em 2022 aí esse ocorrido, e a menina passou por tratamento, né? Inclusive foi o caso da própria Lua que ajudou bastante a dar visibilidade ao retinoblastoma no Brasil, né? Especialmente para a importância dos pais observarem esses sinais, como o reflexo branco na pupila em fotografias, tá bom? Então, você tem criança aí com 5 anos de idade, até 5 anos de idade, fique atento a esses sinais aí, viu, gente? Na dúvida, leva num oftalmologista, que é a melhor coisa que você faz. Porque, como eu disse, quando identificado, né, de forma precoce, tem altas taxas de cura aí também, tá legal? Hoje também lembramos o dia do quiropraxista, é isso? Quiropraxista. Bom, pra quem não sabe, eu também não sabia o que que é. É aquela turma, gente, que trabalha na prevenção e no tratamento de problemas relacionados à coluna, postura, articulações. Ah, pra que caminhoneiro? Tem que contratar um camarada desse aí, viu, filho? Cê tá doido? Ah, bicho, aqui fica muito tempo sentado aí, ó, grudado, garrado no volante, gente. Oh, a turma até do trecho brinca, né? Camarada sai tudo meio arqueado lá dentro do caminhão. Isso é motorista de FH. Os caras, isso é motorista de FH. Estão tudo torto com dor nas costas, é motorista de FH. Rapaz, eu não sei porque os caras falam isso, cara. O FH é um baita de um caminhão, velho. Acho ele confortável por demais. Então, a última vez que eu falei isso, fala, ei, Kate, então pega uma Cuiabá Santarém aí pra você fazer. Pra você ver o que é bom pra tosse. Tá doido. Então, parceiro, passa aí uma unidade do César Senati aí, ó. Conversa aí com a turma. Porque cuidar da coluna não é luxo não, viu, gente? É necessidade. Você que tá no ônibus urbano também, ó, cuida que cuida. Hoje também celebramos o Dia dos Símbolos Nacionais, né? Dia da gente lembrar da nossa bandeira nacional, lembrar do hino nacional brasileiro, as armas, o selo nacional, porque são símbolos, gente, que representam a história e a identidade do nosso país. E tem uma lembrança especial hoje para quem trabalha com comunicação, hein? Hoje é o dia oficial da televisão, eita nós! Foi no dia 18 de setembro de 1950 que o Brasil entrou na era da televisão com a inauguração da TV Tupi aqui na cidade de São Paulo. Aê, legal, legal! Você lembra de algum programa da TV Tupi aí, ô compadre? E você, compadre, que tem mais quilômetro rodado que o Riquete aí? Hã? Eu lembro vagamente, cara, muito vagamente da programação da Tupi. Eu lembro que tinha tal do Índiozinho lá, mas programa mesmo da Tupi? Ah, assistia tal coisa. O programa que eu mais velho que eu me lembro de assistir na televisão era o Vila Sésamo, que era na época da Tupi também, né? Eu lembro muito do Vila Sésamo, porque eu gostava de ver aqueles animação de boneco lá. Muito legal. E no calendário litúrgico, hoje lembramos o dia de São José de Cupertino. Ele é conhecido como santo que ajuda os estudantes nos momentos difíceis. Ih, rapaz, São José de Cupertino vai ter trabalho agora pro final do ano, hein? Turminha aí dos repetentes da quinta série aí, plantão. Deixa tudo pra última hora. Ah, turma, vamos estudar, gente, vamos estudar. São José de Cupertino ajuda, mas tem que fazer tua parte aí também, legal? E São José de Cupertino, gente, ele é também considerado, né, além de padroeiro dos estudantes, também padroeiro dos passageiros, dos pilotos e também dos astronautas. Eita, não, é legal. E tem cidade aniversariando aqui, viu? Em trecho lá do estado do Rio Grande do Norte hoje, feriado no município de Carnaúbas e Felipe Guerra. Hoje feriado também em Feira de Santana, na Bahia, né? Um dos maiores entroncamentos rodoviários do país. Em Minas Gerais, hoje feriado em Aimorés, Espera Feliz e também o município de Lambari, aqui no sul do estado. Legal! Também no estado do Paraná, hoje feriado em Boa Ventura e São Roque. Ah, tem São Roque lá no Paraná também. E também a cidade de Diamantina, em Mato Grosso, ali pertinho de Cuiabá. É Diamantino, gente, uma das cidades que mais cresce no Brasil, viu? Um abraço aí a todos vocês, muita felicidade e saúde para quem nasceu, mora nessa cidade, sempre muito orgulho do cantão onde você mora, onde você nasce, e parabéns aí a todos os aniversariantes desse dia 18 de setembro. Legal?
além do meu querido Luiz Jesus, que está aqui fazendo a sonoplastia do programa, Reinaldinho Alves está lá na Central Técnica, Jeová e o Batatinha estão lá nos transmissores em Diadema, e é isso aí. Apresentações feitas, barriga vazia, mão lavada. Simbora nós acelerando o carrão no FM 77.5, 1040 kHz no AM, para você que nos acompanha pelas redes sociais, pelo aplicativo, para você que está sempre conosco pelo YouTube, youtube.com/capital com você. Obrigado pelo carinho, obrigado pela beira. Não esquece de dar aquele triplo C, tamo junto no balaio do gato. 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Baixa o aplicativo, leva a gente pelos quatro cantos do mundo aí também. Legal? Tá vendo? Quantas opções pra você estar sempre ligadinho aqui com a gente. 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E a gente abre a seleção musical dessa sexta-feira, dia 18, com ele, Alemão do Forró. Fica, amor. Ah, não vai embora, não. Vamos ouvir.

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1: Tá aí o Fica Amor, alemão do forró, abrindo a seleção musical dessa sexta-feira. E você participa aqui com a gente pelo DDD 11 98334-5777. Anota, DDD 11 São Paulo 98334-5777. O casal Marli, José e Hilton lá em São Bernardo do Campo, ligadinhos com a gente, assim como a Rosinha também lá em São Bernardo do Campo. Ô, gente boa, um beijo pra todos vocês aí, tá legal? Descendo mais um cadiquinho ali na Serra, Monique Venturelli tá lá em Santos também na sintonia aqui do Brasil Caminhoneiro. Beijo pra você, Monique. O Parreira e a sua esposa Marli estão ligados conosco lá em Pouso Alegre, nas Minas Gerais. Aê, Pouso Alegre, um abraço pra todos vocês, obrigado pelo carinho aí, viu? O Singrid Anderson Vasconcelos, lá no estado da Paraíba, também ligado conosco. Vanderlei Teles em Itapeva, o João Cavalcante em Barueri. Vovô Josué, lá na cidade de Fátima, na Bahia, também tá ligado aqui com a gente, assim como o Zé Salomão. Ô, Zé! Fica atento aí que o Minuto Agrojana hoje vai interessar pra você, viu, fi? É notícia importante pra quem tá na pecuária leiteira aí, legal? Paulo Roberto em Fernandópolis também ligado com a gente, Bel do Parque Bancário, quem tá conosco também é o QRA do Caçaco e o Babuíno lá do Grupo Rota 101, o Carlos Eduardo Brevê Carreteiro, ele e a sua esposa Fabiana ligados conosco lá em Uberaba, nas Minas Gerais, obrigado pelo carinho, viu, gente? O Luizão lá de Rio Claro também está acompanhando o nosso dia a dia, ele está no trecho, mas a esposa Raquel está lá no QTH de Sossego, lá em Rio Claro, ouvindo a gente também, e os dois estão pedindo para mandar abraço para toda a família lá em Portugal, ora pois, principalmente lá para a filha Mariana e para a netinha Valentina. Um abraço para todos vocês, turma, tamo junto no balaio do gato aí, tá legal? Gente, olha, quero dividir uma informação bem legal aí, viu, gente? Na última terça-feira, o Brasil Caminhoneiro foi reconhecido mais uma vez na 12ª edição do Prêmio Especialistas 2026, promovido pelo SECOM, lá para o meu querido parceiro lá, o Márcio Cardeal, e também pela plataforma Negócios da Comunicação. Faturamos aí o caneco, viu, gente, na categoria Logística e Transporte, ao lado de importantes veículos e profissionais, né, que cobrem o setor de transportes aí no Brasil, tá bom? E esse prêmio, gente, para nós é uma responsabilidade, né, é um reconhecimento, claro, mas é uma responsabilidade muito grande, porque reforça, né, a importância da gente estar sempre por aqui levando informação de qualidade para quem movimenta o Brasil pelas estradas, né, e para toda essa cadeia do transporte e da logística, e de mostrar para você que está sempre ligado aqui conosco a importância do setor de transportes para o nosso dia a dia. Tá bom? Então, para você que nos acompanha na telinha, para você que nos acompanha aqui na capital, para você que nos acompanha na rede de rádio, para você que nos acompanha aí pelas redes sociais também, valeu, viu, turma? Esse prêmio aqui, ó, é nosso, divido com todos vocês. Legal? Vamos de mais moda aí, ô Jesusinho. É, o prêmio é teu também, Jesus. Ô, eu falei que é para todos nós, filho. Fica aí bravo com o quê? Hã? Quer o caneco pra você? Tô caneco pra você. Pronto. Olha o Emílio Eduardo chegando com João Carreira e Capataz. Um sonho com o Tião Carreira. Essa moda é boa. Vamos ouvir.
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0: Tá aí o Emílio Eduardo, participação especial de João Carreiro e Capataz, um sonho com Tião Carreiro, marcando presença na Boleia do Brasil Caminhoneiro, FM 77.5, 1040 kHz na M, pelas redes sociais.
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0: É, gente, Minuto Agrojornal, e atenção você que é produtor, você que está na pecuária de leiteira. Hoje o nosso assunto, turma, é uma doença que pode, às vezes, passar desapercebido durante muito tempo dentro do rebanho, mas que merece atenção redobrada, tá bom? O nome da doença é leucose enzoótica bovina. É, gente, essa palavra grandona aí, conhecida pela sigla LEB, é muito grave e todo produtor que está aí na pecuária leiteira precisa estar atento. Essa doença, gente, ela é provocada pelo vírus da leucose bovina. Na verdade, é um retrovírus que causa uma infecção permanente no animal. E é aqui que está um dos grandes problemas, viu, gente? Porque muitos bovinos infectados não apresentam sinais durante anos. E em alguns casos, porém, o animal ele pode sim desenvolver alterações no sangue, com o aumento dos linfócitos e, em uma parcela dos casos, tumores no sistema linfático, conhecido como linfossarcomas. Bom, traduzindo isso para você que está ligado com a gente, isso aí pode representar perdas econômicas para o produtor, principalmente pela redução da vida produtiva e pelo descarte de animais. Tá, Kate, como é que isso aí se espalha? Bom, a principal preocupação está na transferência de sangue entre os animais. E isso pode acontecer, por exemplo, pelo uso de agulhas e de instrumentos contaminados, além dos procedimentos de manejo, né, que provoquem contato com o sangue. Por isso, você que está aí na pecuária leiteira, algumas medidas são muito importantes, viu? Tanto na pecuária leiteira quanto no gado de corte também, né? Ó, utilizar materiais descartáveis ou devidamente esterilizados. Outra coisa, evite o compartilhamento de agulhas e equipamentos que possam transferir sangue e tenha muito cuidado em procedimentos como vacinação, descorna e identificação dos animais. Uma outra medida importante é o diagnóstico, tá? Exames sorológicos podem identificar os animais que tiveram contatos com o vírus. Essa chamada leucose enzoótica bovina, ela já foi identificada em diversas regiões do Brasil, tá? Mas estudos encontraram a presença do vírus em estados como São Paulo, Minas Gerais, Paraná, Rio Grande do Sul, Bahia, Pernambuco, Pará, Amazonas e Mato Grosso. Mas é importante lembrar, viu, gente, que os levantamentos disponíveis são de diferentes períodos e regiões, tá? Então, não dá pra gente afirmar aqui de forma categórica que exista hoje aí uma região brasileira onde essa doença esteja necessariamente mais concentrada, tá? Seria uma irresponsabilidade nossa dizer tudo isso daí, tá bom? Mas fica aí, ó, o recado para você que tá aí por São Paulo, Minas, Paraná, Rio Grande do Sul, Bahia, Pernambuco, Pará, Amazonas e Mato Grosso, tá? No Rio Grande do Sul, por exemplo, a gente teve aí recentemente um levantamento em rebanhos leiteiros que encontrou animais positivos em todas as regiões pesquisadas, tá? O estudo analisou quase 40 mil amostras e encontrou 10% de resultados positivos. Isso lá no Rio Grande do Sul, tá bom? Por isso, produtor, prevenção e acompanhamento veterinário são fundamentais aí para o seu dia a dia. Legal? É o Minuto Agrojornal, pegando sempre uma beira, uma carona na Boleia do Brasil Caminhoneiro, FM 77.5, 1040 kHz na M, pelas redes sociais. Sessão Viola Bruta chegando com eles, meus queridos Nestor e Nestorzinho, com relógio quebrado. Ah, minha mãe adora essa música. Vamos ouvir!

0: Caiu Nestor e Nestorzinho com o relógio quebrado. Minha mãe não gosta dessa música, eu falei brincando. Ela falou, meu Deus do céu, filho, música de terror logo cedo. Mas é causo. Caso do povo da roça, mãe. Beijo pra senhora. Obrigado aí pelo carinho. Vamos lá tomar uma água, um cafezinho, cavalo, Jesus. Vamos nessa? Na volta tem a nossa reza aqui no programa. Não vai longe não, que é um pé lá, outro cá. Já já, tamo de volta.
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3: Escudo contra a depressão. As estatísticas mostram que um número significativo de pessoas sofre de depressão. E as vítimas, segundo os especialistas, são cada vez mais jovens. Sofrer de depressão, gente, é muito mais do que se sentir triste por conta de algum problema, né? Muitas vezes é não encontrar mais prazer em nada, não conseguir tomar decisões, perder a esperança e se tornar descrente de tudo. E não haverá um amanhã. Essa é a tônica de muitos depressivos. Coisa triste, né, gente? Você viver achando que não haverá um amanhã. Enquanto a ciência trabalha para identificar as causas desse terrível mal, os que sofrem de depressão podem fazer algo para poder fortalecer aí a própria resistência. A dica, gente, é que você tenha sempre pensamentos otimistas. Ninguém nasce pessimista. Pensar de forma negativa, gente, é alguma coisa que a gente aprende e que pode ser esquecida. Por isso, quando alguma coisa sair errada, não se ache incompetente. Pense que é apenas um caso isolado e que não deve ser generalizado. Reconheça que você não é o único responsável por tudo. Lembre-se também que tudo passa e amanhã tudo estará melhor. Quem sabe daqui a pouco mude o panorama? Hã? Você já percebeu como a natureza se apresenta chorosa? O céu com nuvens pesadas, escuras, né? Para você que está aqui pela região sudeste aqui do país, já deve ter percebido isso aí, né? Mas você pode ver também que logo, logo mais aí, ó, o sol brilha forte, calor chega, aquelas poças de lama secam e tudo tá bonito outra vez. Reparou? Então, da mesma forma também é a vida, gente. Outra coisa, ó, tente relaxar mais, gente. Trabalhe, é importante? Claro que é, mas programe o seu dia para ter momentos de descontração. Não deixe de ler algo positivo, algo edificante. Ouça músicas que lhe acalmem o coração, acalmem os pensamentos. Saia para um passeio sem compromisso de ir a lugar algum. Dá uma volta aí na quadra perto da tua casa. Dá uma chegada até numa praça, ou você que mora aí num prédio, aí, vai lá no canto de recreação. Fica olhando lá, a criançada lá brincar. É, tá um sol batendo aí na tua cara? Pronto, deixa o sol lhe acariciar o rosto. Deixa o vento desarrumar teus cabelos. Vai lá pro jardim, compra um vaso, planta uma flor, pode uma roseira, colhe qualquer coisa aí que tem um pé de fruta. É, tem uns galhos dos arbustos aí que tô meio desajeitado? Vai lá, ajeita eles também. Ó, vai lá frequentar um teatro, um cinema. Se encontra aí com os amigos aí para contar umas piadas, para dar as risadas. Tem um tempinho para ir na praia? É perto da tua casa? Vai lá na praia, mesmo que tiver frio, dá um giro por lá. Sempre que tiver oportunidade, gente, vá pro meio do campo aí, dá uma espairecida, respirar ar puro. Hã? Outra coisa legal, gente, ó, auxilia uma instituição, mas não apenas com dinheiro. Aí é fácil, entre aspas, né? Vai lá, faz um pix, ah, dei uma contribuição, nada. Vai lá, contribua. Sinta-se útil, responsável. Vai lá para uma casa de repouso, aí, leva um violãozinho lá, você que sabe tocar alguma coisa. Vai lá tocar lá uns Tião Carreiro e Pardinho, uns Tunique e Tinoco lá. Ô, oh, gente, isso aí anima tantos veinhos lá, gente. É bom demais, bom demais. Outra coisa, gente, olha, procure apoio social. Porque quem sofre depressão tem sempre aquela tendência a se fechar e querer resolver tudo sozinho. Por isso, ó, converse com alguém em que você confie. Alguém que seja capaz de avaliar seus pensamentos e ajudar você a resolvê-los. Vai procurar também alguém que está lá no fundo do poço também, né? Que aí vocês morrem abraçados, tá bom? Vai procurar alguém aí, ó, com o astral lá em cima, lá que eu tenho certeza que a coisa vai melhorar, tá bom? Por vezes, gente, o depressivo acha difícil até mesmo parar de pensar em deixar suas quatro paredes, né? Eu sei que é complicado, né? É difícil, mas o esforço vale a pena, viu? Então, olha, vai visitar aí um templo religioso, independente do credo, sabe? E confie-se a um diálogo fraterno. Então, procure aí um profissional especializado para falar, para desabafar e receber sugestões para levantar a sua autoestima, tá? Mas não se permita descer ao fundo do poço, viu, gente? e nem cair aos últimos degraus da depressão. Se árvores floridas, pessoas felizes e risos lhe causam inveja e o incomodam, comece a exercitar, viu gente? Desde agora, as regras do escudo contra a depressão. A vida ela é preciosa demais para não ser vivida em totalidade. E vivê-la em totalidade é produzir coisas positivas, é sentir-se feliz, é fazer os outros felizes, é contribuir para o bem-estar de alguém, é sentir-se responsável por uma criatura, seja lá qual ela for, um passarinho, um gato, um cachorro, uma planta, um vasinho de flor, sabe, um animal maiorzão aí, uma tarefa qualquer. Afinal, gente, todo o sentido da vida se resume no amor, pois todos nós fomos criados pelo amor de Deus. Bonita essa mensagem, né, gente? E funciona aí de um alerta importante aí para todos nós. Tá legal? Vamos nesse momento, então, colocar aqui as nossas intenções particulares no colo de Jesus e de Maria. E se você conhecer alguém que está sofrendo aí de depressão, lembra do nome deles e coloque no colo de Jesus e de Maria. Vamos rezar por eles e vamos ter a certeza de que esse nosso pedido será encaminhado ao nosso Pai Celestial. E com certeza, Deus não vai fechar os olhos e vai acolher essa pessoa com tanto carinho que você vai ver só, com a intervenção divina e com a nossa ajuda aqui também, essa pessoa logo, logo vai sair do buraco, tá bom? Vamos rezar então? Ave Maria, cheia de graça, o Senhor é convosco. Bendita sois vós entre as mulheres, bendito é o fruto do vosso ventre, Jesus. Santa Maria, Mãe de Deus, rogai por nós, pecadores, agora e na hora de nossa morte. Amém. Pai nosso que estais no céu, santificado seja o vosso nome. Venha a nós o vosso reino. Seja feita a vossa vontade, assim na terra como no céu. O pão nosso de cada dia nos dai hoje. Perdoai-nos as nossas ofensas, assim como nós perdoamos a quem nos tem ofendido. E não nos deixeis cair em tentação, mas livrai-nos do mal. Amém. Que Nossa Senhora, Mãe de todas as glórias e graças, São José Operário, seu esposo, hoje, celebrando o dia de São José de Cupertino, né? Santo que auxilia os estudantes nos momentos difíceis, padroeiro dos passageiros, pilotos e astronautas, e São Cristóvão, padroeiro dos viajantes e dos motoristas, que todos os anjos e santos nos abençoe e nos protejam por todos os dias de nossas vidas, que assim seja. Amém. Música.

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É isso aí, gente, de volta com o Brasil Caminhoneiro. Lembrando que a carreta da Casa Siga Bem tá fazendo rastros em trecho nordestino. É, e na segunda-feira a nossa carreta vai estar ancorada lá no pátio do Posto Ceará, que faz parte da rede Siga Bem, viu? Fica na BR-020, quilômetro 402, em Caucaia. Eita, nós! É a joia do litoral cearense. Fica ali coladinha com a capital Fortaleza. Ô, Cearazão velho de guerra! Ali, Jesus, fica ali o porto de Pecém, viu? É um dos maiores polos de carga e economia do Ceará, viu? E Caucaia é uma palavra que vem do tupi e significa mato queimado. Legal, legal. Então, para você que está aí pelos lados de Fortaleza, para você que vai estar passando aí pela cidade aí no fim de semana, se tiver ancorado por aí na segunda-feira, gente, programe, dá uma passadinha lá no pátio do Poço Ceará, viu, gente? Não fica longe daí, não. Vai lá que vale muito a pena. A gente vai estar lá junto com o pessoal da Secretaria Municipal de Saúde de Caucaia, com o pessoal do SESC Senat, fazendo teste de glicemia, aferição de pressão, tem vacinação, corte de cabelo, tem manicure, cadeira de massagem, além das palestras, né, oferecidas pelo pessoal do SESC Senat, pessoal da Polícia Rodoviária Federal também lá para poder conversar com toda a turma do trecho, e o 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A Promitium, para quem não sabe, gente, foi uma empresa que nasceu a partir da divisão industrial da Pirelli, tá? 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Não tem nada de briga, não, tá? 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E a Promitium trouxe muito dessa experiência dela da Pirelli, né? 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Você que tá fazendo rastros aí pertinho de Fortaleza, dá uma ancorada aí segunda-feira lá no pátio do Posto Ceará. BR-020, quilômetro 402, né? Em Caucaia, a joia do litoral cearense, coladinha com Fortaleza aí no Ceará, sempre das 2h30 da tarde até 9h30 da noite. Certo? Combinado? Vamos de moda aí, ô Jesus! Vamos trabalhar? É sessão viola bruta! Au! Varengue ranchinho com violeiro triste! Tá, faz tempo que eu não toco essa, hein, fi? Tá com pó aí no vinilzão, velho! Lá no Chantecler! Como diz meu amigo Luizão lá no Rio Claro! Vai lá, meu irmão! Sapeca o dedo aí!

0: Chuta, violeiro triste, marcando presença aqui na Boleia do Brasil Caminhoneiro, conectada com o mundo, ligada sempre em você.
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8: Acabou o programa, Jesusinho? Ah, que peninha. Mas não tem problema, não, porque amanhã, sabadão, eu vou estar junto com o Jesus, com toda a nossa comitiva, para aquele programa especial de sabadão, com um resumo qualificado das principais notícias do mundo do transporte e da logística. E eu conto com a tua audiência por cá também. E amanhã tem Brasil Caminhoneiro na telinha da Record também, hein? 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Turma, obrigado pelo carinho, obrigado pela beira. E até amanhã, se Deus quiser, ele há de querer. Turma, Semana Nacional do Trânsito, vamos maneira ao pé na butina, nada de dirigir segurando o celular e utilizando sempre o cinto de segurança, legal? Beijo nas comadres, reco reco nas costelas dos compadres, até amanhã!
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3: Meus amigos de todo o Brasil, quem os cumprimenta é o Padre Jader Pereira. Estou aqui na Rádio Capital. Daqui a pouquinho nós vamos ouvir música bonita. Daqui a pouco eu vou responder as pessoas na Tribuna dos Aflitos. E no fim do programa, momento de reflexão e paz, a maior corrente de fé do rádio brasileiro. Olha, chama um amigo, um parente, um vizinho para ouvir o nosso programa. A Viola e a Fé está começando aqui pela Rádio Capital. Música.

Muito bem, meus amigos, mais uma vez nos encontramos. Que bom, né? Que bom estarmos aqui mais uma vez. Eu fico muito feliz de saber que você está aí ouvindo o nosso programa. Você que me ouve sempre, muito obrigado pelo seu carinho, pela sua companhia. Você que estava ouvindo a Rádio Capital, seja bem-vindo no nosso programa. Esse é a Viola e a Fé. Programa esse que a gente ouve música bonita e fala de Deus. Nesta hora existem muitas pessoas me ouvindo por este Brasil e pelo mundo também. Pessoas que me ouvem pelo radinho, pela internet, pelo aplicativo do celular. Olha, onde quer que você esteja me ouvindo, receba o meu abraço e o meu aperto de mão. E que nosso Senhor Jesus Cristo com a sua infinita luz abençoe você e abençoe toda a sua família.

0: Muito bem, deixa eu abrir aqui a minha caixa de promessa. Vamos ver qual mensagem vai sair. Deixa eu puxar aqui. Olha, já saiu. Saiu Salmos 130, versículo 5. Espero no Senhor com todo o meu ser, e na sua palavra ponho a minha esperança.
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0: Gente, vamos ouvir uma música bonita. Daqui a pouquinho eu volto.

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0: Padre Jairo Pereira, pedindo oração para mim, Giovanni Guedes, Rafael, ajudante meu, de Passa Quatro, pedindo oração para nós, para a família nossa em casa também, né? É isso aí, deixa a família em casa, tudo de bom para nós, né? Para nós e para nossa família, né? Então, te pedindo oração, tudo de bom para nós.
1: Amém, filho, vamos rezar sim por você, por toda a família, viu? Meu abraço a todos que trabalham nas estradas do Brasil. Olha, conte sempre com as nossas orações.

tenho mais nomes aqui para colocar na oração. São nomes que estão chegando no nosso WhatsApp. Deixa eu abrir aqui o nosso WhatsApp. Aqui, Padre Jader Pereira. Quero pedir oração para o meu pai, Benedito Rodrigues Sampaio, pela sua saúde. E também reze pela nossa família, Padre. Maria Lúcia da Silva Sampaio, Maria Eduarda Sampaio Sandes, Luzinete da Silva Sampaio, Denisval Silva Sampaio, Eduardo da Silva Sampaio, Genival da Silva Sampaio, Auxiliadora Sampaio Teves, Maria Sueli Sampaio Oliveira, Carlos Eduardo Sampaio Oliveira, Enzo Sampaio Oliveira, Eloá Sampaio Lima, Ana Lívia Sampaio e Nunes Fortunato. Amém. Vamos rezar assim por todos, viu? Por toda a família. Olha, esses nomes estão na nossa oração de hoje.

0: Muito bem, meus amigos. Você se lembra que no mês passado nós fizemos um trabalho aqui forte, onde nós pisamos no sal grosso? Deixa eu falar uma coisa para você. Muitas pessoas, quando pisavam no sal grosso, elas diziam assim: padre, eu posso levar um pouquinho desse sal para minha casa? E eu dizia para as pessoas: não, filha, a gente não pode pegar um sal assim do chão, pisado, usado. É sal que a gente usa para tirar coisa ruim, né? A gente não pode pegar ele e levar para casa. Porque quando alguém faz isso, está levando coisa negativa para casa também. As pessoas entendem isso. Mas muitos falam para mim: padre, mas eu queria muito levar o sal grosso para minha casa, porque eu sinto minha casa muito carregada. Eu sinto que na minha casa tem muita energia ruim, muita energia negativa. E talvez você que está me ouvindo agora também sente que a sua casa está muito carregada, muita coisa ruim, pessoas que brigam, coisas que quebram, os animais que adoecem, plantas que morrem na sua casa. Às vezes dá vontade de ficar fora de casa do que dentro, não é? Porque a pessoa se sente mal dentro da casa. As pessoas brigam por motivos bobo, porque a casa está cheia de coisa negativa. E muitas pessoas queriam levar o sal também para alguém que não pôde ir, né? Para fazer limpeza no corpo. Mas, gente, olha, no dia 20 de setembro, eu vou distribuir o sal grosso para todos. O sal grosso, o mesmo sal, o sal que o padre preparou nos pés de São Miguel. Eu estou preparando esse sal nos pés de São Miguel, é o sal exorcizado. É o sal bento exorcizado, para fazer limpeza, descarrego, limpar a casa, limpar as pessoas das forças malignas, das forças negativas. Eu vou distribuir o sal gratuitamente no dia 20 de setembro, aqui no Santuário do Bom Jesus, 7 horas da manhã, ou 9 horas da manhã, ou 3 horas da tarde. Muita gente está precisando de levar esse sal para casa, para tirar as coisas ruins da casa, as energias negativas da casa. Tem gente que tem perseguição onde mora. Pessoas te perseguem. Então, dia 20 de setembro. Atenção, hein? Dia 20 de setembro. Eu vou distribuir gratuitamente esse sal. Vou entregar para você. Vou dar um para cada pessoa. E vou te ensinar a usar esse sal dentro de casa. Tá? Eu quero que você ouça agora pessoas que já vieram nas missas e que foram muito abençoadas.
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2: Hoje tem 15 dias que nós começamos a novena. E foi feita uma justiça que meu marido tem uma filha, uma outra pessoa antiga, E ele sempre procurou por essa menina, nunca foi solucionado, gastou dinheiro com um advogado e não falou que a menina tinha sido adotada. E quando foi,

0: Cresço. E no dia 20, venha porque eu vou te dar o sal grosso de São Miguel. O sal exorcizado para fazer limpeza na casa. Dia 27 da manhã, 9 da manhã ou 3 da tarde. Aqui na rua Capitão Faustino Lima, número 101, metrô Pedro II. Rua Capitão Faustino Lima, número 101, metrô Pedro II. Fica ao lado da estação do metrô Pedro II. Atrás da Rua da Figueira. A Rua da Figueira e a Rua do Metrô é bem fácil. Dia 20 de setembro. 7 da manhã, 9 da manhã ou 3 da tarde, eu vou entregar para você o sal grosso exorcizado.
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0: Muito bem, vamos ouvir uma música bonita, gente. Daqui a pouquinho eu volto.

0: Gente, são 6:20.
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3: Ótimo dia aos ouvintes da capital. Sexta-feira gelada e com problemas no trânsito logo pela manhã. Linha 12 Safira. Operação parcial. Os trens não estão trafegando entre as estações São Miguel Paulista e Comendador Hermelino. Devido a pessoas na via, tem manifestação, tem gente na via. Isso impacta, tem operação paralisada, portanto, na linha 12 Safira. Se não impacta as demais linhas de metrô, CPTM e Via Mobilidade. Saia mais cedo de casa e faça outra opção aí para chegar ao trabalho. Linha 12 Safira tem paralisação parcial aí, fiquem atentos, hein? Destaque também para a Marginal Pinheiros, que já tem trânsito ruim no sentido rodovia Castelo Branco, em ocorrência logo depois da ponte do Jaguaré. Lentidão começa lá no Parque Vila Lobos e vai assim nas proximidades ali do Cebolão. O motorista vai tirar o pé do acelerador. 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
4: Na Rádio Capital, são 6 horas e 24 minutos. Bom dia!
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4: Muito bem, estamos de volta. Olha, gente, você também pode participar aqui da Tribuna dos Aflitos. Sabe como é que participa? É fácil. É só você mandar uma mensagem de voz para o nosso WhatsApp contando o seu problema. Só isso, tá? Mande uma mensagem de voz contando o seu problema. E não esquece de dizer o seu nome. Você sabe o número do nosso WhatsApp? Anote aí, 940307365. 940307365. O código de São Paulo é o 11. Eu vou incluir a sua mensagem na Tribuna dos Aflitos.
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0: Bom, eu já tenho aqui uma mensagem de voz. Quem mandou a mensagem foi a Marceli. Ela mandou a mensagem para o padre contando o seu problema. E eu quero ouvir com você. Vamos ouvir?
1: Padre José Pereira, bom dia. Aqui é Marceli, Aparecida Simões, Martins dos Santos. Padre, eu sou uma pessoa muito forte, de fé, tenho uma saúde muito boa, mas ultimamente eu estou tendo uma saúde que nem eu estou me reconhecendo. Estou tendo uma gripe muito forte e muitas dores, sabe? Eu gostaria de saber o que está acontecendo comigo. Tem uma vizinha aqui que só dela me olhar eu passo mal, mas não sei se está relacionado a isso, eu não gostaria de colocar isso na minha cabeça. Mas eu queria uma resposta, padre. Por favor, bom dia.
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0: Oh, minha amiga Marceli, ouvi a sua mensagem de voz e olha, eu senti uma coisa muito negativa. Você disse que é uma pessoa forte, de fé. Não tenho dúvidas disso. Porém, você falou uma coisa aí muito importante.

0: Tem uma vizinha que quando ela olha para você, você passa mal. E você me pergunta, padre, eu queria uma resposta, eu queria que o senhor me dissesse o que é isso, o que está acontecendo, não é? Deixa eu te falar uma coisa, filho. De antemão, né, em primeiro lugar, saiba que você está enfrentando um problema espiritual. O nome disso é inveja. Sabe, filha? Tem pessoas que têm a energia tão pesada. Tem pessoas que são tão negativas. Pessoas que têm o coração, né, por dentro, né? Por fora a pessoa parece uma pessoa boa, mas por dentro tem um coração invejoso. Um coração ruim. Essas pessoas têm a capacidade de sugar a nossa energia. Por isso que a gente passa mal, a gente perde a força. Sabe, você passa mal porque você sente que algo não está bem. Você sente que tem alguma coisa ruim. E vou te falar uma coisa, minha amiga, isso está atrapalhando a sua vida. Em todas as áreas, você diz que está atrapalhando na saúde, não é? Você falou que não está bem, assim, de saúde ultimamente, né? Pegando doença com facilidade. Porém, isso atrapalha a vida toda. Vida profissional, vida amorosa, tudo. E olha, e eu vou te dizer uma coisa, e de tanto que você tem recebido essa inveja, essa carga negativa, já existem ao seu lado males espirituais e que precisam ser tirados, e esses males que estão lhe prejudicando, viu? Então você precisa tirar o mal e precisa de proteção. Proteção espiritual. Porque a gente não tem como eliminar todos os problemas de nossa vida. Então a gente precisa de ter proteção contra a inveja, contra o olho gordo, não é? O mundo está cheio de pessoas assim, ruins. Minha amiga, eu vou te ajudar. Venha neste domingo aqui no santuário. Pode vir, domingo que vem. Eu estarei aqui, tá? 7 da manhã, ou 9 horas da manhã, ou 3 horas da tarde. E eu vou te ensinar como é que você vai fazer a novena forte de libertação, tá? Vou ensinar você, vou te mostrar a vela certinho que você vai acender. E este mal vai ser tirado da tua vida. Essa maldade vai ser tirada. E você vai receber proteção contra a inveja, olho gordo, tá? Venha domingo que vem. Você sabe o endereço aqui do santuário? Pega um papel, uma caneta, anote direitinho. O Santuário do Bom Jesus está aqui no centro de São Paulo. Olha, fica do lado da estação do metrô Pedro II, tá bom? Do lado da estação do metrô Pedro II. O metrô Pedro II, ele fica aqui no começo da Radial Leste, né? No começo da Rangel Pestana, né? É fácil, viu, filho? É fácil, tá? Deixa eu dar o endereço. É rua Capitão Faustino Lima, número 101. ao lado do metrô Pedro II, viu? Vou repetir, rua Capitão Faustino Lima, número 101, ao lado da estação do metrô Pedro II. Quando você chegar no metrô Pedro II, você desce para o lado da Rua da Figueira. A Rua da Figueira é a rua do metrô, tá bom? A nossa rua é na rua de trás da Rua da Figueira, em frente ao portão principal da Congás. Tá? Domingo que vem, eu estarei aqui esperando por você. E pode ter certeza, filho, depois que você rezar as novenas com o padre, você vai sair da tribuna dos aflitos e vai subir a tribuna dos vitoriosos.
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0: Muito bem, então vamos ouvir uma música bonita agora. Daqui a pouquinho eu volto.

0: Não perca a hora, são 6 horas e 37 minutos. Bom dia!
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3: Problemas no corredor norte-sul também, o motorista já vai enfrentar trânsito carregado no sentido zona sul. Tem uma ocorrência logo depois da ligação, o motorista reduz a velocidade desde a marginal Tietê até a passagem pela ligação. Depois o caminho melhora pro sentido zona norte, trânsito intenso na Avenida Interlagos até a Avenida Santa Catarina. Esse trânsito volta a ficar intenso na cabeceira do aeroporto de Congonhas, a minha passagem pela Avenida dos Bandeirantes. Depois, o caminho é bom. Corredor da Vereador José Diniz e Avenida Ibirapuera é uma boa opção nos dois sentidos para o motorista fugir desse trânsito. 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
0: 6h38. Bom dia.

Muito bem, meus amigos. Muito bem, meus amigos. Domingo que vem é dia 20 de setembro, o dia que o padre vai distribuir gratuitamente para todos o sal grosso. O sal grosso exorcizado, preparado nos pés de São Miguel. Esse sal grosso foi preparado para fazer limpeza, descarrego na sua casa, nas pessoas da sua casa, para afastar as forças negativas, espíritos obsessores, encosto, forças negativas que se prendem às pessoas, se prendem na casa. Domingo que vem eu vou dar esse sal. E domingo que vem, atenção, eu vou ensinar como é que usa esse sal, viu? Eu vou ensinar como é que usa esse sal. Tem uma maneira correta de usar. Claro que só de você entrar na sua casa com esse sal, você vai sentir a diferença. Você vai sentir a diferença. Esse sal é forte. Mas eu vou ensinar a maneira correta para você usar, para que toda a maldade seja afastada da tua vida. Domingo que vem eu vou distribuir o sal aqui no santuário em 3 horários. 7 horas da manhã, ou 9 horas da manhã, ou 3 horas da tarde, tá? 3 horários, 7 da manhã, 9 da manhã, ou 3 horas da tarde. Eu vou distribuir aqui em São Paulo, aqui no metrô Pedro II, que é onde eu celebro. O padre Sérgio vai distribuir em Santo Amaro. O padre Sérgio celebra lá em Santo Amaro.

0: né? Eu tô com o Padre Sérgio na linha e quero falar com ele. Alô, Padre Sérgio!
1: Alô, Padre Jader! Ô, padre, que alegria mais uma vez falar com o senhor e com todos os ouvintes aqui da rádio. Gente, receba o meu abraço carinhoso, fraterno e amigo. É, padre, agora tá chegando, hein? Tá perto. Falta poucos dias pra gente participar da Santa Missa. Tá chegando domingo, dia 20, gente. Dia 20 estaremos em uma só fé. Padre, eu posso ver, eu posso imaginar, padre, centenas de pessoas entrando no santuário neste domingo. Pessoas que vão vir de perto, de longe. Tem gente, padre, que vai trazer a família, os necessitados. Há pessoas que vão vir representando pessoas que estão enfermas, aflitas. É, gente, domingo agora será um encontro. Vai ser um encontro de muita fé. Domingo agora estaremos juntos diante de São Miguel. E vamos receber dos pés de São Miguel o sal exorcizado. Vamos receber o sal exorcizado para quebrar todas as demandas. Olha, o padre vai entregar este sal agora domingo. E este sal, gente, ele é um sal diferente. Não é igual um sal que você tem em casa, né? Porque o sal que a gente tem em casa, ele só serve para temperar o alimento, né? Esse sal que nós vamos entregar, ele foi preparado aos pés do arcanjo. O padre exorcizou este sal e nós vamos entregar neste domingo. É, uma parte deste sal você vai usar para benzer a sua casa, para quebrar as demandas de dentro de casa, pois tem muita maldade que entra na casa da pessoa. Você vê que tem gente que fala, padre, aqui em casa é um pé de guerra. Há pessoas que chegam a ver vultos em casa, escuta até mesmo vozes, alguém chamar, e quando vai ver não é ninguém. Há famílias que vivem doentes, quando um sara, o outro adoece, sabe? Quando não é um problema, é outro. É, tem muita gente assim. E a palavra de Deus, ela nos fala sobre isso. Ela fala lá no Salmo 91, quando diz, nenhum mal te sucederá, nem praga entrará na tua tenda, né, na tua casa. Porque tem muita maldade que entra na casa da pessoa, para separar a família. Então uma parte desse sal você vai usar para benzer a casa, e a outra parte para fazer um banho, né? O padre vai te ensinar a fazer o descarrego no seu corpo, o descarrego com São Miguel. Gente, domingo agora são 3 horários, tá? Escolha o melhor horário para você e vem estar conosco. Deixa eu passar o endereço aqui, Padre Jader, também do Santuário de Santo Amaro, né? Você que mora na Zona Sul, Santo Amaro fica mais próximo para você, é mais fácil. Então você pode estar conosco aqui no Santuário em Santo Amaro, aqui na Rua Barão do Rio Branco, no número 722, no centro de Santo Amaro, próximo à Praça Floriano Peixoto. A igreja fica entre a Praça Floriano Peixoto, gente, e a Avenida João Dias. É fácil, né? É bem no centro de Santo Amaro. Rua Barão do Rio Branco, 722, em Santo Amaro.
0: Isso mesmo, Padre Sérgio. É domingo agora, em 3 horários. 7 horas da manhã, ou 9 horas da manhã, ou 3 horas da tarde. Bom, gente, deixa eu dar o endereço aqui de São Paulo. Aonde eu celebro é aqui em São Paulo. É ao lado da estação do metrô Pedro II. Então atenção, hein? Domingo agora vem buscar o sal grosso. Nós vamos te dar o sal grosso preparado, sal grosso exorcizado, preparado nos pés de São Miguel. E nós vamos te ensinar a fazer em casa, limpeza, descarrego, você usar direitinho o sal para que o mal saia. Imagina, você pega o sal e aí você faz de qualquer jeito e o mal não sai, não é? Aí não adianta, o mal tem que sair. Esse mal que está atrapalhando a sua vida, que está amarrando a sua vida, você quer tirar ele, não quer? Então, domingo agora, nós vamos te ensinar. Eu vou te dar o sal e vou te ensinar como é que você vai usar o sal, tá? Então, deixa eu dar o endereço. Aqui em São Paulo é na rua Capitão Faustino Lima, número 101, metrô Pedro II. Rua Capitão Faustino Lima, número 101, estação do metrô Pedro II, em São Paulo. Quando você chegar no metrô Pedro II, você sai pela saída da Rua da Figueira. É atrás da Rua da Figueira. É bem fácil chegar aqui, gente. Rua Capitão Faustino Lima, número 101, metrô Pedro II. Então atenção, hein? Três horários neste domingo: 7 da manhã, 9 horas da manhã e também às 3 horas da tarde. Então, olha, nós esperamos por você e por toda a sua família.
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0: Daqui a pouquinho eu volto.
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5: São 6 horas e 50 minutos aqui na Rádio Capital.
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8: 7 horas tem rodízio válido para veículos com placas finais 9-0. Esses não podem circular no centro expandido de São Paulo até as 10 da manhã e depois entre as 5 da tarde até as 8 horas da noite. Trecho final da rodovia Castelo Branco é ruim na chegada a São Paulo, na região de Osasco, desde o quilômetro 19 até o acesso ao Cebolão, devido ao excesso de veículos. Rodovia dos Bandeirantes tem trânsito intenso também no trecho final, a partir do quilômetro 12 até o acesso à Marginal. Rodovia Anhanguera é opção, mas também com intensidade na passagem pelo Rodanel Mário Covas e depois do quilômetro 15 até o acesso à Marginal. Para Campinas interior, essas duas rodovias funcionam bem. 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

0: dia, santo das causas perdidas e dos males desenganados, olhai por nós neste momento, aumentai o nosso amor e a nossa fé, abençoai a nossa casa e a nossa família, prosperai o nosso trabalho e as nossas mãos, fortificai a nossa saúde e o nosso corpo. Ó meu bom Jesus, santo protetor daqueles que em vós confiam, sei que serei atendido, pois igual ao teu nome, mais poderoso não há. Meu bom Jesus, rogai por nós. Abençoe-vos o Deus Todo-Poderoso, Pai, o Filho e o Espírito Santo. Amém.
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0: É, o nosso programa vai ficando por aqui. Mas amanhã eu volto, neste mesmo horário, e espero por você. Muito obrigado pela sua companhia, pelo seu carinho. Que Deus abençoe a todos. Fiquem todos com Deus. E até amanhã.
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0: 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Profissão virou renda. Renda virou independência.
5: Ainda bem que é.
1: E não é só a Liliane não, viu? Tem muitas outras histórias de superação. 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
9: 7h26, agora estamos todo mundo junto.
10: Acabou lá, agora vocês vêm pra cá, cara.
9: Povo da rua, tá? Povo do AM 1040, povo do FM 77.5. Bom Capital. Dia, cheirosa. As bom do batom, dia. As que já estão ralando desde a madrugada. Povo que tá voltando pra casa, porque trabalhou, né, à noite. E agora Alô. É que vão chegar em casa. Quando acabar o Se Joga, vão dormir.
10: Que beleza, né, gente?
9: Vamos dormir, né? Bom dia, gente, um bom dia especial para as enfermeiras, para as plantonistas, para os médicos. Sabe quem vai chegar daqui a pouco?
10: Quem?
9: É o Pedro! É o Pedro, neto da Nani!
10: Vai chegar?
9: Vai chegar e vai, sabe quais são as primeiras palavrinhas? Se joga. Quem vai se jogar às 8h30.
10: Isso aí, se joga às 8h30,
9: tá então... Tá previsto pra chegada do garoto, meu povo.
10: Nani já,
9: a mulher do Pantanal, né,
10: rapaz,
9: bicho?
10: A onça. Do céu, a onça a do onça Pantanal. Virou...
9: Já dava até uma manchete.
10: A jaguatirica virou...
9: A onça virou vó.
10: A onça, boa.
9: A musa, a onça.
10: A onça vira manchete.
9: A onça vira vó.
10: Eu acho que eu vou fazer na IA, depois você se vira aí com ela.
9: Ai, gente, tá todo mundo numa big expectativa nesse 18 de setembro, para. Dia
10: do
9: nacional.
10: Do quê?
9: Da... Ó, televisão, babá! Hoje é dia nacional da gente celebrar esta caixa!
10: Essa caixa, então...
9: Incrível, que tá de aniversário!
10: Por acaso, hoje também é dia daquela santa
9: então,
10: que...
9: Então, não é!
10: Não é? Eu achei que fosse!
9: É, tem uma outra data da televisão que vem Santa Clara. Hoje é dia de um santo que eu não me coliguei muito com ele.
10: São Jacinto?
9: Não, que é o nome dele, só me lembra daquele assassino. Hoje é dia de não sei quem, Cupertino?
10: É. Ah, São Cupertino.
9: E aí Cupertino, eu só lembro do que matou o brócolis.
10: Não, pelo amor de Deus.
9: Lembra o homem que matou o menino do brócolis?
10: São Cupertino.
9: Então acho que esse santo também, coitado, perdeu muito por causa do Cupertino assassino.
10: Não fala isso, gente.
9: Assim, gente, não sei.
10: Fala de São Cupertino.
9: Hoje...
10: Coitado de São Cupertino.
9: 18 de setembro, o velho do tempo já falou que o dia vai ser assim geladinho, mas vai ter uma máxima aí mais, né, 22 graus. Talvez um pouquinho mais quentinho. Beba água, leve o agasalho. A lua aí tá mudando pra crescente. Tamo com problema nos trens. Não estão circulando ali os trens entre São Miguel Paulista e Comendador Ermelino, tá?
10: Só isso.
9: Tá um forró-bodó na Praça do Forró. Você tá entendendo?
10: Entendi.
9: Hoje é aniversário da nossa Vilma.
10: Que Vilma?
9: Vilma, do Frank, do Ronaldo. Se você tá de aniversário, vem festejar. Parabéns. 7h29.
10: Quem são seus amores da televisão, Angela Matos? Não tem mais?
9: Calma, deixa eu pensar.
11: Ilusões.
9: Não tem.
10: Chay Suede.
11: Fantasia.
9: Chay, vou dar pro Chay.
10: O Chay seria o novo Fábio Júnior?
11: Depois do meu adormecer.
9: Vou dar
10: Já que o Fiuk não foi?
9: Não, o Chay pode ser. É. O novo Fábio Júnior pode ser o novo.
10: Ah, mas e aquele eu... boni... o segurança lá da Pilar? Você gosta daquele
9: não
10: tipo?
9: Gosto. Não gosta? Não, eu acho muito.
10: Aquela boca
9: não
10: meio.
9: Dá, aquela... Não dá. Eu gosto do chá, eu gosto de uma coisinha assim mais mucilon, sabe? Gosto do chá. Eu tô gostando. Eu tô gostando muito, eu tô muito.
10: Pedro Casagrande se cuida.
9: Eu tô gostando muito, é do André.
10: André?
9: O André é o menino que a Dora tá ficando. O sobrinho.
10: Tu gosta de um novinho, hein?
9: O sobrinho.
10: Pelo amor de Deus, moça.
9: Gente, será que eu assumo?
10: Assuma.
9: Que eu gosto de comer um mucilão.
10: Ah, agora já foi.
9: Ó, não, 7h30, deixa eu falar pra vocês, ó. Dia Nacional da Televisão. Ah, não, olha, meus amores da televisão.

0: Léo Dias. Eu gosto do Portioli,
1: do Mion.
0: Eu gosto, adoro o Mion. Então, assim, eu gosto de televisão, apesar dos pesares, eu brigar, de eu xingar que a programação tá péssima. Mas a televisão, né, gente?
1: Eu lembro que eu ouvia isso aqui, ó.
0: Demais.
2: Você fica assistindo televisão, você não vai ter cultura.
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0: Qual foi a primeira novela que te prendeu na televisão?
1: Com certeza, é O Rei do Gado.
0: O quê?
1: A novela
0: mas
1: que
0: tu já era prendeu. Adulto, sério?
1: É, porque eu não gostava de novela. Adolescente não gosta de novela.
0: Não, eu amava.
1: Você gostava?
0: A primeira novela que me prendeu mesmo.
1: Foi qual?
0: Gente, eu era muito criança e eu assistia na Bandeirantes, Rodolfo Fofô, Meu Pé de Laranja Lima.
1: Puta. É. Meu Pé de Laranja
0: com
1: Lima.
0: Com Rubens de Falco, que meu eu era apaixonada. Deus. Eu devia ter uns 12, 13 anos e eu era apaixonada no Rubens de Falco. E foi a primeira novela, assim, que eu lembro que eu assistia. Meu Pé de Laranja Lima.
1: Que bacana. É. Nessa época eu não curtia muito novela. Ó, menino assim, não
0: eu
1: sei,
0: era
1: né?
0: Criança.
1: Mas tem uma que eu até recebi um apelido por causa dessa novela.
0: Qual?
1: É...
0: Posso falar qual?
1: Não, eu vou falar o apelido, eu vou falar o meu apelido e você...
0: nós vamos matar a novela.
1: Com certeza.
0: Qual?
1: Posso falar mesmo?
0: Fala.
1: Mandala.
0: Ai, tu era quem é, tipo? Gente, Mandala.
1: É, porque... Vou contar um segredo.
0: Mas era quem? Não, por quê? O teu apelido era Mandala?
1: Porque eu descobri... Sabe aquele apelido reverso? Eu descobri que tinha um menininho que assistia novela, mas eu também assistia. Uhum. E eu quis dar uma zoada no cara, né? Uhum. E aí eu cheguei no meio da roda dos meninos, falei assim, ó, fulano lá assiste Mandala. Uhum. Aí ele falou assim, ah, você também assiste, né? Ah, Mandala! E pegou o apelido.
0: Tá.
1: É, eu fui zoar o coleguinha, acabei
0: e
1: sofrendo bullying.
0: Sofreu esse bullying. Ah, bem feito.
1: Eu não você tenho assistiu dó. Mandala?
0: Muito, muito.
1: Quem
0: muito.
1: Cantava na Mandala?
0: Mandala? Rosana, como uma deusa.
1: Ah, meu Deus do
0: que
1: céu.
0: Era essa? A música do Nuno, para com a Jocasta, Vera Fischer.
1: Cadê as Mandalas?
0: E aí foi nessa novela que ela apaixonou pelo Felipe Camargo, não foi assim a história?
1: Foi isso.
0: Foi. Mas, ó, minha primeira novela, assim, afetiva, foi Meu Pé de Laranja Lima. Aí depois uma que eu amei mesmo. Mesmo foi Barriga de Aluguel, com Cássia Kiss e
1: novela.
0: Aquele Vitor, como que chama? Um bonitão, que tá sumido também, eu nem lembro. Aí eu amava a novela, Jairo Matos, Mário Lago, amava.
1: Tem uma
0: amava.
1: Que eu assistia também, que era Cambalacho, se eu não me engano.
0: Fernanda Montenegro.
1: Os 4x4, Bebê a Bordo, assisti
0: Bebê
1: muito.
0: Bebê a Bordo, amava, Isabela Garcia, os Guilhermes, Fontes e Leme.
1: Isso, tinha até uma música falava, da Bebê
0: dar
1: a Bordo.
0: Tinha um negócio de coelho.
1: É, vamos dar um coelho, vamos fazer um coelho. Coelho era o quê? Tipo uma rapidinha? Um menino já falava disso na televisão?
0: Lembra? E ninguém sabia o que era. Gente, ninguém entendia, né?
1: Oh, meu Deus do céu.
0: 7h33, Brasil.
1: Vamos fazer um coelho?
0: Vamos.
1: Rapidinho.
0: Bota aí. Tem áudio, rei. Vamos fazer um coelho no áudio
1: vamos
0: aí.
1: Vamos fazer um coelho no áudio aqui. 983345777. Vem fazer um coelho com a gente, Joselina.
4: Bom dia, Ângela. Bom dia, rei. Ô, Ângela, eu assisti as duas versões de Meu Pé de Laranja Lima.
1: Ixi, Maria.
4: Na primeira versão, que era com a Eva Vilma e Carlos Zara. E na segunda
0: novela.
4: Versão, que era com a Baby Garou.
1: Teve outra?
4: E... Ah, esqueci o nome do ator. Mas não lembro do Rubens de Falco então, nessa novela.
0: Não, é porque ele não
4: qual
0: era
4: papel,
0: mesmo.
4: Você lembra?
1: Não era?
4: Beijo.
1: Deu um probleminha, né?
0: Deu um probleminha. Não, é porque ele não era, amiga. Agora que me veio a cena, o Rubens de Falco era de... Eu assistia Meu Pé de Laranja Lima, aí depois tinha o Rubens de Falco. Era uma outra novela da Band, muito antiga, que ele morava assim, parecia um... uma floresta, um casebre. Eu não lembro o nome da novela, mas tinha o Rubens de Falco. Meu Pé de Laranja Lima tinha um menino. Era uma criança. Eu lembro de um menininho. Eu não sei se era Zezinho, era uma criança. Enfim, 7h35, minha gente, eu linda e maravilhosa. A gente vai ali, mas antes eu tenho que cumprir. Eu não virei candidato
1: claro,
0: mentiroso.
1: No Instagram.
0: Shirley Claudino no Instagram. A Neide Banzato. Sabe por quê? Eu agora tô colocando os bastidores aqui do bumbum teu, da rádio.
1: Você bota o bumbum no Instagram?
0: O bumbum de fora.
1: De fora?
0: O bumbum de fora, as imediações da rádio. E os ouvintes estão amando.
1: É.
0: Porque eles têm essa curiosidade.
1: Vamos ver por onde a Ângela anda.
0: É, Neide, mas sempre aqui nas imediatas. Neide Banzato, Anice Silva, o Rodolfo Batista Maceió, o Rogério Silva, garçom, o Dedê chegou, que fica na live, fica no zap e fica no Instagram também. A Bárbara Nunes, a Edmeia Tosi, a Simone Santos, a Sandra Tassi, Márcio Martins, Adriana Sena, Malu Soares, a Mônica Aparecida, Sandra Kobayashi, a Dedê Silva, Rosângela Nascimento, Raio. Então é a galera que tá amando essa coisa de vlog. Capitão!
1: E agora você sai andando na rua e filmando onde você passa.
0: Ah, sim. Quando eu tenho... Se eu tivesse mais tempo, eu faria mais,
1: o bumbum sabe? De fora, vamos explicar. Não é que a Ângela põe o bumbum não, no Instagram.
0: Eles
1: é
0: sabem.
1: Ângela Matos Oficial, é isso?
0: Ângela Matos Oficial, eles sabem.
1: Com dois T's?
0: Com dois T's.
1: O bumbum de fora é um restaurante, uma lanchonete que tem aqui.
0: Isso.
1: Que a gente fica sentadinho ali e uns em pé. E quando a gente fica em pé, metade do bumbum fica pra fora. Por isso que chama bumbum de fora. Quem deu esse nome carinhoso foi o João Ferreira,
0: foi
1: né?
0: O nosso querido.
1: Que tem um traseiro maior.
0: E, né? aí e o dele bumbum... já pega mais.
1: Exatamente.
0: Já pega mais. Gente, intervalo rapidão. A gente já volta. Tem muitos bastidores. Ai, tem tanta coisa. Tem presente, tem música, tem mais efeméride. Vai, rei.
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11: Bom dia, Ângela Matos. Bom dia, Reinaldo.
12: Bom dia.
11: Todos os ouvintes da capital. Sextou, hein, Ângela Matos? Sextou. Até que enfim, ontem não teve jogo, pra gente não ficar triste. Mas vamos que vamos. Amanhã tem. Final de semana tem. Vamos torcer pros nossos times. Ângela Matos, mais cedo tivemos problemas na linha 12 Safira. Os trens ficaram com operação parcial. Teve manifestação. Mas agora já está tudo resolvido, tudo voltou à normalidade. Apenas as estações que estão lotadas mesmo. Destaque para o corredor norte-sul, que tem trânsito ruim no sentido zona sul de São Paulo, que tem uma ocorrência ali na ligação e outra ocorrência na passagem pela Pinacoteca. O trânsito carregado já desde a Avenida do Estado, viu? O motorista perde tempo no sentido zona sul. No sentido zona norte, quem está no corredor norte-sul reduz a velocidade na Avenida Interlagos até a Avenida Santa Catarina. Esse trânsito volta a ficar ruim ali na Rua dos Tamoios, passando ali pelo aeroporto de Congonhas, até as proximidades do Parque Ibirapuera. 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
16: Bom dia!
17: Bom dia.
16: Bom dia. Bom dia, Ângela, Rei. Ótima sexta-feira para todos. É, Ângela, uma novela afetiva para mim, marcante. É, vocês não, talvez não vão saber, é claro, naturalmente, mas para mim foi A Pequena Órfã. Eu tinha mais ou menos a mesma idade, assim, a idade assim, dessa época, dessa menina que sofreu muito. Essa novela durou uns 2 anos.
18: Uau.
16: Porque ela bombou na
18: tipo
16: época.
18: Chiquititas.
16: E eu sofri, eu menina. Também eu tinha que, na minha consciência, acho que era tudo verdade. Aquela menina sofreu, foi uma novela que durou uns 2 anos. Então, esta é a novela que me marcou muito. E uma novela já na minha fase adulta, que eu amei muito, é Gabriela, Cravo e Canela. Um abraço.
18: Beijo.
16: Ótima sexta-feira para todos. Sou Fátima.
18: Fá, um beijo de luz para você, tá? Beijo de luz. Ireninha de Guarulhos lembrou. Vitor Fasano, 7h42. Hoje celebra-se o Dia Nacional da TV, porque há não sei quantos anos atrás foi a primeira transmissão, né? Ali estreava a TV Tupi. Ah, foi? Então, por isso que é o Dia Nacional da Televisão. Não vamos tocar o hino cantado pela Lolita, porque até nós não temos, nós não baixamos e nem...
19: Não vamos baixar.
18: Não vamos baixar.
19: Mas nós podemos colocar a abertura da Pequena Órfã.
18: Ah, mentira!
19: Ó.
20: TV Excelsior.
18: É isso aí, não sei nem...
0: em 1968.
18: Pra você, amiga.
0: Pra você que assistia as pupilas do senhor reitor, a Idade Média. Sério? Nossa, é triste. Havia uma menininha andando assim.
18: A órfã.
0: A órfã. De 68, 10 anos depois eu nascia.
18: Você é muito...
0: Jesus!
18: Rei da pequena órfã, eu quero que você vá...
0: O adotado.
18: Não. Eu quero que você vá... 7h43, ó, é do quintal da Dedê que a gente vai falar agora. Vai lá pro Nego Velho. Tem como você botar esse LP?
0: Nego Velho foi que te deu?
18: Não, vamos falar do Alexandre Pires.
0: Baile
18: vamos
0: do
18: falar
0: Nego
18: do Parque do Carmo, que tá celebrando também, tá cinquentando. Fim de semana cheio de festa lá na Zona
0: Nossa,
18: Leste.
0: Se eu pudesse, minha
18: sábado
0: filha.
18: E domingo, bombando o Parque do Carmo.
0: Nossa,
18: várias senhora. Atividades culturais, brincadeiras pra família toda. E no domingo, a partir das 4 horas da tarde, ele vai estar lá. De grátis, minha filha! Hã? Fala que eu não falo aí da tua região. Minha cara.
0: ZL tá bombando agora, hein?
18: Denise
0: voltou.
12: Você virou razão, virou passão, virou passão.
0: Já me sinto da ZL.
18: A Dedê, Dedê chegou. Colocou a mão na cintura, Dedê.
0: Dedê vai dançar agora. Dedê rebolando parece a Fran da família dinossauro.
18: Olha aí, é esse. É esse cara. É que tu não viu a reflexão que nós fizemos mais cedo com a Morena Renda.
0: Não.
18: Falando desses homens, que nem se falou ela, parece quem?
0: A do Dino. A Fran, porque a Fran fazia
18: porque
0: assim, ó.
18: A Fran
0: pra
18: fazia
0: falar
18: assim,
0: com o Dino.
18: E aí e tinha uma Tanajura, né? A Fran era Tanajura.
0: Exatamente. Não, não foi isso que eu te quis dizer.
18: Eu te
0: não
18: mando.
0: Foi isso que eu... Não
18: depois
0: foi isso que eu...
18: Te mando
0: você
18: vídeo.
0: Não põe a palavra na minha boca, do Dino.
18: Bota o Alexandre pra cantar.
12: Quem te esquecer?
0: Hã? Bete?
18: Ao vivo.
12: Foi tudo inútil.
18: Então, gente, ó, você que é da região, se você gosta, né, de um bom samba, de um bom pagode,
0: você
18: vai amar a programação do Parque do Carmo.
0: Vamos lá, Dedê.
18: Neste fim de semana. O Alexandre Pires sobe no palco domingo às 4 horas da tarde, mas amanhã vai ter muita coisa pra família, muitas brincadeiras, atividades culturais, enfim.
0: Legal.
18: Parque do Carmo, que tá cinquentando. Cara, eu fui no Parque do Carmo uma vez.
0: Só fui uma vez também.
18: Eu fui uma vez lá.
0: Uma vez, as crianças
18: já faz um
0: brincando,
18: tempo
0: um dia
18: eu poderia voltar, a gente poderia voltar.
0: Tudo junto?
18: Não sei, você quer fazer uma caravana?
0: Bora.
18: A Denise pode nos guiar.
0: Porque
18: muita coisa
0: Denise
18: mudou lá.
0: Deve conhecer o planetário. Deve conhecer? Tem um planetário lá.
18: Tem planetário, tem muita coisa lá, né?
0: Tem
18: tipo o Parque
0: Sesc,
18: do Ibirapuera.
0: O Sesc do... Como é que é?
18: É tipo o Parque do Ibirapuera,
0: é melhor,
18: o Parque do Carmo.
0: É melhor. É, porque é de graça e é mais barato. É, tinha lá o...
18: Cansou, veio?
0: Não!
18: Vai,
0: eu vou lembrar.
18: Tá o falando seu... da cauda da chaleira, vai?
0: Cauda da Denise, não, para. Ó, deixa eu te falar, lá no Parque do Carmo, do lado, tem o Sesc do Carmo, não é isso? Sesc Itaquera.
18: Tá.
0: Meu, pensa num parque aquático maravilhoso.
18: Não, Sesc Itaquera eu conheço.
0: É muito... Você foi na piscina?
18: Não, na piscina
0: você caiu
18: não
0: do tobogã?
18: Não,
0: eu
18: na
0: caí.
18: Piscina não fui. Mas eu conheço. Mas o foco aqui é o Parque do Carmo.
0: Tá bom.
18: Tá?
0: Vamos pro Parque
18: o
0: do
18: aniversário
0: Carmo.
18: É do Parque do Carmo. Eu não gosto de trazer outros.
0: Denise disse que tem quadra agora no Parque do Carmo.
18: No Parque do Carmo, Dê?
0: Tem
18: pista de skate.
0: Caminhada,
18: de skate. De caminhada. Ah, que
0: tá
18: nem
0: completo. Lembra.
18: Que legal, tá completo. Então, parabéns, Parque do Carmo, né? Tem
0: chafariz.
18: Os IPs, tem chafariz, tem tudo,
0: flores,
18: gente.
0: Flores, tem a festa famosa das cerejeiras.
18: Das cerejeiras. Nossa. Então, olha, domingo tem Alexandre Pires, tá?
0: Só porque eu ia falar do Sesc.
18: Gente, 7h47. Ó, essa semana bombou também. Eu adoro, eu gosto do marketing realmente dessa empresa.
0: De quê?
18: É, tô falando do BK, né, gente? A gente vai falar desse combo que eu ia. A gente até ia comentar, mas na correria não deu tempo.
0: O que foi?
18: O destaque, a propaganda do
0: Paola,
18: Diogo
0: linda.
18: Pra Paola. E aí eu te pergunto, Rei, você faria por qual cachê um comercial com a tua ex?
0: Com a ex?
18: Mas eu quero, assim, a ex do gato, por exemplo. Tem que ser um ex, tipo assim. Você faria. Não, primeiro, você faria um merchan com uma ex?
0: Mas...
18: Com uma ex? Por qual cachê você iria?
19: Acho que eu não iria. Depende, né? Se Beth autorizasse, acho que eu iria. Por um bom dinheiro, né?
18: Quer só saber? Se a Beth autorizasse, independente do valor.
19: Independente do valor. Porque ex, né? Sabe como é que é, né? Aí o casal... Aí já ficam chipando, sabe? Aquele negócio, ah, olha, nossa.
18: Você tem que ser maduro.
19: Não, eu sou, mas as pessoas não.
18: E aí, Dedê, faria por quanto? Um apubli com um ex?
19: Com um ex.
18: A Dê faria?
19: Denise faria? Denise é moderna, né?
18: É a turma que vende a mãe por dinheiro.
19: Tu faria lá com o falecido?
18: Essa turma aí.
19: Boca cheia com falecido?
18: É essa turma aí.
19: Eu adoro perguntar essas
18: 7h40.
19: Faria?
18: Não, se é falecido, como que eu vou fazer com morto?
19: Não,
18: morto
19: mas...
18: Morto não fala,
19: mas você sabe,
18: cara,
19: do que eu tô falando.
18: Morto não fala.
19: Mas ia, tá? ter que atuar
18: 7h48. Mas você não sabe da missa nem a metade. Mas faria com... Gente, vocês acham que eu morri depois do falecido também?
19: Não, não, mas eu
18: mas
19: quero
18: eu
19: saber...
18: Mas eu faria com o ex.
19: Com o falecido.
18: Hã?
19: Com o falecido, você faria?
18: Não, só, né? Se fosse de raquete.
19: Tá vendo que eu...
18: Uma publi de raquete. De tiro, porrada e bomba. Next, rei, next. Next.
19: Eu falo essas coisas depois da Beth ficar. Pegou pesado com a Anjo.
18: Ah, Beth, mas aqui é blindada, nega. Gente, 7h49. Deixa eu fazer, dar aqui um registro de um absurdo que aconteceu ontem e foi destaque também nacional. É, e vem aqui da... Limão é o quê? Zona Oeste ou Norte?
19: Norte.
18: Da Zona Norte, eu não sei se vocês viram a imagem de um cara que foi atropelado, foi ali no bairro do Limão, não sei agora o nome da avenida, o cara tinha saído de um barzinho, tipo aqui, ó, saiu do Bumbum de Fora, tomou o café da manhã dele, que ele fazia todos os dias, foi atravessar a rua e foi atropelado por um bêbado que confessou que tinha bebido 5 latas de cerveja. E eu tô falando do seu Francisco, que foi atropelado ontem e foi fatal.
19: É, deputado Emílio Carlos.
18: E aí um detalhe, como é que chama a avenida?
19: Deputado Emílio Carlos. E olha que é bem sinalizado, tem bastante farol.
18: E aí, mas quando você tá diante de um irresponsável, né, rei? Independente se tem farol, se tem sinalização, eles não respeitam.
19: Não.
18: E aí um detalhe que chamou muita atenção hoje, eu tava vendo mais cedo na reportagem, que ontem foi aniversário do seu Francisco. Então, assim, o cara morreu no dia do aniversário dele, lamentável. É, mais um que entra pra estatística, né, de motorista irresponsável que... A gente gostaria, eu pelo menos, que apodrecesse, esse sim, que apodrecesse na jaula, na cadeia, mas vamos aguardar. Ele foi preso em flagrante, confessou, o bafômetro também mostrou ali que tinha alteração e ele confessou que tinha tomado 5 latas de cerveja.
19: Atas.
18: O nome do bandido, Cosme, 48 anos, que atropelou e matou um pai de família que estava atravessando a avenida...
19: A deputado Emílio Carlos.
18: Deputado Emílio Carlos, no bairro do Limão.
19: Menina.
18: A cena bem lamentável. Ele com a bolsinha, assim, tipo, sabe? Deixa eu ir pra minha vida e, de repente, vem
19: o cara
18: esse
19: vem
18: assassino.
19: Meu, e a gente tem que tomar cuidado. E eu não sei o que fazer, né? Esses dias eu tava com a Beth tomando uma lourinha.
18: Tomando quem?
19: Uma cervejinha. Aí tinha...
18: Lourinha antiga,
19: tinha,
18: nossa.
19: Tinha um senhor...
18: Lourinha, ninguém fala
19: já
18: isso.
19: Já era um senhor, uma loura, gelada. Tinha um senhor sentado numa mesa com algumas moças. E aí tava encharcando, assim, tinha um monte de garrafa na mesa. Já tinham tomado, mesmo que ele não tenha tomado todas as garrafas, mas era uma quantidade considerável que dava pra entender que, nossa, beberam bastante. E de repente o cara pegou, falou tchau, tchau pras moças, pipi, tocou o alarme que tava estacionado o carro do lado da mesa, entrou no carro. Aí a Beth até que saiu direitinho, mas tinha tomado umas já. E nessas que acontecem as desgraças.
18: Exatamente.
19: Né?
18: E aí é aquela turma que pensa, né? Ah, não, assim, né? Eu bebi, mas eu consigo...
19: Não consegue.
18: Eu tenho, como é que fala? Domínio ali da situação.
19: Não tem.
18: E ele tem a absoluta certeza até que ele dirige melhor, né?
19: É, eles falam
18: tá
19: isso.
18: Assim.
19: E eu falo pra você que eu já fui vítima disso, de algo parecido. Certa vez eu tava numa festa, tal, tinha bebido, mas assim, dava pra chegar em casa. E eu vim direitinho, realmente, até porque tinha minha família dentro do carro. A gente vem devagar, eu não ando igual um louco, né? E foi só uma vez, e primeira e última. E Beth tá aí, e ela vai me ajudar.
18: Viva!
19: É, não, vai,
18: pra
19: e
18: poder
19: ela pode
18: falar.
19: Eu tava voltando, na entrada de casa tinha uma ciclofaixa, e tinha uns cones. E eu fui fazer a curva, e eu meio que bati no cone, pouca coisa. Aí eu falei realmente que a partir daquele dia eu não ia colocar mais nada de álcool na boca para dirigir, porque podia ser uma pessoa, podia ser um ciclista, e então não faço mais. Então se eu saio, eu já sei que eu não vou beber. Se eu tô dirigindo, eu não bebo nunca nada. E eu não tinha bebido tanto assim. É que na hora de fazer a curva eu calculei meio errado. Uhum. E bati no cone, só esbarrei no cone, nunca mais.
18: Parabéns pela consciência, mas nem todos. O Oswaldo aqui na live, Oswaldo Gomes, álcool no volante... Não dá em nada, gente. É Brasil. 752 Next. Você viu a famosa que mandou o prefeito apodrecer?
19: O nosso?
18: Sim. E a famosa também é nossa, a Luana Piovani, desejando que o prefeito de São Paulo, Ricardo Nunes, apodreça. Por qual motivo? Por permitir prédios que estão sendo construídos ali ao lado do Sesc Belém. Nem faz tempo que eu não passo por ali, eu nem sei dessa obra.
19: Tem prédios que vão tampar o sol da piscina.
18: Exatamente. Então é a Luana Piovani criticando o prefeito de São Paulo pela autorização de construções de prédio ao lado do Sesc Belém, que, segundo ela, estariam prejudicando a incidência de sol na piscina, a visão ali do local. Em tom duro, a atriz disparou: "Você é o que há de pior em um líder. Que tudo em você apodreça."
19: Meu Deus.
18: Achei forte.
19: É, faz tempo que eu não passo no Sesc Belém, mas é uma área bem aberta, assim. Eu não lembro se tem terrenos para construir prédios que atrapalhem a piscina do Sesc, né?
18: E também faz muito tempo que eu não passo ali.
19: É, faz tempo que eu não vou. A Bela era pequena. A última vez que eu fui lá, eu briguei com a mulher lá, porque eu entrei no Espaço Família com a minha filha.
18: Ah, sabe, eu lembro dessa treta, história? Lembro que você falou.
17: Ah, porque minhas filhas estão tomando banho, estão fazendo aqui no banheiro.
19: Falei, mas Espaço Família. Não, mas é família para mulher. Falei, como assim, moça? Eu vou falar, vou levar minha filha aonde? Então faz tempo, desde essa época, eu nunca mais botei o pé no Sesc.
18: Olha aí, levou pro coração. 7h54. Ó, já eu vou pedir pra Dedê, quando tiver ok, a gente vai ver o resultado da Rino. Que as... Eu sempre achei a Simone Mendes bonita, gente.
19: Fez Rino?
18: A Simone mexeu no nariz. E aí eu quero saber a opinião de vocês. O que vocês acharam do narizinho novo dela, tá? A gente vai pro intervalo rapidinho e depois vamos analisar. Capitão. Teu nariz, Rei, tu gosta do teu nariz?
19: Não.
18: Então você faria uma
19: Minha
18: rino?
19: Filha fala toda noite, pai, uma rino.
18: Olha, uma rino.
19: Não tenho coragem.
18: Gente,
19: deixa eu com meu nariz de tomadinha mesmo.
18: Intervalo rapidinho e depois a opinião de vocês. O que vocês acharam do nariz da outra?
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11: Olha, Angela Matos, o destaque agora é para a Radial Leste, que tem trânsito ruim no sentido centro de São Paulo. Desde o metrô Guilhermina Esperança, esse trânsito vai assim até a passagem pelo metrô Carrão. Dá uma melhorada, volta a ficar carregado no metrô Belém, seguindo assim até o viaduto Bressa. Tem obras nesse trecho aí, o motorista perde tempo. No sentido contrário, o motorista também reduz a velocidade nesse mesmo trecho aí devido a obras. Rua da Moca e Celso Garcia são opções para o motorista. A Avenida Aricanduva também com trânsito ruim no sentido marginal Tietê, desde o Parque do Carmo até a passagem pela Avenida Itaquera. Esse trânsito volta a ficar intenso na Avenida Dalila e vai assim até o acesso ao viaduto em Geralberto Bada. No sentido bairro, intensidade na passagem pela Marginal e na saída do viaduto em Geralberto Bada, mas depois o caminho é bom. 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
33: Bom dia, Ângela. Bom dia, Rei. Aqui é a Márcia do Belenzinho.
18: Oi, Márcia.
33: Eu sou frequentadora do Sesc. E realmente, vai acabar com o nosso sol.
18: Aí,
33: Sesc é uma maravilha, o que mais tem de melhor. Vou te falar, eu acho que eles tinham que prestar mais atenção nesses prédios que estão construindo.
18: Aí, então ela não tá porque de toda errada.
33: Não é brincadeira não, viu? Mas fazer o quê, né? São Paulo, prefeitura, governo, presidente. Vamos saber voltar, gente. Beijo, bom dia.
19: Tem mais
18: aqui. Amiga, você arrasou.
33: Mas eu frequento 24 de maio também, muito bom, maravilhoso.
18: Gosto.
33: Uma vez, parece que tá nascendo mais um aí no Parque Dom Pedro, né? Vamos lá. Tá. Bom dia, gente.
19: Sempre teve
33: amo vocês. Beijo. Alegria é tudo.
18: Ai, é isso, beijo. Amiga. 8-3. Obrigada, bom dia.
19: No Parque Dom Pedro sempre teve atividades do Sesc. Agora estão querendo fazer um.
18: Fazer um. Vão fazer de o fato. Sesc, aonde era o Mapping, Casas yes. Bahia. Vão fazer Praça ali também, Ramos? Ali na Praça Ramos. Já cercou. Só falta agora levantar a estrutura.
19: É, vai ficar pertinho do outro, né?
18: Mas.
19: 24.
18: É, e ali também sempre tem atividades do Sesc. Só falta o prédio ficar pronto.
19: Almocei muito no Sesc, tinha uma gastronomia maravilhosa.
18: Ainda tem.
19: Eu vinha nesse Sesc Vila Mariana.
18: Vila Mariana.
19: Pinheiros.
18: Não, Humberto.
19: Pompeia. Esses eram meus eixos. E Belém. E também Itaquera.
18: Eu venho muito no da Paulista. Às vezes eu almoço no da Paulista.
19: Interlagos.
18: É uma delícia.
19: Esse eu nunca fui.
18: Uma delícia. Vale muito a pena. Eu quero ir no Mirante. Mirante você tem que agendar. Vale super a pena, gente.
19: Dá pra saltar,
18: Sesc, viu? É. Aí você que sabe. Aí é... 8 e 3, Sesc, é tudo de bom. Rei.
19: Hey, posso botar mais um áudio curto?
18: Bota um áudio e chama os meninos da banda.
19: Vou chamar.
18: Que tem aniversário.
19: O famoso?
18: Aham.
33: Bom dia, Ângela. Bom dia, Rei.
19: Bom dia.
33: Fiquei triste Rosa. Com vocês. Pedi você mandar um parabéns para José Rosa, um amigo nosso.
18: O Rei.
33: Tava assistindo o programa, vocês não mandaram.
19: Sim, desculpa, Rosa.
33: Tô com raiva de vocês.
18: Não fica com raiva que isso dá gastrite. Vamos dar um parabéns. A gente vai dar os parabéns pra ele. Ele tá onde?
19: Tá por aí, tá girando.
18: Você José Rosa. Vai gravar esse momento, por quê? Hoje é aniversário de quem?
19: Zé Rosa!
18: Zé, oh, feliz Zé. Aniversário, feliz vida pra você, cara.
19: Parabéns, felicidades. Nada como ser lembrado por amigos tão especiais,
18: exatamente.
19: Né?
18: Exatamente.
19: Que saúde. Ficam até bravos, às vezes, quando passa um dia tal, e tal.
18: Não.
19: Não, aqui não, aqui é no dia.
18: Aqui a gente... Ato. Celebra no ato, porque hoje é o teu dia, 17 de setembro.
19: É
18: foi
19: isso.
18: A data que Deus falou. Ele vai vir nesse dia, 17 de setembro.
19: 17 de setembro é o dia. É o dia,
18: é
19: do,
18: o
19: Zé.
18: Dia do Zé.
19: É o dia do Zé.
18: Zé,
19: então, parabéns, cara.
18: Saúde pra você. Um beijo nosso. Que Deus te abençoe.
19: Queria eu ter nascido num dia 17 de setembro pra
18: não,
19: fazer aniversário
18: falou,
19: junto com o
18: é
19: Zé.
18: O Zé.
19: É o Zé.
18: É
19: mas
18: o Zé.
19: É o Zé. O dia dele.
18: É o dia dele.
19: O Zé, parabéns, viu, cara? Nunca mais 17 de setembro será celebrado e lembrado dessa maneira.
18: Jamais.
19: Às 8h05 de dia 17 de setembro. Parabéns.
18: É isso. Amiga, e você tem amigas, hein? E amigos que te amam.
19: Muito.
18: Feliz vida.
19: Muito. Pra ligar no dia e falar parabéns.
18: Só quem só, considera.
19: Só quem considera.
18: Brum, virou o calendário. Que dia é hoje, rei?
19: Hoje é 18.
18: Opa, sabe quem tá fazendo aniversário nesse
19: quem
18: 18
19: tá fazendo?
18: De setembro? É a Mirella, cara.
19: Mirella.
18: A Mirella, que é filha da Ednilde Maciel.
19: Ednilde.
18: A Mirella tá fazendo 33 aninhos, meu número da sorte. Mi,
19: 33.
18: Feliz aniversário.
19: Diga 33.
18: Ah, 33.
19: Mirella, feliz,
18: a idade
19: hein?
18: De Cristo, Mi.
19: Demais, tá?
18: Feliz vida. Cala a boca, rei.
19: Que Deus abençoe, Mi.
18: Sempre que os anjos te protejam, né? Abram teus caminhos.
19: As asas em cima de você.
18: Seja muito feliz, Mi. É o que nós aqui do Se Joga desejamos pra você.
19: Isso.
18: Sua família, sua mãe, Dedê, Rei, eu, tio, todo mundo.
19: Todo mundo, né, Mi? Parabéns, felicidades, viu? Nesse dia 18 já, hoje é maravilhoso. Maravilhoso!
18: Gente, 8h06,
19: já famoso?
18: Já, a gente vai, ué, Mirella,
19: além
18: Mirella, Mirella, Zé,
19: Ronaldo.
18: Vilma, você quer mais o que, cara?
19: Não, chega, tá
18: eu
19: bom.
18: Preciso, daqui a pouco a gente vai ver o nariz da famosa, que vocês vão dar nota no nariz aí da Simone,
19: agora.
18: Mas não, mas eu preciso compartilhar, porque eu acho que tem muito o dedo do Everaldo
19: do
18: nessa matéria, eu quero até depois saber se ele foi, é que a gente não pode trazer assim os detalhes, mas sabe aquele cara do Caneta Azul, que eu acho que não pode falar o nome dele?
19: Sei.
18: Então, esteve em Guarulhos, e cara... A proposta do Caneta Azul agora realmente vai mexer totalmente
19: me passa,
18: com a estrutura,
19: que eu quero.
18: Com a vida. Vai tirar o aeroporto de lá.
19: Vai botar onde?
18: Não,
19: vai piorando.
18: Evê, eu preciso. Ele não falou como. Ele simplesmente vai mudar o aeroporto de lá. É. Tá? Porque, segundo o Caneta Azul, a cidade tá muito fraca.
19: Ah, é?
18: A situação da aviação na cidade é muito fraca. É. Então, ele pretende, ele promete, tá? Assim que ele sentar na cadeira, que vai sentar, uma desgrama dessa entra e vai entrar.
19: Não fala, não pode falar.
18: Ele vai mudar o aeroporto. Ele não falou como, se vai botar na casa do Everaldo, se vai botar lá no Maia. Mas é a primeira coisa que ele vai fazer em Guarulhos, é mudar o aeroporto.
19: Eu tenho uma sugestão, tira o aeroporto de Guarulhos, bota no Porto de Santos, e tira o Porto de Santos e bota no aeroporto de Guarulhos. O que você acha, Manuel Gomes?
18: Ai, gente, eu só lembrava do Everaldo quando eu vi isso. 8:08. Deu, o nariz tá pronto da Simone?
19: Não meto o nariz onde não é chamado.
18: Então, não, a gente mete, que nós estamos aqui pra... Nossa função é essa. O que vocês acharam, live? Corre lá, Rodolfo. Rodolfo, eu quero que você dê a nota. Eu quero que você dê a nota pro nariz novo da Simone, tá?
19: Vindos.
18: O que vocês acharam aí, hã? Não, é ela sim.
19: É ela?
18: Você não tá reconhecendo? É ela sim, tá? Tem as imagens aí. O que vocês acharam do nariz?
19: Tá mais fininho, né?
18: A Rino foi pra empinar e dar uma... ficar mais fino, assim, mais... E o que você achou? Tem outra, umas outras aí. Ó, olha ali o antes. Olha essa de bar. Eu achei que ela ficou parecendo a Chiquitita Fernanda, que era casada com o Thiaguinho.
19: Sim.
18: Eu achei que ela ficou parecidíssima. Eu
19: acho que é a touca que ela tá, mas tá bonita, não tá ruim, não.
18: Ai, gente.
19: É que a bicha já é bonita.
18: Ela é muito linda, não fica mexendo. Eu acho que... eu procurei, cadê a Simone? Eu vou falar a minha opinião. Olha lá.
19: É, o nariz faz... ai, a diferença,
18: total,
19: né?
18: Total, gente.
19: E acho que tá meio inchadinho.
18: Mexe, é, ainda tá um pouquinho inchado, que já faz tempo que ela fez a cirurgia, já tem dias. Mas mexe aqui com a boca. Eu achei assim... perde um pouco a personalidade, não sei. Eu não sei se eu gosto desse nariz, gente.
19: E aí, o que vocês acham do nariz da Simone Mendes? Já mexeu em alguma coisa em você, Angela Matos?
18: Não, quer dizer, já, né? Coloquei peito.
19: Faria?
18: Já coloquei peito.
19: Marrino?
18: Então, rei, eu até tava me arrumando e eu sabia que eu ia trazer essa imagem. Eu fiquei olhando meu nariz. Meu nariz é nariz de uma mulher preta, né, gente? É um nariz chato. Eu acho que é muito minha característica. Eu acho que se eu diminuísse meu nariz, ia mudar muito meu rosto, assim. No nariz eu não mexeria, entendeu? Eu acho que ela ficou diferente.
19: É,
18: acho que ela
19: perdeu
18: bem
19: a identidade,
18: diferente.
19: Né?
18: Ah, eu acho
19: Deus
18: total.
19: Faz a gente de um jeito e de repente as pessoas querem mudar.
18: Não, você quer ficar mais bonito, mas assim, ai, não sei se eu gosto desse nariz ainda. Eu achei que ficou bem diferente. Eu procurei a Simone.
19: É, tá bem diferente mesmo. Mas de repente, né?
18: Gostou do
19: nariz
18: da Simone? Ó, o Petrolini achou que ficou desproporcional. Não precisava disso mesmo, eu também acho.
19: É, não.
18: Também
19: é,
18: acho.
19: É que muda muito, né?
18: A Aninha não gostou, também achou que perdeu a identidade. E o Oswaldo Gomes falou, achou que ficou torto? Tá dando seta pra esquerda?
19: Para com isso.
18: Para,
19: tem
18: Gomes.
19: Gente que tem outras coisas tortas, você não reclama.
18: Também acho ela muito bonita. Pra que fazer isso? Não gostou. A Clara Regina não gostou. E o Rodolfo achou que na hora de fazer a Rino, que eles pegaram o molde do nariz do Nino, do Castelo Rá-Tim-Bum.
19: Meu Deus do céu. Ó, tem áudio aqui, quer?
18: Agora.
19: Vamos lá, vamos. De repente eles estão falando da Simone.
9: Bom dia, Angela. Bom dia, Rei.
18: Ai, Roger.
9: Ô, Angela, você acredita, menina, que eu sonhei que você tava grávida, que você anunciava aí na rádio que você tava grávida,
19: eita,
9: menina?
19: Deus.
9: Vou perguntar pra Patrícia Vidente o que significa isso, hein? Sarah, bom final de semana, seu lindo. Rogério Garçom.
18: Sara. Arrombe. Ué, Sara engravidou. Tão rindo aqui de mim. Sara engravidou com 100 anos.
19: É verdade.
18: Não foi com 100?
19: Sim.
12: Olá, Ângela.
19: Opa, pera aí, cadê você?
18: Aqui. Ah, eu quero.
12: Meu Deus, esse povo vive mexendo, né? Eu não coloco uma voz melhor, né? Cantar uma música de qualidade, né?
18: Nossa, ele...
12: essas cantoras de sertanejo, troca nariz, Lara, troca boca. Deveria fazer um transplante de cérebro, né? Pelo amor de Deus.
19: Meu Deus, não posso rir.
12: Eu vou botar uma voz melhor, né, que esses cantores que se auto-intitulam sertanejo universitário, pelo amor de Deus, né? A mesma porcaria de sempre. Ei. Canta nada. É sempre tá bebendo, tá levando chifre. A mesma voz, o mesmo batuque. Pra todos, né?
19: Ele não gosta da Simone Mendes, pelo jeito, né, o Hernandes?
18: Sabe o Hernandes, sabe, podia dar a mão, sabe pra quem?
19: Pra quem?
18: Pra doutora. 8h12.
19: Fala isso.
18: Sim, mas é pra ele continuar mandando mensagens, né? Pra doutora Nivanda, tá? A gente vai pro intervalo rapidão. Depois a gente vai. Ah, tem novidade lá em São Miguel.
19: Quem tá grávida?
18: Tá bombando a loja, né? Da mulher lá. Chegou, tá. E o Pink chegou lá.
19: É
18: tu
19: mesmo?
18: Passa por lá, Dê? Tem o Pink lá na tua região? Tá bombando. Chegou lá em São
19: chegou
18: Miguel.
19: Chegou em São Miguel agora? Vocês
18: já viram uma que tem aqui na Paulista? Uma enorme.
19: O que é isso, Pink?
18: A loja da Virgínia.
19: Ah, você
18: não usa Body Splash?
19: Não.
18: Tchau,
19: eu só
18: gente.
19: Uso
18: na 8h13.
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35: Bom dia, Lala. Bom dia, Reinaldo.
19: Opa.
35: Bom dia, os ouvintes da capital. Bom dia, YouTube, pessoal do YouTube. Bom dia. Lala, se eu fosse gerente do Sesc, eu subiria um senhor do muro, tá? E tamparia todas as janelas desses futuros moradores do prédio em repúdio, né, a essa impetulância aí do prefeito aí, tá bom? E além do mais, eu diria assim, a privacidade dos usuários da piscina vai ficar um pouco afetada, né? Você sabe como é que tá os dias de hoje. Um grande abraço, Osvaldo aqui, Jaguariaíva, Paraná.
18: Ai, que delícia! Obrigada, que voz deliciosa!
19: Tá vendo?
18: Obrigada pelo comentário. Beijo pra você, um beijão. De piscina de Sesc, eu nunca frequentei. Eu frequentei uma época uma hidroginástica na Vila Mariana, mas foi por pouco tempo.
19: Conta, né?
18: Mas solário, eu frequento muito da Vila Mariana. Esse eu adoro.
19: É bom.
18: Muito, muito maravilhoso. E agora, de piscina, sim, teve uma. Foi por pouco tempo que eu fui numa piscina da Vila Mariana, mas é muito bom o Sesc, né, gente?
19: Vila Mariana eu não curto muito, assim.
18: Por que você não curte muito? Porque é longe,
19: não,
18: pra você?
19: Não, é que às vezes as pessoas vão, apesar de ter a raia da recreação, mas vai muito esportista pra praticar o esporte mesmo, né? A natação.
18: Ah, na piscina
19: então,
18: da Vila Mariana.
19: Bom Retiro é mais recreação. Itaquera, todo recreação. É.

0: É, eu só como assim de sábado.
1: Você gosta
0: tem
1: de um...
0: comer gostoso,
1: uma
0: né?
1: gordurinha. 8h17. Ah, o pessoal tá falando bastante aqui na live. Já dou um registro em vocês. Mas solta aí.
0: Eu solto.
1: É o Biel?
2: Bom dia, Ângela. Bom dia, Rei.
0: Oi, ursinho.
2: Bom dia, capital.
0: Oi.
2: Ai, tô dando tanta risada com essa morena renda. Só pelo sotaque dela, ela é de Minas, né? E mineiro é porreta, viu?
0: Mineiro é, né?
2: Mas ela fez uma reflexão legal, boa, viu?
0: Homem pelado é feio.
2: Tanto homem quanto mulher, né? Tem uns que é feio pelado, viu?
0: É, né?
2: É igual aquela entrevista do Jô Soares com a Hebe, a Lolita e a Nair, que ele fala, vocês estão numa forma espetacular. A Nair fala, é porque você não viu a gente sem roupa. Tem uns homens feios que parecem o João Frango, é só bucho. Tem mais nada. Deus me livre, viu? Bom dia, boa sexta-feira. Balança no ar, no B e no C.
0: Balança,
2: Gabriel do Campolim.
0: Balança tudo, filho.
1: Você tá vendo? Um beijo, Biel. Um beijinho pra você.
0: Fia,
1: 8h18, Rei.
0: Homem pelado, cara. É uma coisa. Toda vez que eu penso no homem pelado, eu lembro daquela música do Fagner, o quanto devia ser feio.
1: Qual?
0: Fazer silhuetas de amor à luz da lua. Já imaginou um gordinho fazendo silhueta de amor? Oh, uma coisa feia. Homem é muito feio, gente. Tem homem que é tutubarão. Tem homem que fica um negócio balançando. Não é, é muito feio. Bunda murcha. Barriga grande. Né? O barrigão, assim. O homem quando ele começa a não ver...
1: E ainda quer a sarada,
0: é,
1: né?
0: É.
1: Quer
0: as novinhas.
1: Quer a peito duro, quer a trincada.
0: É. Quando o homem olha pra baixo, assim, pro pé e não consegue ver...
1: Não enxerga.
0: Aí já pode suspender, filho. Pode, se aposenta, por isso, porque tá feia a coisa.
1: Se você se viu nessa cena, vamos começar a frequentar um SESC, uma atividade física de graça. Ah, não consigo ir pro SESC, não sou CLT? Vai dar uma volta no parque.
0: Isso.
1: Vai fazer uma ginástica em casa mesmo, com o que tem.
0: Pra não falar que eu sou muito obsceno, vamos fazer o seguinte, não precisa ficar em pé, você que é homem, olhando pra baixo pra ver o morto. Vamos fazer o melhor. Você faz o seguinte, você vai deitar na cama agora, se você estiver em casa. Deita e olha pra baixo. Se você conseguir enxergar seu pé...
1: Hey.
0: Tá bem, o pé tá bem. Se você não conseguir enxergar metade do pé, tu vai caminhar no parque que a coisa tá ficando preta. Agora, se você só enxergar a ponta do dedinho,
1: aí já
0: amigo,
1: era.
0: Aí já era. Nem o que tá pra cima você consegue ver mais, né?
1: Mande áudio, comente. Hoje é sexta, a gente tá aqui bem sem filtro, tá? O Oswaldo Gomes tá falando que uma vez flagraram um guarda do Senai, piscinas com binóculos de longe alcance e o cara estava fazendo coisas obscenas. É mole,
0: ah. Ô, louco, mano.
1: Gente desequilibrada tem tudo que é canto. Gente, essa semana o mundo soube que ela é chamada de The Monster. Ela é a The Monster.
0: Quem? A Lady?
1: Eu vou te pedir uma música que tá na minha cabeça.
0: Bad Romance.
1: É The Monster que chamam ela, Dê?
0: As The Monster.
1: As The Monster,
0: é
1: né?
0: Monster.
1: E eu sou
0: monstrinho, você é um monstrinho.
1: E aí, gente, como é que essa mulher conseguiu guardar esse segredo?
0: Tá grávida.
1: Já nasceu.
0: Opa!
1: Já nasceu a bebê da Lady Gaga.
0: É a Fiona?
1: E aí, gente, a monstrinha tá no mundo, tá todo mundo celebrando. Eu achei maravilhoso. Mas aí eu sou a das reflexões. Gente, a Gaga conseguiu guardar um segredo assim. Conseguiu guardar a barriga, o segredo, e ela apareceu com a bebê nos braços.
0: Isso que é Gaga, imagina se fosse muda.
1: E aí eu te pergunto, Rei, sabe aquelas reflexões, o que ninguém sabe, ninguém atrapalha, ninguém agora. Aí eu fiquei lembrando, eu tava pensando nisso no meu trajeto, tava pensando na Gaga, na bebê da Gaga. E aí sabe o que eu guardei por muito tempo e eu só revelei quando eu e a minha mãe apenas fomos assinar o contrato final da compra do meu apartamento.
0: Oi,
1: eu não falei assim. Para absolutamente... Nem meu irmão soube. Era só eu e a minha mãe.
0: É uma
1: era
0: pena
1: eu que a gente está vivendo nesse mundo,
0: mas é necessário, né?
1: Ninguém soube, assim, da família. E aí eu guardei isso. Fui, né? Eu ia pra reunião, ia pagando e tal. Quando eu assinei que eu abri a champanhe lá no negócio.
0: Teve champanhe?
1: Teve, é óbvio. Que a corretora, eu e minha...

0: Minha mãe, uhul! Aí depois é que o povo ficou sabendo.
1: Você fez lembrar de uma história de Caldas Novas que eu
0: pensei. Eu quero que você guarde. O que você conseguiu guardar? Você fala?
1: Não, eu guardo dos apartamentos, por exemplo, das
0: compras. Dois? Olha!
1: É que já é o terceiro, né? Que eu compro. Vou vendendo, eu sou roleiro, né? Não me apego. Eu compro um, vendo, vou para outro lugar, vendo. Aí a gente não falou para ninguém.
0: Não, acho que esse é um dos segredos. Tu guarda, Denise?
1: Guarda. A Denise também guarda. Denise, o quê? Denise, onde ela mora?
0: A gente aprende.
1: Você sabe que é em Itaquera, mas não sabe onde é? Já foi lá?
0: Você já foi lá?
1: Não.
0: Ah,
1: tá vendo?
0: Aquela obra eterna. Viva Gaga!
1: Viva Denise! Viva Gaga, viva Sunda, viva Munda!
0: Beijos de luz. É intervalo agora, rapidão?
1: Pode ser.
0: Intervalo rápido.

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5: Bom dia, Ângela Matos. Bom dia, Reinaldo.
6: Bom dia.
5: Ô, Rei, sobre os barrigudinhos, não é nada disso. Eu sou barrigudinho e minha esposa gosta de brincar de gangorra, Rei.
6: Ela gosta?
5: Um abraço, Carlos de São Lourenço.
6: Ô, Carlos, que saudade!
7: Carlos representou. A minha também adora uma gangorra.
6: Carlos! Gente, quanto tempo o Carlos me mandou mensagem?
7: Não é? Não tem coisa melhor que você deitar na cama e ficar gangorra, gangorra. A gente faz até assim, ó, gangorra. Até a Bela uma vez passou gangorra. A Bela anda ouvindo demais, gangorra.
6: Gente, hoje é sexta para maiores aqui no Se Joga.
7: Gangorra.
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7: A Dani brinca de gangorra.
6: Tanta coisa a gente já falou aqui nesse programa.
7: Rinaldo.
6: Eu não vou perguntar isso, eu sou louca.
7: Não.
6: 8h29, gente, vamos, calma. Já já vou dar presente, tem musical dos musicais lá na Liberdade.
7: Boa.
6: Tem mais bastidores, tem famoso aí celebrando um ano de romance, já meteu uma aliança de diamante no dedo da dona da Yuri Pink.
7: E foi, é.
6: A gente vai falar de A Fazenda, mas agora eu acho que a gente podia trazê-la pro Se Joga na Oportunidade. Eu tô aqui no perfil da Qualinatos, nem combinei nada com ela,
7: vamos
6: mas
7: lá,
6: eu vou bem
7: ver.
6: Falar. Eu tô no perfil da Qualinatos e a Qualinatos está contratando.
7: É mesmo?
6: Podemos falar aqui... eu já falei, né?
7: Agora já é.
6: Alô, né? Dani, bom dia!
8: Alô, Ângela, alô, Rei, bom dia, meus
7: dia.
8: Amigos!
6: Amiga, a gente tem aqui no programa ou Se Joga na Oportunidade, aonde a gente traz vagas de empregos para a turma que está aí disponível.
8: Certo.
6: E é verdade esse bilhete aqui?
8: É verdade sim, a gente está contratando. Normalmente a gente não coloca muito, porque é tanta indicação,
6: uhum.
8: né? O pessoal trabalha aqui, graças a Deus, é uma empresa que a gente olha muito para o colaborador, pro nosso, que é o nosso cliente interno, né? A gente tem um ambiente gostoso de trabalho, né? Um lugar, assim, confortável, porque a gente passa tantas horas no trabalho, tem que ser gostoso. Então, quando a gente está precisando, alguém já fala, eu tenho uma amiga, eu tenho fulano, beltrano, mas agora a gente está precisando contratar, estamos na região de São Miguel Paulista. Então, eu gosto muito de contratar pessoas mais próximas, porque eu acho que condução esgota tanto a pessoa,
6: isso,
8: né, Ângela?
6: Com certeza.
8: Então, é pertinho, é São Miguel Paulista. Então, quem quiser pode mandar, assim, um e-mail, tá aí, né? Aproveitando. Gente, eu não tô falando da semente de uva ainda, hein? Não contabilizo.
6: Não, não.
7: Fica
6: aqui
7: tranquila.
6: Aqui é Se Joga na Oportunidade, vai. Trabalhador,
8: Se Joga
6: rei,
8: na Oportunidade. Tem o e-mail aí, Ângela.
6: É isso. Então, olha, se joga nessa oportunidade.
7: É pra vendedor, né?
6: Entra aqui no perfil, é pra vendedor da Qualinatos. 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
8: 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Pessoas que gostam de gente, pessoas
6: isso.
8: 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A gente trabalha principalmente com pessoas da terceira idade, então tem que ter paciência, tem que gostar da pegada de trabalhar mesmo, gostando,
6: é
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6: Isso é incrível, gente. 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
6: 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Então agora é com vocês, tá? Então se joga na oportunidade. Agora a gente vai se jogar na
7: agora
6: saúde. 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
27: Bom dia, Ângela. Bom dia, Rei.
7: Bom dia.
27: Vanderlei de Suzano, professor Vanderlei.
7: Ô, professor.
27: Olha, eu gosto do meu corpo como é, hein? Quando eu olho no espelho, mesmo sem nada, falo assim: tu é o negão de tirar o chapéu. Bom dia, bom dia. Bom fim de semana pra todos.
7: Pia.
6: Um beijo.
7: Cara, se o cara é negão, quando ele olha no espelho, mesmo sem nada, ele já tem tudo. Mas quem dera eu, professor Vanderlei.
6: Beijo.

0: Você é um ébano, lábios de mel.
1: Príncipe negro. Deu calor aqui, Vanderlei, não foi por causa sua.
2: Vanderlei, beijoca, beijoquinha. Ao som de Alcione, deixa eu trazer fofoquinha. Tá quase tudo certo pra estreia da dona Kátia Fonseca na Jovem Pan News, na Pan News.
1: Pan News?
2: É, a gente já falava sobre isso, ó, não assinou, né? Mas o cenário realmente já está quase todo fechado, né? Aquela condição lá da TV Mais, que era do Rinaldi, né?
1: Sim, sim.
2: Era do Rinaldi e tal. Mas, enfim, pra quem gosta da Kátia, tava com saudades de vê-la na televisão, então teremos Kátia Fonseca e é na Jovem Pan News, tá?
1: Ângela, faço uma leitura.
2: Faço uma leitura.
1: Quando a pessoa chega nesse nível de fazer um Ticaraticast, sabe? Um Pan News, um podcast mais. É o auge da maturidade e do sucesso. Não depende de TVs populares, comerciais que vão te cobrar audiência. Não depende de mais nada. Então você parte para um plano.
2: Tá, não depende de mais nada até a página 2, né? Mas
1: acho
2: a grande
1: que a Kátia
2: massa.
1: Fonseca precisa de dinheiro.
2: Tá, mas ela precisa disso aqui, ó. Ela precisa do aplauso. Ela precisa que a minha mãe veja, que a dona Maria veja.
1: Será
2: que essas mulheres vão migrar pra uma Pan News? Pra um streaming?
1: Eu vou te fazer.
2: Pra um canal desses?
1: Fazer o papel do bandido. Eu era o 20. O 20 do Pânico. Desde adolescente. Né? Do Pânico. Surita e companhia. Bola. Aí, hoje eles estão tudo tiozão fazendo podcast. Aí eu continuo seguindo, acompanhando. E o raciocínio, a personalidade de cada um mudou assim como a minha.
2: Perfeito.
1: Então faz parte dessa evolução nossa.
2: Perfeito.
1: Como seres humanos. Seres humanos. Pergunta pro teu filho. Seres humanos. Ele vai te falar.
2: Gente, 8h44, eu tenho um presente.
1: Bora.
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1: Ótimo.
2: 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Então, se você quer assistir o musical dos musicais, manda o teu nome completo e o RG, tá bom? 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E antes de eu fechar aqui com o João, de fazer aquele bate-bola gostoso, eu já vou trazer os nomes dos cinco ganhadores, fechou? Fechou. 8h45, rei! Vamos lá?
1: O gnomo veio?
2: Ah, ele veio, mas antes do gnomo, ele é um gentleman, né? Ele vai falar da conselheira espiritual.
1: Opa, vamos lá.
2: Ele deu aqui a vez pra gente falar. Sim. 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
1: Você.
2: Olha, que notícia maravilhosa, a Hortência, nossa Hortência do Butantã.
1: A nossa?
2: Durante muitos dias, né, ela tava super aflita, um sobrinho muito querido, o Alexandre, tava super mal, tava na UTI, e a gente nessa corrente de oração, e aí ela colocou agora na live que ele recebeu alta, né, que ele recebeu alta, então a gente tá muito feliz. O Padre Juarez está de férias, mas no momento da oração aqui do João,
1: vamos colocar
2: e vamos agradecer pela vida dele, tá bom, Hortência? Beijo para você. Gente, eu quero pedir mais uma vez para vocês, a turma que esteve no bailão da capital, né, no último domingo no Clube Piratininga e que ganhou naquela dinâmica, manda um áudio pra gente, tá? Porque eu preciso mandar para vocês os presentes. A cesta da Qualinatos, os presentes da Meta, né, lá o Iron Hair. Então, manda pra gente, olha, eu ganhei, eu sou fulano de tal, meu endereço é esse, e aí eu quero ver a tua foto, tá?
1: Como chega muita mensagem, a Denise tá falando que é melhor ter, só coloca assim, eu ganhei no baile, porque a gente já identifica.
2: Arrasou, tá bom? Eu ganhei no baile, e agora vocês vão ganhar a mensagem do guru pra esse
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2: Ah, vamos abrir aqui. Open enquanto o seu guru não chega. O SBT tá atrás de alguém pra ficar no lugar do Rodrigo Bocardi,
1: aqui,
2: hein? Você tá aí?
1: Tô
2: tá
1: aqui.
2: Disponível?
1: Não.
2: Ué, e o outro?
1: Vou,
2: três agora?
1: Quem?
2: Guloso. Quer três trabalhos? Aqui, o outro e a SBT.
1: Ariano! O guru não tá falando que numa nova oportunidade vai aparecer? Pode ser três, né? Vou dormir lá.
2: Ariano, é o seguinte. E é sobre trabalho, as... Deixa eu ver aqui, ele tá falando, o foco dele hoje é o trabalho e oportunidade, tá? Arianos, uma oportunidade também surgindo pra você, de onde você menos espera, é a mensagem do guru pra você. Não tenha medo de se candidatar ou mostrar o que sabe fazer. Então vem aí a oportunidade que você tava pedindo. Rosa pastel é a cor e a dezena 13. Ele mandou até um bicho, carneiro.
5: 21 de abril a 20 de maio.
2: Dia de se organizar, taurino, a vida, né? De organizar a vida profissional, colocar uma ideia em prática. Uma conversa vai abrir uma porta aí também de emprego pra você. A cor é verde e a dezena é 45, que no jogo do bicho é elefante.
1: Esse eu não sei imitar.
2: Nem eu. Ah, sabe sim.
5: 21 de maio Nada. A 20 de junho.
2: Você é muito comunicativo e a sua comunicação é o seu trunfo, geminiano. Fale, negocie, mande a mensagem e faça aquela ligação. Uma oportunidade pode nascer de um contato. Azul bebê é a tua cor e a dezena é 29, que corresponde ao camelo.
1: Ao camelo?
2: Uhum.
1: Esse aí agora, o próximo é?
2: É câncer.
1: Camelo também não sei imitar.
5: 21 de junho a 22 de julho.
2: Canceriano, você vai receber um reconhecimento aí por algo que já vem fazendo, ó, há um tempão. E não diminua o seu valor. Tem gente que não sabe dar preço em serviço.
1: Eu.
2: Lilás é a tua cor e a dezena 57.
1: E o bicho?
2: Jacaré.
5: 23 de julho a 22 de agosto.
2: Porta se abrindo pra você, Leonino. Porta se abrem quando você assume o seu talento. Um convite, uma proposta ou um novo projeto vai mexer com a sua rotina. Amarelo é o manteiga, tá? A sua cor hoje. E a dezena, 61. Virgem.
1: E o bicho?
2: Leão.
5: 23 de agosto.
1: Quero saber dos bichos.
5: A 22 de setembro.
2: Sua organização, virginiano, pode ser o diferencial. Atenção a documentos, prazos e detalhes, tá? Tem chance de acerto importante. A cor é o azul pastel e a dezena 97.
1: E o bicho?
2: Vaca.
5: 23 de setembro a 22 de outubro.
2: Uma parceria pode trazer uma boa oportunidade. Escute as propostas, mas não aceite qualquer coisa para agradar. Escute e peça um tempo. Se valorize, meu bem, né? Faz aí que nem jogador. Se valorize. Pêssego pastel é a cor e a dezena 13.
1: Deu o que no poste?
2: Borboleta.
5: Escorpião. 23 de outubro a 21 de novembro.
2: Scorpions, você pode perceber uma oportunidade que outras pessoas não estão vendo. Confie na sua percepção e faça o seu movimento, tá? Enquanto os outros estão ali, ó, só no blá blá blá, você já sacou o negócio, você já vai se adiantar. A cor é o lilás e a dezena 33.
1: Bichinho?
2: Cobra.
5: Sagitário. 22 de novembro a 21 de dezembro.
2: Novidades à vista! Um contato, curso, viagem ou convite pode ter reflexo positivo na sua vida profissional. A cor é o verde menta e a dezena 42.
1: E o bicho?
2: Cavalo.
5: Capricórnio. 22 de dezembro a 19 de janeiro.
2: Paciência e constância começam a dar resultado. Pode aparecer uma chance de crescimento aí, ou de melhorar a sua renda. A cor é bege pastel e a de... Não! Ah, é, tu é Capricórnio. E a tua dezena é 21.
1: Pra eu ficar rico?
2: E o bicho?
1: É, bicho.
2: Cabra.
1: É, Capricórnio.
5: 20 de janeiro a 19 lá, de bichão. Fevereiro.
2: Uma ideia diferente pode virar oportunidade, meus irmãos de Aquário. Não descarte uma proposta só porque ela foge do seu plano original. A cor... Gente, olha só, eu recebi... Nada. A cor é azul céu, a dezena 85.
1: E o bichinho?
2: Tigre.
5: Tigresa. 20 de fevereiro.
1: Nossa, a vovó e a tigresa.
2: Para. Gente, será que o Pedro já chegou? Eu acho que sim, calma.
1: Deve estar chegando.
2: Pisciano, sua sensibilidade ajuda a enxergar o momento certo. Uma porta pode se abrir através de uma pessoa que já conhece o seu trabalho. A cor é rosa bebê, a dezena é 53.
1: E eu não posso o quê?
2: Peixe.
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6: Bom dia, Ângela. Ô, Ângela, eu também guardei um segredo. Eu ajuntei dinheiro durante 11 anos da minha vida para me adquirir um lote. Aí eu comprei esse lote, ganhei as escrituras do meus patrão.
2: Nossa.
6: Não contei para ninguém. Guardei esse segredo. Quando eu comprei minha casa em Itanhaém à vista, depois de comprado e registrado devidamente no meu nome, foi que eu fui falar. Todos ficaram de boca aberta e não acreditaram até eu colocar minha mudança no caminhão e mudar para Itanhaém. Ângela, Ângela, eu ajunto dinheiro, viu? Eu não conto pra ninguém. Arrasou. Pra ninguém mesmo,
2: Ângela. Amiga. Um beijo pra você.
1: Hello.
2: É isso aí, viu?
1: Tá vendo como
2: beijoca,
1: é que são as coisas?
2: Beijoca, beijoquinha pra você. Uma beijoca pra Nivanda também, que mandou aqui um meme.
1: Mandou até áudio, tem até medo.
2: Mandou um meme aqui de um coroão sentado vendo TV no ano de 85. 85,
1: 2005.
2: 2005, ele super barrigudo. Ah. 2026, ele já começa a tomar atitude e começa a se movimentar. Em 2046, está o próprio gostoso.
1: O detalhe é a TV.
2: A TV, exatamente.
1: Muito bem.
2: A TV, aquela antigona,
1: isso,
2: né? Aí em 2005, uma mais
1: uma
2: slim.
1: Flat.
2: Aí a 2026 você quase nem vê. E a de 46...
1: Holograma.
2: É isso, gente.
1: E...
7: Bom dia, Rei. Bom dia, Ângela Miranda. Tudo bem?
1: TV, salva eu.
7: Tá vendo, né? Vocês têm acesso ao meu Instagram. Vocês conseguiram evoluir a evolução. Mim do Gabriel, né? De como a gente tava um pouquinho mais magrinho. Como a gente engordou. Eu, como tava muito gorda, emagreci. Agora eu voltei. Mandei uma figurinha aí pro...
1: Nós vimos.
7: Pro rei, pra dar uma olhada como que era a parte Eu, particularmente, sou inimiga número um de ginástica, vida foguete, saudável, né? Tudo. Sou sedentária, sim, sou levantadora de garfo. Bom final de semana pra vocês. Tá vindo amanhã, é sábado, fogo, dia, né? De tomar glória aquela sopa bem gostosa. Aqui na minha casa sempre foi dia de sopa, que parecia um cozido, não era dia de feijoada. E é isso, gente. Ai, ai. Que vocês tenham um final de semana maravilhoso.
1: Muito obrigado.
7: Foi, viu? Ótimo brincar com vocês.
2: Ótimo brincar com vocês hoje, viu? Uma beijoca. E olha, 8h57, João tá chegando. E eu vou entregar pra vocês
1: tá aí.
2: O nome dos ganhadores, tá? Do musical dos musicais, Kids. Amanhã, a partir das 4 horas, no Teatro Liberdade. Roberto da Silva, Lúcia Helena Coelho. A Leia Cristina, a Pri Artone e a Simone Santos do Prado, tá? Vocês já sabem, as informações a gente manda para a bilheteria do teatro, não precisa vir aqui, tá tudo certo. É amanhã, a partir das 4 horas da tarde, meus amores.
1: E a Denise vai ajudar vocês aí, vai explicar direitinho que ela é organizada, tá bom?
2: Ai, gente, que delícia! Que cheiro! Que obsessão, meu povo!
1: Beijo, João Cheiroso!
2: Beijo, João! Beijo! Segurando aqui, vem.
1: Vem, João, vem. Você falou depois que ele é mulambento, vai querer agradar agora? Chegaram. Sextou,
2: Reinaldo.
8: Olá, bom dia.
2: Nossa, obrigada,
8: bom dia, Dedê. Bom dia pra você, meu querido Mandala. Bom dia, Mandala.
2: Eu conheci as Mandada.
8: O nome dele foi antes e depois.
2: Nossa,
8: do casamento. Porque antes do casamento, como era o nome dele? Mandala.
2: Mandala.
8: E depois do casamento?
2: Como é que ficou?
8: Obedecê-la.
2: É desse jeito.
1: Deus abençoe.
2: Assim. É desse jeito, que delícia.
8: Sabe quem me mandou uma mensagem?
2: Quem?
8: Que nossa, quer vir aqui, a gente pode até fazer um combinado. Tá. A gente começa no Se Joga e termina no Tamo Junto.
2: Quem?
8: O Falcão, cantor.
2: Ah, João, sério?
8: Ele tava em Brasil. Que delícia de cheiro, hein?
2: Nossa, Obsession.
1: Seduction.
2: É Calvin Klein. Desculpa, gente.
1: Opa.
2: Venci na vida.
1: 25 de março, tá bombando, hein, meu?
2: Não, 25? Oh, meu Deus.
8: O United States of America.
2: Nossa, que delícia, bebê. Pode falar, gente.
1: Se forrar, só o Sephora.
8: Não, gente, agora a gente tá um cheiro delicioso aqui no estúdio.
1: Obrigado, Ivê.
2: Obrigada, gente.
8: Ó, vocês não homenagearam. E, ó, cuidado com o que você vai falar. Porque ele tá ouvindo que eu mandei uma mensagem pra ele.
2: Eu consigo, fala.
8: Um cantor.
1: É cantor?
8: Um cantor que tá fazendo aniversário hoje.
1: Ai, quem?
2: Riqueza, cheiro da riqueza.
8: Você não, por que você não abraçou?
2: Cheiro de mulher rica. De quem?
8: Hoje é... Vou dar um spoiler.
2: Tá, dá aquelas dicas que só você sabe dar. Tipo a caixa misteriosa em homenagem à vovó Nani.
8: Ah, falei o nome da...
1: bicho, João.
2: Tu caiu no box.
1: Tava ouvindo a massa, né, João?
2: É assim que a gente pega, pô.
1: Tava ouvindo os coleguinhas.
8: Não, teve homenagem pra ele?
2: Como que é a música, aquele trecho?
1: Ok, galera.
2: Mulher.
1: Chegou a vez. Mulher madura é um bicho. Lavou, enxugou, tá nova.
8: Agora, como é que chamava Simone e Simaria quando trabalhava com ele? Você lembra?
2: Como é que era? As capetinhas, não.
1: As capetinhas, não. É. Tinha um nome. Princesinhas do teclado?
2: Não, era...
1: As galinhas?
2: As galinhas.
1: Não.
8: Que galinha, rapaz?
1: Galinha.
2: Galinhas. As... Começa com que letra?
8: P.
1: P?
2: As... Pimpinhas?
1: Não.
2: As...
1: Perigosas?
2: As... Pilantrinhas?
1: Não.
8: Pirralinhas!
2: As pirralhas!
1: Ele tá ouvindo mesmo?
8: Já nasceu a Manacha, ainda não?
2: Ai, meu Deus, tá todo mundo na expectativa.
1: É um evento, né?
2: Se jogou, é um evento.
8: Não, o médico ia falar, se joga... Como é que é o nome do neném?
2: Pedro.
8: É Pedro?
2: Pedro.
1: Se joga no Tamo Junto, Pedro.
8: Agora é Tamo Junto, então. Chega lá, não é por nada não, mas que perfume maravilhoso.
2: Agora vai o rato,
8: o rei, vem pra cá sentir o aroma do estúdio.
1: Eu morro se eu for aí, né?
2: É, então, não vem não, rei.
1: Acho que eu morro. Você quer meu mal, né?
2: Aqui é pra atrair os mucilão. Tchau, gente! Obrigada!

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2: Atualizando o trânsito para os ouvintes da capital, a Avenida dos Bandeirantes com trânsito intenso ainda no sentido marginal Pinheiros, a partir do túnel Maria Maluf até o viaduto Leomar Baleiro. Esse trânsito volta a ficar intenso na Avenida Miruna e segue assim no trecho só até o acesso à marginal Pinheiros. Avenida Indianópolis e cortar pela Vila Olímpia pode ser uma opção. E o corredor da Pedro Bueno e jornalista Roberto Marinho também. No sentido Anchieta Imigrantes, quem está na Avenida dos Bandeirantes reduz a velocidade entre a Ponte Engenheiro e Torres até a Rua Guaraíuva. Depois, o caminho é livre. 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
0: Alô, alô, alô, Brasil! Alô, minha Brasil. Família brasileira! Bom dia! Manhã de sexta-feira, ufa! Chegamos lá! Sexta-feira, dia 18 de setembro. A Diela lá falou que é feriado prolongado. Que feriado que é? Ô, Gê, esqueci de perguntar pra você. Eu tava tomando banho hoje e escutei a Ângela falando assim: quem vai aproveitar o final de semana prolongado, que aproveite, tem feriado. Falei, meu Deus do céu, não tô sabendo de feriado nenhum. Depois a Ângela me conta que feriado é esse, se é na segunda, dia 21, se é no domingo, dia 20. Alô, Djelalá, Djelalá, Reinaldo Alves, o Mandala, o nosso Bululu taxista, eles dois até aqui estiveram com você no Se Joga. A partir de agora, Tamo Junto. Alô, EV, bom dia. Boa sexta-feira pra você, irmão.
7: Muito bom dia, João Ferreira. Bom dia, Dedê. Bom dia pra você ligado aqui na Rádio Capital de São Paulo. Estamos chegando nesta sexta-feira, sextou, com Tamo Junto, né? Manhã gostosa, viu? Tá um pouquinho frio, mas tá gostoso.
0: Você achou? Eu achei que tá gostoso, tá calor.
7: Tá mais pra... Eu tô sentindo um pouquinho de frio na sombra,
0: deu, mas tá... Deu até pra ligar um ventilador essa noite?
7: Pelo amor de Deus, procura o PS, João. Não, não deu não. Rapaz, até fechou a janela do quarto. Rapaz, friozinho, mas tá gostoso o tempo aqui em São Paulo.
0: Tem rodízio municipal de veículos?
7: Como sempre, toda sexta-feira, a placa final 9 e 0 até as 10 da manhã, das 7 da manhã às 10. E retorna das 5 da tarde às 8 da noite, João Ferreira.
0: Ô Evê, o Riquete respondeu pra você, não?
7: Tô aguardando aqui a mensagem dele, por enquanto não, João.
0: Ó, vamos fazer o seguinte. O nosso ouvinte, o nosso quarto apresentador, ele gosta demais do Evangelho de domingo. Toda sexta-feira... É uma expectativa, né? Quando a gente abre a nossa live, tem ali mais de 1000 pessoas esperando o Padre Juarez explicar o Evangelho de domingo. E no programa de sábado do Riquete, ele fala do Evangelho, não é isso, Evê?
7: Exatamente, isso.
0: Qualquer coisa a gente pega. O programa dele de amanhã tá pronto já, não tá?
7: Já tá pronto.
0: Qualquer coisa a gente tira do programa de amanhã, do Riquete, para colocar no ar o Evangelho de Domingo, para que o nosso quarto apresentador não fique sem esse momento que ele gosta tanto.
7: Okay.
0: Então, no final do nosso programa, Padre Juarez está de férias, volta dia 1º de outubro, o Padre Juarez faz uma reflexão, Padre Juarez reza o Pai Nosso e Ave Maria, e aí o Riquete faz o Evangelho de Domingo. 98! Alô, Dedê! Já tomou café, Dedê? Já? Grande, Dedê! Alô, tio Mauri! Alô, alô, Evê! Alô, você que faz com a gente o nosso Tamo Junto. Pensamento que abre o nosso programa de hoje. Eu achei muito, muito verdadeiro e muito bonito. Olha só, não espere que as pessoas façam por você tudo o que você faria por elas. Reciprocidade é uma roupa que nem todos...

0: Alô, Rodolfo Fofofo! Tem novidades sobre o organizador de orgia chamado Fábio Faria, marido de Patrícia Bravanel. Tem alguma novidade? Tem informação? Tivemos problemas hoje na linha 12, na linha Safira. De manhã complicada mais uma vez para o trabalhador em São Paulo, lá na Zona Leste. Tem Padre Juarez, tem informação, tem alegria, tem esporte, tem Denise. Ó, Denise já avisou que vai dar presente aqui hoje. Atenção, quem gosta de cultura, quem gosta de lazer, né? Fique atento, porque... Oi, Vê, tá sabendo o que vai acontecer no outro final de semana em São Paulo?
1: Eu ouvi falar.
0: E o que é que você ouviu falar?
1: Rapaz, um evento muito grande aí, várias atrações aqui, né?
0: Aniversário do Serginho!
2: Ah, é?
1: Também essa?
0: São Paulo tá bombando, São Paulo tá demais. São Paulo é a capital da alegria, do evento, da cultura, do empreendedorismo. E no outro final de semana, dia 27, aniversário do Serginho, Prefeitura de São Paulo. Olha lá, pergunta ele quem vai se apresentar. Já tem 17 atrações confirmadas no Anhangabaú pro aniversário do Serginho.
1: Eu vou estar presente, sim, com certeza, hein, Serginho?
0: E ó, lá na festa, os dois filhos do Serginho, né? O nosso Carlos Siqueira vai estar lá.
1: Ah, vai estar lá o Carlinhos?
0: Lito Pissinguinha, você trabalhou com o Lito Pissinguinha?
1: Não é do meu tempo. Eu trabalhei com o Luiz Tilico.
0: Lito Pissinguinha, não?
1: Lembra do Luiz Tilico?
0: Pergunta ao Serginho quem é Lito Pissinguinha.
1: Você lembra do Luiz Tilico, João?
0: Claro.
1: Luiz Tilico, que trabalhou com a gente lá na Barra Funda.
0: Ele foi demitido lá do 2 e 200 porque esqueceu uma audiência trabalhista. Ele era testemunha.
1: Ai, meu Deus. Um abraço, Luizinho.
0: Olha, Padre Juarez do meu coração, bom dia.
3: Me aguarde aí, hein, João Ferreira. Bom dia pra você. Tô chegando aí pra gente estar junto nessa manhã gostosa e com muita conversa.
0: Deixa eu mandar um beijo carinhoso ao papai e à mamãe, ao vovô e à vovó e à criançada espalhada pelo Brasil, a esperança, o futuro do nosso país. Bom dia!
4: Bom dia, Joãozinho!
5: Bom dia, João Ferreira.
6: Oi, pessoal. Beijo.
0: Beijo, beijo. E a gente abre o programa já com uma bela notícia. Ontem, depois de quase um mês e meio, a médica fez o diagnóstico, né, do problema do EV. Todo mundo acompanhou. O EV ficou uma semana em casa, afastado.
1: 2 dias.
0: Por problemas médicos. Uma semana que a gente ficou aqui apreensivo. Ô, rei, finalmente saiu o diagnóstico. É unha encravada. Então, aquela dor que o rei sentia na região
1: do abdômen... Mas na barriga?
0: Né, que podia ser apêndice, podia ser endometriose, podia ser pedra no rim. É unha encravada, graças a Deus, rei.
1: Só dando um alô pro pessoal que tá tudo bem, viu, João? Ô, João,
0: então, passei na médica. Unha encravada ontem. Resolve fácil,
1: mano. Passei, tá tudo certo e só tomando uns remédios aqui, tá tudo certo, graças a Deus.
0: Ô, rei, como é que chama? Oi, João. É efeito colateral? Porque a dor era na região... Podia abdômen, ser, né? Podia ser... Pedra sobe no rim, apendicite ou endometriose.
1: Uhum.
0: E aí a unha encravada?
1: É que sobe do pé, né? Pra,
0: ah, é isso?
1: Isso. Mas o que esperar de quando o menino foi trocar o grau do óculos? Ficou 2 semanas em casa, pô?
0: Você lembra disso?
1: Eu não esqueço.
0: Gente, 2 semanas.
1: Cada uma vista.
0: O grau era 2,5, ia passar pra 2,75.
1: Uma semana, duas.
0: Duas, né? Uma era pra testar o óculos.
1: Isso.
0: E a segunda semana que ele ficou em casa pra se acostumar com óculos.
1: Pois é. Aí eu tinha que ficar olhando as coisas pra ele que não enxergava. Agora ele... O quê? Que eu pego o quê aí agora?
0: Não, e você não sabe. Ontem, Rodolfo Fofofo mandou uma mensagem no WhatsApp dele.
1: E tem o WhatsApp dele?
0: Tem. Nossa. Aí me mandou uma mensagem. João, peça por favor ao EV, pra assim que puder, escutar a mensagem que eu mandei pra ele. Sabe o que ele fez? Bloqueou o Rodolfo Fofofo.
1: Eu não acredito.
0: Bloqueou no zap.
1: Só porque ele queria ver o banheiro do EV?
0: Exatamente.
1: Ô, Rodolfo. Amizade é a coisa mais linda do mundo, EV.
0: Quadrado. Alô, Rodolfo. Manda fofoca. Quero saber de organizador de orgias e Patrícia Bravanel. Vamos até o Malhão, EV?
1: Já tá por aqui.
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8: Olha, são 9h25. Vamos tratar de um assunto muito sério hoje. E vai ser muito legal poder te ouvir. Como sempre, como todas as manhãs, a sua voz é a mais importante e a mais inteligente. Evê, notícia preocupante, Evê. Disparou a taxa média de recusa familiar para doação de órgãos no Brasil.
9: Meu Deus.
8: Isso já chega a 45%. E é extremamente grave e preocupante. Né? Eu vou ser muito sincero, Evê. Eu não fiz um documento dizendo que eu sou doador de órgãos. Eu não tenho esse documento.
9: Eu também não.
8: Mas a minha família sabe que eu sou. Então, quando eu não estiver mais aqui, eu peço à minha família que respeite. Se bem que eu tenho um problema já da idade, eu não sei se na minha idade pode doar órgãos com 63 anos. Eu tenho um problema do sobrepeso, eu fiz uma cirurgia bariátrica. Então, confesso que eu tenho dúvidas, né, do que eu poderia ser doador. De repente, de córneas? Confesso que não sei. Mas o que eu disse na minha casa, para mim vale mais do que ir a um cartório, eu disse à minha família: se puder, doe meus órgãos quando eu morrer. Então eu queria saber do nosso quarto apresentador, né? A família, você comunica à sua família que você é doador de órgãos. Aí quando você morre, a família se recusa a fazer a doação. É uma traição com quem partiu, na sua opinião? Que a pessoa pediu, eu sou doador. Aí vem a recusa familiar. É uma traição? Você já comunicou à sua família se você é doador ou não? Aquele que não é, a gente respeita, porque é o livre arbítrio. Eu quero ser doador, eu prefiro não ser doador. É de cada um. Mas eu queria entender, eu fiquei preocupado. Eu vi essa matéria ontem na televisão. Quando eu vi, acho que eu vi na Globo News, né? Dispara a taxa média de recusa familiar para doações. Não é triste isso e preocupante, Evê?
9: Muito preocupante, João Ferreira. Eu, sinceramente, eu não tenho um documento, eu ainda não fiz também, né?
8: Não, eu já avisei em casa pra mim.
9: Mas vale, João, vale essa
8: não,
9: questão?
8: Vamos perguntar pra minha família, vamos perguntar pra minha esposa e pro meu filho. Ele é doador de órgãos? Eles vão falar sim. Quer dizer, vale a palavra deles mais do que qualquer coisa.
9: Independente de documento, né? Isso, né?
8: Eu espero que eles não falem, não pode doar.
9: Ah, tá, entendi.
8: Mas eu também falei aqui que eu não sei. Tem algumas pessoas que você não pode ser doador.
9: É, tem alguns critérios, exatamente.
8: Então, no meu caso, eu não sei. Fiz bariátrica, sobrepeso, idade.
9: É, tem que ver, analisar direitinho. Inclusive, João Ferreira, amanhã, eu tô vendo uma nota aqui. Amanhã, para quem é de Belo Horizonte, Minas Gerais, terá uma caminhada pela doação de órgãos.
8: É por causa disso, Evê.
9: Isso, amanhã.
8: O pessoal tá preocupado com a queda de doação de órgãos.
9: Quem é de Minas Gerais aí, de Belo Horizonte, Praça Carlos Chagas, a partir das 9 da manhã. Importante aí, caminhada. Que coisa, hein, João Ferreira? Eu não fiz, eu vou procurar ver esse documento, viu?
8: A Dedê é doadora ou não?
9: Vamos ouvir ela aqui rapidinho aqui. Vem cá, Dedê.
8: Dedê, você já avisou em casa pro Kleber, pro Davi e pra população de Piedade se você é doadora ou não?
10: Também não tenho nenhum documento formal, mas a minha família, todo mundo já sabe que eu sou doadora. Você perguntou da bariátrica. A bariátrica em si não é um impedimento para ser doador.
8: Não é.
10: Porque eles vão avaliar os seus órgãos, o que pode ou não ser doado. Mas a bariátrica em si não é um impedimento para ser doador.
8: E a idade tem idade?
10: E a idade também não.
8: Não tem, não?
10: Também não.
8: Então, eu confesso a você que hoje eu tô mais para lá do que para cá. Né? Então, assim, pouca coisa minha poderia ser aproveitada. Mas o que puder, pode tirar. Para onde eu não vou precisar de nada disso. Né,
10: exatamente, Dede? Exatamente, João. Como você falou, a gente respeita quem não quer, mas quem quer, que deixe claro. E eu acho que a gente tem que fazer o que a pessoa falou em vida, né? Desejou em vida. Se você deseja ser um doador, eu acho que a família tem que,
8: então, que aumentou,
10: fazer o que a pessoa está pedindo.
8: O que aumentou é a taxa da recusa familiar.
10: Então, eu acho errado isso. Se você, João Ferreira, deixou
8: avisei a minha
10: avisado,
8: família.
10: Eu quero ser doador, a família tem que cumprir o seu desejo, tem que cumprir o que você falou.
8: Por exemplo, o rei disse mais cedo aqui com a Ângela hoje, acho que você já estava aqui no estúdio, que ele é doador de tromba. Você estava aqui na hora?
10: Não estava. Não estava nessa hora.
8: O rei falou, eram umas 10 para as 9, eu sou doador de tromba. Então tá aí, já tem um órgão pelo menos aí que... Né, Reinaldo Alves, o Bululu, né? Mande sua mensagem para cá.
11: João. Hã? Você sabia que... Eu não sabia que doação de órgãos pode salvar até 8 vidas.
8: Não, tem córneas, tem pele, tem... fígado, tem vários órgãos.
11: É, né? Olha só.
8: Então, atenção, você mande sua mensagem para cá. Se a família se recusa, você avisou que era doador e a família não respeita, você considera uma traição com quem partiu? Você já avisou sua família se você é doador ou não? 983345777. Vai ser muito importante. Então, manifestações no Brasil inteiro com essa notícia ontem que assustou, porque há milhões de brasileiros que dependem de um transplante.
11: Inclusive, eu vou, João Ferreira, por esses dias aí, eu não sei que dia, eu vou no Poupa Tempo tirar um novo RG, né? Aquele RG, acho que é assim, um nome, uma coisa assim, preciso tirar esse RG e eu vou ver se eu posso colocar nesse RG.
8: Então não pode, o Rodolfo acabou de mandar.
11: Não pode, pô.
8: Ó, João, o novo RG não identifica mais se você é doador ou não, o antigo sim. Então, infelizmente, precisa de documentos.
11: Uma pena, né? Uma pena que poderia já no RG colocar essa informação.
8: O EV, você conhece a Cida Reis?
11: Não tô lembrado.
8: A Cida Reis, ela escreveu o seguinte. João, diga pro EV, já que ele toma banho no escuro, vou descrever como é o EV pelado. Canela seca e bucho pra frente.
11: Mas como assim, Cida? Nossa...
8: Então, assim? Você pelado é canela seca e bucho pra frente.
11: Mas como assim, canela seca?
8: Minha não,
11: canela...
8: porque você, pra quem não sabe, o EV toma banho no escuro e nunca se viu pelado. Então a Cida acabou de descrever. Para que o EV saiba como é o EV pelado no banho, canela seca e bucho pra frente.
11: Ô Cida, um beijo pra você, mas que dó meu que deu agora.
8: Ô Everton! Você quer essa foto da canela seca e do bucho pra frente, Everton? Bom dia!
12: Fala, João!
8: Fala, irmão!
12: Muito bom dia pra você, pro EV, pra todos os ouvintes. Olha, essa ouvinte aí zoou Everaldo agora em passado, meu amigo! Zoa ela também, EV! Deixa barato, não!
11: Eu vou mandar um beijo pra ela, viu?
12: Então, você é muito bonzinho! Ah, se zoa comigo!
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8: Oi, João, bom dia, bom dia.
9: Bom dia!
8: O Reinaldo tá falando dos Estados Unidos. Tô ouvindo a enquete de vocês aí sobre a doação de órgão. Aqui nos Estados Unidos, a gente, quando tira carteira, a gente opina se a gente vai ser doador de órgão, carteira de motorista. E quando, supondo assim, a carteira também vence, você quiser continuar como doador de órgão, você renova ela pelo computador, online, né?
9: Uhum.
8: É carteira de carro, de comercial você não renova online, não. Aí carteira de carro, se lá mesmo você quiser tirar, que não é doador mais, se você quiser acrescentar aqui é doador, fica o critério da pessoa, você entendeu? Bem prático. Aí olha, ela vem escrita, doador.
9: Muito mais fácil, né? Mas nós temos aqui no Brasil, isso é lá nos Estados Unidos, Dedê, temos um impasse. Porque agora há pouco eu li uma informação do Rodolfo dizendo que o novo RG não permite que você diga se você é doador ou não. E a Denise tem a informação que o novo RG permite, Dedê? Vamos resolver esse impasse. Permite ou... Atenção, Rodolfo. Se você deu uma bola fora, você está suspenso por tempo indeterminado das informações, hein? Pode ou não pode, Dedê?
10: João, eu entrei aqui nos sites oficiais e sim, o novo RG, chamado de SIM, né, Carteira de Identidade Nacional, permite incluir a informação de doador de órgãos. A questão é que a pessoa tem que solicitar.
9: Na hora que você faz
10: lá o documento, que você renova, você deve solicitar explicitamente a inclusão no momento da emissão que você quer que tenha essa informação doador de órgãos.
9: Dedê, você que é produtora, diretora, influência tecnológica desse programa, bloqueia o Rodolfo ou não?
10: Rodolfo, tá suspenso só por hoje. Semana que vem tamo junto de novo.
9: Tem mais ou menos uma semana que ele deu uma informação furada aqui.
10: Mas é que pode confundir mesmo, né?
9: Então a pessoa fala no novo RG.
10: Isso, a pessoa tem que pedir lá na hora que for fazer o novo RG, solicitar essa nova documentação que quer que tenha incluso especificamente, explicitamente, doador de órgãos.
9: Eu confesso a vocês que eu não tenho um novo RG, o meu ainda é o antigo. Tem que ir lá no Poupa Tempo para fazer o novo, né?
10: Exatamente.
9: Mas para mim, vale a minha casa. É que nem jogo do bicho, vale o escrito. Eu falei em casa que sou e eu tenho certeza que minha família vai respeitar. Ô, Dedê, você que faz compras na sua casa, não?
10: Sim.
9: No mercado? Eu fui hoje, né? Meu amigo, meu querido amigo, meu fiel escudeiro, o Alê. Amanhã, ele e a dona Antônia vão fazer uma feijoada maravilhosa. Amanhã, uma feijoada caprichada, aquela feijoada gorda.
10: Que tem de tudo.
9: O Alê, a família e a dona Antônia, que é a mãe dele, vão fazer amanhã. O que que não pode faltar numa feijoada para beber?
10: O que não pode faltar para beber?
9: Numa feijoada. Beber não é criança, beber é...
10: Beber líquido.
9: Isso.
10: Feijoada, acho que combina mais com cerveja, né?
9: Batida de limão.
10: Também.
9: É batida. Aí nós fomos aqui, não tem um mercado aqui do lado do Bumbum de Fora? Nós fomos ali pra ele comprar o limão, pra fazer a batida de limão. Sabe quanto tá o quilo do limão? R$16.
10: Nossa!
9: Gente, isso é um... Eu queria entender. Tem coisas que acontecem nesse país. Olha o tamanho. O Brasil é um país continental. O que tem de plantação de limão espalhada pelo Brasil inteiro? Como é que o quilo do limão pode estar R$16? Isso é um roubo. Isso caríssimo. É um assalto. Isso é um absurdo.
10: É,
9: você... Limão é para custar R$3.
10: Faz tempo que eu não compro limão, porque lá em Piedade tem, né? Então a gente...
9: E lá quanto é lá?
10: Não é de graça. Você vai no pé e pega.
9: Não paga nada?
10: Não paga nada.
9: Você vai na casa do vizinho, não deixa não, nada pra ele?
10: Não, no sítio. No sítio mesmo tem.
9: E quem é o proprietário do sítio?
10: Meu pai.
9: Não, olha, eu fiquei horrorizado.
10: Mas R$16 tá caríssimo, caríssimo.
9: Né, gente, alguma coisa precisa ser feita. Tá tudo muito caro. Muito, muito caro. Tem um pãozinho que eu gosto, eu amo, é um brioche. Não sei se você já viu um brioche da Puma. Vem 6 unidades, é. 6 unidades. Até um mês e meio atrás, eu pagava R$12,90, R$13. Sabe quanto tá hoje aqui? R$24.
10: Nossa,
9: como é João. Como é que em um mês, como é que pode em um mês pular de R$12,90 para R$24? Então, É o dobro. Então, eu queria saber até depois, tem alguma coisa que você compre com frequência que você tenha se assustado com o preço ou não?
10: Ô, João, eu assim, o mercado é uma coisa que é para ser estudada pela NASA, porque às vezes você vai, tá um preço, e na semana seguinte você vai, o preço duplicou, como você tá contando aí do limão e do seu brioche. Então, o que eu tô fazendo agora, eu tô deixando de comprar. Se eu vejo que o preço tá abusivo, eu não compro.
9: Não,
10: ou eu troco a marca ou eu não compro o produto.
9: Ele comprou um pouquinho, porque toda feijoada pede uma batida de limão. Né? Você vai no restaurante, todo restaurante oferece. Você quer a batida de limão que acompanha a feijoada, né? Na quarta e no sábado.
10: Caipirinha também, conhecido, né? Como caipirinha.
9: É que é diferente.
10: É diferente?
9: A batida de limão é diferente. Aí ele comprou um pouquinho. Mas eu falei, Ale, R$16 é dose pra mamute dando luz a porco espinho. Acabei de receber uma mensagem da Ângela. A Ângela foi ao cartório na Rua Vergueiro e fez um documento onde ela é doadora de um órgão pra USP. Que órgão que ela doou pra USP que já está documentado? Ela fez lá, foi ao cartório, entrou no cartório, escreveu lá, fez o texto e documentou e tá lá sacramentado. Ela é doadora de um órgão para a USP quando ela partir. Que órgão que ela doou para a USP que está documentado em cartório?
10: Vindo da Ângela, nem imagino, Jô.
9: Cérebro.
10: É. Vai ser estudada pela USP.
9: Vai ser. Daqui a pouco, previsão do tempo?
10: Vamos, já tô aqui no microfone.
9: Já aproveita então. Previsão do tempo. Vai chover que horas, Dedê?
10: Ó, hoje não tem previsão de chuva, João. Mais um dia de céu nublado. E a pergunta que não quer calar é cadê o sol, né? Porque no começo da semana eu falei que ele ia aparecer na sexta. Mas, ô João, não tá com cara que vai aparecer, não.
9: Não aparece faz tempo.
10: Faz tempo que o sol não aparece. E hoje também tá com cara que não vai aparecer. Se aparecer aí na sua região, manda mensagem aqui pra gente.
9: Ou manda ele pra cá, né?
10: É, normalmente a gente fala chuva isolada, agora é sol isolado. Onde apareceu o sol,
9: aproveita.
10: Avisa que a gente está à procura do sol. A mínima hoje já foi de 14, agora aqui na região da Paulista 16, e a máxima não deve passar dos 22 graus. E pra quem quer já se programar aí pro final de semana,
9: Ter virada esportiva.
10: Vai ter virada, vai ter Oktoberfest. Né, vai ter vários eventos aí esse final de semana. Também daqui a pouquinho a gente vai dar os ingressos pro teatro. Então, ó, amanhã, sábado, máxima de 25 e domingo, máxima de 26. A única mudança é que domingo, aí sim, tem previsão de chuva, João.
9: Ó, você aceita um direito de resposta de Rodolfo Fofofô?
10: Aceito, lógico.
9: Ele acabou de escrever o seguinte, João... Jamais iria questionar uma informação da Denise. Então me permita retificar. O que acontece? Quando você vai no Poupa Tempo, eles não perguntam a você se você é doador ou não. Você precisa dizer que é.
10: Exatamente.
9: Tá de volta o Rodolfo?
10: Rodolfo, vamos fazer as pazes. Você está de volta. A informação foi corrigida a tempo e é isso aí. É, junto a gente chega longe.
9: Bem, pra mim o mais importante, quem sou eu para questionar uma informação da Denise?
10: Obrigada, obrigada pela credibilidade, pela confiança, mas é isso aí, às vezes algumas informações ficam confusas. Bem,
9: foi
10: mesmo.
9: Bom saber que você precisa dizer.
10: Isso.
9: Por que que não pergunta lá?
10: É.
9: Por que que o funcionário não pergunta?
10: Exatamente.
9: Não é? Né? Então a gente tá assistindo amanhã, o EV vai hoje à noite, o EV embarca aqui hoje no Tietê para Belo Horizonte, vai aquela caminhada amanhã lá em BH, porque a taxa de recusa familiar é extremamente preocupante, assustando o Brasil inteiro. Despencou o número de doações e precisamos tratar desse assunto, né, Dedê?
10: Verdade, João.
9: Daqui a pouco você volta com presente, né?
10: Presente, hoje tem presente. Sextou com presente.
9: Evê, o que fazemos agora, Evê? Evê, você sabia que o limão tava tão caro assim?
4: Ô, João, Evê? eu fui pesquisar. No caso aqui no estado de São Paulo, é por conta das chuvas. Excesso de chuva.
9: Aí aumenta o preço do limão dessa
4: aqui,
9: maneira?
4: Foi o produto que mais subiu entre mais de 300 produtos pesquisados no mercado.
9: Evê,
4: que absurdo.
9: É inadmissível, hein? Inadmissível. Um quilo do limão custa R$16, é inadmissível.
4: Não, e pro pessoal que faz, né, no...
9: Amanhã é dia de feijoada.
4: Não, o pessoal do restaurante que tempera a salada aí, o pessoal que usa aí nos bares aí o limão pra pôr no refrigerante, né, na bebida ali, na cachaça, o pessoal espreme o limão. Tá difícil, hein, João Ferreira, não sei onde a gente vai parar. Agora eu gostaria de registrar também que de vez em quando a gente compra um bife, né, uma carne bovina, né, um bife é tão gostoso, rapaz, com cebola assim, bife frito. E tá difícil comprar colchão mole, viu? Não tá fácil, eu gosto muito de colchão mole, de alcatra. Tá difícil, preço da carne aí, eu fui comprar ontem R$59 o quilo do colchão mole. E eu vou te falar, hein? Você tem que dar sorte de ser uma carne boa, uma carne um pouco macia. R$59 o quilo do colchão mole.
9: Não, a Railda falou que a cebola tá R$9. R$9.
4: Não dá pra ficar sem cebola, né? A gente fica uns
9: dias,
4: mas
9: não tem
4: como.
9: É um absurdo, gente. Né? R$13,99 o limão do lado da casa dela. Ela falou que num supermercado muito conhecido, aquele que é um ponto turístico lá do Rio de Janeiro,
4: sim.
9: Tá R$17 o limão.
4: É, o que eu pesquisei aqui bem rapidamente nesses esses mercados atacados enormes aí, que nem você falou aí, esses grandes mercados aqui do Brasil, de São Paulo, a faixa de R$13 alguma coisa, perto de R$14 o mais barato, o quilo do limão.
9: Grande, haha! A Railda tá feliz da vida com a volta da Denise e quer saber por que a Vitória saiu. A Vitória saiu foi por uma proposta melhor,
4: isso,
9: né, uma televisão aqui em São Paulo. E aí, com a saída da Vitória, o Vini nos deu o presente da volta da nossa amada Dedê. Dedê tá de volta. Como é bom encontrar todo dia a Dedê também, né? Saudade da Vicky, tá, mas a Dedê é mais que demais. Olha, o pessoal tá falando que tá tudo muito caro. Esse pão que eu falei, né? Quem usa também é a Isabel. E diz que lá perto da casa dela, esse pãozinho que ela gosta também de comer no café da manhã, já tá R$25,90. Estava R$12,90 um mês e meio.
4: Outra coisa que subiu muito, João, tem que comprar. Às vezes você acaba comprando o preço que tá, mas você compra a quantidade menor. É frios. Frios tá muito caro, mussarela, rapaz.
9: Tipo geladeira, freezer.
4: Não, frios mesmo.
9: Adega.
4: No caso, a mussarela, o presunto, que às vezes eu gosto de comprar, a mussarela. Rapaz, é R$5. R$50 o quilo.
9: Você gosta de mortadela?
4: Ah, eu gosto.
9: Mas não é da sua preferência?
4: Eu gosto, daquela que começa com S e termina com I.
9: Com I?
4: É. Ela é desse tamanhozão assim, a fatia dela.
9: Mas
4: assim.
9: Termina com I?
4: É.
9: Com E? Não é com... Acho que é com C, hein?
4: Não, termina com I.
9: Vou até Mirassol. Alô, Ju. Bom dia, boa sexta, Ju.
11: Oi, João. Bom dia, tudo bem?
9: Ô, Ju, você sabe que um dos maiores amores que eu tenho na minha vida, entre os maiores amores que eu tenho na vida, um deles estará em Mirassol amanhã, Ju.
11: Ah, é?
9: Sabe quem é?
11: Não.
9: Começa com a letra B, termina com a letra O.
11: Ah, já sei, já sei. Botafogo.
9: Aê!
11: Mas eu... Vai, Mirassol!
9: Não, amanhã, gente. Amanhã... Que horas que eu jogo? É 6:30, Ju?
11: Eu acho que é 6:30.
9: Então, amanhã não precisa nem jogar. Eu já vi hoje na tabela do campeonato no UOL, Botafogo venceu o Mirassol por 2-1 amanhã. 2-1 tá. Botafogo, melhorando a sua posição no Brasileirão. Então não precisa nem ir ao estádio, hein, Ju?
11: É, não precisa, não. Eu não vou estar no estádio mesmo, mas... Não vai ser, acho que o placar vai ser esse ao contrário, tá, João?
9: Ô, Ju, a gente tá fazendo uma enquete aqui hoje, muito preocupante, porque despencou, né, aumentou demais no Brasil, aumentou muito a recusa familiar em permitir doação de órgãos, então despencou a doação de órgãos. E a gente sabe que o compromisso que semente de uva tem com o corpo humano é deixá-lo com muita qualidade, todos os órgãos funcionando muito bem. Então, aquele que tem essa responsabilidade, tem essa consciência de que é doador, com semente de uva, quando passar, vai doar tudo, né, Ju?
11: Vai doar tudo, porque vai estar tudo bem maravilhoso, né? O que tiver que ficar, vai ficar bem. E é isso, mas primeiro a gente tem que pensar que você tem que viver até a idade que você quer, que você merece, mas com qualidade, né, gente? Porque é o que a gente sempre fala aqui, né, João? Porque viver por viver, pra ficar dentro de casa, pra ficar se arrastando, dependendo das outras pessoas. A gente sabe, todo mundo gosta de ser independente e ninguém quer ficar dependendo dos outros para poder fazer coisas simples. Eu sei que você não quer isso. 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

0: Rogério Rocha.
1: E eu, Bia Alves.
0: Passando por aqui para avisar vocês que todas as segundas-feiras... Que horas, Bia?
1: Das 18 às 19 horas.
0: O programa tá no ar, com muito bate-papo, com entrevistas, brindes, presentes e muita alegria e música, Beatriz.
1: Com certeza, e a gente não pode deixar de convidar vocês, tá? Todas as segundas-feiras, das 18 às 19 horas, estaremos esperando. 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
0: Outro. Nossa, ficou bom, hein, Bia?
1: Claro, eu tô aqui.
0: Você puxou o pai, meu.
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8: 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Muito bom dia, João Ferreira. Bom dia, Everaldo. Bom dia a todos os ouvintes da capital. Tudo bem com vocês? Destaque para o trânsito nesta manhã de sexta-feira, João Ferreira, para falar de marginais. A marginal Tietê tem trânsito carregado no sentido rodovia Castelo Branco, entre a ponte Aripanduva até a ponte Cruzeiro do Sul. Volta a ficar intenso ali no acesso à rodovia dos Bandeirantes. Pro sentido aí com cena, intensidade entre a rodovia Anhanguera e a ponte Piqueri. Depois, o caminho é muito bom. O corredor da Emmanuel Marquete, Marquês de São Vicente, funciona como opção. Transporte público funciona bem agora, mais cedo tivemos problemas na linha 12 Safira, mas agora está tudo solucionado, ônibus, trens, metrôs, CPTM funcionando normalmente. 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
9: Bom dia, João e Vi.
0: Bom dia.
9: Ai, João, você é demais. João, eu sou doadora, João. Também não tenho documento, mas minha família, meu filho e meu marido já sabem, eu sou doadora. Quando eu partir, se tiver algo em mim que sirva para a vida de alguém, que bom, vou ficar muito feliz. Para onde eu vou, eu sei que eu também não vou precisar de nada disso, né, João? Apesar de eu ser diabética, mas eu tento me cuidar na medida do possível, porque eu sou doadora. João, eu entendi o que, que o rei vai atuar, João. O EV é bonito, a gente sabe que o EV é bonito, como a Nani já falou, o gato. Mas ele é discreto, né? Ele é bem discreto. Ele só não precisa ser tão discreto para a Sandra, mas para as outras pessoas ele é bem discreto. E a gente sabe que o EV é um gato, né, João?
0: Mais ou menos, mais ou menos. Não,
9: nós amamos vocês, tá bom? Beijos, Patrícia de Jardim São Luís.
0: Patrícia, na adolescência ele era considerado o Tom Cruise de Lins. Na adolescência.
10: Isso tem razão.
0: Hoje ele é considerado o Zé do Caixão de Guarulhos.
10: Não, aí também não, né, João?
0: Então, de Tom Cruise não. Na adolescência em Lins para Zé do Caixão em Guarulhos.
10: Aí também não. Um beijo para essa ouvinte, né? Nossa ouvinte que mandou. Como é o nome dela aqui mesmo?
0: Patrícia.
10: Patrícia. Um beijo, Patrícia. Não,
0: só porque ela falou que você é um gato?
10: Não, nem tanto.
0: Ô, Evê, qual você toma banho no escuro? Qual o perigo de você tomar um banho no escuro com Tony Ramos?
10: Rapaz, um dos dois não sai vivo de dentro do banheiro. Você tá doido, rapaz? Nem fala uma coisa dessa.
0: Ô, Dedê, um problema pra você, hein, Dedê? Ixi.
3: Acabei de receber aqui do Rogério, nosso quarto apresentador. Me mandou aqui no meu e-mail, joaoferreira@capital com você, uma matéria do Metrópolis dizendo que só há um produtor de limão em Piedade, Daniel Vorcaro. Vixe. Então que o limão que você pega não é da propriedade do seu pai.
10: Ai, meu Deus do céu.
3: Valeu, Rogério! Então, Daniel Vorcaro é o único produtor de limão de Piedade e a Denise está seguindo aquele conselho. Tá caro? Não compra. Pega do vizinho.
11: Ô, João, o Vorcaro conhece muita gente, é muito influente, mas lá...
3: Mas tá aqui no Metrópolis?
11: Lá em Piedade, não, João.
10: Ai, ai, ô, deixa João, eu... É, não, é assim, falando em limão, lá no sítio também, em Nazaré Paulista, que a minha esposa tem um pedacinho de terra lá, e lá é... Nazaré Paulista, a gente tem aquele vários pés assim de limão rosa, acho que é cravo ou rosa, ou amarelo, sabe?
3: Sei. Eu gosto muito do siciliano.
10: É o rosa, né? Eu gosto mais do limão Taiti, o verde mesmo. Mas o pessoal lá no sítio gosta muito desse limão aí. Não sei se é cravo ou rosa. Eu não sou muito chegado.
3: O que eu não consigo entender é que tem limão que você compra e não tem caldo nenhum.
10: Então, mas tem que saber comprar o limão, né, João? Mas que nem
3: como
10: laranja.
3: Você vai saber se tem
10: pela caldo casca, não? Pela casca. Os ouvintes vão explicar aqui. Pelo menos minha esposa mandou eu comprar
3: tem
10: limão.
3: Limão que você espreme e sai não. Líquido pra
10: você
3: caramba.
10: Você tem que comprar o limão e a laranja, pelo menos uma dica. Na maioria das vezes dá certo. Minha esposa sempre fala pra mim, ó, passa no mercado e pega limão, mas você pega ou laranja, né? Só que você pega na casca, tem que estar fininha a casca. Macia, assim, ela não pode ser aquela casca dura, aí não tem caldo. É assim, João.
3: É a casca dura?
10: Não, tem que ser uma casca mais fina, aquela casca bem lisinha, fina, que você aperta, você sente a maciez do limão ou da laranja.
3: Por falar em casca dura, você me lembrou agora, Evê, de um bairro do Rio de Janeiro. Não sei se você sabia que no Rio tem um bairro chamado Cascadura. Sabia, Evê?
10: Não sabia.
3: Tem um bairro na zona norte do Rio de Janeiro chamado Cascadura. Gente, e um menino de 16 anos, indo pra escola com uma amiga, perdeu a vida esfaqueado porque um bandido em liberdade condicional queria roubar o celular da amiga dele e ele foi defender. Você viu esse caso, Evê?
10: Não vi.
3: 16 anos.
10: Que
3: pena. Aí você vai ver o histórico. Ele já tinha várias passagens pela polícia. Várias passagens. Foi preso desde que era menor de idade. E sempre colocado em liberdade. Né? Sempre colocado em liberdade. Saidinha temporária, ele saía, cometia um crime, voltava para a cadeia. E aí, uma juíza do Rio de Janeiro decidiu dar a ele liberdade condicional pelo bom comportamento dentro do presídio. Como é que você coloca alguém com várias passagens pela polícia? Passou várias vezes pela polícia, né? Foi preso várias vezes. Como é que você coloca essa pessoa em liberdade sem fazer um teste psicológico? Saber se realmente a pessoa melhorou, se ela está pronta para voltar à sociedade, se realmente se regenerou. Então, pelo bom comportamento, que é uma tática usada hoje por muitos criminosos na cadeia, ele foi colocado em liberdade, pegou uma faca e tirou a vida de um menino de 16 anos. A gente não aguenta mais, né, Evê?
10: João, não tem como cobrar, no caso, João, dessa juíza aí, agora, por exemplo, tipo assim, por que a senhora deu essa sentença?
3: Você lembra que o Marco Aurélio Melo permitiu que um dos maiores líderes do PCC fosse colocado em liberdade?
10: Então, onde
3: o
10: a gente
3: ministro
10: vai parar?
3: Do Supremo Tribunal Federal permitiu que um dos bandidos mais perigosos do país saísse pela porta da frente de um presídio dando um abraço nos funcionários. Um ministro do Supremo, nossa justiça, faliu.
10: Que absurdo, rapaz. Né?
3: Então, quem viu esse caso do Rio de Janeiro, um menino de 16 anos, um vagabundo, criminoso, marginal, com várias passagens, porque tinha um bom comportamento, a juíza mandou colocar em liberdade. 10 horas e 12 minutos, vou falar, né? Vou conhecer um bairro do Rio de Janeiro hoje, Cascadura, hein?
10: Cascadura, que coisa.
3: Cascadura, não... Bom Sucesso, já ouviu falar, não?
10: Já ouvi falar.
3: Porque tem Bom Sucesso na sua região.
10: Isso, em Guarulhos, mas tem no Rio também.
3: Né? No Rio tem Bom Sucesso também, que é perto de Cascadura.
10: Eu tenho vontade de ir para o Rio, quando você tiver vazio lá no carro, eu vou com você.
3: Qual foi a última vez que você foi ao Rio de Janeiro?
10: Nunca fui.
3: Qual foi o lugar mais perto que você foi do Rio de Janeiro?
10: É a cidadezinha chamada Campos do Jordão.
3: Que isso? Jura? O mais perto do Rio?
10: Foi Campos do Jordão, exatamente.
3: Só fica a 1.300 quilômetros
10: do Rio de Janeiro. A minha esposa falou assim, aqui é perto do Rio de Janeiro? Eu falei, acho que é depois daquele morro ali na frente que já é um
3: como
10: rio.
3: Como é uma cidade que fica no alto, deu pra ver o Cristo, não?
10: Deu só a cabeça dele.
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2: Bom dia, João.
3: Bom dia, amor.
2: Everaldo e Denise. Aqui na minha cidade tá tudo muito caro. O quilo do tomate tá R$15.
3: Meu pai do céu.
2: É um absurdo, inadmissível isso.
4: Que coisa, né, João?
3: Que é isso? Gente, tomate, cebola, limão. Deixa eu mandar aqui um beijo pra Evelyn. A Evelyn falou uma coisa aqui muito importante, Evê. Tem algumas religiões que não permitem a doação de órgão. Né? Mas eu acho que nada é por acaso. Se a Globo News fez uma matéria ontem sobre esse assunto, uma matéria de uns 10 minutos. O Evê, na abertura, falou que amanhã Belo Horizonte vai fazer uma caminhada para conscientização. E eu acredito que outras cidades possam fazer a mesma coisa. Por quê? Por que as pessoas dizem em vida que são doadoras e familiares não estão respeitando, recusando a doação? A Gorete está ouvindo o nosso programa com o Paulo. Alô, Paulo, marido da Goretinha, grande beijo no seu coração, grande beijo, né? Ai, ela se diverte aqui e ela disse o seguinte: a cenoura, há bem pouco tempo, a cenoura estava R$2 o quilo. Sabe quanto tá essa semana a cenoura?
4: Quanto?
3: R$12.
4: Tudo isso?
3: Gente, vamos recapitular? Vamos recapitular? Eu falei do limão, aí apareceu a cebola, agora apareceu o tomate e agora a Gorete fala da cenoura.
4: Ô, João...
3: Alguma coisa tem que ser feita. O povo não consegue comprar e não consegue pagar e se alimentar.
4: Não consegue. Por isso que acho que foi ontem... Que dia que é hoje? Sexta? Acho que foi quarta-feira. Eu fui no mercado comprar algumas coisinhas, pão... Eu acho que queijo, alguma coisa. Eu vi o pessoal passando um tomate, uma cenoura, acho que uma ou duas cebolas. Acho que o pessoal tá comprando assim mesmo. Uma unidade só, pesa ali. Ah, mas eu vou comprar um que seja mais barato. Mas mesmo assim, ele pesa no quilo de 12, 15 reais.
3: Evê, é isso? Tem um pedido da Gorete pra você. Agora há pouco eu falei uma coisa aqui e a Gorete me perguntou e eu fiquei na dúvida de como responder. Qual é a diferença, Evê, a diferença... de batida de limão para caipirinha? Pesquisa, por favor, né? Porque eu conheço na feijoada é batida de limão. Então, pesquisa, por favor, você tem aí. Você lembra de uma música? Eu não lembro quem era o cantor, Evê, que falava assim: o maior barato, bicho, é viver para beber. O limão é o maior barato, amigo, é beber para esquecer. Tô doidão, tô doidão. Tô doidão com...
4: limão.
3: Batida de limão. Não lembra dessa música, não?
4: Não, tô tentando lembrar aqui.
3: Você lembra dessa música? Tô doidão, tô doidão. De Lalá, com certeza, Reinaldo Alves, o Bululu.
4: Acho que é do grupo Revelação, acho. É um samba, é um pagode?
3: Mas é antigo, nem existia Revelação nessa época.
4: Porque tem uma aqui, Batida de Limão, grupo Revelação. Vou pesquisar
3: só
4: aqui.
3: Só se é uma regravação desse cantor do passado.
4: Exato.
3: Mas aí depois você conta pra gente.
4: Tá bom.
3: Qual é a diferença? Por que uma bebida chama Batida de Limão... e a outra chama caipirinha. Acho que a batida de limão...
4: é feito com vodka, será?
3: Não, eu acho que ela é mais fraca que a caipirinha. Eu acho que é isso.
4: É, a caipirinha geralmente é feita com cachaça, né?
3: Caipirinha, não, e a batida também.
4: Também?
3: A batida de limão é com cachaça e a caipirinha também. Mas eu tenho pra mim que a batida é um pouco mais fraca.
4: Você gosta de caipirinha, João?
3: Eu prefiro o biricutico.
4: Eu prefiro o suco de limão tradicional.
3: Qual bebida alcoólica que você mais gosta?
4: Não, o que eu gosto de tomar assim de vez em quando, eu tomo pouca, assim, praticamente quase nada. Eu gosto de vinho, vinho seco.
3: Umas 3 garrafas
4: de vinho? Não, uma garrafa assim, acho que dá pra um mês, velho. E olha lá.
3: Daqui a pouco, Fernando Riquetti com Evangelho de Domingo.

0: Fernando Riquetti com o Evangelho de Domingo, Padre Juarez com a reflexão e a oração do Pai Nosso e da Ave Maria, encerrando o nosso programa. Continue mandando áudio para cá, manda seu áudio, né? A enquete de hoje, você é doador de órgãos? Despencou o número, né? Despencou o número de doações de órgãos no Brasil por recusa das famílias. E o que está muito caro? Cebola, cenoura, limão, tomate. Você tem mais algum exemplo? Fala pra gente. Porque agora, o que eu faço agora às 10h25 é acabar com a dor que te incomoda. É hora de creme por ervas, Everton!
1: Fala, João!
0: Fala, irmão!
1: Mais uma vez de volta, muito bom dia. Olha, João, pra pagar hortifruti barato, cenoura, cebola, limão, só conheço um mercadão top. É um lá em Lins, rapaz, Everaldo.
0: Que é de uma família tradicional da cidade, né, Everton?
1: Ó, de duas a uma, gente. Vocês querem economizar, vocês vão comprar em Lins ou compra um pedaço de terra no interior, que nem eu, e planta, porque o negócio tá difícil.
0: Não tá
1: Deus
0: fácil.
1: Me livre, João. Vamos para onde?
0: Não, olha, vou
1: te falar... Criação dos aposentados?
0: Vou fazer uma denúncia aqui. O pai do EV, seu Sebastião, ele é dono de um restaurante lá em Lins. Você sabe quanto é que ele tá cobrando um prato de arroz, feijão, farofa e calabresa, Everton? R$58.
1: Que isso?
0: Seu Sebastião, dono de um restaurante tradicional de Lins. Então você vê que não é à toa. Por que, que o EV...
1: Por isso que o Tião tá rico.
0: Não é... Por que, que o EV leva uma vida de ostentação? Ontem ele falou aqui no programa da Nani que ele tem 122 aparelhos de rádio em casa, Everton.
2: Menos.
1: Rapaz... Ele deve ter uma sala gigantesca de 120 metros quadrados só para rádio.
0: Sabe o que a Nani falou? Para ele procurar uma fábrica de rádio e se tornar um parceiro para fazer postagens no Instagram e ganhar uma grana em cima. Porque nem loja de rádio tem 122 aparelhos, Everton.
1: Não tem esse estoque todo? Everaldo, o que você aprontava quando era mais jovem? Roubava a rádio?
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0: Calabresa, preço arroz, feijão e uma farofinha.
2: E ainda ganha um dolinho.
0: 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Pô. 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
7: João Ferreira, vou falar agora do corredor Norte-Sul, que tem trânsito ruim no sentido Zona Sul de São Paulo desde cedo, viu? A partir da Praça Campo de Bagatelle até a ligação, o motorista reduz a velocidade, volta a tirar o pé do acelerador depois do viaduto da República Árabe Síria até o acesso ao aeroporto de Congonhas. No sentido contrário, sentido Zona Norte, trânsito é ruim desde a jornalista Roberto Marinho tem uma ocorrência registrada por ali. Esse trânsito vai assim até o Parque Ibirapuera, volta a ficar intenso depois do viaduto da Beneficência e vai assim até a ligação. Corredor das avenidas Jabaquara, Domingos de Moraes, Vergueiro e Liberdade é uma boa opção para o motorista fugir desse trânsito. 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
7: Bom dia, Rádio Capital.
8: Bom dia.
7: Bom dia a todos. Eu sou Sandra de Carapicuíba. Gente, sabe o que, que acontece? A pessoa acha que tem tanta fé, que pensa que aquela pessoa vai se curar, vai sair daquela e acaba não doando os órgãos. Já pensou uma mãe com a esperança do seu filho sair daquilo e ela não quer doar os órgãos dele? Eu acho que por isso que é a recusa da família. Eu sou doadora de órgãos, meu filho, meu marido morreu fazendo hemodiálise, ele fez o transplante, mas não deu certo. Então eu acho que isso é a recusa, é por causa disso, da esperança da pessoa se curar. Aí por isso que a pessoa não quer, a família não quer doar os órgãos da pessoa.
8: Nosso quarto apresentador, né, falou uma grande verdade. Normalmente quando se decreta a morte cerebral, tem parentes que têm esperança de que aquilo possa ser revertido.
9: Isso.
8: Né? E acaba não doando.
9: E a pessoa
8: aí falecendo, a recusa da família.
9: E a pessoa falecendo ali de imediato, não tem como na hora, né, João? Já tem que ser decidido lá atrás, né? Isso, né?
8: É, não. Na hora ali o médico fala, ó, decretamos aqui a morte cerebral. Podemos retirar os órgãos? E tem família que diz, não, quem sabe? Um milagre, ele volte, se recupere. A Marlene falou uma coisa aqui. Ela conheceu uma família e a família se recusou a doar o órgão, sabe por quê?
9: Por quê?
8: Já estava sofrendo demais com a morte do ente querido. Então, a dor da morte já estava sendo muito pesada para a família, a dor da morte. E a família, então, não queria saber que o corpo tinha sido partido, cortado. Eu queria dizer o seguinte, ali é apenas a carne. No momento que a pessoa morre, imediatamente a alma se encontra com Deus. Imediatamente. Então ali é só carne, o espírito não está mais ali. Então se você tem esse pensamento, já estou sofrendo pela morte de alguém e eu não quero sofrer ainda mais sabendo que o corpo dele vai ser partido, cortado, né? Então não pense dessa maneira, seja doador.
9: Não, independente disso, né, João, dependendo da causa da morte, é obrigatório ainda fazer o exame, né, para saber o motivo da causa da morte.
8: Ah, tem a necrópsia.
9: De qualquer maneira, vai ser cortada ali, provavelmente, uma parte do corpo.
8: É, dependendo de um acidente,
9: isso,
8: um crime, alguma coisa assim. E a minha amada Angélica de São Bernardo do Campo tá dizendo que esse RG que a gente tem hoje, para quem não fez ainda o novo RG...
9: É importante, hein, gente?
8: Esse que tem hoje vale até 28 de agosto de 2032. Nós estamos em que dia hoje?
9: 18 de setembro, 2026.
8: Então ainda tem 6 anos.
9: É, mas é bom correr.
8: Né? E ela disse assim, a regra ainda é essa para a renovação. De 0 a 11 anos, validade de 5 anos. De 12 a 59 anos, validade de 10 anos para RG. E 60 anos ou mais, validade indeterminada.
9: Ó, para você ter uma ideia, João Ferreira, meu último RG que eu tenho em casa... Eu tenho mais de 10 anos, ele tem mais de 10 anos. Ele não vale oficialmente mais.
8: Será?
9: Oficialmente não. Se eu for tirar alguma coisa, por exemplo... Não,
8: mas
9: se
8: você tem carteira de habilitação,
9: não, vale, habilitação, né? Mas se eu for viajar, por exemplo, para o Chile, é com RG, não é carteira de habilitação. Não pode a carteira de habilitação, é com RG. E ele já, no caso, já não vale. Meu sobrinho trabalha na empresa de aviação, na Latam, precisou fazer um serviço lá no Chile e estava com a habilitação RG. Aí a empresa falou, a CNH não vale para o Chile, para viajar.
8: Antes era passaporte, agora é para entrar o documento é o RG.
9: Isso, então tem que ser com o RG. E o RG dele tinha mais de 10 anos, teve que tirar o, como chama, protocolo rapidinho para poder viajar.
8: Porque você que tá acostumado a viajar para fora do Brasil, Evê, normalmente você usa o passaporte. Só que um acordo do Mercosul permite a entrada nos países com o RG.
9: É, mas não vale. No caso, eu não sei os outros países.
8: Você está pretendendo ir ao Chile quando?
9: Eu estou pretendendo ir, se eu não for esse ano, até 2032.
8: 10h39. Marília, esse seu vizinho de Guarulhos é uma fraude, hein, Marília?
10: Tô vendo, tô percebendo, hein, João?
8: Marília, a gente fez uma denúncia aqui hoje. O pai do Evê tem um restaurante lá em Lins. Sabe quando ele tá cobrando arroz, feijão, calabresa e farofa?
10: Quanto?
8: R$58.
10: R$58?
8: Aí a gente consegue entender por que o Everaldo leva uma vida de vorcaro. A explicação vem de um preço desse, né, Marília?
10: Pô, 58 dá pra fazer um... É, dá pra colocar picanha, hein?
9: É, mas é uma calabresa inteira, viu?
8: Ainda quer justificar? Ainda quer dar explicação? 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
8: Dedê, a nossa querida Andréia Bragada, que lá onde ela mora, sol aparecendo, vai aproveitar para lavar roupa.
13: Pois é, eu recebi mensagem aqui que em Jundiaí também, uma ouvinte
8: apareceu de Jundiaí,
13: o sol tá aparecendo, mas tá bem específico, como a gente falou, tá isolado, tá aparecendo em algumas regiões.
8: Beijo, Andréia. E a Railda salvou o EV. Eu pedi pro EV fazer uma pesquisa qual é a diferença de batida de limão e caipirinha. E a Railda me salvou. Batida de limão é o limão espremido. E a caipirinha é o limão cortado, vai a casca.
13: Eu vi também aqui rapidamente que a batida ela é mais cremosa. E às vezes...
8: Mas não tem a casca, ele é o limão espremido.
13: E às vezes usam leite moça. Os ouvintes também mandaram receitas aqui de como descobrir se o limão é bom ou não é bom.
8: É, porque tem limão que você vai espremer, não sai nada, sai duas gotinhas.
13: Uma ouvinte mandou aqui um áudio. Daqui a pouquinho a gente acha e coloca. Ela explica exatamente como saber escolher.
8: E eu quero agradecer aqui, a diva que me mandou aqui o nome de quem cantava a música. Haroldo Santos. Lembra dessa música não, Dedê?
13: Vou falar igual o EV, não é da minha época.
8: Como não é? Você não cantava esse refrão? Tô doidão, com batida de limão é o bom. Não lembra disso?
13: Não lembro,
8: então, João. Então nós vamos ouvir daqui a pouco. Tem presente, Dedê?
13: Tem presente. Como prometemos, né, no começo do programa, tem 5 pares de ingressos para assistir o musical dos musicais Tim, um tributo a Broadway, no Teatro Liberdade, viu, João? Então são 5 pares de ingresso. Se você quer ir assistir, se gosta de teatro, gosta de musical, vale a pena. Manda mensagem aqui no nosso WhatsApp, que é o 983345777. Eu quero ganhar os ingressos. Manda o nome completo e o RG. E aí no final do programa a gente fala o nome dos ganhadores.
8: Ô Dedê, e só para defender nosso amado Padre Juarez, me perguntaram aqui, o Padre Juarez está de férias de novo? É o seguinte, em janeiro, o Padre Juarez sempre tira 15 dias em janeiro. Eu costumo até brincar com ele, porque o Padre Juarez só avisa que vai sair de férias depois do programa. Então ele participou do nosso programa, aí à tarde ele avisou, gente, a partir de amanhã estou de férias e volto dia 1º de outubro. Então, ele tira normalmente 15 dias em janeiro e depois ele tira 15 dias entre julho e agosto. Esse ano atrasou um pouco, ele tirou agora em setembro. 15 dias, eu não sei se é de janeiro ou de agora, né? A primeira metade das férias ele usa para um retiro espiritual. E os outros 15 dias, que eu não sei se é agora, é o que ele está fazendo, se é o retiro ou não, ele curte a vida, vai visitar a família, vai descansar, vai passear. Então ele tira 15 dias em janeiro e 15 dias entre julho e agosto. Então, na verdade, somando os dois, dá 30 dias de férias. Né?
13: Jô, só para confirmar, os ingressos são para amanhã, sábado, às 19 horas.
8: Amanhã.
13: Então, amanhã, dia 19, sábado, dia 19 de setembro, às 19 horas. Então, quem pode ir, quer ir, manda mensagem e a gente vai sortear os 5 ingressos. E o EV achou aqui o áudio da ouvinte dando a dica de como saber escolher o limão.
14: Oi, bom dia a todos da rádio. Olha, eu compro limão, laranja, mexerica, né? A casca tem que estar lisa e brilhante. tá? Lisa, isso daí eu aprendi em cursos de gastronomia. Grandes chefes, casca lisa e brilhante. Porque umas casquinhas mais enrugadinhas, essa daí não tem suco. E mesmo acontece com frutas, outras frutas, legumes, é sempre de médio a pequeno. Porque às vezes uma berinjela, por exemplo, muito grande, é aguada, não tem muito sabor. Então é sempre assim, abobrinha, nada gigantesca, de média para pequena, sempre. Nada que é muito grande de legumes, essas coisas, tem sabor, tá bom?
8: Obrigado, amor.
14: Um beijo a todos, então não esqueça, casca lisa e brilhante. Beijo, Cris da Moca.
8: Beijo, Cris. Vocês são demais, demais, demais. Vem aí o momento mais sagrado do nosso programa.

0: Bom dia!
1: Bom dia, João Ferreira, bom dia para você, bom dia para todo mundo aqui, ó, junto da gente aqui. Deus abençoe. Obrigado por todo mundo estar unido a nós agora aqui, hein, gente?
0: Uma multidão. Já quero saber seu pensamento de hoje. Mas antes de mais nada, tradição de sexta-feira, Fernando Riquetti e o Evangelho de domingo.
2: É isso aí, gente. Hora da nossa reflexão aqui no programa. E tem dias em que a gente olha para a própria caminhada e pensa, né, na nossa vida. Rapaz, estou trabalhando tanto. Agora, por que que para o outro parece que as coisas parecem ser mais fáceis, né? E a gente sabe que isso acontece na estrada, acontece no campo, na empresa e também dentro de casa, né? E aí vem Jesus, gente, no Evangelho de amanhã, para contar para a gente uma história que mexe justamente com esse sentimento aí. Você deve conhecer, né, aquela parábola dos trabalhadores da vinha. Então, foi tirada lá do Evangelho de Mateus, capítulo 20, versículos de 1 a 16a. Então, fazendo um resumo da obra, né, diz que o patrão contratou ali algumas pessoas, né, para poder trabalhar na vinha, né? Alguns começaram a trabalhar de madrugada, outros chegaram mais tarde e teve gente que só chegou no final do dia, né? Só que na hora do pagamento, todo mundo recebeu a mesma diária. Aí o que aconteceu? Os primeiros que chegaram de madrugada começaram a reclamar, né? E a justificativa deles é que é o seguinte: poxa, a gente trabalhou mais do que eles, né? Mas aí o dono da vinha respondeu: olha, eu não fui injusto com vocês. A gente não combinou uma moeda? Então tá aqui a grande lição, gente. Ó, presta atenção. Deus, ele não olha pra nossa vida como uma competição. Ele não fica comparando quem chegou primeiro, quem produziu mais, quem teve mais oportunidades. Deus olha para cada pessoa, gente, com um olhar de misericórdia. Deus reconhece, turma, o esforço de cada um. Ele conhece as dificuldades que ninguém vê e sabe que cada trabalhador tem uma história diferente. Então talvez hoje você esteja se sentindo como aquele trabalhador, né, que ficou ali esperando na praça, sem saber se alguém iria chamá-lo para poder trabalhar. Então, ó, não perca a esperança, não. Porque às vezes, ó, a nossa oportunidade chega mais tarde. Às vezes até a resposta demora, né? Mas isso não significa que Deus tenha esquecido de você. Não deixe que o cansaço transforme o seu coração em inveja ou então em ressentimento. A conquista do outro, gente, não diminui o valor da nossa própria caminhada. E no fim, a grande recompensa que Jesus nos apresenta não é simplesmente aquilo que recebemos pelo nosso trabalho. É saber que Deus caminha conosco e que ninguém está esquecido aos olhos dele. Será que cada um de nós aqui está preocupado demais em contar o que o outro recebeu e a gente está aqui, ó, se esquecendo de agradecer aquilo que Deus colocou em nossas mãos? Pense nisso, gente. Pense nisso.
0: Muito obrigado, Riquetti. Muito obrigado. Fala fácil, explica de um jeito muito legal. Bom final de semana para você, irmão. Amanhã, 5 da manhã, Fernando Riquetti, aqui na capital. Padre Juarez, seu pensamento de hoje.
3: Ô, gente, quando você visita alguém, o que que você leva para essa pessoa? Não estou perguntando para você que se você leva alguma coisa material, não é isso. Se você leva um docinho, um pão de queijo, não estou falando nada disso, não. É bom levar também, quando você visitar alguém é bom levar. Mas eu estou falando de algo mais profundo. O que que você leva para a pessoa? Tem gente que vai visitar os outros e leva só problema para os outros. Tem gente que vai visitar os outros, leva só notícia ruim. Ah, porque aconteceu isso, porque tal pessoa morreu, porque não sei quem está doente. Então, vai visitar, principalmente quando vai visitar um doente, né? Já está visitando um doente que já está fragilizado, ele vai levar mais coisa ruim. Ou seja, quando eu for visitar alguém, eu devo me perguntar o que eu levarei para essa pessoa. O que eu vou levar para essa pessoa? Porque quando eu visito alguém, na verdade eu não estou só entrando na casa da pessoa. Eu estou entrando no coração da pessoa. É assim. Não é somente entrar na casa, sentar no sofá e conversar. A visita que eu faço, e principalmente a visita a um doente, a uma pessoa que precisa, eu estou entrando no coração da pessoa. Então, quando eu visitar alguém, eu devo visitar como Isabel visita, como Nossa Senhora visitou Isabel. Lembra? Nossa Senhora, Mãe de Jesus, foi visitar Isabel. E o que ela levou para Isabel? Ela levou Jesus, que estava na sua barriga. Isabel ficou tão feliz, tão contente, porque Nossa Senhora foi lá levar Jesus. Ora, nós não temos Jesus na barriga, mas nós temos Jesus no coração. Então, a próxima vez que você visitar alguém, leve esse Jesus para as pessoas.
0: Muito legal, muito legal. Cidinha Cressone, um beijo, muito obrigado. pela aula que você deu no seu e-mail. Um beijo no coração. Vamos rezar, padre?
3: Vamos rezar nessas intenções e também nas intenções de milhares de pessoas que deixam seus nomes, faz a sua intenção. Nessas intenções nós queremos rezar. Maria passa na frente e vai abrindo estradas, portas e portões. Maria passa na frente e leva todos os filhos sob a sua proteção. Maria passa na frente e resolve aquilo que somos incapazes de resolver. Maria passa na frente e cuida de tudo aquilo que não está ao nosso alcance. Maria passa na frente e vai acalmando, serenando e amansando os corações. Maria passa na frente, acaba com o ódio, com rancor, com as mágoas e as maldições. Maria passa na frente, termina com as dificuldades, tristezas e tentações. Maria passa na frente e tira teus filhos da perdição. Maria passa na frente, cuida, ajuda e protege a todos os teus filhos. Maria passa na frente, conduza, leva, ajuda e cura os filhos que precisam de ti. Ninguém pode dizer que foi decepcionado depois de ter te chamado e invocado. Só tu, com o poder do teu filho, podes resolver as coisas difíceis e impossíveis. Amém. Abençoa Deus Todo-Poderoso a cada um de nós, a nossa família. Abençoa, Senhor, aqueles que lhe suplicam uma graça especial, aqueles que procuram um trabalho justo e honesto. Abençoa-nos hoje, Senhor, e sempre. Abençoa, Senhor, o que temos e fazemos, e abençoa esta água que colocamos humildemente diante de ti. Em nome do Pai, do Filho e do Espírito Santo. Amém. Pai nosso que estais no céu, santificado seja o vosso nome, venha a nós o vosso reino, seja feita a vossa vontade, assim na terra como no céu.
0: O pão nosso de cada dia nos dai hoje, perdoai as nossas ofensas, assim como nós perdoamos a quem nos tem ofendido. E não nos deixeis cair em tentação, mas livrai-nos do mal. Amém.
3: Ave Maria, cheia de graça, o Senhor é convosco. Bendita sois vós entre as mulheres, e bendito é o fruto de vosso ventre, Jesus.
0: Santa Maria, Mãe de Deus, rogai por nós, pecadores, agora e na hora da nossa morte. Amém. Maria de Nazaré. Padre Juarez, continue aproveitando suas férias. Bom final de semana.
3: Até segunda. Bom final de semana para todo mundo. Deus abençoe.
0: Fica com Deus, Padre. Dedê, quem é que vai ao teatro presente? Tamo junto.
4: Vamos lá, os cinco ganhadores. Maria dos Anjos Costa é uma, vai ganhar um par de ingressos. A Gilvanice Pereira de Lacerda, a segunda. A Luciana de Sapopemba, a terceira. A quarta, Ivonete Souza de Medeiros. E a quinta e última, Rosa de Andrade. Eu vou mandar mensagem para todo mundo dando as orientações. Não precisa vir retirar o ingresso
0: direto
4: aqui
0: lá, né?
4: Na capital. É direto lá no teatro, João.
0: Bom final de semana, Dedê.
4: Obrigada,
0: Vanderlei Correia me mandou aqui. Um amigo dele foi a Belo Horizonte ver Santos e Atlético e comprou um pacotinho com cinco torresmos pequenos dentro do estádio do Atlético. Sabe quanto o pacotinho de torresmo? R$38. Evê, bom final de semana. Até segunda, se Deus quiser, Evê.
5: Um abraço, João.
0: E a você, nosso quarto apresentador. Passamos mais uma semana juntos. Que bom ter você aqui. Quando eu sei que você está por aqui, aí eu saio de casa. A razão, a voz mais importante, a mais inteligente. E obrigado por tanta aula. Quanta coisa a gente aprendeu aqui hoje. O Vini vem aí, o Vinão amado. Está hoje no Altos Papos. Porque a Nani, vovó Nani Venâncio, está acompanhando a chegada do Pedro. Bom final de semana. Fica com Deus. Beijo no coração. Tchau, pessoal.

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1: 11 horas e 4 minutos. Bom dia para você que já está ligadinho aqui no FM 77.5, no AM 1040 pelo YouTube Capital com você. Que saudade que eu estava de falar para esse público maravilhoso, né, pelas manhãs. E hoje aqui no lugar da nossa diva, que já vai divar como vovó, né? Um beijo hoje pela manhã, já batemos um papo e eu estou aqui para bater esse papo com você que está do outro lado aí nos ouvindo e nos acompanhando, né? E aquele bom dia maravilhoso nessa sexta-feira gostosa. Bom dia, Brasil!
2: Brasil!
1: Bom dia, Brasil!
2: Brasil!
1: Bom dia, Brasil! E é isso aí, eu quero muita participação de vocês, porque o programa hoje está recheado. Você sabe que toda terça-feira nós temos o Repórter Pet e hoje nós vamos descobrir o comportamento do gato, né? O que os comportamentos dos gatos dizem, com a Aline Furlan, psicóloga especialista em comportamento de cães e gatos. E ele, nosso querido repórter, nosso querido Jorge Guerra, que está por aqui também, tem tarô para você que quer pedir, perguntar alguma coisa, então fica aí essa sacerdotisa, né, e bruxa Melody está com a gente também. E aquela roda de fofoca, né? Quem não gosta de fazer fofoquinhas? Hoje a gente vai bater um papo com a Luana Safiri, criadora de conteúdo, e o ator Ale Contin, tá? E é claro que nós temos a nossa caixa misteriosa. O que será que tem na caixa misteriosa nesta sexta-feira, hein? E você, se acertar, pode levar um brinde, né? Pode levar aí um mimo aqui do Altos Papos. Eu vou deixar já algumas dicas, mas antes eu quero dar um bom dia pra ele. Bom dia, Everaldo Silva.
3: Muito bom dia, Vini de la Carte. De novo, Vini aqui com a gente. Alô, Nani Venâncio, a vovó, a mais nova vovó aqui da capital. Um abraço e um beijo pra você, sua filha. É netinho ou netinho, Vini?
1: Netinho Pedro.
3: É o Pedro. Pedro, um beijo. Pedro já deve ter nascido ou deve estar nascendo nesse momento. Alô, ouvintes da capital, muito bom dia, Jorge, convidada que está aqui no estúdio. Estamos chegando, sexta-feira, sextou, Vini.
1: É isso aí, você que está em casa, nos ouvindo e nos assistindo, já deu seu palpite aqui, tá? A primeira dica é... Minha presença pode ser percebida antes mesmo de alguém descobrir onde estou. Minha presença pode ser percebida antes mesmo de alguém descobrir onde estou. O que temos na caixa misteriosa? Mais uma dica. Não preciso de tomada para cumprir minha função. Não preciso de tomada para cumprir minha função. O que tem na caixa misteriosa? Já sabe, Veraldo?
3: Eu tô em dúvida de três nomes aí.
1: Três nomes?
3: É, tô em dúvida.
1: Pois é. E você que está em casa, hein? Mande sua mensagem aqui para nós. Quero mandar um beijo para Monique Venturelli, que já está aqui, a Kelly Regina, Rosana Coppola, Marli Melo, Jovita Cleusa, Rodolfo Dias. Está aqui. Quem chega também para nós é Nice Marcondes, Leia Silva, muita gente já batendo aquele papo conosco. E vamos falar então, né, deste quadro. Vamos bater um papo nesse quadro que eu adoro. Está no ar, Repórter Pé.
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1: E ele, todas as sextas-feiras aqui conosco, nosso querido amigo Jorge Guerra. Bom dia.
4: Bom
1: Jorge.
4: Dia, Vini. Bom dia não, né? Ótimo dia, né?
1: Verdade. Ótimo sexta-feira
4: dia. Sexta-feira, né? Ótimo dia a todos que estão nos ouvindo aí na Rádio AM, FM, nos aplicativos, né? Nos carros, né? Muita gente escuta a gente aí pegando o carro de aplicativo. É muito legal.
1: Nas Alexas da vida.
4: Alexas da vida, né? E da dica aí, eu gostei da dica, hein? Gostei da dica.
1: Já sabe, mais ou menos?
4: Não. Eu já gostei. Não é alguma coisa tecnológica, né? Porque falou que não precisa de tomada.
1: É verdade.
4: Né? Mais uma dica, hein?
1: Mais uma dica.
4: Não é tecnológica, né? Mas, falando de coisa boa, trouxe uma convidada aqui muito legal, uma convidada que vai dar muita informação bacana pra gente, que é a doutora Aline Furlan, psicóloga comportamentalista, especialista em gato. E por que, Vini? Presta atenção, tá chovendo muito.
1: Muito.
4: Casa fechada. casa abafada, os gatinhos, os cachorros ficando ali incomodados, o pessoal passeando pouco. Como identificar se o gatinho, se o cachorro tá sofrendo, não tá sofrendo? Como passar por esse momento de um jeito saudável, Vini? Você que é apaixonado pelos pets, que tem lá, como é que é?
1: Azeitona e o tomate.
4: Azeitona e o tomate, né? Uma salada, azeitona e o tomate. E aí eu tenho certeza que você vai gostar muito desse assunto. Seja bem-vinda, doutora.
2: Muito obrigada, um prazer estar aqui.
1: Obrigado, doutora, prazer todo nosso. E você já faça a sua pergunta também aqui no nosso YouTube, no nosso WhatsApp, 98334-577. Se quiser mandar foto do seu pet, manda aqui pra nós também, para que nós possamos colocar aqui na tela. E é muito interessante a gente entender o comportamento do nosso animalzinho, né? Que muitos hoje, assim como eu, chama de filhos, né? E o comportamento do seu filho de quatro patas? Será que você entende? Será que você sabe o que eles estão querendo dizer pra você, né? Os meus, por exemplo, doutora e Jorge, eles pararam, vai fazer um tempo já, graças ao bom Deus, né? Já estão adultos, já estão com 3, vão fazer 4 anos, então já estão aí na fase, né, adulta, acredito eu, e pararam de rasgar, pararam, agora vivem, né, são uma princesa e um príncipe. Agora eu não sei se por causa dessa grande chuva também, não estão saindo para passear por causa da chuva, eu mudei também um pouco os meus trajetos de trabalho e o meu tempo, né, reduziu a minha rotina. Ah, do nada cheguei em casa antes de ontem, a minha banqueta que eu tinha pago caro tava toda em pedacinhos. Encontrei de uma banqueta 50 banquetas, né? Será que isso tem a ver também, né, com essa mudança de rotina, com esse tempo, não tá saindo para passear? E aí, doutora?
2: Com certeza. É, na verdade, os cães têm uma necessidade maior de passeio, né? Maria dos cães, se ele não tem nenhum problema físico, ele necessita gastar essa energia, principalmente passeando. O gato já não tem tanto essa necessidade, mas ele tem necessidade de gasto de energia. Tanto o gato quanto o cachorro precisam de gasto de energia. De que forma? Além do passeio, também as brincadeiras dentro de casa. Então, o gato, sim, precisa brincar, precisa ensaiar a caça. A gente tem os brinquedinhos com, específicos para gato e também para o cachorro. E sempre lembrando que manter a rotina é super importante, né? A rotina de alimentação. E você precisa arrumar o dono, o pai do pet ou o responsável. Precisam arrumar um tempinho para brincadeira, sim.
4: Você falou de enriquecimento ambiental, né?
2: Extremamente
4: importante. Cognitivo também, né? Porque a gente, sim, fala muito de enriquecimento ambiental, mas também a parte cognitiva eles precisam trabalhar. Então hoje a gente tem opções de não só brinquedos, mas brinquedos que estimulam a caça, uhum, brinquedos que estimulam, uhum, ali ele arranhar, gastar a unha no caso do gato.
2: Exatamente.
4: Né? No caso do cachorro, morder, isso ajuda bastante, né, doutora?
2: Muito. No caso do gato, é importante que seja em casa ou em apartamento que tenha sempre os arranhadores, para não acontecer o semelhante aconteceu com você. Porque a destruição, ela é inevitável, não porque ele está se vingando ou porque ele está com raiva, mas na verdade ele precisa gastar aquela energia, ele precisa externalizar aquilo em forma de alguma coisa. Então, o gato precisa arranhar, ele precisa brincar. É importante que a gente tenha as estantes altas. O gato gosta muito de ficar no alto para ele observar o que está no chão. Ele precisa dos nichos. Tem apartamentos que eu faço consultoria que você vê toda a parede, uhum, da sala em volta de... ou prateleira, yes, ou nicho, e tem aqueles playgrounds altos, e você não precisa gastar tanto dinheiro, você pode fazer, lançar mão de vários recursos. Tem pessoas que têm caixotes, tem pessoas que compram caixas de papelão, você vai no mercado, as caixas de papelão, gato adora papelão. Tem muita gente que compra brinquedo,
4: é,
2: gasta caro no brinquedo, e o gato fica na caixa de papelão da embalagem, porque o papelão é extremamente interessante para eles.
4: No caso do Vini, ele tem duas salsichinhas, igual a minha.
1: É.
4: Ela tem duas cachorrinhas também, que são...
1: É um menino e uma menina.
4: Quando pega pra destruir, não é fácil, não.
1: Aí eu tô tão automático e cansado. Falei, vai, filho, você arregaça isso daí. Agora é de vocês.
4: A casa é de vocês. É porque a partir do momento que a gente coloca o pet dentro de casa, eu falo que a casa não é mais nossa. A gente adapta, né? Isso que você falou do gatinho é muito legal. Eu tava até vendo uma matéria sobre isso. Além de você colocar as prateleiras, o gato, ele gosta de ver tudo por cima. Porque, na verdade, ele é uma presa na natureza. Então, quando ele começa a ver as coisas por cima, ele está no controle da situação, é isso?
2: Jorge, o gato, ele é presa e ele é predador também. Porque a gente tem, quem tem gato em casa, tem um animal selvagem.
1: Sim.
2: Porque você solta, ele vai caçar. Eu tenho uma gatinha, se eu solto, ela traz um pombo para mim. É, traz presente. A barata, traz um pedaço da barata. Então, ele também é caçador. Então, ele precisa ficar no alto para a sua própria segurança e também para ele poder observar os possíveis alvos de caça, né? Então, é extremamente interessante que o gato possa se afastar quando ele quiser, se esconder quando ele sentir necessidade. Por isso que o gato não gosta de porta fechada. Se você entra no banheiro, ele arranha, ele quer entrar. É, então, são dicas importantes. Ele ter a rota de fuga, ele ter a toquinha, porque é um animal de toca, e ele poder ficar no alto também elevado.
1: Agora, eu não sei se vocês que estão em casa, né, nos ouvindo, nos assistindo, também têm a mesma impressão que eu, mas eu não vejo expressão no gato, doutora. Eu sinto mais expressão em cachorro do que em gato. Como que você descobre que esse gato tá bem, que ele tá feliz, que ele está se sentindo seguro, né? Quais são essas atitudes que o tutor ele pode olhar e falar assim, poxa, meu gato tá bem, tá feliz, tá tudo certo?
2: É, primeiro de tudo, se ele está se alimentando bem. O gato, se ele para de se alimentar, se ele para de comer, é um sinal de que você precisa realmente procurar um veterinário. Então, se ele está se alimentando bem, se as necessidades básicas dele ele está executando, se ele usa a caixinha de areia, se ele faz o xixi dele, se ele defeca bem. E assim, a gente compara muito gato com cachorro, porque o cachorro ele é muito expressivo. É, mas o gato, ele, se você observar o comportamento dele, ele também ele expressa muito a interação e a alegria dele com você. Então, quando ele se aproxima, as pessoas falam muito que o gato amassa pãozinho, né? Então, geralmente, o gato vem no teu colo e uma forma dele te dizer que ele tá muito feliz é quando ele amassa pãozinho no teu colo. Faz aquele movimento da patinha afofando, geralmente, a sua roupa ou você. É, uma outra coisa é quando ele mia. Então o gato ele também é muito vocal. E o miado dele pedindo alguma coisa, ele é diferente de um miado de dor. A gente consegue identificar. É, e ele está sempre perto. Ele não necessariamente está no seu colo ou ele faz um carinho, mas ele está sempre em volta de você, seja no alto ou seja no mesmo ambiente. O gato também, ele geralmente, ele enrola a cauda dele na sua perna, ele se esfrega em você, ele passa o corpo em você, e isso é um sinal de que ele tá muito feliz. Ou ele treme a cauda também, é um outro possível sinal de que ele tá feliz.
1: Perfeito.
2: Então ele se expressa
4: agora,
2: assim.
4: Agora, sabe o que é engraçado?
2: Ah, ele pisca os olhinhos bem devagarzinho.
4: Sabe o que é engraçado? Eu pego relatos aí de muitos veterinários, e eles falam que o gato, por ser uma presa também na natureza, eles acabam não demonstrando fraqueza. Né? Eles acabam não demonstrando que estão doentes. Então, quando chega no veterinário, ele já chega numa situação bem debilitada. Então, o legal é você observar a urina, né? Se na caixinha de areia, se está urinando com sangue, se está com o odor normal,
1: do xixi, né?
4: A cor do xixi, se está se alimentando que nem a doutora falou, né? Então, eu acho que tem que ficar bem atento a isso, porque o gato é um animal que ele não demonstra fraqueza.
1: E olha só, a gente vai precisar ir pro intervalo rapidinho, mas a gente já volta, porque o papo tá bom.
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10: 11 horas e 20 minutos, estamos de volta aqui, Altos Papos. E você que está aí nos ouvindo, nos assistindo, manda sua pergunta aqui, né? Tem dúvida aí do seu cãozinho, do seu gatinho, né? E aí, é isso que eu ia perguntar, né? A doutora estava falando aqui sobre o rabo dele, né? Então, o rabo do gato é um termômetro para mostrar alguma coisa, doutora?
11: Sim, é um dos indicativos, sim. A cauda dele é um termômetro para demonstrar tanto quando ele está se sentindo muito bem, mas também quando ele está tenso ou em sinal de alerta. O gato, ele tem muitos sinais corporais que indicam a gente alguma coisa.
10: Agora, chegou aqui uma pergunta de uma ouvinte nossa, dizendo assim, olha, minha cachorra morde demais as unhas e lambe demais os pés. O que isso poderia ser?
11: Eu acho que a primeira coisa que ela deve fazer é procurar um veterinário mesmo, porque é indicativo de várias coisas. Pode não ser só comportamental, ela pode ter alguma causa clínica, né? Alguma dermatite. Então, é importante que o veterinário, antes de tudo, avalie. Importantíssimo sempre que o animal seja avaliado pelo profissional, pelo veterinário, né?
12: Não chuta não, tá, gente? Vai no médico, porque às vezes pode ser algum fungo na pata, pode ser alguma ansiedade, pode ser né, uma alergia, é legal. Tudo que a gente fala aqui é legal, é para dar informação para vocês, mas sempre procurem um médico veterinário, porque não tem receita de bolo, né?
11: Não
12: cada
11: tem.
12: Caso é um caso, né? Cada animal é único, eu gosto de falar.
11: Exatamente.
12: Né? Cada animal ele é único, ele tem o seu histórico, né? Às vezes o que serve pro meu não serve pro do Vini, então é muito importante, gente, ter um médico veterinário ali e ter a responsabilidade de cuidar do bichinho de vocês.
11: O veterinário, ele é o primeiro profissional que se deve procurar, e depois, se todas as hipóteses clínicas forem descartadas, ele procura um comportamentalista, alguém, um profissional como eu, por exemplo, que pode avaliar por que esse movimento repetitivo está acontecendo, se tem alguma causa dentro daquele ambiente da família, da rotina, e aí a gente vai analisar tudo isso.
10: Chegou outra pergunta aqui, muito interessante, que é sobre a cachorrinha comer as próprias fezes. Por que isso pode acontecer?
12: Coprofagia, né?
11: Coprofagia. Também várias causas e também a mesma indicação de procurar o veterinário. Existem algumas raças que possuem uma probabilidade e um potencial para fazer mais isso. Tem determinadas raças, por exemplo, o Shih Tzu, a gente vê muitos casos, não são todos, mas ele tem uma inclinação a fazer a coprofagia mesmo. Mas existem muitas possibilidades.
12: Isso é uma
11: deficiência de vitamina.
12: É isso que eu falo, isso é uma então, fase.
11: No e caso tem a fase do filhote também. Filhote. E também a gente tem que ver a coprofagia não só como um problema. Os animais da natureza faziam muito isso para esconder as fezes, né, do predador. Então é uma análise que tem que ser feita de novo de forma bem global.
10: Eu tive esse caso com a Azeitona no início, no primeiro ano dela, mas aí eu descobri que o erro não estava neles, estavam comigo, que eu colocava a comida do lado de onde eles faziam cocô e xixi. Sim.
11: Isso é uma coisa super importante, tem que estar sempre afastado.
12: É um detalhe né, que tem que tomar muito cuidado.
11: Principalmente quando você está com um filhote novo em casa. O filhote erra bastante, né? Então, se você coloca geralmente você coloca o filhote num lugar pequenininho, na área de serviço, aí você coloca o pratinho dele do lado do tapetinho higiênico, existe uma chance dele comer as fezes.
12: E às vezes a própria

0: Às vezes a própria troca da ração já ajuda isso também.
1: Isso
0: O
1: também.
0: veterinário vai indicar, mas a própria troca da ração vai ajudar. Se você colocar, às vezes, uma ração com mais proteína, ele vai sentir menos necessidade de fazer isso.
1: Exatamente. Por isso que a gente tem que comprar sempre uma ração de boa qualidade. E se você tem um cão, por exemplo, filhote, você tem que dar a ração para filhote. A mesma coisa para o cão idoso. Então, aquela dosagem da ração para o cão idoso é bem diferente do filhote. Ah,
0: deixa eu falar até um assunto da ração aqui, rapidamente, que teve nas minhas redes sociais essa semana, que eu falei, gerou um pouquinho de polêmica. Gente, a ração, quanto mais tiver proteína, uma ração premium, você vai gastar menos.
1: Super
0: eu explico
1: premium,
0: pro pessoal que vocês vão gastar menos do que uma ração barata. Como assim, Jorge? Eu pago R$80 no pacote de ração de 10 quilos. Está me falando para comprar uma de 150, 160? Sim. O seu pet ele vai comer menos ração. Uhum. Ele vai absorver mais proteína. Tá? E isso para longevidade do pet é muito melhor. Tá? É que nem a gente quando come, vai comer dois pães. Às vezes você vai comer um bife. Só e vai sustentar mais. Exatamente. Que os dois pães, vai ser mais benéfico pra gente. É mais ou menos isso para vocês entenderem. Então procure sim uma ração de alta proteína, uma ração premium especial, né? É, que o pet vai ter uma absorção bem melhor do que uma ração mais simples.
2: Para ficar mais didático, eu gostaria que vocês pudessem auxiliar os nossos ouvintes, porque quando a gente ouve, assim, a gente que não tem muita experiência, a gente chega lá no local e fala, ah, eu quero uma ração com mais proteína. Como que a gente consegue visualizar isso ali, né, no saco da ração? Como que a gente consegue identificar isso para a gente conseguir comprar a ração
0: legal,
2: adequada?
0: Ótima pergunta, Vini. Hoje, pode ir. Na embalagem, né?
1: É, eu acho assim, que o mais fácil de você... A gente tem dificuldade para ver lá a dosagem. Você vê lá aquele número da proteína e você fala, bom, e agora, né? Eu acho que o mais fácil para se fazer é buscar uma ração de premium a super premium. Elas já são divididas nessa categoria. É, e aí ver com o veterinário qual é a melhor ração. Mas geralmente, todas as rações de premium a super premium, elas têm uma dosagem...
0: Ah, de 25% a mais de proteína.
1: Exatamente, pro animal. E o mesmo, eu falando de gato, eu puxo para areia. Tem muitas pessoas que falam, eu vou comprar uma areia baratinha pro gato porque ele só vai usar para fazer as necessidades dele. E não é bem assim, você precisa também adquirir uma areia de qualidade.
0: É, a ração hoje, né, uma média legal que você pode procurar é 28% de proteína.
1: Exatamente.
0: É uma média muito aceitável no mercado, tá? Tanto é que lá fora, se você for para outros países, menos que 28% o pessoal não compra, tá? E você vai, por exemplo, no Chile, nos Estados Unidos, é de 28% para cima, tá? Então, quando você for procurar uma ração, dá uma olhada na embalagem. E outra coisa, outro detalhe muito importante, toda embalagem de ração, sem exceção, isso é lei, tem a quantidade certa que você pode dar pro seu pet, tá? Então você vai ver a idade, vai ver o tamanho, ó, esse aqui pode dar 300 gramas por dia. O ideal é você dividir, né, em várias frações, né? Eu gosto de dividir, por exemplo, minhas cachorras comem 3 vezes por dia, comem de manhã, tarde e à noite. Então eu divido a quantidade. Então ali na embalagem da ração tem todas essas informações.
1: Exatamente.
2: Olha só, chegou uma pergunta aqui da Silvana no nosso YouTube. Ela disse assim, ó, olá, boa tarde. Tenho 3 gatos, mas tem um deles que fazem xixi no sofá todas as vezes. Já mandei lavar, coloco produtos para eles não fazerem xixi, mas não adianta. Este gato vai lá e faz xixi no sofá.
1: É, a primeira coisa que a gente precisa observar é a quantidade de caixas de areia que ela tem. É, uma conta que a gente faz é se você tem 3 gatos, no caso dela, é sempre para cada gato uma caixa de areia e mais uma. Então, se você tem 3 gatos, o necessário é que ela tenha 4 caixas de areia. E não juntas. O ideal é que sejam em locais separados. Isso é a primeira coisa. Outra coisa é areia de boa qualidade. E outra, além disso, que ela limpe sempre a caixa de areia. É, e deixe sempre as caixas estejam sempre limpas. De novo, se tudo isso ela já faz, também levar no veterinário e também fazer a consulta com comportamentalista caso essa gata não tenha nenhum problema de saúde. Mas aí tem algumas coisas que a gente dá para fazer para sanar esse problema.
0: Gente, a areia é o banheiro do gato. Ninguém gosta de usar um banheiro sujo. Né? A gente não gosta de entrar no banheiro e ver um banheiro ali sujo. E o gato é a mesma coisa. Pelo contrário, o gato é muito limpo. Né? O gato é um animal
1: limpo.
0: Extremamente higiênico. Então, a manutenção da caixa de areia é essencial. Não é colocar areia ali daqui a 3 dias, 4 dias. Não, todo dia você tem que tirar ali o torrão, todo dia limpar, repor a caixa de areia. Isso aí, até para a saúde do gato, é essencial, né, doutora?
1: Exatamente. É, a gente indica limpar as caixas de areia no mínimo 2 vezes por dia. Então, se você está em casa, o gato sujou, você vai lá e tira o torrão. É, se você não está, trabalha o dia inteiro, então de manhã e à noite, assim que você tem o tempo em casa, você limpa a caixa de areia. Uma coisa importante é que o gato, ele é um animal muito singular. Então, se ela tem 3 gatos e se ela cuida da mesma forma e um deles foge aí no comportamento, é porque o gato, ele é muito singular. Eu tenho 2 gatos e um gosta da água corrente e o outro gosta da água parada. Então, o que, que eu tenho? Um filtro de água parada, um filtro de água corrente. Pode ser que a areia que ela esteja utilizando, ou se é uma areia mais fina ou mais grossa, o tipo da areia, este gato não goste. Uhum. Então, trocar o substrato, que a gente tem vários tipos de substrato, a gente tem areia biodegradável, tem a de milho, tem a de argila, tem vários tipos. Então, se ela tentar trocar o substrato, o tipo da areia, pode ser que resolva também o problema.
0: Tem gato que gosta de pinos, né? A de madeira, né? Tem gato que gosta da sílica, né? É. Ele se adapta, né?
2: São diferentes. Você trocando,
0: por isso que eu falo, o gatinho que escolhe.
1: É. E o tipo do grão também. Às vezes ele tem areia mais fininha, que é o grão de milho, que é mais fininho, e tem o tipo de grão mais grosso. Ele sente aquilo lá e, de repente, esse gato especificamente não gosta.
0: Aquilo que a gente fala, não tem receita de bolo.
1: Não,
0: pet,
1: não,
0: né?
1: Tem,
0: não
1: tem receita. Tentativa e erro.
2: É, mas tem fotinhas aqui que nós vamos ver agora. Quem que nos enviou essa foto, Everaldo?
3: Ó, quem mandou essa foto aí, isso, é uma gatinha. É o nome dessa gatinha é a Chitara. Quem mandou foi a Maria Aparecida.
0: Muito bonita.
2: Maria Aparecida.
0: É da minha época, do Thundercats.
3: Você lembra? É a Chitara. Né?
0: Linda, hein? Tá muito bem tratada.
1: Carinha,
0: né?
1: De
0: bonita,
1: menina.
0: Pelo bonito, olha lá.
1: Na mantinha.
2: Tem mais fotos.
3: Tem mais uma fotinha aqui, deixa eu ver. Essa daí é a Tuca. Quem mandou foi a Edmeia, do norte de Januária, norte de Minas. O nome dela é Tuca e é da filha dela, filha Alana. Tem 8 aninhos.
0: Parece um chihuahua.
1: Me parece.
2: Que lindo, né?
1: Parece um pincher.
0: Pincher, né?
1: É mais pincher que chihuahua.
2: Vai mandando pra nós aqui as fotos, mas antes do intervalo eu quero falar pra vocês da Padaria Viana. 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
7: Atualizando o trânsito para os ouvintes da capital, a marginal Tietê ainda ruim no sentido rodovia Castelo Branco, tem ocorrência na saída da Dutra e outra ocorrência na passagem pela ponte Cruzeiro do Sul. O trânsito é ruim desde o trechinho final da rodovia Ayrton Senna antes da ponte Domingos Frontini Neto e segue assim até o Sambódromo. Volta a ficar intenso na ponte da Casa Verde, indo assim até a ponte da Freguesia no sentido contrário. Trânsito ruim também do Cebolão e a passagem pela ponte Cruzeiro do Sul. Corredor da Emmanuel Marquete, Marquês de São Vicente é uma boa opção para o motorista. 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
2: Estamos de volta aqui no Altos Papos, 11 horas e 37 minutos. O que tem na caixa misteriosa? Eu vou deixar mais duas pistas aqui para vocês. Vamos ver se vocês acertarão. Nossa, essa aqui é muito fácil. Deixa eu escolher outra aqui. Sou pequeno, mas posso transformar completamente o ambiente que estou. Sou pequeno, mas posso transformar completamente o ambiente onde estou.
3: Manda aquela fácil.
2: O que tem na caixa misteriosa?
3: Manda aquela fácil. O pessoal tá falando aqui na live e no zap que tá difícil.
2: Você acha que tá difícil?
3: Eu acho que tá, Vini.
2: Então vamos lá. Sou consumido lentamente para cumprir minha finalidade.
3: Opa, agora melhorou.
2: Sou consumido lentamente para cumprir minha finalidade. O que temos na caixa misteriosa?
3: Agora tá cheirando coisa boa, hein?
2: É, você acha?
3: Tá cheirando coisa boa, hein?
2: Olha só, chegou mais perguntas aqui no nosso YouTube, né? Vocês podem mandar aqui pra gente, deixa eu ver. Aqui, a Isa Góes, ela disse assim, olha, eu estraguei meu pet. Comecei a dar osso do açougue e agora ele não quer mais comer a comida dele. Fica esperando eu dar algo e fica 3 dias sem comer a comida. E aí, como trazer esse cão novamente?
3: Ela deu bolacha recheada pra criança. A criança não quer mais almoçar e jantar.
0: Deu um super reforço.
3: Né? Deu uma bolacha recheada pra criança. É complicado o que você fez. Até porque o osso é muito, de açougue é muito mais palatável, né?
0: Exatamente.
3: Muito... Pode falar.
0: Eu acho que agora é com o tempo, né?
3: Desmamando esse osso.
0: Tentar desmamar isso. É. Eu acho que talvez não tirar completamente o osso, mas diminuir a frequência com que dá. E talvez oferecer outras coisas gostosas do mesmo jeito. Então, junto com a ração, dá alguma coisa gostosa. Ah, ele gosta de um pedacinho de carne, então dá. Não toda vez que for dar a comida, mas tirando aquela coisa boa aos poucos e o osso ficar somente como um presente quando o cachorro se comporta bem.
3: Na verdade, gente, o osso, o petisco, né... É agradinho, isso é agrado, isso é presente, é num final de semana, num sábado e domingo que você vai sair e deixar um pouquinho com ele, de segunda a sexta é que nem a gente, é o arroz e feijão pra gente, tá? E a ração, e no final de semana você dá um agradinho, que se não, meu amigo, é que nem eu falei, vai dar biscoito pra criança na hora do almoço, ela não quer mais comida.
0: Exatamente.
2: Mais perguntas chegando aqui pra nós, né, vamos lá, quem manda agora... sobre suplementação aqui. Vamos lá, Marcelo Coutinho. Posso suplementar a ração com algum tipo de carne para bater a meta de proteína? E aí, gente?
3: É difícil isso. É difícil, né? Porque a ração, ela já tem a quantidade certa, calórica ali para o seu pet. E a partir do momento que você coloca, né, um outro alimento dentro da ração, você está desbalanceando. Tá? Dá para fazer esse mix? Dá. Dá para fazer um mix de ração com sachê, de ração com carne, desde que você consulte o médico veterinário e ele sim vai fazer o balanceamento correto para não sair das calorias que o pet tem que ingerir, né, doutora? Isso. Concorda?
0: É, por isso que a gente fala tanto que é importante você adquirir a ração premium, super premium, porque ela já está devidamente balanceada para aquele tipo de animal. Ração do cachorro para o cachorro, do gato para o gato, do filhote para o filhote, do idoso para o idoso. Porque o laboratório, o fabricante de ração, ele já sabe como dosar isso. Então, se você coloca mais proteína, uma carninha naquela ração que já tem a quantidade de proteína, importante também, que se você quer dar 2 vezes por dia a ração para ele, que você dê a quantidade correta que está lá na embalagem. Eu acho que a gente tem que ter muito cuidado também quando a gente pensa em cozinhar para o cachorro. Ah, eu vou dar uma comida natural. Ok, é uma comida natural, tem o lance do transgênico. É uma discussão muito complexa. Mas eu acho que a gente precisa ter cuidado quando a gente pensa em fazer a comida para o cachorro, porque você não pesa aquilo lá. A gente não sabe exatamente o que ele precisa de vitaminas, nutrientes e o que é necessário para o animal... Está naquela refeição, né?
3: Na verdade, às vezes você vai fazer um arroz com um caldinho de frango, alguma coisa, mas está faltando uma vitamina ali, né?
0: Então... E a gente cozinha com óleo, a gente coloca sal, então isso pode ser que não seja legal para o animal, né?
3: É isso aí.
2: Perfeito. Tem pergunta chegando aqui, vamos ouvir quem chega.
1: Oi, Vini. Oi, Denise. Oi, pessoal aí da mesa. Por favor, pergunta aí pro pessoal aí, especialista, que eu tô com uma cachorrinha, uma poodle de 15 anos, com problema renal. Ela não aceita comer a ração de carocinho renal. A de latinha, a gente tá até esquentando, mornando, dando de colher para ela. Mas eu queria dar uma ração. O petisco, tá comendo petisco normal. Existe um petisco para renal também? E o que vocês poderiam me indicar de uma ração? A sênior, uma para idoso? Por favor, me ajude. Pelo amor de Deus, me ajude. É a Rosângela de Itaquera. Beijo, Vini!
2: Beijo, maravilhosa!
3: Problema renal? Vamos lá, vamos começar a falar. Hidratação, né, doutora?
0: Exatamente.
3: Hidratação. Então, assim, eu acho que uma grande alternativa é você conversar com o seu médico veterinário e, de repente, fazer aquele mix... Né, da ração com o sachê,
5: que é o que acontece muito com os gatos, né? Hoje as pessoas falam, acabou aquele mito de que o sachê tem muito sódio. Não, gente. Não. Quanto mais você der sachê pro animal, é melhor. Hoje seria até recomendado. Né? O animal, o gato, por exemplo, comer só sachê. No caso dela, eu acho assim, uma ração de boa qualidade, conversar com o seu veterinário e fazer esse mix, tá? Com o sachê. De repente, às vezes, até um caldinho que você possa fazer em casa, né? E misturar para deixar a ração mais palatável, tá? Você tem que fazer esse cachorro, é cachorro, né, que ela falou, mas você tem que fazer esse cachorrinho se hidratar o máximo possível, tá? Isso acontece muito com gato, né, doutor?
0: Eu já precisei, eu acho que a melhor forma aí é procurar um especialista e um nutricionista, um veterinário que seja nutricionista. Porque aqui a gente fala, você deve fazer isso, aquilo, é muito específico do animal, principalmente porque ela tem um problema renal, né? Então, é difícil a gente falar o que, dar uma fórmula aqui e resolver um problema. Seria muito legal se a gente tivesse essa resposta. Mas eu acho que o ideal é procurar mesmo um veterinário especializado, que ele vai montar um programa, uma dieta certa para a cachorrinha, principalmente porque ela já é idosa, né? A gente tem que ter muito cuidado com o idoso. Ela já tem uma idade mais avançada. Então, o especialista... o veterinário nutricionista é ótimo para fazer isso e vai resolver o problema.
5: Toma cuidado com o bifinho, tá? Toma cuidado com o bifinho que você tá dando, com o petisco.
0: Porque... o petisco não é alimento, assim como também a gente deve, sim, estimular a ingestão de água através do sachê, mas sachê não é alimento. Sachê não tem muito sódio, não precisa também comprar o sachê mais caro, o sachê ele vai melhorar tanto no cachorro e principalmente pro gato, estimular a ingestão de água, mas ele não é alimento, não é muito menos o petisco. O petisco é o prêmio.
2: Exatamente. O Fernando Jobs falou aqui, ó, sobre a caixa de areia, eu limpo todos os dias, troco areia, uso farinha de milho de mandioca, mas mesmo assim tem um gatinho que, que faz no chão. Já testei vários tipos de areias, mas não acertei ainda. Fernando Jobs, é porque você não testou a areia da onde?
5: Da Cats.
2: Da Cats.
5: Vamos falar da Alfa Pet Granulados, é isso aí, família Cats, né? Que tem aí a Natureza Viva, um produto 100% natural, biodegradável, amigo do meio ambiente. Esse vídeo que tá passando é da graminha, tá, gente? Esse aí é da graminha do Mr. Grama, que também é um produto sensacional, que também hidrata, ajuda na bola de pelo, mas depois coloca pra mim aí a Natureza Viva, tá? A Natureza Viva é um produto à base de milho e mandioca, 100% natural, amigo do meio ambiente, tá? 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E o mais legal, o torrão serve como adubo. Para onde vai esse torrão? Aonde eu devo jogar esse torrão, Jorge? Então, a próxima vez que você for comprar a ração, não pergunte só da granulometria, do preço, não. Pergunte também se ela ajuda o meio ambiente, que é o caso da Cats. E agradecer também a Mr. Grama, que tá aí, ó, Grupo Mister, a importância também do gatinho comer graminha e ajuda muito na bola de pelo, né, doutora?
0: Exatamente, demais.
2: Isso aí. É isso, gente. E olha, que delícia bater esse papo com vocês, né? Vocês que estão em casa, sempre tirando dúvidas aqui nesse quadro maravilhoso. Nosso querido repórter Pet, Jorge, com o Instagram.
5: Muito bom, @repórterpet. Toda sexta-feira aqui na Rádio Capital, toda quinta-feira na Gazeta com a Glória Vanik. E no YouTube a gente tá com um programa novo, que é o Repórter Pet na Estrada, que você pode conhecer lojas, a realidade de quem faz o mercado pet acontecer.
2: Tá aí, para você que está no YouTube, né, acompanhando, tá aí o Instagram, nosso querido Jorge. E a nossa convidada de hoje, maravilhosa aqui, né, instruiu a todos nós, a doutora Aline Furlan.
0: Muito obrigada, adorei estar aqui.
2: Qual que é o Instagram, doutora?
0: O meu Instagram é psicopet.aline.
2: Tá lá, muito vocês bom. Que estão no YouTube estão verificando também. E na próxima sexta-feira tem mais.
5: Tem mais, certeza.
2: E a gente vai pro intervalo e volta já já. Tá no
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0: Rogério Rocha.
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0: Outro. 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
0: Você puxou o pai.
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0: Oi, pessoal.

0: demais!
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4: 11 horas e 52 minutos, já estamos de volta aqui no Altos Papos e você participando conosco, mandando sua mensagem, né? Já lembrando que meio-dia nós vamos para o YouTube porque tem a propaganda eleitoral obrigatória, né? Do meio-dia ao meio-dia e 25 no rádio FM AM e a gente continua aqui no YouTube, então corra aqui para o YouTube caso você não queira ouvir a propaganda eleitoral, gente. E o que tem na caixa misteriosa? Vai mandando o seu palpite para nós, eu vou dizer mais uma dica aqui, manda o seu palpite, tá? Tem muita gente palpitando aqui, né, Everaldo? Muita gente palpitando aqui e eu vou dar mais uma dica pra vocês. Vamos lá, olha. A dica é... tem uma ligação com o ar, mas não foi feito para ser respirado. Tem uma ligação com o ar, mas não foi feito para ser respirado. O que tem na caixa misteriosa, hein? Mande aqui pra nós. Mas agora nós vamos bater um papo com ela, que já está aqui conosco, que é sacerdotisa e bruxa, atualmente na área da espiritualidade há 5 anos, autoconhecimento e desenvolvimento pessoal. Trabalha com tarô, baralho cigano, oráculo dos ossos e práticas espirituais. Seja bem-vinda, Melody.
5: Obrigada, Vini. Bom dia.
4: Bom dia. E você que já está aí nos ouvindo e nos assistindo, pode mandar sua pergunta aqui pra gente através do 98334-5777. É necessário o nome completo e data de nascimento,
5: isso,
4: Melody?
5: Nome completo, data de nascimento e a pergunta objetiva.
4: E a pergunta objetiva, hein, gente? Não vem aquela pergunta aberta. Ah, será que eu estou bem? Né? Manda aquela pergunta objetiva para nós, tá? Melody, para quem está ouvindo, né, e nunca fez uma consulta, qual é a melhor maneira da pessoa começar, né? Às vezes a pessoa tem aquele medo ou não sabe como ir até você, né, pedir uma consulta, o que perguntar, o que consultar.
5: Eu, quando o cliente chega a primeira vez na minha mesa, eu oriento que ele me fale pelo menos um pouco do que está acontecendo, para eu saber se o ideal para ele naquele momento seria uma pergunta mais objetiva, porque tem momentos que é uma questão mais direta, como, por exemplo, eu estou em dúvida em tal coisa, se eu devo ou não fazer ela. É uma pergunta objetiva. Uhum. E aí a gente vê os caminhos. Porque tem pessoas que pensam que os oráculos, eles são para tomar a decisão por você. Mas ele só fala como que tá a energia com base no momento. Então, às vezes, vai estar uma energia boa para você conquistar aquilo. E, às vezes, olha, vamos esperar um pouquinho. E tem casos que a pessoa ela precisa de algo mais aprofundado. Então, por exemplo, vem uma pessoa e fala, eu quero saber como que tá a minha área amorosa. Isso já é um jogo mais completo. É onde a gente vai ver os caminhos, a energia com aquela outra pessoa, se você deve ou não continuar. Então, na minha mesa, eu sempre oriento conforme aquilo que o cliente me traz.
4: Tá aí, minha gente. Então, você já sabe como funciona, tá? DDD 11 98334-5777. Aqui na leitura, aqui no início, quando eu falei, né, da questão que você trabalha com tarô, baralho cigano, oráculo dos ossos, qual que é a diferença, né? Quem é, como que a pessoa que vai te procurar, ela vai saber o que vai ser melhor para atendê-la?
5: Tem pessoas que vêm por afinidade, porque já são da espiritualidade, então tem pessoas que preferem o baralho cigano, porque já conhece o povo cigano, então se identifica, assim como o tarô. Eles são oráculos que qualquer pessoa pode aprender, não precisa estar dentro da espiritualidade para aprender um tarô, para aprender um oráculo, um baralho cigano. A gente pode, tem cursos, você pode aprender sozinho, mas dentro da minha ótica eu vou mesmo mediante as minhas guias que me orientam. O baralho cigano, ele tem 36 cartas. São cartas que, pra mim, são mais objetivas, são mais diretas. Já o tarô, ele tem 78 cartas. Uhum. Então, é um pouco mais complexo o sistema dele. E o oráculo dos ossos, aí sim, esse é um oráculo que ele é totalmente espiritual. Ele é um oráculo ancestral. Ele veio intuído, pra mim, a forma de fazer. E ele tem esse lado de não é de qualquer forma que você faz. Cada elemento ele tem um propósito espiritual ligado a ele. Quando uma pessoa vem, muita gente já sabe o que quer, E quem não sabe, eu sinto no momento. Que às vezes tal energia vai falar melhor com você. Não importa o oráculo, o recado ele vai vir da forma que precisa vir. Só que tem pessoas que às vezes o oráculo, por exemplo, o baralho cigano, ele é mais direto. Então as pessoas elas precisam disso. O tarô, ele já traz um pensar, algo mais aprofundado. Não que o baralho cigano não traga, mas ele tem esse quesinho a mais. E aí eu sinto que pode ser. E o oráculo dos ossos, ele pega muito no lado da espiritualidade. Então ele acaba sendo mais indicado pra isso. Eu não faço pergunta objetiva no meu catálogo com ele, eu só faço o jogo completo.
4: Perfeito. Tem pergunta chegando aqui já pra você, né? Quem pergunta aqui pra nós é a Maria Lúcia Pedro Vicente, que nasceu no dia 3/1/71. Ela diz assim, olha, gostaria de saber se vai demorar para sair o processo do meu pai, o inventário. Já fazem 10 anos que ele faleceu e até agora nada. Maria Lúcia Pedro Vicente, 3/1/71.
5: Realmente, meu amor, a energia ela tá de lentidão. Aqui sai o 6 de espadas, as de pentáculos e 8 de copas. É realmente uma energia de algo muito lento. Talvez ela vai ter que estar entrando com outro recurso, né? Com algum processo, para poder ter esse resultado de uma maneira mais rápida. Porque deixar só nas mãos da justiça como tá, vai continuar aí, pode ser que se estenda por mais 10 anos. Então, melhor correr atrás, meu amor.
4: Tá aí, minha amiga, corra atrás, troque de advogado, faça o que tiver que fazer, né? Porque senão...
5: vai continuar estagnado.
4: Aí. Gente, são 11h58, lembrando que daqui uns minutinhos nós continuaremos somente aqui no YouTube. Tem mensagem chegando, 98334-5777, quem chega?
0: Oi, Vini, boa tarde.
4: Oi, meu amor.
0: Você está substituindo muito bem a Nani.
4: Obrigado, maravilhosa.
0: Você é um querido também, tá? Eu sou Cristina de Souza Santos, eu nasci no dia 16/8/73. Eu gostaria de fazer uma pergunta à taróloga, saber como é que vai ser esse mês para mim, se eu vou ter mais portas de emprego se abrindo para mim. Desde já agradeço, Vini, querido.
4: Um beijo.
0: Nasci no dia 16/8/73.
5: Meu amor, vem sim oportunidade de emprego para você. Aqui saiu o 8 de copas, cavaleiro de copas e a grande sacerdotisa. Fala que para você tomar um pouco cuidado, eu sei que parece redundante, mas não é. Os nossos sentimentos, eles impactam muito nas nossas atitudes. Então, cuidar um pouco mais da sua ansiedade para isso. Eu sei que é uma...
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2: E é muito bacana ver as pessoas chegando na carreta. 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E a confiança nas alturas. 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
1: Liliane é das minhas. 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Abraçou a oportunidade que virou profissão. Profissão virou renda. Renda virou independência.
4: Ainda bem que é.
2: E não é só a Liliane não, viu? Tem muitas outras histórias de superação. Tem até mulher botando as caras onde disseram que ela não tinha lugar.
5: Esse curso de solda foi uma oportunidade maravilhosa, mas pro grupo feminino, que não tem oportunidade, não tem como entrar nesse ramo, né?
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2: Isso aí não é discurso de político, Cláudia. Isso é gente cuidando de gente.
7: Desenvolvimento, pra mim, é uma família conquistar a casa própria, é ter comida na mesa. É uma pessoa que está em situação difícil encontrar qualificação, trabalho e a chance de começar de novo.
1: Tem político que olha pro social e só enxerga número em planilha ou faz o que sempre fez, mente pra ganhar voto na eleição.
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0: Rádio Capital, e a gente está batendo um papo com ela, né? A nossa querida sacerdotisa e bruxa, a nossa Melody, gente, a Melody. Melody, foi maravilhoso bater esse papo com você.
1: Obrigada,
0: e ter você aqui, um prazer.
1: O prazer foi meu, obrigada.
0: E eu vou pedir para você repetir então as redes sociais para você que está no YouTube, você que está acompanhando, né? Marque a sua consulta, marque o seu jogo, né? Entre em contato com a Melody através do Instagram. Qual é, Melody?
1: É @Melody. Com dois L's e um Y, magias, tudo junto. E o telefone é o 11 9 2204 0957.
0: É isso, gente, foi muito gostoso, muito obrigado.
1: Obrigada, eu, Vini, axé.
0: E, gente, agora falando com vocês aí, né, o que tem na caixa misteriosa, hein? Já descobriram? Não descobriram? Eu vou dar mais uma dica agora particular. Eu amo de paixão. Eu amo de paixão. Se você chegar na minha casa, você vai encontrar. Eu não fico sem. Eu sou apaixonado. E acho que Nani Venance também ama, viu, gente? Também gosto, porque eu já fui na casa dela e já encontrei isso por lá. Então, assim, se eu gosto e a Nani gosta, o que tem na caixa misteriosa, hein? Dê o seu palpite aqui pra gente. 983345777. Tem muito palpite, Everaldo?
2: O Vini, tem um monte de palpites aqui no YouTube, também no Zap, mas eu vou te falar, tem muita gente falando um nome aqui, mas o que eu posso falar, que a Denise me informou, não é o que o pessoal tá achando.
0: Então tá bom, então vamos dar mais dicas.
2: Não vamos mais dar dicas não, senão todo mundo vai levar os prêmios aqui.
0: Olha só, são 12:00, gente, e 27, nós vamos rapidinho pro intervalo e a gente já volta com Roda de Fofoca.
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6: Sol entre nuvens, mas sem chuva na capital paulista, pelo menos nas próximas horas. Falo da marginal do Tietê. Se você vai em direção a Castelo, evite a expressa em dois pontos, entre a chegada pela Dutra e a Ponte Cruzeiro do Sul e entre a Ponte do Limão e a Ponte do Piquiri. Local e central boas. Pra Dutra e Ayrton, todo o trajeto péssimo pela expressa. Você que tá na Castelo, o sistema em Agora Bandeirantes. Chegando a Tietê, já vai para local ou então para central. A expressa anda e para Parianda até acesso a Dutra. 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
2: Meio-dia e 31, já estamos de volta aqui no Altos Papos, né? E chegou a hora de fofocar para você que gosta de fofoca, né, gente? Vamos falar bastante aqui. Para isso, nós vamos receber esses maravilhosos que já estão aqui na mesa. Ela, Luana Safiri, que é executiva da revista Eba no Brasil, criadora de conteúdo, pautas femininas, sociais e raciais. E hoje, né, está aqui conosco para bater um papo. Seja bem-vinda, maravilhosa.
3: Ai, muito obrigado. É sempre bom estar com vocês aqui. A gente tem muito assunto para falar aí da vida dos famosos.
2: Ah, eu gosto. E ele, Alê Contini, gente, que é diretor, apresentador, professor de teatro, tá bombando nas redes sociais com seu perfil Giro do Coutinho, aonde ele reage aos bastidores da TV e dos famosos. Seja bem-vindo.
4: Ah, sempre bom estar aqui, sempre bom estar com vocês aqui, e tem muita coisa para conversar, porque ó, A Fazenda, Estrelas da Casa,
2: verdade,
4: Dança dos Famosos, fora o que a galera ainda apronta, né?
3: Exatamente, tem muita gente aprontando e a gente gosta disso,
2: a
3: né?
2: A gente gosta, né?
4: O Vini é fofoqueiro, Vini?
2: Olha, eu já fui mais, viu? Hoje eu tô um pouco menos. Agora as pessoas estão fazendo fofoca da minha vida,
4: oh,
2: entendeu?
4: Então o sucesso chegou,
3: a fama chegou.
4: É isso.
2: Então você que está aí também pode participar conosco, né? Nós vamos colocar aqui em mesa as nossas pautas, nossas fofocas, e vocês também podem dar aí, né, a sua seu pitaco através do nosso 983345777. E eu já estou curioso para falar desse elenco, gente, da Avenida Brasil 2, né? Não sei se eu gosto muito disso, não, mas vamos lá, né? O que, que vocês acham, gente?
4: Bora lá, eu trouxe aqui, né? Essa semana saiu a escalação, não completa, né? Mas uma escalação de elenco aí que traz um elenco novo, né? E pessoas da primeira versão de Avenida Brasil, né? Então eu trouxe alguns nomes aqui. Luana, quer falar alguma coisa antes de eu falar os nomes?
3: Vamos falar.
4: Mas assim, o que, que você acha de fazer uma continuação? Porque lembra que teve Eta Mundo Bom, depois teve Eta Mundo Melhor.
2: É.
4: Agora vai ter Avenida Brasil 2.
2: Mas vai ser uma continuação, não é um remake,
4: não,
2: então.
4: Não, é uma continuação com a história da Carminha. Carminha é protagonista dessa vez. E Carminha quer a redenção de Tufão, Ágata e Jorginho.
2: Eu acho que isso que é interessante a gente explicar, né? Porque no início, quando saiu essa questão da volta da Avenida Brasil, muita gente, como a Globo também fez muito remake de novela, muitas das pessoas estão achando que é um remake. Então não é um remake, é uma continuação. Talvez eu goste mais assim, né? Uma continuação do que um remake, que pra mim não tem muita graça, não. E quem virá, então, junto nessa...
4: Vamos lá, eu vou falando os nomes aqui, você vai me ajudando com a sua pontuação, por favor. Adriana Esteves, óbvio, está confirmada. Carminha será protagonista desta vez, né?
3: Sem ela não tem como, né?
4: Não tem como. Cauã Raymond volta como Jorginho. Como está Jorginho 15 Jorgão, anos depois, né?
2: Jorginho
4: é técnico de futebol,
3: todo
4: será?
3: Todo respeito, que homem.
4: Que homem, né?
3: Nossa senhora. Incrível. Não pode faltar. Tem alguns personagens que não tem como você mudar.
4: Mas você vai sentir falta de gente aqui nessa lista.
3: Não, sim, mas tanto a Carminha lá e a Ritinha.
4: Ritinha vai estar.
3: Carminha, Ritinha.
4: Mas por enquanto não temos Vera Holtz nessa lista. Não temos Mãe Lucinda nessa lista. Isso daí é algo que a internet já tá clamando. Cadê Mãe Lucinda?
3: É verdade, mas ela não morreu? Nem lembro, gente. Mais.
4: Então, ela não morreu. Pode ser que tenha uma
3: porque
4: uma...
3: na cena final lá, parecia que ela tinha ido de arrasta.
4: Será?
3: É, eu acho.
4: Então, tem uma sinopse que a gente não sabe se é fake ou não, né? Que começa no enterro de Mãe Lucinda. Carminha reencontra a família no enterro de Mãe Lucinda. E aí ela decide que vai resgatar o amor dos filhos e o amor de Tufão. Uma outra teoria que também tem, que também já não sei se é verdade, porque Heloísa Périssé está negociando para entrar na novela.
2: Ah, tá.
4: E Heloísa Périssé era a Mona Lisa que acabou com Tufão.
2: Que era cabeleireira, né?
4: É isso, exatamente. Aí parece que Tufão está viúvo nessa versão, se Heloísa não entrar na novela. Então Carminha vai tentar conquistar o coração do ex-marido, o Tufão.
3: Gente, muita coisa. Né? Vamos ver.
4: Ó, Débora Falabella está no elenco, uhum. né? Cris Viana entrou no elenco, sou apaixonado pela Cris.
3: Sou apaixonado nela.
4: Não é?
3: Sim, sim, sim. Acho que é um elenco que tá bom. Eu acho que o único nome que eu... Acho que até pelas questões atuais é o Casaré, né? Casaré.
4: Casaré. Juliano Casaré está no elenco.
3: Casaré já tá causando polêmica, né? Tem algumas coisas... Já tava causando polêmica algumas coisas. Eu acho que o nome dele, pra publicidade, não sei se vai ser tão bom pra emissora.
4: Então, gerou polêmica na internet mesmo isso daí. Sim, sim. Que é o seguinte, essa semana o Eduardo Moscovitz foi num podcast, aí ele comentou sobre a fala do Casaré, né? Na Globo News, quando ele disse que morrem mais homens do que mulheres por feminicídio. Ele fez um comentário e aí o Casaré fez um vídeo.
3: Eu vi.
4: Né, atacando o Eduardo, dizendo que muitas pessoas como Eduardo Moscovitz nem cumprimentam ele na Rede Globo. E logo em seguida a Rede Globo anunciou o nome dele fazendo um adalto, né? Nessa nova versão, né? Nessa continuação da novela. E a internet ficou empolvorosa. Por que a Globo insiste no Casaré se o Casaré só fala mal da Globo? Né? E por que o adalto tem essa importância tão grande pra continuar em Avenida Brasil 2, né?
3: Às vezes vai colocar e vai matar nos primeiros capítulos e acabou.
2: Não é só a continuação. É, talvez faça isso pra galera gostar.
3: É, pra galera gostar. Exatamente. Ai, pessoal, graças a Deus.
2: Morreu,
3: né? Mesmo que, né, meio fantasioso, mas é isso. Eu acho que o que vai ser bom, eu também sou a favor do... De não fazer o remake, mas a continuação.
4: Ó, eu gosto. Matando aqui essa história, temos aqui Eliane Giardini como Murici, Leleco tá de volta, Tufão tá de volta, Letícia Snide, que era a irmã do Tufão, que ficava com o Max, né?
2: Sim.
4: Tá de volta também, né? E temos aqui nomes como Thalita Caralta, né? Que é uma grande... Ela joga muito bem nas novelas do João Emanuel Carneiro, também tá aqui. Então, enfim, Hernani Moraes. Eu acho que vai um elenco promissor e tem muito mais gente pra chegar, né?
3: Sim. Sim, sim, sim.
2: E você que está em casa, você acha que vai dar certo? Você vai acompanhar Avenida Brasil 2, né? Eu vou acompanhar, eu vou acompanhar. Eu acho que eu irei acompanhar. Talvez, se não me interessar, porque eu sou assim, se não me interessar nos primeiros... Na primeira semana, eu deixo de acompanhar. Né?
4: É, eu faço isso também.
2: Então, assim, eu espero, porque eu fui, gente, assistir final de Avenida Brasil em Porto Seguro, só pra vocês terem uma noção.
4: Teve festa.
3: Tem novelas que são assim.
2: É, e lembra, não sei se vocês lembram do apagão, a gente teve algo, falou sobre o apagão pela quantidade de televisões ligadas, né, pra assistir.
4: Não, parecia final de Copa do Mundo, não tinha ninguém na rua.
2: Era
4: tinha
2: isso.
4: Tinha ninguém na rua.
2: Era isso.
3: Tinha
2: agora
3: vários
2: será...
3: capítulos gravados, vários
2: finais, né?
4: Gravados, exatamente.
2: Tá agora, será que vai ter toda essa... Eu acho que não com aquela grandiosidade, mas espero que tenha.
4: Mas eu acho que essa
2: que
4: primeira
2: tenha,
4: semana,
2: né?
4: aí que você falou, vai todo mundo assistir, porque tá todo mundo curioso pra saber o que aconteceu com a Carminha, gente.
2: Até porque tá tendo o reprise dela agora à tarde, né? Todas as tardes.
4: Só que é um fracasso a reprise à tarde.
2: Tá bem
4: a reprise,
2: ruim, né?
4: A audiência tá muito abaixo. Tá, assim, acho que perdendo de A Viagem, Tieta.
3: É que é um outro público, né? Eu acho que vai dar bom a continuidade, porque o público que assistia antes vai ter curiosidade.
4: Também
3: porque
4: acho.
3: Esse público atual que a gente tem, que é um público mais de internet, não acompanha a novela. Quando você vai ver a pessoa tá no celular, já passou novela, já passou tudo.
4: Se então, bem que essa nova novela aí do Valcir Carrasco, a internet tá bombando em cima com essas vinganças da Adriana aí, né?
2: Eu acho que o público, né? O público, ele gosta disso, né? De vingança, de uma vilã, né? Que, não adianta. Se você faz uma novela diferente disso, pras nove não dá certo.
3: É uma vilã engraçada sempre,
2: Apesar que essa vilã aí, nossa, eu parei de assistir a novela por causa dela, viu? Voltei agora.
4: A Pilar,
2: nossa.
4: Dá um ranço, né?
2: No início ela me despertava uma ansiedade que eu achei que eu nem tinha, sabe? Mas eu voltei a assistir a novela e tô gostando. Agora, gente, vamos falar da Virgínia?
4: Bora lá. Quer puxar?
3: Então, sobre a Virgínia, todo dia tem uma novidade, né? Todo dia tem uma novidade. E aí o que foi falado, né? Inclusive, algumas colunas falaram que ela tinha, que ela não poderia sair do Brasil, né?
4: É,
3: por por mais de 20 dias, tinha sido cassada, mas o Ministério Público
4: se manifestou
3: dizendo que não é verdade. Ela ainda está em processo de investigação. Ela ainda não foi, na verdade, condenada ou algo do tipo.
4: O que aconteceu foi o seguinte, essa matéria do Léo Dias, né? E o Léo Dias puxou muito isso, que ela poderia perder o passaporte. E aí foram averiguar, e falando com o Ministério Público, eu tenho até a fala aqui, ó. O órgão afirmou não ter conhecimento da existência de determinação nesse sentido. E orientou que o questionamento fosse direcionado ao Tribunal de Justiça do Distrito Federal e Territórios. Ou seja, não tem nenhum mandato e não tem nenhum estudo sobre isso foi dito que ela compareceu a todas as chamadas que foi feita, né, para que ela comparecesse. Então não tem motivo para isso. E aí gera-se a polêmica de mais uma vez o Léo tá atacando a Virgínia, né?
3: É, não só ele, mas também tem outras pessoas que se alimentam da notícia da Virgínia e de outras celebridades que acabam causando burburinho. Ela Sim. tem uma... Ela é, agora ela tem uma fama internacional, né?
4: É verdade.
3: Ela tem uma fama internacional. Mas é isso, eu acredito que o Léo é o trabalho dele, ele ainda não está impedido de falar dela, né? É, e teve os acordos lá que ela queria, enfim, é briga dos dois.
2: É briga dos Inclusive, Léo Dias esteve na Cariúcha nessa quarta-feira, né?
3: É, esse é um babado forte.
2: E aí falou muita coisa, hein, gente?
3: Ele falou, só que isso foi gravado no dia do boom, esse programa. Ah, não foi agora. Tá. Só que ontem a Márcia Sensitiva estava no programa dele e ele demonstrou, sim, ter um pouquinho de medo do. Talvez está acreditando na mãe Renata. Pra
4: Me
3: mim,
4: conta
3: é,
4: isso
3: porque
4: que eu tô por fora, gente.
2: Eu também, quem não, foi da mãe da Renata, eu também não sei.
3: Então, da mãe Renata, que foi quem expôs a Cariúcha, também teve um outro
2: foi,
3: pai
2: verdade.
3: De santo, que é o Diego. Os dois acabaram expondo a Cariúcha. E ela, no mesmo dia que aconteceu esse boom, o dia seguinte, ela foi no programa, ele foi no programa dela, que foi aniversário dela.
2: Isso.
3: E aí, ali, eles conversaram, depois ele fez vários vídeos falando que quem é a Carol Lecker achava que era, pra tentar, de repente, prejudicar a amizade dos dois.
2: É, pediu só, a cabeça dele,
3: é,
2: né?
3: É, que pediu a cabeça dele, entre outras coisas. Aí, o que aconteceu? Ontem, a Márcia Sensitiva, que pra gente é uma ídola em relação às questões que a gente fala de espiritualidade, é uma mulher muito competente, ele perguntou pra ela. Se ele não tivesse incomodado,
2: não perguntaria.
3: Ele não perguntaria. Se ele não tivesse dúvida, ele não perguntaria pra mãe ou pra Márcia Sensitiva ao vivo.
4: E o que ela falou? Que eu fiquei curioso.
3: Ele pegou e falou assim, ah, então, é que não sei se você viu que estão falando que fizeram alguma coisa pra mim, mas eu acredito na minha religiosidade, no sentido de que quando jogo mal, isso não pega. É tipo assim, ele tava meio que tentando ele mesmo se enganar. Aí ela pegou e falou assim, não, peraí. Se você não tiver protegido, com seu anjo da guarda, fazendo as suas orações, as suas rezas, sim, pode pegar. Ela falou que é traiçoeiro
4: e
3: tal.
4: Pega entre uma bebida e outras vezes,
3: exato.
4: Né?
3: Aí ele pegou, foi pra trás. Ele, ai, meu Deus. Então, assim, aquilo ali pra mim demonstrou que no fundo, ele tem, sim, um receio de que aquilo fosse, seja verdade.
4: Sim.
3: E aí, algumas coisas que eu tava até comentando com os amigos, que eu achei muito estranho, que agora, no começo da semana, teve uma premiação, e ele praticamente anunciou uma moça que seria sucessora dele, porque aparentemente ele já quer parar.
4: Talvez... Sair da Band, você acha? Ou
3: não,
4: parar com a Léo Dias TV?
2: Ele
3: não,
2: vai ter um programa
3: novo, a Léo Dias vai continuar,
2: né,
3: mas tipo assim, ele quer sair um pouco e deixar uma sucessora. Foi isso que eu entendi. Então não sei até que ponto isso mexeu com o emocional do Léo. O Léo é uma pessoa extremamente sensível, a gente sabe, apesar de todo esse meio que ele vive, porque também não deve ser fácil ficar cutucando a vida dos outros, vai tomar paulada. Então ele já veio de questões de depressão, síndrome do pânico, se afastou, voltou. Tem as questões da dependência química que eu não sei como é que tá. Então, no final das contas, quando a mãe Márcia fala assim, se você não tá protegido, não tem como, então aí ele, tipo... será que ele tá orando todos os dias? Será que ele acende uma vela pra anjo da guarda? Será que ele toma um passe?
4: Não, amigo,
3: ou se alguém ora, não sei, com a religião dele, entendeu?
4: E quando você escorrega ali, tomou uma a mais, entendeu? Fez uma besteira a mais,
3: aí
4: deu
3: foi
4: uma
3: isso
4: fechada
3: que ela falou.
4: No trânsito a
3: mais... O que ela falou? Uma brechinha que você dá... Entra.
2: É
3: quem jogou, entra. Aí eu acho que quando você pergunta, é que nem assim, ah, seu marido te traiu. Aí você fica, não traiu não. Mas aí você fica,
4: Aí um dia ele chega do futebol, né?
3: Chegar um minuto
4: com
3: atrasado.
4: Perfume barato, você fala, que é isso?
2: É isso.
4: Que cheiro é esse?
2: Gente, 12:45, eu vou dar uma pausa rapidinha aqui. Falando de tudo isso, né, é muito importante a gente cuidar da vida espiritual. 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
1: De volta na capital para falar do sistema Anhanguera Bandeirantes. Chegada a São Paulo a partir do Rodoanel, a Anhanguera tá melhor. A Bandeirantes congestiona a partir do Parque Cidade de Toronto. Cuidado por ali com redução de velocidade repentina, reflexo do grande movimento na Tietê. Você que tá chegando a São Paulo pela Castelo, tá saindo aí da região de Itapevi, Barueri, Alphaville ou a partir do Rodoanel, aproveita, hein? Castelo muito boa no acesso às marginais. Saída de São Paulo pela Castelo, pela Anhanguera e pela Bandeirantes, tá tudo tranquilo, pouco movimento. Também tudo tranquilo no Rodoanel nas duas direções, na passagem pelo sistema Anhanguera, Bandeirantes e Castelo. 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
2: Estamos de volta aqui. Eu já quero ir pro assunto da fazenda. Fazenda tá pegando fogo. Fogo no feno.
4: Fogo no feno, Vini?
2: É, fogo no feno. Me atualize, porque eu não estou assistindo, gente.
3: Vamos tá lá. Babado, confusão, gritaria e muita forçação, né?
4: Ah, é, né? Vamos começar muito. Falando no geral. O que você achou desse elenco, assim? Porque muita gente tá dizendo que é o elenco que tem menos camarões, né? Menos grandes celebridades de todos os anos.
2: Eu conheço três pessoas ali, assim.
3: É, eu também conheço três ou quatro, mais aqueles que estiveram na Globo e só. Mas, assim, é um elenco que tem pessoas pra mim que são totalmente anônimas, não tem a mínima ideia de quem são. Concordo. Mas a gente vai conhecer agora, no decorrer. Acredito que tem pessoas que estão realmente já forçando algumas coisas, não está sendo natural.
4: Quem? Quero nomes. Vamos com nomes.
3: A Giovana, né?
4: Giovana Gold.
3: A Giovana junto com a mãe da Alexa lá, Sapecona.
4: Darling.
3: Com a dona Darling. Tá muito estranho, que negócio. Apesar que a Giovana, ela é convidada, né? Ela é aquela pessoa que tá, vai pra votação ainda. Foi ontem, ficou. Ela ficou?
4: Teve essa marmelada do Carelli ontem, entendeu?
3: Do nada.
4: Não, então, teve a votação pra ver quem ia ficar. Giovana ganhou a votação, só que o Carelli deixou todo mundo ficar, entrou os quatro. No final das contas, a votação foi à toa.
3: Nossa, eu assisti até a parte que foram os quatro e fui dormir. Achei que não ia ser, não.
2: Então todo mundo entrou.
4: Entrou todo mundo. Então os quatro entraram.
3: Eu só vi a parte dos imunes, só as provas. É. Ah, interessante. Mas assim, acho
4: que... Ah, eu achei não. Ele colocou três plantas ainda pra gente ter que tirar.
3: Ah, mas a gente tira, né, cara?
2: Às vezes é pra aumentar o tempo de programa, só pode.
3: Exatamente, tem isso também. Mas eu acho que o grande nome dessa edição é o Sérgio, que é o Serginho, que é o cabeção.
4: Serginho
3: Eu acho que ele é uma peça muito importante hoje no programa, porque ele traz um lado muito mais humanizado com relação às pessoas. Porque tem muita gente forçando, fingindo um personagem, e ele tá muito natural.
2: Sim. Ah, e falando em natural, gente, eu tenho que falar, não tô aguentando, vocês estão vendo aí na tela, gente, o Gabriel, ele tá estranho pra mim, gente.
3: Não, tá estranhíssimo.
4: O ex da Mara.
3: Ele deve estar virando meme na Rede X, porque é muito estranho.
2: Não, virou, amiga, virou.
3: Virou meme. É muito estranho. E assim, eu não sei, eu achava que esse moço, ele não fosse... Não é preconceito. Mas eu achava que ele era bissexual.
4: Não sei. Eu não tenho essa informação.
2: Cala-te-boca.
4: A única. Você sabe alguma coisa?
2: Eu não!
4: Você fez um cala-te-boca que eu não sei.
2: Eu não sei de nada.
3: Não é, eu vi em alguns lugares, né? E aí eu tava vendo, eu falei assim, gente, eu queria entender, né? A Mara também é evangélica, ele também era evangélico. Cara, eu fui entender, eu desmembrar dessa história agora, porque eu nem...
4: A única coisa que eu soube desse menino, né? É que ele tinha desafiado o Juno pra uma luta, né? O marido da Xuxa, pra uma luta. E aí vendo ele na Fazenda agora, eu conheço o Juno treina, o Juno luta. Eu falei, gente,
2: bração,
3: eu nem sabia que esse homem era esse famoso, porque normalmente a Fazenda é de quem foi famoso e deixou de ser famoso.
4: Não, mas ex conta, filho, mãe, conta, né?
3: Ah, é,
4: ex, né?
3: Isso é.
2: Ele era muito jurado também daquele programa da
4: Dancing
2: Record.
4: Brasil.
2: É? Não, daquele que tem um monte de gente que vota lá, 100 pessoas.
3: Ah, sim, sim. É, Canta Comigo.
2: Canta comigo. Foi isso, jurado muito tempo do
3: Canta Comigo. Sério? Ele canta?
2: É. Então, né?
4: Ele encanta,
3: deixa pra lá. Enfim, é isso, gente. Sobre a Fazenda é isso.
4: Seguindo um pouquinho mais aqui com a Fazenda, tem tempo ainda, tem rapidinho. Vou falar assim, Giovanna Gold tá num embate muito forte com a Darlene, com a mãe da Alexa. Ontem a mãe da Alexa falou que ela jogou lixo em mim. Ela tá jogando lixo em mim, aí chamaram o VAR. Ela fez assim com a mão na mesa, Giovanna, apenas... Né? Então, Giovanna comprou ali, trouxe um personagem. Eu conheço Giovanna, ela é assim mesmo, né? Ela tem esse jeito e eu acho que ela fica longe. A mãe da Alexa tá fazendo a vítima. Então, a gente já tem um embate grande aí que vai durar. Né?
3: É, que já meio que dividiu a casa.
4: Daniel Hertal também começou...
3: Tá surtando.
4: Começou polêmico, né?
3: Começou polêmico aqui pra mim. E eu falei, eu acho que aquilo ali não é um personagem. Eu acho que ele realmente tá
2: daquele
3: surtando.
2: Daquele jeito?
3: Não, acho que ele tá surtando.
4: Mas por quê?
3: De verdade, confinamento. Não é fácil. Não é fácil.
2: Não, vai mais pouco dia ainda, amiga.
3: Não, mas tá. Não, mas eles já ficam no hotel uns tempos.
4: Eu fico mais tempo na casa de praia, no Réveillon, com a família.
3: Não, mas tem gente que surta, dependendo do que consome também, né?
2: Agora, pra gente encerrar, que tem pouquinho de tempo, vamos falar da Anitta, gente?
3: Rapidinho.
2: E aí, gente?
3: Ela é o momento em tudo, né, cara? Carnaval, mundo internacional, questão de turnê, estrela da casa. Ela manda na Globo,
2: posso fazer uma coisinha? Ah. Eu acho que seu microfone tá com som horroroso, viu, Everaldo? Eu acho que tem que arrumar o retorno dessa rádio, tá ruim.
3: É o meu aqui?
2: Fiz o papel, fiz a Anitta. É brincadeira, gente, fiz a Anitta.
4: E eu fiz a Ana Clara aqui, assim, ó, no programa. Meu Deus, o que isso aconteceu?
3: Esse
2: melhorou.
3: Ai, tava muito perto, então.
2: Melhorou.
4: Não, tá tudo ótimo, ele tá fingindo. Seu microfone tava incrível.
2: Ele tá fingindo a
4: Anitta. Ele tava fazendo a Anitta, você caiu.
3: Palhaçada.
4: Ela fez o belo, no programa.
2: Fingi a Anitta agora.
3: Gente, a atriz.
4: Você viu?
3: A atriz, deu muito bom, porque eu acreditei. Parabéns, hein? Mandar te dar o DRT se não tiver.
4: Gente, Anitta ergueu esse programa, porque já tinha tido duas temporadas e ninguém assistia. Hoje em dia eu tô fazendo o react do programa por causa da Anitta e a audiência tá lá em cima.
3: E os recortes dela na internet é muito bom. Então, assim, ela acaba, na verdade, sendo aquela amiga que as pessoas chamam de má, mas, na verdade, é quem gosta de você. E ela fala isso. Ela fala assim, se fosse outras pessoas, ia deixar.
2: E eu gostei daquele discurso que ela fez.
3: E ela falou assim, não vai mudar nada na vida dela. As pessoas, nossa, que prepotente, mas é verdade.
2: Mas é verdade.
3: Ela já é Anitta. Quem vai derrubar essa mulher agora? Ela, pra mim, ela tá tipo naquele nível de Michael Jackson, vai morrer e vai continuar aí, sabe? Carmen Miranda é desse jeito, ela já criou um nome, ela foi extremamente estratégica, assim como muitos artistas, que ela primeiro, sabendo que é mulher, ela foi e fez a credibilidade dela, e aí é o ponto de chegar o momento que ela faz o que ela quiser.
4: É, e esse ano fez um álbum belíssimo também.
2: Gente, nosso tempo acabou, quero agradecer, maravilhosa. Lu, muito obrigado.
3: Eu
2: redes
3: que agradeço
2: sociais.
3: Sempre, Luana Safiri. Sigam lá, sigam muito. Eu tô sempre falando de muita coisa bacana por lá.
2: Ale Contini. Obrigado, Ale.
4: É sempre um prazer estar aqui, Vini. Adoro estar com vocês.
2: Redes sociais.
4: Ale Contini. Né, Giro do Contini também, ator apresentador, tô no B-Sports, tô falando de nostalgia, tô reagindo à Dança dos Famosos, à Fazenda, à Estrelas da Casa, e que se quiser que eu fale lá, manda um direct que eu falo.
2: É isso aí, gente, muito obrigado, a gente volta na segunda-feira, e na Caixa Misteriosa, alguém acertou Denise ou não?
18: Sim, acertaram.
2: Então... Quem acertou?
18: Deixa eu só achar aqui o final do telefone. É 0029, Thelma de Diadema.
2: É um incenso! Meu povo! Muito obrigado, vocês tenham um ótimo fim de semana, muito axé pra vocês. Beijo do Vini, tchau e...

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6: São 13 horas e 5. Eu tenho feito muitas mensagens na abertura do programa com aquele intuito, com aquele objetivo de despertar em você. Porque às vezes são tantos os problemas da vida, não é mesmo? São tantas dificuldades, situações, que a pessoa fica para baixo, fica descrente, fica pessimista. Então eu estou tentando com essas mensagens despertar em você, né? Acordar você que para a vida, para as coisas, que existem coisas boas também, apesar de muitas serem ruins, mas tem muita coisa boa. Olha, tem dias em que a gente vive com pressa de chegar em algum lugar. Eu tenho pressa, eu estou atrasado, não é só atrasado no tempo, é atrasado na vida, né? Então tem dias que a gente vive com pressa de chegar em algum lugar, sem perceber que o agora também é destino. A gente conta os dias para algo acabar e espera o próximo começo. E esquece que a vida não pausa enquanto a gente espera. O tempo não avisa, ele passa. Por isso, respira, olha em volta, sente, fica mais um pouco aqui. Tem tudo, tudo, tudo, nem tudo precisa estar resolvido para ser vivido. O hoje já é um presente e é nele que a vida acontece. Preste atenção, o hoje já é um presente. Valorize esse presente, agradeça esse presente, agradeça o hoje. E é nele que a vida acontece. Tem dias que a gente acorda, vamos falar a verdade, é preciso agradecer. É mais um dia em nossas vidas. Muitos já ficaram para o passado, outros não terão futuro, mas você vive o hoje, você vive o agora, e é o agora que interessa. Então vivamos o hoje, vivamos o agora. Acorde, acorde para vencer. O hoje já é um presente. Agradeça esse presente.
7: Acorde para vencer.
6: São 3:07 e nós temos o Padre Wellington. Ele vai vir hoje? Vai vir? Ah, vai vir às 3 horas da tarde o Padre Wellington, né? Porque nós vamos lá, viu, gente? Lá na festa de San Gennaro. Todo mundo está convidado. É uma festa tradicional de São Paulo, vamos falar a verdade, né? Então, sábado às 19 horas, festa de San Gennaro, igreja de San Gennaro, na Rua da Moca. Alô, Padre Wellington Laurindo, um grande abraço para o senhor. Estamos aguardando o senhor hoje, então, às 3 da tarde, viu, Padre? Para dar uma bênção especial em nome de San Gennaro e, ao mesmo tempo, convidar a todos para a festa de San Gennaro. Agora, amanhã, gente, amanhã é sábado. Sábado é dia 19, às 19 horas, festa de San Gennaro na Moca. Padre Wellington Laurindo é o pároco da igreja de San Gennaro. Agora, no domingo, gente, logo de manhã, às 7:30, eu vou fazer parte de uma caminhada Circuito Rosa pela Avenida Comandante Antônio Paiva Sampaio, Parque Vitória, Tucuruvi. Então, Parque Vitória Tucuruvi, às 7h30 da manhã. Vou ter que acordar umas 5 horas, viu? Vou ter que aguardar umas 5 horas para estar às 7h30, lá no Parque Vitória Tucuruvi, na Avenida Comandante Antônio Paiva Sampaio, 768, para a caminhada Circuito Rosa pela Vida, 7h30 da manhã, domingo. E aí, gente, quando nós fizemos essa caminhada, eu irei para a missa, a Santa Missa do Padre Jader Pereira. Eu estarei, especialmente neste domingo, viu, dona Daniele, que é dia do sal grosso, para tirar qualquer uruca da vida da gente, é ou não é? Então vai ser neste domingo, às 7 horas, uma missa espetacular, às 9 horas, outra missa maravilhosa, e às 15 horas, outra missa. Então, 8h30, mas o meu horário que eu vou chegar é 8h30. 8h30, no final da primeira missa das 7. Alô, Padre Jader, Santuário Bom Jesus, Rua Capitão Faustino Lima, 101, no Brás, ali pertinho, do lado do metrô Dom Pedro II. 1h09, Padre Jader.
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9: Ave Maria, cheia de graça, o Senhor é convosco. Bendita sois vós entre as mulheres e bendito é o fruto do vosso ventre, Jesus. Santa Maria, Mãe de Deus, rogai por nós, pecadores, agora e na hora de nossa morte. Amém.
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9: Gente, domingo está chegando. É, domingo que vem o padre vai realizar uma missa forte. Domingo é o dia que o padre vai distribuir para o povo o sal grosso de São Miguel, sal grosso exorcizado, sal grosso preparado nos pés de São Miguel, para tirar a maldade, tirar a inveja, olho gordo, porque esses males amarram nossa vida, esses males prendem a nossa vida, a gente fica com a sensação que está andando para trás, que nada dá certo, nada vai para frente, né? Então esses males precisam ser tirados. O sal grosso é para fazer limpeza, descarrego na casa, na família. E eu vou dar esse sal preparado, né? Tem muita gente que usa o sal, mas o sal não é preparado, então a pessoa não consegue tirar os males. Então esse é para tirar todo o mal, tá? Domingo agora eu vou entregar para você esse sal aqui na igreja. 7h da manhã, ou 9h da manhã, ou 3h da tarde. Você sabe o endereço? Rua Capitão Faustino Lima, número 101. Fica na estação do metrô Pedro II. Rua Capitão Faustino Lima, número 101, estação do metrô Pedro II. Chegando no metrô Pedro II, sai pela saída da Rua da Figueira, chegando na Rua da Figueira, é na rua de trás. Então, gente, é domingo agora, dia 20 de setembro, 7h da manhã, 9h da manhã ou 3h da tarde. Eu espero você e toda a sua família. Bom, agora você continua com a Rádio Capital, você continua com a maior audiência do rádio, Eli Correia e Cíntia.
6: 13 horas e 12, Padre Jader Pereira. Então, neste domingo, padre, dia do sal grosso, nós vamos estar aí, padre. 8h30 da manhã, 8h30 da manhã, depois da caminhada lá no Tucuruvi, lá no Parque Vitória, a caminhada pela vida. A gente termina a caminhada e vem até o Santuário Bom Jesus. Gente, o Santuário Bom Jesus, ali pela saída da Rua Figueira, atrás da Rua Figueira, no metrô Pedro II, tá bom? Então nós estaremos aí na Capitão Faustino Lima, ao lado da estação de metrô Pedro II, com às 7 horas da manhã, uma missa esplendorosa. Às 9 horas da manhã, outra multidão. E às 3 da tarde, para fazer com que pare toda a região. Multidões no Santuário Bom Jesus, nas pregações e missas de cura e libertação. E nesse domingo, o sal grosso vai ser distribuído.

1:13, a alegria chegou, 13:13, com as bênçãos de Deus, com as bênçãos de Nossa Senhora Aparecida, padroeira do Brasil. E depois da mensagem, a mensagem, gente, é aquela mensagem importante, a gente tem

0: Viu Rangel na mesa de som. Alô, Everaldo Silva. Alô, tio Amauri. Alô, Bruna. Alô, Daniele. Estamos chegando. Oi, gente.
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0: E só para dizer a vocês na abertura, hoje a Cíntia não virá, mas ela está bem, viu, gente? Ela melhorou. Melhorou bastante. Aquela tontura, aquela dor de cabeça, aquela coisa toda que fez ela até sair do ar aqui, né, anteontem. Mas ontem ela passou... Foi ontem não, né? Foi anteontem, né? Foi quinta-feira. Ah, foi quarta-feira, exatamente. Então, mas ela está bem. Está chegando a quase 100% já, tá bom? Então é isso aí. Vamos deixar ela descansar um pouquinho mais, ou não é? Para se recuperar totalmente. Mas está ótimo, tá bom, gente? Ótima. E também... Antes que você pergunte, o Michael também está bom. O Michael também está bom. Ele teve uma crise ontem, né? Deixou o pessoal desesperado, mas levado lá na veterinária, cuidou, tal, papapá. Tá bom. Tomara a Deus que continue assim, é ou não é? Então, 1h15, 13h15. Neste momento, nós temos Rogério Gama. Boa tarde.
2: Muito boa tarde, Eli Correa. Boa tarde aos amigos e amigas da rádio. Esta tarde, tempo bom, excelente em São Paulo, 25 graus. Um dia muito agradável aqui na capital paulista, com o sol brilhando com força, né, Eli? Vamos aos destaques desta tarde de sexta-feira. O ex-vereador e ex-presidente da Câmara Municipal de São Paulo, Milton Leite, ainda não se apresentou à polícia após o prazo de 24 horas que ele mesmo havia anunciado para se entregar, e para a polícia agora ele é considerado foragido. Durante buscas na casa do ex-vereador, a polícia encontrou hoje cerca de R$ 400 mil, cerca de R$ 686 mil em dinheiro na casa do ex-vereador, dinheiro que pertencia a um assessor. O outro destaque do dia, Eli Correa, uma operação da polícia aqui de São Paulo fechou 4 casas clandestinas de jogos em diferentes regiões da cidade. Essas casas eram localizadas na Alameda Barros, na Santa Cecília, na Alameda Iraê e Moema, também outra na Clodomiro Amazonas, no Itaim Bibi, e uma quarta casa de jogo clandestino na Avenida Brigadeiro Faria Lima, aqui em São Paulo. E como hoje é sexta-feira, daqui a pouco, durante o programa, nós vamos falar do que fazer nesse final de semana. Nós temos virada esportiva, nós temos a Oktoberfest, que começa amanhã, nós temos uma festa beneficente no Pequeno Contolengo, e uma festa ali na histórica Basílica de Santana, a Festa das Luzes. Olha que cenas lindas essa. Por favor, descreva ali para os ouvintes. Você que conhece a Basílica de Santana, é um evento bonito que está ocorrendo neste final de semana na igreja, na Basílica, na Zona Norte de São Paulo, Eli Correa.
0: Lindo, lindo, lindo. Maravilhoso. Olha só que cores lindas. Olha que espetáculo, gente. Eu estive lá recentemente. Eu estive lá um dia desses atrás. Que espetáculo de luzes, de cores. Quando é que acontece esse espetáculo?
2: Vai ser neste final de semana. É uma jornada de meia hora para as pessoas se emocionarem e refletirem sobre a ligação da humanidade com a luz. O projeto se chama A Luz, A Busca pela Luz. Temporada acontece, começou no dia 17 de setembro. São 16 sessões semanais, Eli Correa.
0: Então tá aí, gente, o convite tá feito. Agora você não pode também esquecer de convidar o povo para a festa de San Gennaro, hein? Nesse final de semana.
2: Festa que vai acontecer aqui na Zona Leste. Vamos falar do San Gennaro, festa italiana, Eli Correa.
0: Então tá aí, daqui a pouquinho você volta para falar, tá bom?
2: Volto sim, Eli.
0: E olha, gente, eu quero dizer a vocês que nós já chegamos a R$ 2.970. Nós fechamos ontem com R$ 2.970. Então você vê que tá indo, até vou dizer francamente, tá indo bem, porque a gente sabe que nós estamos sempre pedindo, então é natural que as pessoas, nem todas, possam nos ajudar todo dia, toda hora, em todos os nossos pedidos, mas as pessoas vão reservando alguma coisinha, vão mandando às vezes 5, 10, 15, 20 reais, 50, 100, é, não é, 150, às vezes mais, até 500. Gente que manda. Olha, dia desse nós tivemos uma doação de R$ 3.000. Então, a gente agradece a Deus por você existir. Porque você existe. E olha, e ajudando as pessoas, você está fazendo aquele ensinamento de Deus. Veja o seu próximo como a si mesmo. Então, hoje é aquela pessoa que precisa. Amanhã nós não sabemos. Então, pode ser que a gente precise, né? Deus me livre, mas pode acontecer. Então, olha, nós estamos para a Dona Maria. Ela está na nossa tela. Quem está nos assistindo está vendo a Dona Maria. Ela tem mal de Alzheimer, ela caiu, ela quebrou o tornozelo. Quem cuida dela é a filha, é a Maria Idaci. Agora, acreditem, a Maria Idaci, gente, com todo... Ela está assim meio esgotada. E ela falou, nossa, eu tô sabendo que ela está meio esgotada. E então, se a gente puder, né, quem puder ajudar, para a gente conseguir logo essa cama, que vai ser uma mão na roda, que aí ela não tem que pegar a mãe é um pouco pesada. E ela já é doente, ela já tem um problema de paralisia, isso devido a pólio, de infância. Ela

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1: E nesse momento, meu amigo Jacaré, sexta-feira, Jacaré, sextou, Jacaré. Olha aí, sexta-feira, muita gente, então, trabalha hoje e amanhã, sábado e domingo, descansa, não é isso? Muita gente descansa, tira do sábado para descansar, ou então trabalha até uma certa hora. 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
2: São 13 horas e 29. Oi, gente! Hoje é dia dos símbolos nacionais. Símbolos nacionais, a bandeira, o hino, o brasão, o selo nacional do país. Hoje é dia dos símbolos nacionais. Hoje é dia nacional da conscientização e incentivo ao diagnóstico precoce da retinoblastomia. Retinoblastoma, é isso mesmo? Uma campanha de saúde voltada para alertar sobre um tipo raro de câncer ocular. Câncer ocular infantil. É, gente, então é Dia Nacional de Conscientização e Incentivo ao Diagnóstico Precoce do Retinoblastoma, uma campanha que procura, né, fazer com que os pais levem os seus bebês ainda, crianças ainda, para ver se tem algum problema em seus olhos. Um raro câncer chamado, esse nome que eu falei para vocês, de câncer ocular infantil. Dia Internacional da Igualdade Salarial. Ô, meu amigo Flávio, nós estamos ao lado do doutor aqui, falando em igualdade salarial. Seria bom se a gente ganhasse igual ao doutor, né? Olha só, brincadeira, viu, doutor? Dia Internacional de Igualdade Salarial, data promovida para conscientizar também sobre a importância de salários iguais para trabalho igual. É duro que o trabalho sendo igual, um ganha mais, um ganha menos. Mas se o trabalho é igual, o salário tinha que ser igual. Então hoje é dia também, gente, da igualdade salarial. Então tá bom, são 13 horas e 30, boa tarde, doutor. Atenção.
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2: Dr. Marcelo Santé, boa tarde.
3: Muito boa tarde, Eli Corrêa. Boa tarde, meus queridos ouvintes. Um excelente dia, né, Eli?
2: Exatamente, doutor. Hoje é dia 18 de setembro. A primavera começa agora pelo dia 21, 22, não é não? A primavera. Bom, chuva teve suficiente para que na primavera as flores possam desabrochar, né, doutor?
3: Pois é, fica até mais bonito, né, as ruas.
2: É,
3: né,
2: fica mais lindas as ruas, as avenidas.
3: Colorida, né?
2: As árvores mais verdes, né? Mas, doutor, diz aí aquela mensagem que o senhor reservou especialmente para hoje. Atenção, gente, sexta-feira, final de semana, vamos ver o que o doutor preparou para nós.
3: Talvez você tenha passado tanto tempo cuidando de todo mundo que acabou se esquecendo de uma pessoa muito importante. Você. Autoestima não é só se achar melhor do que ninguém. É reconhecer o próprio valor, mesmo nos dias em que a vida não está fácil. Não permita que uma fase ruim faça você esquecer tudo o que já superou. Olhe para trás e perceba quantas vezes você achou que não iria conseguir. E conseguiu.
2: Muito bem. Quantas vezes você achou, eu não vou conseguir. Não vai dar. Para mim não vai dar. E de repente deu. De repente chegou lá. De repente conseguiu. É isso aí mesmo, doutor. Muito importante essa mensagem que o senhor deixou aí, viu? Agora, doutor, eu queria conversar com o senhor sobre a clínica na IOI Santé. Inclusive hoje, sobre autoestima. O senhor falou sobre autoestima aí, né?
3: Sim.
2: Autoestima e doenças crônicas. Até que ponto... As doenças, o que tem a ver as doenças crônicas com dentes, doutor?
3: Ele, na verdade, se você tem doenças crônicas, seja uma diabetes, uma pressão alta, e na tua boca está essa parte de gengiva descontrolada, tem outros tipos de problema, com certeza, além de você não ficar bem saudável na parte bucal, né, e ter mais chance de complicações, a chance de você... é não ter equilíbrio no seu tratamento, né? Então é uma pressão que às vezes está descompensada e o médico faz troca de medicamento, faz exames cardíacos e não, às vezes não está achando, né? Porque às vezes esse problema pode estar vindo de outro lado. E a mesma coisa é às vezes ali para uma diabetes, né? O paciente está tomando insulina, está tomando, né, outros comprimidos para tentar fazer o controle e às vezes não consegue chegar no controle. Resumo da ópera, tem que estar tudo equilibrado. Né? Então não adianta só estar as unhas bonitas, o cabelo bonito, mas a parte bucal não está bem, não está saudável. Ou vice-versa, tudo ótimo e o coração não está bem. Então tem que buscar esse equilíbrio.
2: Tem que buscar esse equilíbrio. Então, gente, e aí é fundamental que as pessoas cuidem dos dentes, né, doutor?
3: Tem que cuidar, ele não pode deixar passar essa questão de eu senti só apenas um incômodo, era às vezes só uma gengiva sangrando ou era só um dente que perdeu. Se você deixa, lá na frente vai virar uma bola,
2: doutor,
3: de neve.
2: Doutor, dentes podem provocar mau hálito?
3: Pode.
2: É mesmo, doutor?
3: É, e o paciente em si, ele às vezes nem percebe, né, e às vezes está ali em um grupo de amigos que também fica com vergonha de contar, ou vice-versa. Mas tem que cuidar, porque senão vai dar mau hálito. Lógico que existem duas origens muito importantes, é tanto a parte dentária quanto a parte de estômago.
2: Agora, doutor, eu vou até pôr o meu óculos, que eu tenho uma carta aqui comigo. Deixa eu ver aqui, quer ver? Olá, eu sou Ana Márcia e hoje eu quero contar um pouco da minha história. Quando eu conheci o Dr. Marcelo Santé em janeiro, eu já vinha de uma longa caminhada tentando resolver os problemas da minha saúde bucal. Eu já tinha feito implantes e próteses alguns anos antes, mas o problema sempre voltava. Eu tenho osteoporose, diabetes e pressão alta. Além disso, eu convivia com a doença periodontal. De tempos em tempos, minha gengiva voltava a sangrar. As bolsas periodontais apareciam. Eu tinha a sensação de estar sempre recomeçando. Quando cheguei ao Dr. Marcelo, eu estava cansada. Já tinha passado por diversos profissionais e feito vários tratamentos, mas nunca conseguia resolver tudo por completo. E eu queria, de uma vez por todas, encontrar uma solução. E foi aí que tudo aconteceu. Algo diferente.
3: Pois é, Eli. Ela, depois de uma avaliação com a minha equipe, foi muito claro, né, ali no nosso planejamento. Não adiantava tratar apenas a parte do problema. Era preciso cuidar de tudo e seguir corretamente cada etapa. Confesso que no começo eu resisti bastante, né? Era muitas consultas, avaliações, isso é palavras dela, né? Explicações e procedimentos. Eu não queria aceitar que precisava passar por tudo aquilo. Mas ele foi firme. Disse que só faria meu tratamento se realmente eu me comprometesse a fazer o que fosse necessário para cuidar da minha saúde por completo. Demorei, mas aceitei. Passei pelas especialidades da equipe, fizemos o controle periodontal, alguns implantes precisaram ser refeitos e seguimos cada etapa do planejamento. Hoje, uso uma prótese protocolo na parte superior e uma prótese tipo clip na parte inferior. Continuo em acompanhamento, mas a minha realidade é completamente diferente. Minha mastigação voltou, meu sorriso voltou, minha saúde bucal está controlada e eu voltei a viver com muita mais segurança e tranquilidade. Depois de tantos anos fazendo tratamento pela metade, eu entendi que às vezes aquilo a gente não quer ouvir é justamente o que precisava ouvir. Por isso, hoje eu estou a agradecer o Dr. Marcelo Santé e toda a sua equipe. Demorei para aceitar o tratamento, mas aceitei. E quando olho para o resultado, tenho certeza que valeu a pena. Essa é a minha história, sou a Ana Márcia e hoje posso dizer que voltei a sorrir e a mastigar, viver muito melhor.
2: Que bonito, né? O senhor se sente orgulhoso diante de um depoimento como esse, de uma carta como essa, fala a verdade.
3: É muito bom, viu, Eli?
2: Sobre o resultado do seu trabalho, né?
3: É ótimo. E essa história da Ana, você sabe que passa por quase todos os meus pacientes. Então, assim, ó, vou te dar um exemplo. Imagina que por mês me aparece lá 100 pacientes novos. Desses 100, uns 90 quer fazer só pela metade.
2: É.
3: Né? Só que... Qual é o grande problema disso? Às vezes o camarada tem problema de mastigação, mas quer devolver a prótese, fazer isso, fazer aquilo. Se ele não trata a mastigação antes, ele quebra essa prótese.
2: Olha.
3: Ele folga.
2: Quer dizer, o senhor mostra o outro lado da questão, porque nós leigos achamos que chega lá, ó, eu só quero isso aqui, só quero só fazer isso aqui, tá bom. Mas peraí, não tá bom não, porque isso aqui provoca isso aqui provoca aquilo. Quer dizer, Aí é o que acontece de muitas pessoas fazerem um trabalho e depois ter que voltar e repetir, e refazer. Então é melhor começar uma coisa bem feita para fazer uma única vez, né, doutor?
3: Sim, e o caso dela, em especial, era muito delicado. Tanto é que ela fala aqui que eu fui muito firme, porque chega um dia que eu sentei com ela e falei, olha aqui, eu não vou mais atender a senhora. Né? Você vai seguir certinho ou no seu caso em especial não vou. Porque realmente tinha uma delicadeza muito grande.
2: Sim.
3: Né?
2: Aí ela aceitou.
3: Ela aceitou.
2: E né? Hoje está agradecida.
3: E esse resultado maravilhoso.
2: Agora, doutor, dá um telefone, porque fica tanta gente querendo ligar, e com razão, porque todo mundo quer uma indicação boa. Nós queremos uma indicação, até de um filme, você quer que alguém indique, tem um filme legal. Às vezes até um programa, às vezes na televisão, às vezes um programa de rádio, às vezes um livro. Então a gente quer uma indicação. 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
3: Obrigado, Eli. E tenham todos uma ótima tarde.
2: E também um bom final de semana.
3: E um bom final de semana.
2: 13h41.
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12: Ai, que delícia.
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2: O que toca no seu fone, hein? Olha, nós temos quatro canções, quatro músicas aqui e hoje uma homenagem ao Roberto Carlos. Hoje uma homenagem ao Roberto Carlos. A número um.
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2: Ei, Roberto, hein? Ei, Roberto. Emoções, a número um de hoje.
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2: o que toca no seu fone? A número 2.

0: Gilberto Carlos. Meu Deus. A número 3, Flávio Rangel.
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0: Detalhes. E tudo canções dele, hein? Dentro do Erasmo, né? Tudo canções dele.
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0: E a número 4 de hoje.

0: Gente, olha, quatro músicas do Rei, hein? A primeira, Emoções, Roberto Carlos. A segunda, Jesus Cristo, Roberto Carlos. A número 3, Detalhes. A número 4, Esse Cara Sou Eu. Qual das quatro você quer que toque no seu fone?
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0: Oi, gente! 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
0: São 13 horas e 52. Simone Mendes, gente, faz um procedimento no rosto e choca fãs. Irreconhecível. A cantora Simone Mendes, chamou a atenção nas redes sociais na última quinta-feira ao compartilhar o resultado de um procedimento estético feito no nariz. A profissional responsável pela mudança no rosto da sertaneja explicou o procedimento e afirmou que o objetivo era levantar a ponta do nariz de Simone, sem que ela precisasse passar por uma cirurgia. A médica ainda explicou que levantou a ponta do nariz da cantora com um fio suspensório e que o formato ainda vai mudar dentro das próximas semanas. Ela ficou irreconhecível, comentou uma pessoa. Gente, passou na minha timeline... E eu nem reconheci, disse outra. Não sabia que tinha que ficar. Não sabia que tinha como ficar mais linda, falou uma. Então vamos ver se ela ficou muito diferente mesmo. Essa é antes e agora, vamos ver. Essa é... Rapaz, espera, mas é a mesma? É a mesma? Não, volta antes, volta. Gente do céu. É outra pessoa, né? Você viu aqui que o nariz muda? Olha, aí é a que nós conhecemos. Vamos ver agora como ficou? Meu Deus do céu, outra pessoa, gente.
9: É o fim de nós dois depois de um ano e pouco.
0: Então tá aí. Então, vocês acharam mais bonita ela assim? Mais jovem, uma menina, né? Olha, levantou a ponta do nariz mesmo, gente. Porque ela tinha um nariz meio proeminente, né? Que fala, né? E agora, olha, tá uma menina. 1 hora e 54, Simone Mendes. Parabéns, Simone. Se alguém tá falando que você ficou feia, irreconhecível, é porque você ficou mais bonita. Quem tá na nossa escuta, hein? 1 hora e 54. Qualquer coisa, vamos chamar a Tatá, se for o caso? Não? Não? 1 hora e 54, gente, muito bem. E eu quero aqui dar outra notinha para vocês, que o casamento, segundo aqui a nota, de 9 anos, da Patrícia Bravanel, está em crise. Patrícia enfrenta uma crise no casamento de 9 anos com o ex-ministro Fábio Faria. A turbulência começou após o vazamento de mensagens entre o marido e Daniel Vorcaro, que mencionavam uma festa com 120 mulheres. Diante da repercussão e das zombarias internautas sobre infidelidade, o casal decidiu dar um tempo. Fábio deixará a política e a apresentadora planeja viajar com os filhos para fora do país. Isso não ia ficar realmente legal, né? A verdade seja dita, né? Guilherme de Oliveira, gente, o filho do cantor latino, publicou um vídeo com um longo desabafo nas redes sociais e fez acusações graves contra o pai. No relato, o jovem chamou o artista de pedófilo, nossa, e afirmou que ele mantém 10 amantes. Pô, pra manter uma mulher já é difícil, o cara mantém 10. 10 amantes. Não sou santo, mas meu pai é um sem vergonha, declarou. Segundo Guilherme, a relação com o pai nunca foi fácil. O cantor conheceu o filho em 2018, quando o jovem já tinha 20 anos. As acusações mais graves, no entanto, vieram em seguida. Guilherme disse que uma irmã acusou Latino de abuso quando tinha 15 anos e citou ainda uma jovem ligada ao Clube Vasco da Gama. Portanto, filho de Latino o acusa de pedofilia e traições em desabafo. E disse que ele, olha, mantém 10 amantes.
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0: Mas olha, eu fiquei impressionado em ele manter 10 amantes, segundo o filho. 10 amantes, 10 mulheres, gente do céu. Não é só a parte financeira, que sei lá se o latino tem dinheiro suficiente para manter 10 amantes. Mas é outra parte também, né? Existe a outra parte, não existe? Ah, minha querida amiga Tatá, olha, vou dizer para você, a gente fica sabendo das coisas, fica até assim, chocado, né? Bom, 13 horas e 56, 1 hora e 56, tem um depoimento. 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
12: De volta na capital, de olho na Rebouças. A subida da Rebouças pior que a descida. Quem está saindo da região de Pinheiros, saindo da Eusébio Matoso a partir da Brigadeiro, tem ande para até a Oscar Freire. Excesso de veículos, com paciência dá para seguir, mas tem a opção da paralela Alameda Gabriel Monteiro da Silva, funcionando bem até a Paulista. Descida da Rebouças, caminho intenso a partir do Hospital das Clínicas até a Brigadeiro, apenas intenso, dá para encarar. Ainda assim, você tem a opção da Artur de Azevedo ou a Cardeal Arco Verde. 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

0: Rogério Rocha.
1: E eu, Bia Alves.
0: Passando por aqui pra avisar vocês que todas as segundas-feiras. Que horas, Bia?
1: Das 18 às 19 horas.
0: O programa tá no ar, com muito bate-papo, com entrevistas, brindes, presentes e muita alegria e música, Beatriz.
1: Com certeza, e a gente não pode deixar de convidar vocês, tá? Todas as segundas-feiras, das 18 às 19 horas, estaremos esperando. Um beijo.
0: Outro. Nossa, ficou bom, hein, Bia?
1: Claro, eu que tô aqui.
0: Você puxou o pai, hein?
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0: neste sábado, a grande festa de São Genaro. É sábado, amanhã, hein? Amanhã eu vou estar na festa de São Genaro e quero que você esteja comigo. Vamos estar juntos numa das mais tradicionais festas de São Paulo.
1: Vai ser!
0: Gente, tem festa mais italiana do que essa? Ó, vai ser amanhã, 19 horas, festa de San Gennaro, na igreja de San Gennaro, Rua da Moca, 950, alô Moca, alô Padre Wellington Laurindo. Ah, mas vai ser bonita demais essa festa. É a festa número 53, 53. Como é que fala 53 aqui em Coagé? Como é que fala? Fala aí no microfone. Como é que é? Fala.
2: 53º.
0: Ah, 53ª festa de São Genaro. E, gente, olha, domingo, às 7h30 da manhã, eu vou estar lá no Circuito Rosa pela Vida, caminhada Circuito Rosa pela Vida, na Avenida Comandante Antônio Paiva Sampaio, 768, Parque Vitória, Tucuruvi. Alô, Parque Vitória, alô, Tucuruvi. Domingo, 7h30 da manhã. Vou levantar que nem vocês, às 5 horas, pra estar aí às 7h30, aí na caminhada Circuito Rosa pela Vida, na Avenida Comandante Antônio Paiva Sampaio, 768, Parque Vitória, Tucuruvi. E após a caminhada, eu irei no Santuário Bom Jesus, Santuário do Bom Jesus, lá junto com o Padre Jader. Neste domingo, gente, será o Domingo do Sal Grosso, Sal Grosso de São Miguel. Se você pegar a imagem de São Miguel, ele está pisando, ele está com a espada no alto, com a espada no alto e pisando a cabeça do demônio. Você pode olhar a imagem dele pisando a cabeça do demônio. Então, nesse domingo vai haver a entrega, vai haver a distribuição do sal grosso preparado para afastar todo maligno. Tá bom, gente? Vai ser nesse... E olha, eu vou estar às 8h30 da manhã. Quem chegou às 7, ótimo. Quem chegou às 9, legal. A gente vai se encontrar às 8h30 no Santuário do Bom Jesus, neste domingo, 8h30 da manhã, na capital Faustino Lima, na capitão Faustino Lima, Santuário do Bom Jesus, ali no Brás, ali do lado da estação metrô Pedro II. 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
0: 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Você não mandou a sua história ainda? Então mande. Aí não esquece de colocar o telefone, tá bom? Pra gente entrar em contato com você caso você ganhe. Pra entrar em contato com você caso exista alguma dúvida na carta. Alguma dúvida, de repente precisando entender melhor aquilo ali, aquilo lá. Então mande o telefone que vai nos ajudar bastante, tá ok? E neste momento, no seu rádio, aqui... Há 47 anos e meio...
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Em 2002, eu era estudante de psicologia. E logo nos primeiros dias de aula, eu fiquei amiga de uma moça muito interessante. Esta moça dizia que amava tudo relacionado à psicologia. Já eu, sua mãe, também era dessa área. Eu, a sua mãe, também era dessa área. E ela passou a vida estudando e lendo livros sobre a mente humana, sobre os sentimentos. Ela queria conhecer profundamente a psicologia. Era uma ótima aluna, mas apesar de conversarmos muito na faculdade, nunca fomos e frequentar uma a casa da outra. O nosso relacionamento se resumia à sala de aula, à faculdade. Eu me lembro bem, estávamos no final e cada aluno ficou responsável por um tipo de pesquisa. Alguns foram para casas de ajuda a queimados. Outros fizeram estágio em casas de repouso. Outros foram cuidar de pessoas com anomalias. E ela e eu ficamos responsáveis por pesquisar o comportamento das pessoas nos velórios e enterros. Como alunas de psicologia, fomos encarregadas de pesquisarmos pessoas nos velórios e enterros. Primeiro, pesquisamos muito sobre o assunto. Estudamos teorias sobre o comportamento de velórios e enterros. E sabíamos que íamos encontrar as mais diferentes reações. Aqueles que se desesperam. Os que ficam calados, como se estivessem anestesiados. Os conformados. Aqueles que batem no caixão, aqueles que batem no caixão, aqueles que se descabelam. E outros tantos com reações das mais diversas. As que querem que o morto levante. Nós encontramos na nossa pesquisa pessoas que ficam falando: levanta, amor! Levanta, mãe! Levanta, minha filha! Levanta! Querem que o morto levante de qualquer maneira. As que não querem que o caixão baixe a sepultura. Na hora de baixar o caixão, não! Não! Não! Não! Não! Mas porque fica imaginando ali a pessoa ente querida, né, ficando ali sozinha no cemitério, naquele buraco, naquele túmulo. Não querem que o caixão baixe a sepultura. E muitos, inclusive, se abraçam ao corpo do falecido e não querem largar. Outras abraçam o próprio caixão. Enfim, com esses dados em mãos, passamos a visitar discretamente velórios e enterros. O primeiro velório foi de um senhor de idade, que tinha sido um professor famoso. Essa cerimônia foi cheia de pompas e discursos. Havia muitas pessoas, muitas coroas de flores, porém, uma pessoa em especial chamou a nossa atenção. Uma senhora idosa, de cabelos brancos, brancos, branquinhos, vestida de preto e com uma mantilha negra e antiga na cabeça. Parecia, olhando assim ao longe, uma espanhola. Parecia uma espanhola de algum outro século. A primeira vez que minha amiga olhou para esta mulher, para esta senhora, teve a impressão que esta velhinha não tinha pernas. Ela teve uma sensação de que a velhinha flutuava. Estava flutuando. Foi uma sensação que ela teve. Ela via a velhinha andando assim.
Parece que a velhinha não tinha perna. Mas quando ela olhou novamente, viu as suas pernas normais. Foi só uma impressão que ela teve, que a velhinha estava flutuando. Mas quando ela olhou direitinho, viu as suas pernas normais e concluiu que aquilo tinha sido uma ilusão ótica de não ver as pernas dela. Mas agora ela viu. O segundo velório visitado por nós foi de uma criança de classe baixa, bem pobrezinha mesmo. E observando as pessoas que estavam presentes, o comportamento de cada uma delas, nós íamos anotando discretamente para que ninguém visse. Nós estávamos fazendo uma pesquisa, mas ninguém poderia saber. Então, quando minha amiga me chama a atenção, a estranha senhora do primeiro velório estava nesse segundo velório. Ela me deu uma cutucadinha assim e falou: olha ali, olha lá, olha. Então minha amiga resolveu olhar para a mulher agora com mais cuidado, porque nós tínhamos achado que ela era parente lá daquela pessoa relativamente importante. Mas agora, nesse velório simples, humilde, ela ali, então peraí, alguma coisa está errada. Então a minha amiga, minha colega, resolveu olhar melhor para esta mulher, para essa senhora. Seria uma frequentadora de velórios? Seria parente também dessa família? Quer dizer, a gente achou que ela era parente da outra. Seria parente também dessa? E nisso a velhinha olhou em nossa direção. E a minha colega teve a impressão de ter visto umas faíscas saindo dos olhos dela. A minha amiga, minha colega, ela se arrepiou inteira. E ficamos amedrontadas. E até com receio de continuarmos o trabalho. Até nós nos arrependemos de pegar esse trabalho. A gente podia ter dito que não ia fazer isso não, mas agora, né, agora nós estamos fazendo. Porém, tínhamos que continuar. Valia a nota. Tínhamos nos proposto a ir pelo menos em 5 velórios. Nós fomos em 2. E já estamos assustadas. Já estamos assustados com 2 velórios. O terceiro velório foi de um empresário amigo de sua família. E por ser um velório de gente, vamos dizer, rica, só entrava quem era conhecido. Ela entrou, essa minha amiga, porque conhecia. Tinha, era a família que se conhecia, mas dentro do local, uma vez ali, agora dentro ali no velório dessa pessoa, o terceiro velório que nós estamos indo, dentro daquele local, ela tem uma surpresa assombrosa, uma surpresa amedrontadora. E não é que a velhinha estava também ali? Aquela idosa esquisita, parecendo uma espanhola, estava também ali, mas como conhecia os parentes do falecido? Ela então se aproximou de uma pessoa e perguntou se alguém conhecia aquela velhinha que parecia uma espanhola, com cabelo branquinho preso, aquela roupa escura até os pés, um sapato baixo, aquele véu parecido com um xale sobre a cabeça. Na verdade, naquele velório ninguém sabia dizer de quem se tratava. Para todos ali, era desconhecida. Mas, obviamente, havia respeito. Ela estava ali para velar, tal, tal, tal. Bom, mas ninguém conhecia. Como teria entrado se ninguém a conhecia? Foi uma pergunta que fizemos. Como ela teria entrado se... Aqui só entra quem é conhecido. Mas, de repente, a velhinha desapareceu. E para o nosso espanto, de nós duas e daquelas pessoas que estávamos conversando com elas, de repente a velhinha desapareceu, sumiu, assim, sabe? Como se tivesse evaporado. E para espanto nosso e das pessoas a quem nós estávamos perguntando sobre ela. Só fomos vê-la de novo
quando na hora do sepultamento, na hora do enterro, após o sepultamento, essa velhinha começou a andar entre os túmulos. E em um deles, em especial, ela parou. Ficou ali um tempo. E nós, eu e minha colega, observando, com medo, assustadas, mas nós estamos... nós temos um compromisso, nós temos que fazer uma pesquisa. São 5 velórios, esse é o terceiro. E a gente ficou meio de longe, cismada, amedrontadas, de longe observando, quando ela mais uma vez desapareceu. E achamos aquilo ainda mais estranho. Muito estranho. Então, peraí, vamos procurá-la. Vamos procurá-la. Principalmente por onde ela tinha andado, pois parecia ser uma pessoa que amava velórios. Agora nós estamos já imaginando que é uma frequentadora de velórios. É uma frequentadora de velórios. Só que ela sumiu. E nós então, nós duas, eu e ela, decidimos que mesmo com medo, mesmo receosa, nós temos que... Vamos ver se a gente acha, vamos procurá-la. Ela não deve ter ido embora assim de uma hora para outra. Ela deve estar ainda por aqui, pelo cemitério. Deve estar, sei lá. Bom, quando chegamos naquele túmulo marrom, onde ela ficou mais tempo, o susto

túmulo marrom, onde ela ficou mais tempo e que nos chamou a atenção, o susto, o nosso grito, a mulher da foto era ela, a velhinha estranha. Como possível? Como é possível? A foto, a mulher que está enterrada aqui, é aquela velhinha, até a roupa que está aqui na foto é o que ela está vestida. Nisso, uma voz cansada surge de dentro do túmulo. Vocês estão certas. Sou eu mesma. Hã? Que é isso?

0: a morta deste túmulo.
1: Então eu gritei, isso não é possível. Isso não é possível, só pode ser uma brincadeira. A minha amiga, minha colega disse, então uma alucinação. Como é que pode? A gente vê essa velhinha em 3 velórios. Aí ela começa a dar volta no cemitério, parou diante de um túmulo. Nós vamos ver então com aquele medo, receio, mas vamos ver qual era o túmulo que ela parou mais tempo. E era o túmulo dela. E agora a gente ouve essa voz vindo do túmulo, das entranhas ali do túmulo, aquela voz cansada, aquela voz de pessoa bem de idade mesmo. E de trás daquele túmulo, eis que agora aparece em tamanho real a velhinha. Nós ficamos paralisadas. Nós ficamos estáticas. A gente queria correr e não conseguia. A gente sequer conseguia movimentar. Olha, nem quase respirar. E ela olhou bem no fundo dos olhos da minha amiga e depois olhou bem no fundo dos meus olhos e falou:
0: quando eu morri, a primeira coisa que eu vi foi o filme da minha vida. Eu senti um tremendo vazio e pedi então que me fosse dado um serviço para que eu não passasse até a eternidade lamentando este vazio. Quando então apareceu um anjo que falou que o melhor a fazer era dar uma missão útil para mim como colaboradora da morte.
1: Colaboradora da morte? Colaboradora da morte?
0: Isso mesmo. Eu tenho essa missão. Eu tenho essa incumbência. Eu sou a colaboradora da morte. Às vezes, a pessoa não quer morrer. A pessoa está sofrendo. Às vezes a pessoa está padecendo e não morre. A morte não consegue. Aí eu venho e colaboro com a morte. E o paciente, ou a pessoa, seja lá qual for, aí ela morre. Eu sou a colaboradora da morte.
1: Sem entender muito o que essa senhora velhinha dizia, a minha amiga indagou, mas a senhora então é colaboradora da morte?
0: Sim, eu não queria passar a eternidade sem fazer nada. Eu não queria passar a eternidade sentindo um vazio. Eu precisava fazer alguma coisa. Quando alguém morre, eu coloco o filme da vida dela para ela ver e guio a sua alma por muitos lugares, como o céu, o purgatório.

0: inferno. Eu conforto a família, que muitas vezes não deixa o falecido descansar. E explico à pessoa que morreu que o seu tempo terminou, para ela não se transformar numa alma penada. Porque muitos não entendem ou não aceitam que morreram e ficam a vagar como almas perdidas nesse mundo. Por isso, eu sou a colaboradora da morte.
1: E dizendo isso, ela sumiu dentro do túmulo. Ela desapareceu, sabe, como se o túmulo tivesse sugado. E ela sumiu, desapareceu do túmulo. Nós duas, demos a mão uma à outra, e sem saber o que fazer, quando de repente saímos correndo. Ninguém entendia. Passamos pelo portão do cemitério e disparada, correndo. Quando conseguimos parar, a minha amiga desmaiou. Quando conseguimos parar, já fora do cemitério, a minha amiga desmaiou. Eu tive que socorrê-la. No hospital, perplexas, as enfermeiras não acreditavam no que nós tínhamos vivido, no que estávamos falando, na história que só nós duas presenciamos, somente nós duas. A velhinha do cemitério, a colaboradora da morte. Quantos mortos não conseguem aceitar a morte? Quantas pessoas ficam vagando como almas penadas? Quantas famílias não deixam o morto descansar em paz? A verdade é que depois que nós passamos por esse momento traumático, nós respiramos fundo e fomos para casa dela, aonde ali nós encerrávamos. Eram 5 velórios, nós fomos no 3, e nesse terceiro, toda essa revelação. Ali nós encerramos e entregamos o trabalho feito da maneira que nós vimos, da maneira que nós vimos, escutamos, da maneira que nós presenciamos, testemunhamos. Nós duas, embora um tanto quanto desacreditadas pelos mestres, pelos colegas, mas a nossa narrativa era tão forte, que as pessoas tiveram que aceitar como real tudo aquilo que estava ali no nosso trabalho. Não havia o que contestar. Nós duas éramos firmes e falávamos com convicção, mesmo que para uma certa dúvida nas pessoas. E eu mando essa carta para o Eli Correa narrar essa nossa história. Inclusive recebemos 10 e passamos com louvor, porque não foi algo escrito como fantasia, foi algo que vivemos, algo pelo qual passamos. A velhinha do cemitério, a colaboradora da morte. 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

0: Vem do espada, ele correia. Aqui é a Maria Clarice de Biritiba Mirim. Já estou com medo já. Tô aqui sozinha aqui dentro de casa. Que o meu marido vai todo dia pra casa da mãe dele. Que ele é acompanhante da mamãe dele. E eu fico sozinha em Deus aqui em casa. Eu era acompanhante da minha mamãe. Deus recolheu minha mãe 20 de abril. E eu tô aqui sozinha e Deus. Ele correia. Assustada, morrendo de medo, misericórdia.
1: A colaboradora da morte. Amiga, fica calma, tranquila. Ela não vai visitar você, pelo menos no dia de hoje.
2: É. A gente sabe disso, né? A gente sabe que tem pessoas que não aceitam a morte, né? Ficam vagando. Elas não se desprendem, né, da terra. E ela ajuda as pessoas a entenderem que estão mortas. Mas vou te contar, o que você faz dá mais medo ainda, viu? A forma, a narrativa, a sua narrativa dá mais medo ainda. Parabéns. Você é maravilhoso como sempre. Mas não deve ser fácil viver isso não, viu? Eu não queria estar no lugar dessas duas não, de jeito nenhum. Boa tarde, tudo de bom pra você e pra Cíntia, beijo. Vera Lúcia, São Mateus.
1: Vera Lúcia, você fala que não queria estar assim, mas de repente acontece. De repente, a colaboradora da morte... É, sei lá. Ninguém
3: tá livre. Ele, toda sexta-feira virou... clássico aqui em casa, a gente parou eu e o marido para escutar as suas cartas, que medo, meu Deus do céu, as suas narrativas são ótimas, meu Deus, a colaboradora da morte, Deus me livre.
1: Olha, sabe que muitas famílias ou muitas pessoas, eu entendo às vezes até que ela não deixa realmente outra pessoa descansar, não é mesmo? Eu não estou falando que a pessoa não deva sofrer. Mas ela não aceita que fulana, ou que fulano, ou que cicrano, né, Beltrano, morreu. A pessoa que viveu, a pessoa que ficou, não aceita, não aceita, não aceita. Às vezes fica anos alimentando aquela dor, né? Não é que a pessoa deva esquecer. Não, ninguém vai esquecer quem amou. Mas às vezes o sofrimento dela é tanto que quem está do outro lado, quem já morreu, fica sofrendo em ver a pessoa sofrer. Não, não é?
4: Oi, ele correu. Tava com tanta vontade de fazer xixi que eu fiquei com medo aqui, eu mijei, foi na roupa, tem que parar no posto de gasolina aqui, ó. Essa véia do cão aí, assombrando os outros, me assombrou, tô todo mijado aqui, ó. Elias Mateus de Adema, abraço, agora tem que trocar a roupa aqui, ó. Tô todo mijado.
1: Ô, Elias, puxa vida, ele ficou tão assustado, abalado, que ele acabou fazendo xixi na roupa, agora tá lá no posto pra trocar de roupa. 2:35, gente.
3: Ele, essa história, hein? Misericórdia, a veinha teria levado eu, teria passado a história da minha vida. Um beijo, Patrícia de Guaraná. Estou aqui com a minha mami, Zuila. Manda um beijo para ela, Eli.
1: Zuila, então um beijo para você, mamãe. Gente, é muitas pessoas, são muitas, muitas, muitas, mandando seus recados, mandando suas mensagens, mandando suas opiniões, mandando suas, os seus áudios, né? São 2:35.
5: Oi, Eli, boa tarde. E por acaso tem alguém que aceita a morte? É claro que isso é um conto, né? É uma história, porque nada disso existe. Quem morre não volta jamais.
1: É uma opinião séria mesmo, a gente tem que respeitar, não é? Mas, desde os tempos antigos, se fala dos mortos que não aceitaram a morte. E em algum momento, em algum instante, voltaram.

0: Boa tarde, Eli. Ah, Eli. Ela tem um trabalho. Graças a Deus que a gente tem um trabalho quando chega no plano espiritual. E o trabalho dela é esse. Para mim, chegando lá, eu quero qualquer trabalho. Nem que for um trabalho desse também, eu quero. Um beijo, Eli. Melhoras para Cíntia, para o gatinho. E eu sou a Terezinha da Coab, doutora Vilela Sapopemba.
1: Terezinha, nossa grande amiga, nossa grande ouvinte, companheira de todas as tardes, né, Terezinha? Poxa vida. Bom, aqui nós encerramos, gente. É que tem muita gente querendo falar, então o Flávio fica ali perdido, né, Flávio?
2: Boa tarde, Eli, você narra muito bem. Mas na verdade isso não são pessoas, porque pessoas mortas, mortos não voltam. Geralmente o que aparece são anjos caídos, são espíritos malignos, que eles se transformam na aparência daquelas pessoas para enganar as pessoas, né? Vamos dizer assim, uma coisa que vem é maligna, é demônio, são demônios. Os mortos não voltam. A própria palavra de Deus na Bíblia diz que os mortos não voltam.
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4: Muito bem, gente, são 2h40 e nós já recebemos o pessoal lá da Igreja de San Gennaro. Olha, o Padre Wellington, já o Padre Wellington vai estar ao vivo aqui no nosso programa, convidando o povo, São Paulo inteira, para vir fazer parte dessa grande festa, uma das mais tradicionais festas de São Paulo, a festa de San Gennaro. São 2h41, gente, 2h41, e eu vou agora falar com você, quero conversar com você sobre Iron Hair. 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
4: Oi, gente! Daqui a pouquinho, o Padre Wellington, da San Gennaro, para falar da festa, para dar uma benção especial a San Gennaro para todos vocês, ó. Olha, gente, daqui a pouquinho, ao vivo e a cores. Alô, Padre Wellington! Vai ser... É... Aliás, a festa, gente, de verdade, ela já vem desde o dia 4 de setembro. Aliás, dia 5, né? Desde o dia 5 de setembro. E vai até o dia 4 de... Vai até o dia 4, o dia da eleição. Vai até o dia da eleição, dia 4 de outubro. Então, então, nós estamos aí vivendo esse final de semana, que é o penúltimo fim de semana da festa de San Gennaro. Padre Wellington, se prepare aí que já o senhor vai vir aqui no nosso estúdio, hein? São 2h48, gente, 2h48, e agora nós vamos falar sobre semente de uva, viu, gente? 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
16: De volta na capital, sexta-feira segue com trânsito de maneira geral tranquilo nas principais vias e corredores por enquanto. Marginal do Tietê, a via mais movimentada para Castelo, dois pontos ruins pela expressa entre a Ponte da Casa Verde e a Ponte Júlio de Mesquita Neto, e da aproximação acesso a Bandeirantes até o acesso a Castelo, a expressa está ruim, local melhor. Para Dutra e Ayrton, a expressa em todo o trajeto mais movimentada, bom caminho pela local até a Dutra e Ayrton. 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
4: Rogério Gama, boa tarde.
26: Boa tarde, Correia, mais uma vez. Boa tarde aos amigos da Capital. Olha ali, vamos dar 2 destaques da agenda de final de semana. Tem muita coisa acontecendo. Bom, a 53ª festa de San Gennaro, hein? Vai até o dia 4 de outubro no bairro da Moca. Festa italiana de San Gennaro, nas ruas San Gennaro e Lins, com barracas típicas de massas, fogaças, antepastos, doces italianos. A festa amanhã das 5 da tarde às 11 da noite e domingo das 5 da tarde até as 10 da noite, a festa de número 53 de San Gennaro. E outra dica bacana, Eli, a Bruna vai até mostrar o vídeo para quem te acompanha pelo YouTube, é a 9ª edição da Oktoberfest. São 13 dias com tudo da cultura alemã, música, gastronomia como um joelho de porco, salsichão alemão, chucrutes, muito chope, danças típicas. A festa começa amanhã e vai até o dia 4 de outubro na Arena de Eventos no Parque do Ibirapuera. Amanhã vai ser das 2 da tarde às 11 da noite, amanhã e domingo, e também tem mais na semana que vem. Quem quiser mais informações pode entrar no site oficial de São Paulo, Oktoberfest, Eli Correia.

0: Filmagens da festa que começa amanhã. Era para começar hoje, mas com o tempo instável eles mudaram a data para amanhã no Parque do Ibirapuera de Correia.
1: São 2:58. Ok, Rogério, você pode voltar depois da nossa oração, Rogério?
0: Vamos, volto sim, ele. Tem outras dicas para passar para os ouvintes.
1: Então tá bom, 2:58, gente.
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1: Olha, eu vou mostrar aqui, o Padre Hélio já está nos nossos estúdios, e nós vamos mostrar aqui agora, gente, as músicas que você talvez... Qual que você escolhe para tocar no seu fone? Vamos lá? A número 1.
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1: Emoções. A número 2.
4: Jesus Cristo.
1: A número 3.
5: Não adianta nem tentar me esquecer.
1: O que toca no seu fone? O que você quer que toque no seu fone? A número 4.
6: O cara que pensa em você toda
1: hoje foi uma seleção especial de Roberto Carlos, né? Vamos falar a verdade, cada musicão aqui que eu vou dizer, é duro as pessoas escolherem uma, viu? 2:59, o que toca no seu fone? Daqui a pouquinho depois da nossa oração, nós vamos então trazer a música campeã. 2:59.
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1: São 3 horas. Esse é o momento sagrado do rádio. Esse é o momento de fé. É o momento que às 15 horas reúne milhares de pessoas numa oração bonita. Hoje, por exemplo, com a presença do Padre Wellington. Boa tarde, Padre.
8: Boa tarde, Eli Correia. Boa tarde a todos os ouvintes da Rádio Capital.
1: Eu até não conheci bem o Padre, porque você está acostumado a ver a pessoa vestida de padre. Tem todo um paramento, né? E hoje ele veio civil. Hoje ele veio sem os paramentos, né? De padre. Mas legal. Pô, Padre Wellington, prazer em recebê-lo aqui, viu?
8: Prazer enorme.
1: Aliás, quero até agradecer ao senhor pela recepção que o senhor nos deu quando lá estivemos junto com o Padre João.
8: Exato, nos 90 anos do Padre João.
1: 90 anos, hein, Padre? Foi... Será que a gente chega lá, Padre?
8: Oh, yeah. Eu tô com 43 aqui já pedindo misericórdia.
1: Ô, louco, Padre, tá muito novo ainda. Mas, Padre, o senhor está acompanhado?
8: Tô, hoje estou acompanhado.
1: Não, o senhor pode falar, porque eu só tô pedindo pra Bruna tentar mostrar o Padre e mostrar... Olha aí. É que hoje o rádio, você sabe, Padre, é meio televisão, olha lá, nossa imagem. Então, vamos lá então, senhor Padre.
8: Tá certo, eu sou acompanhado, o Giuseppe é um fotógrafo italiano, que ele é da cidade de Nápoles e ele está trazendo para cá, para o Museu da Imigração aqui em São Paulo, uma exposição de fotografias que fala justamente sobre San Gennaro. Ah, o tema é os passos de
1: pergunta
8: San Gennaro.
1: Pergunta para ele, Padre, alguma coisa que eu não vou saber falar. Eu não paro no italiano, ele não fala português.
8: Mas ele fala espanhol.
1: Bom, então faz uma pergunta para ele aí, Padre, porque eu não vou me arriscar. Não.
8: Quer falar um pouco sobre as fotos?
1: Sobre as fotos, sobre San Gennaro.
9: Tudo bem, mas eu falo em italiano.
1: Pode falar que alguém vai entender, mas pelo menos as pessoas sabem que você está falando sobre San Gennaro.
9: Sim, eu me chamo Giuseppe Troisi, sono um fotógrafo. Da 3 anni sto facendo um projeto fotográfico sulla fede dei napoletani su San Gennaro.
1: Oh, que legal! Sim. E trouxe essa exposição para cá, Padre?
8: Exato, ele trouxe para cá. Está já, a partir de hoje, está no Museu da Imigração. E vai até no dia 28 de setembro.
1: Essa exposição é composta por quantas fotos?
8: Mais ou menos 28.
1: 28 fotos. São, quais os momentos? Você não trouxe nada para a gente mostrar, né? Não trouxe
8: acabou
1: nada.
8: Acabou não.
1: Não, porque se a gente podia mostrar algumas, né? Porque exato. As pessoas, elas veem, elas vão lá e contemplam as suas fotos.
9: Tenho o catálogo, se você pode ver com uma câmera.
1: Enquanto isso, Padre, vamos conversando nós. Qual a importância de San Gennaro para São Paulo? Depois eu vou perguntar para a Itália, para São Exato. Paulo.
8: San Gennaro foi justamente um santo que até descobri agora que na Itália ele até tem uns traços pintados, como se fosse um guerreiro. Ah. Um guerreiro de nosso Salvador Jesus Cristo. Sim. Ele testemunhou a fé a ponto de derramar o seu sangue. Isso mostra a fidelidade e o amor, que na época, diante de tantas perseguições, diante de tantas coisas erradas, ele permaneceu fiel. Na época o cristianismo era proibido, né? Então ele foi fiel à vontade de nosso Senhor Jesus Cristo. E por isso ele foi decapitado. Mas tem um fato justamente que uma mulher recolheu em duas ampolas o sangue de San Gennaro. E depois, quando foi transferido o corpo, os restos mortais e essas ampolas, perceberam que 3 vezes por ano o sangue de San Gennaro, que estava justamente nessas ampolas, voltava ao estado líquido.
1: Ah, é?
8: O milagre de San Gennaro. Até hoje...
1: Por isso é conhecido como milagre de San Gennaro.
8: Milagre de San Gennaro. Se as pessoas quiserem dar uma olhadinha, é só procurar aí milagre de San Gennaro e vocês vão ver o Papa Francisco... Acho que o Papa Leão ainda não, mas o Papa Bento, todos eles com uma ampola redonda, justamente de lado, para mostrar que o sangue está líquido.
1: Então, uma vez por ano? Que
8: 3 vezes por ano.
1: Se liquefaz, né?
8: Se liquefaz.
1: Então, três vezes por ano.
8: Se liquefaz. Se por acaso acontecer justamente de não voltar ao estado líquido, significa que alguma coisa vai acontecer de extraordinário, que não é bom.
1: Que não é bom.
8: No período da pandemia, não se liquefez antes.
1: Olha só, gente. Então, quando está prevista, ou quando alguma coisa está para acontecer, o sangue de San Gennaro em 3 ampolas...
8: Duas
1: ampolas, que normalmente, nos dias, 3 vezes ao ano, tem dias especiais para ele se liquefazer?
8: Ou no próprio dia de San Gennaro.
1: Que é quando, doutor?
8: Dia 19 de setembro.
1: 19 de setembro, portanto, é amanhã.
8: Amanhã.
1: É amanhã. Amanhã, 19 de setembro.
8: A previsão normalmente circula ali entre 5 horas da manhã daqui do Brasil, às 3 horas lá da Itália.
1: Quer dizer, então, amanhã é um dia em que o sangue se liquefaz, porque a história mostra isso.
8: Exato.
1: Se eventualmente isso não acontecer, é porque algo ruim está prestes a acontecer. Qual é a importância de San Gennaro para a Itália?
9: Allora, San Gennaro é um santo napoletano. Quindi i napoletani tengono molto a San Gennaro. E in Italia lo conoscono tutti, però la fede vera sta soltanto a Napoli. A Napoli e nei napoletani, infatti è arrivata anche a San Paolo del Brasile proprio perché tanti napoletani abitano questa città. Si dice che ci siano più napoletani a San Paolo del Brasile che a Napoli.
1: Sì.
9: E la fede in San Gennaro per i napoletani è importantissima ed è l'identità della città.
1: E là in Napoli fai una grande festa também?
9: Sì.
1: Come qui no Brasil?
9: No, la festa del Brasile dura di più che a Napoli. A Napoli dura... una settimana e qui un mese.
1: Aqui um mês, lá sim, uma semana, aqui um mês.
8: Aqui é quando nós gostamos de fazer festa.
1: Padre, o senhor, quando chegou na igreja de San Gennaro, o senhor veio de qual igreja?
8: Eu estava na paróquia de Santa Margarida Maria, aqui na Vila Mariana.
1: Aqui na Vila Mariana?
8: Aqui na Vila Mariana.
1: E padre, o senhor se deu bem lá? O senhor gostou da igreja?
8: Sim, o povo muito acolhedor, me abraçou, me acolheu de braços abertos ali. É uma paróquia... bem animada. Bem
1: agora, animada. Padre, o senhor já está há quanto tempo lá?
8: Há 6 anos.
1: Ah, já está há 6 anos.
8: Seis
1: já.
8: Anos.
1: Poxa, já se paróquia. Adaptou totalmente, já, né? Já. Ao espírito italiano de San Gennaro.
8: Na Moca, né?
1: Na Moca, na puxa Moca, vida.
8: O pessoal fala que se você recebeu a camiseta do Juventus é porque você foi acolhido como um cidadão moquense.
1: Olha só, Juventus. Agora, deixa eu mostrar as sim. fotos. Então, vê se ela consegue, vê se a Bruna consegue. Abre para nós. Qual o nome dele?
9: Se tengo,
8: Giuseppe.
1: Giuseppe.
9: No, c'è il sito web. Si può collegare al sito web.
8: Eu acho que.
1: Vamos ver aqui. Deixa. Porque.
10: Sim.
1: Câmera 1, é que ele estava falando, acho que assim, em espetar algum pendrive, alguma coisa aí, não? Não é isso? Não? Então coloca aqui. Bom, essas fotos foram feitas pelo fotógrafo Giuseppe, não é isso?
8: Giuseppe.
1: Olha só. O que elas significam? Vamos ver se a gente poderia mostrar aqui. Quer ver? Acho que aqui dá para mostrar. Né? Vamos ver. Pera aí. É rapidinho, viu, gente? Vocês que estão nos ouvindo. Vamos ver. Não, é aqui. Aqui. Eu tô meio perdido aqui, viu? É, assim, né? É isso mesmo? Então, aqui. Agora, melhor mesmo. É, não dá, engraçado. Eu tô meio atrapalhado, viu, padre? Eu não sei o que. Não tô conseguindo entender as câmeras aqui, viu? Vamos ver. O senhor talvez tenha mais jeito que eu, viu? Ah, essa daqui, né? Essa daqui. E essas fotos, José. Olha aí, ó. Muda a página, padre. Vamos ver. Bom, na verdade, eu acho que já deu para as pessoas terem ideia. Essas fotos, elas estão em tamanho maior, evidentemente. Exato. Isso aqui é um...
9: Sim, claro. No Museu da Imigração.
1: No Museu de Imigração. Quem quiser contemplar essas fotos, né, padre?
8: Exato.
1: É só ir no Museu da Imigração, que vai ter essa exposição, que é uma exposição internacional, vindo da Itália, de Nápoles, através do fotógrafo Giuseppe. Então, padre, eu queria que nesse momento o senhor falasse da festa. Como é que faz para as pessoas irem à festa de São Gennaro?
8: Então, nós estamos, vamos amanhã ter o terceiro final de semana da festa de São Gennaro. Começou.
1: Eu vou estar lá amanhã, padre, às 19 horas, viu?
8: Já deixei a sua mesa lá reservada, lá junto com os seus convidados.
1: A mesa eu quero saber, é um prato de macarrão lá dos bons. Isso que eu quero que fique reservado lá, viu, padre?
8: Não, pode deixar que vai ser bem servido. O único pecado que está liberado lá é da gula.
1: É da gula. Tá certo.
8: Mas então, começou no dia 5 de setembro e vai até 4 de outubro.
1: 4 de outubro.
8: Sempre sábado e domingo.
1: Sábado e domingo.
8: Então, nós temos duas festas. A festa da rua, que tem 23 barracas lá, que tem lasanha, polenta, canelone, nhoque, espaguete, doces italianos. Tem muita coisa boa lá. Então você chega lá, passa nas barracas, compra o cartãozinho e vai se deliciando.
1: Se deliciando, né?
8: Se deliciando lá. E também tem a cantina. A cantina é um lugar reservado, coberto. Na rua também tem uma parte coberta também. Então nesse período de chuva pode ir lá tranquilo que não vai se molhar. Mas na cantina é um salão que tem a capacidade para 600 pessoas sentadas. E lá dentro tem um show de música italiana com a banda Itália Brasil.
1: Oh, beleza.
8: Aí quem compra o convite, no sábado é R$75 e no domingo R$50, dá direito a um prato de espaguete, uma fatia de pizza de massa folhada e uma porção de bruschetta. Tem um lugar, fica lá sentado lá na mesa, curtindo um show de música italiana.
1: Que gostoso, que gostoso.
8: E comendo muito.
1: Agora, padre, começa que horas a festa?
8: Começa às 5 horas da tarde.
1: Às 5 da tarde.
8: 5 da tarde.
1: Isso, sábado e domingo.
8: Sábado e domingo.
1: Domingo não é mais cedo, é 5 também.
8: 5 também. 5 também.
1: E vai até?
8: Vai até. No sábado vai até às 11 e no domingo vai até às 10 horas da noite.
1: Muito bem, então tá aí, gente. Olha, atenção, hein? Festa de São Gennaro. E eu vou estar nessa festa amanhã, hein? Amanhã, 19 horas.

0: aqui, todo inspirado aqui, José. Tá ouvindo aí a canção napolitana. Eu queria que...
1: Pois não. E detalhe, o Giuseppe, ele está aqui em São Paulo, vai ficar até o dia 28, tirando fotos justamente para depois levar para a Itália, Nápoles, para
0: mostrar?
1: Para mostrar a festa italiana, aí, a festa de San Gennaro,
0: para no Brasil, mostrar para a Itália. Olha, aqui não é só aqui não, é. No Brasil também tem festa boa, né, padre? Padre, olha, eu queria pedir agora um minuto de silêncio para que nós recebêssemos a sua bênção, padre. Por favor, eu queria que o senhor fizesse uma oração e uma bênção. Olha, nós temos aqui, inclusive, padre, olha, Silvanir Ribeiro Pontes, de Guarulhos, pedindo oração para a recuperação do esposo, Dalton, de um AVC. Ele está em casa, tem 65 anos e aos poucos está se recuperando. Então, se o senhor puder, padre, coloque o nome do esposo da Silvanir Ribeiro Pontes, o Dalton, vítima de um AVC. A Ana Maria Dantas, de Ferraz e Vasconcelos, pede oração para o filho Ângelo, de 51 anos. O Ângelo, padre, está viciado em jogo do tigrinho. Já não sabemos mais o que fazer para ajudá-lo. Ele já perdeu o carro, padre. Olha, padre Wellington, ele já perdeu o carro com esse vício maldito. A gente está tentando ajudar nos custos da vida dele e também estamos gastando um dinheiro que nem temos. Só Deus para iluminar, abrir a cabeça do meu filho, que acha que na próxima rodada vai ganhar milhões. Ele joga, já jogou carro, já jogou dinheiro, já jogou tudo que tinha e a família não sabe o que fazer, porque ele acha que, ó, não deu agora, mas vai dar daqui a pouco, vai ganhar um milhão daqui a pouco. Marcílio Queiroz, de São Bernardo, pede oração para a cura de um câncer de pele, padre. Marcílio Queiroz, de São Bernardo. Nesse momento, todos que estão nos acompanhando, olha que bacana, até me arrepia, gente. Ao invés de você ir nesse momento para San Gennaro, paróquia San Gennaro, é a paróquia que vem até aqui através do padre Wellington. Por favor, padre, olha aí que bonito.
1: Nós acreditamos no Deus do impossível. Aquilo que nós não podemos, Deus pode fazer. Precisamos confiar na bondade, na providência do Senhor, justamente entregar. Muitas vezes a gente quer resolver da nossa forma, do nosso jeito. Precisamos colocar nas mãos do Senhor justamente para que Ele possa realizar o milagre dEle na vida desses nossos irmãos. Então vamos fazer uma oração, pedir ao nosso bom Deus que possa nos ajudar, nos fortalecer para enfrentar todas essas diversidades, todas essas dificuldades. O nosso auxílio está no nome do Senhor que fez o céu e a terra. Senhor nosso Deus, nós pedimos que seja nossa infinita bondade, com seu infinito poder, possa abençoar e proteger esses vossos filhos de todo e qualquer mal, dos vícios, das drogas, de tudo aquilo que não é da vossa vontade, Senhor. Reanime justamente aqueles que desistiram de sobreviver. Que o Senhor possa a cada dia dar sabedoria para que eles possam escolher justamente aquilo que é certo, aquilo que é verdadeiro, aquilo que é correto, aquilo que é para a vida eterna. Nós os pedimos, Senhor, tire todo o desânimo, tire tudo aquilo que não é da vossa vontade, da vida desses vossos filhos, para que eles possam a cada dia vos louvar e vos bendizer. Nós acreditamos, Senhor, que o Senhor é o Deus do impossível, o Deus que faz milagres, que fez e faz milagres ainda no dia de hoje. Que o Senhor Todo-Poderoso possa alcançar esses nossos irmãos e irmãs. Tudo isso vos pedimos, ó Pai, por Cristo nosso Senhor. Amém. Que o Senhor Todo-Poderoso vos abençoe e vos guarde. Em nome do Pai, do Filho e do Espírito Santo.
0: Amém. Amém. Queria só mais uma coisinha para o padre Wellington. A bênção da água, padre. Muitas pessoas, elas têm o hábito, o costume de deixar um copo d'água, uma garrafinha d'água perto do rádio para ser abençoada. O senhor pode fazer isso agora?
1: Tá certo. O nosso auxílio está no nome do Senhor que fez o céu e a terra. Senhor nosso Deus, nós pedimos que a sua infinita bondade possa abençoar essa água para que se torne presença do vosso amor, da vossa graça. Que ela nos recorde o nosso batismo, quando o Senhor nos tirou da escravidão do pecado para a liberdade dos filhos de Deus. E nós os pedimos, Senhor, que quem dela beber ou por onde ela for aspergida, que cresça sempre mais o vosso amor e a vossa graça. Tudo isso vos pedimos, ó Pai, por Cristo nosso Senhor, em nome do Pai, do Filho e do Espírito Santo.
0: Amém. Amém. Giuseppe, muito obrigado pela sua presença. E que todos nós, né, saibamos ir até o Museu da Imigração, né, pessoal, para contemplar essa exposição do Giuseppe. No rastro de San Gennaro. Nos rastros de San Gennaro. Lá no Museu da Imigração. Um abraço. E leve o meu abraço para o povo italiano napolitano. Padre, muito obrigado, viu?
2: Obrigado.
0: E olha, a gente se encontra amanhã, então.
2: Se Deus quiser.
0: Querido Padre Wellington, direto da San Gennaro, aqui na Rádio Capital, no programa Toda Tarde, Eli Correia e Cíntia. Viva San Gennaro! Viva, Padre! Aê.
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1: Muito bem, gente. Vamos agora o que toca no seu fone?
2: Eu
1: queria, Flávio Rangel, antes de nós partirmos para a música que toca no seu fone, lembrar que além da San Gennaro, lá na Moca, onde eu vou estar amanhã às 19 horas, convido a todo mundo para fazer uma grande festa, né? Eu vou estar também no domingo, gente, às 7h30 da manhã. É, 7h30 da manhã eu estarei lá no Circuito Rosa pela Vida, na Avenida Comandante Antônio Paiva Sampaio, 768, Parque Vitória Tucuruvi. Alô, Parque Vitória Tucuruvi, domingo, hein? 7h30 da manhã, caminhada Circuito Rosa pela Vida, na Avenida Comandante Antônio Paiva Sampaio, 768. E depois dessa caminhada, Circuito Rosa pela Vida, no Parque Vitória Tucuruvi, eu vou vir para o Santuário Bom Jesus. O padre Jader me convidou. E eu não iria me negar, obviamente, puxa vida, a atender um convite do padre Jader. Grande abraço ao senhor, viu, padre Jader? Amanhã vai ser, no domingo, né, gente? No domingo vai ser a Missa do Sal Grosso. A Missa do Sal Grosso, o Sal Grosso preparado para você afastar todos os miasmas, todas as os negativos, todas as coisas diabólicas, né? Então o padre vai distribuir, ele vai entregar um sal grosso preparado para te proteger. Então é na rua Capitão Faustino Lima, número 101, ali no Brás, bem mais do ladinho do metrô Pedro II. Então tem às 7 da manhã, às 9 da manhã e tem 3 da tarde. E eu vou estar às 8h30 da manhã no Santuário Bom Jesus, junto com você, junto com a multidão.
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1: Vamos lá, atenção, atenção. Qual foi a música número 4, Flávio Rangel?
4: Eli, a número 4 foi essa aqui, ó.
1: Vamos ver. Atenção.
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1: Ah, esse cara sou eu. É, uma tinha que ser a primeira. Então essa aí foi a número 4, porque todas são boas. Mas vamos à número 3 agora. Atenção.
4: A número 3 foi uma das minhas favoritas, Eli.
1: É? Qual é?
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1: Ah, detalhes? A número 3?
5: Eu
1: pensei que essa ia ganhar. Número 3. Mas e a segunda? Bom, agora chegou a hora da primeira e da segunda, né? Que é o Jesus Cristo e Emoções. Jesus Cristo e Emoções. Qual que você acha que ganhou? Jesus Cristo, Roberto Carlos ou Emoções, Roberto Carlos? Vamos lá, apostem, façam as suas apostas. Quem ganhou? Quem é que você acha que vai ser o primeiro lugar? Qual a música que vai tocar no seu fone? Emoções ou Jesus Cristo? O segundo lugar, Flávio Rangel.
5: Jesus
4: Cristo. Segundo lugar foi Jesus Cristo, Eli Corrêa.
1: Muito bem, então tá aí, gente. Grande música. Aliás, todas grandes músicas, mas o número 1 é essa. É a música que ele abre os eventos, os shows dele, né? É a música com a qual ele entra no palco e...

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8: 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De volta na capital, de olho na Avenida Aricanduva. Você que vai para São Mateus, está chegando a Aricanduva pelo viaduto Engenheiro Alberto Badra ou pela Radial, vai encontrar redução de velocidade apenas na aproximação à Avenida Itaquera, desde a Rua Start. Esse pedacinho tá difícil, mas com paciência dá para seguir. Nem precisa pegar caminho alternativo. Mais à frente tem redução de velocidade na aproximação. Avenida dos Latinos tem lentidão por aproximação. Dá para encarar também restante do caminho bom na chegada a Mateu Bey. Entre o Parque do Carmo e a Radial Leste, ou acesso à marginal do Tietê, a Avenida Aricanduva funciona bem. Apenas a pista interna tem lentidão a partir da rua Rodeio, acesso ao viaduto em Geroberto Badra. A pista lateral livre no acesso à Radial Leste. 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
2: Rogério Gama, repórter Rogério Gama, 3 horas e 35. Boa tarde, mais uma vez.
3: Mais uma vez, boa tarde, Eli Correa. Temos mais uma dica para o final de semana. Mas antes, só atualizando uma informação de momento. Até agora, o ex-vereador e ex-presidente da Câmara Municipal de São Paulo, Milton Leite, não se apresentou à polícia. Ele é considerado como foragido. Ele falou que estava em viagem, iria se apresentar em 24 horas e até agora não se apresentou à delegacia de Mogi das Cruzes, que está investigando a relação do transporte público com o PCC. Agora, Eli, mais uma dica de final de semana bacana, hein? Hoje, amanhã e domingo, a 48ª Festa da Amizade do pequeno Cotolengo Paulista, que fica lá na rodovia Raposo Tavares. E o Ivan Duarte fala com a gente agora, traz essa dica pra gente agora, Eli Correa.
2: Só deixa, houve um probleminha só no som, pera aí que nós vamos colocar novamente o áudio, vídeo, né, na verdade, pode ser agora? Vamos lá.
4: Olá, Cintia, olá, Eli Correa, boa tarde para vocês, boa tarde para os ouvintes da Rádio Capital. Eu sou o Ivan Duarte, eu sou gerente administrativo aqui do Pequeno Cotolengo Paulista e estou passando aqui para fazer um convite muito especial para todos vocês que acompanham o programa nessa tarde. Nesse final de semana acontece a 48ª edição da Festa da Amizade aqui do Pequeno Cotolengo Paulista, uma obra social com 62 anos de trabalho, acolhendo pessoas com deficiências múltiplas, ajudando idosos em situação de vulnerabilidade social. E a festa, ela é muito importante para a instituição, porque ela ajuda a arrecadar recursos para manutenção e para as operações que a gente tem por aqui. A festa está incrível, a programação está imperdível, começa nesta sexta-feira com a nossa edição de Happy Hour. A gente vai ter música no formato anos 90, para a galera ficar super feliz e fazer um momento bem nostalgia, para a gente poder curtir com todo mundo. Já no sábado e no domingo, a programação também está repleta de coisas boas. No domingo, a gente tem a nossa edição da Costela Fogo de Chão, que também é uma tradição aqui do Pequeno Cotolengo. Também tem o nosso Bazar Surpresa. Então, tem muitos motivos para a galera sair de casa e vir aqui prestigiar o trabalho do Pequeno Cotolengo e ainda curtir uma boa festa, tá bom? Então, é nesse final de semana, a Festa da Amizade, está todo mundo convidado e eu quero desejar para vocês uma ótima tarde e agradecer mais uma vez pelo espaço.
2: Rapaz, deu uma fome, viu? Essa costela, antigamente chamava costela de ripa, tinha até um restaurante chamado Costela de Ripa, e o seu José era o dono desse restaurante chamado Pilão. O restaurante era um restaurante simples, mas rapaz do céu, que carne maravilhosa, ele pegava a costela e assava, o nome era Costela de Ripa, até hoje não me esqueço, e vi essa costela ali, me abriu o apetite, viu, Rogério?
3: Ah, então somos dois, viu? E quem está acompanhando pelo YouTube deve estar com fome agora. Então, um bom motivo para se aguentar até amanhã, ou hoje, agora à tarde, a festa da amizade do Pequeno Cotolengo é na quilômetro 25,5, quilômetro 25,5 da rodovia Raposo Tavares. A entrada é gratuita, só paga o que consome e o estacionamento é gratuito, Eli Correa.
2: Tá bom, você falando em comida no Pequeno Cotolengo, a gente fala em comida lá de Santo Genaro, rapaz, é comida...
3: É o Oktoberfest, tudo tem comida, né, Eli?
2: Tudo tem comida. Bom, mais algum detalhe para você encerrar a sua participação hoje no nosso programa? Mais algum detalhe ou não? Mais alguma informação?
3: Eli, nós temos agora a nossa reportagem especial dessa sexta-feira, pode ser?
2: Pode ser, por favor.
3: Bom, nós estamos no mês do Setembro Amarelo, que é a campanha brasileira de conscientização sobre a prevenção ao suicídio e a valorização da vida. É um assunto muito, muito sério esse. Então, se você que está ouvindo Eli Correa, sabe de alguém que está deprimido, sabe de alguém que não tem mais interesse na vida, está com problemas psicológicos, preste atenção agora nas palavras do grande psicólogo, Dr. Paulo César Ribeiro. Vamos lá, Dr. Paulo.
5: Olá, Eli, Cíntia, espero que vocês estejam bem e muito felizes. Ah, e falando do Setembro Amarelo, mês da prevenção ao suicídio, é um período que significa um verdadeiro convite para olhar com cuidado para aquilo que quase sempre fica escondido em nossas vidas. Quem pensa em morrer, eu garanto a vocês, na maioria das vezes, não deseja exatamente deixar de viver. Deseja sim que uma dor que se tornou insuportável tenha um fim. Quando a gente está com dor mais profunda, a nossa visão se estreita E o problema que a gente está vivendo parece ocupar o mundo inteiro, e o futuro parece desaparecer. É justamente por isso que ninguém deveria atravessar esse período sozinho, né? O que eu costumo dizer é que se você não está bem, deve procurar alguém, um familiar, um amigo, um profissional de saúde, né? Dizer eu preciso de ajuda não é nenhuma fraqueza, gente. É coragem e amor pela própria vida. Nos meses de setembro, eu costumo falar com mais frequência que é para olhar também para quem está ao lado, né? Um isolamento repentino de uma outra pessoa, uma tristeza que não passa, falar coisas do tipo, eu queria sumir, né? Nada disso faz sentido para a vida. São sinais que pedem a nossa presença, o nosso apoio. Então, aproxime-se dessas pessoas, não com conselhos prontos do tipo, reaja, isso passa, mas aproxime-se com escuta. Às vezes basta dizer com verdade, né, olha, eu estou aqui e se você quiser eu posso te escutar ou a gente pode procurar ajuda juntos. É importante dizer que quando há um risco imediato, a pessoa não pode ficar sozinha nem por um instante, tá? Ele deve procurar sim um serviço de urgência, um pronto atendimento. E quero lembrar também, Eli e Cíntia, que no Brasil, a qualquer hora do dia ou da noite, qualquer pessoa pode ligar de graça para o CVV, né, no número 188. Sempre vai haver do outro lado da linha, alguém disposto a escutar. Gente, quem sofre precisa, antes de tudo, antes de qualquer resposta, encontrar alguém que esteja presente, seja um bom ouvinte. E essa é uma grande lembrança, para o mês de Setembro Amarelo. Escutar com carinho, eu sei, não resolve tudo, mas pode abrir uma porta ali onde a pessoa só conseguia enxergar paredes. Ao ouvinte, em especial, eu diria: cuide de você, cuide de quem está perto. E lembre-se, falar com alguém já pode ser o começo para melhorar significativamente a qualidade de vida. É isso, um grande abraço para vocês, Eli e Cíntia, e muito obrigado por essa oportunidade em contribuir com uma mensagem de apoio psicológico.
2: Olha, e nós agradecemos ao senhor, doutor. Agradecemos muito porque o senhor falou uma coisa importante. Porque às vezes a pessoa, ela precisa ser ouvida, alguém escutá-la. É que nem o senhor disse, e também não vir com essas frases feitas. Ah, reaja, que é isso? Você tem tudo. Porra, você não sabe, a pessoa pode ter tudo que você imagina, mas dentro dela tem algum outro problema que você não sabe qual é. Então essa coisa da frase feita, pô, você, hein? Você é fraco mesmo, hein? Ou então, oh, por que que você não reage? Vai, pô, você tem tudo e está reclamando? Muita gente fala isso. Quando então, na verdade, que nem disse o doutor, vamos ouvir, vamos conversar, vamos escutar, deixa a pessoa falar, fala. E aí, uma hora ou outra, você, né, interrompe ela dizendo alguma coisinha, mas sem essa de querer que a pessoa aceite. Por isso que, às vezes, nas mensagens, eu sempre faço, eu falo assim, são coisas mais ou menos feitas, mas sempre eu dou uma palavra mais humana. Quer dizer, na verdade você tem que realmente não só ouvir as frases feitas e achar que aquilo vai melhorar, você tem que entender que aquilo pode te ajudar. E às vezes ajuda mesmo, de verdade. Quantas pessoas falam assim, poxa, eu ouvi uma frase e aquilo lá me despertou. Aí eu escutei uma mensagem boa, positiva e aquilo me ajudou. Muitas pessoas falam isso, né? Rogério Gama, você, por favor.
3: Ah, ele falou tudo você, falou tudo psicólogo, e realmente é isso, é procurar ajuda, não guarde com você o problema que você tem. Nós ouvimos o doutor Paulo César Ribeiro falando sobre o Setembro Amarelo, o mês de conscientização sobre o suicídio, a prevenção ao suicídio e a valorização da vida, ele Correia.
2: Bom, Rogério, mais alguma coisa você queira acrescentar para esse
3: Eu
2: final
3: não
2: de
3: sei se
2: semana?
3: temos tempo hábil, viu, ele, mas olha. Nós temos uma última dica que eu passei para a Bruna, não sei se vamos ter tempo agora, mas como eu falei no começo do programa, vai ter nesse final de semana a busca pela luz na Basílica de Santana, que você conhece muito bem, na Zona Norte aqui de São Paulo. Mas
2: a gente já mostrou.
3: Isso, já mostrou as imagens. Nós temos o CEO da Basílica, não sei se vamos ter tempo agora, mas...
2: Tem tempo sim, pode falar.
3: É o Felipe Nogueira, ele é da Hitmakers, que é a empresa que está organizando isso. Os ingressos custam de R$ 25 a R$ 125,00. Para as pessoas verem esse show de luzes na Basílica de Santana, aqui ao lado do metrô, na Zona Norte de São Paulo. Vamos ver se já dá tempo para ouvi-lo agora.
2: Vamos lá, então.
6: 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Um abraço!
3: A Basílica que fica na Rua Voluntários da Pátria, 2060, de Correia.
2: Bom, é um lugar maravilhoso, independente de qualquer coisa. E ainda mais com esse espetáculo de luzes. Nossa, deve ser um negócio maravilhoso mesmo, Rogério.
3: Ah, com certeza. É o teto da Basílica. Foi feito um projeto semelhante na Catedral da Sé e chamou um público muito grande. E agora a oportunidade é para quem está na Zona Norte de São Paulo ou quem está em São Paulo e quer dar um passeio no final de semana. Vê, de Correia.
2: É pertinho do metrô Santana, é isso?
3: Isso, do metrô Santana, ele fácil acesso.
2: Então tá bom. Rogério, mais alguma coisa ou encerrou?
3: Nossa, é só desejando um bom final de semana a todos, dizendo que nós vamos ter uma mudança no tempo segundo os meteorologistas e a previsão de chuva aí para o final de semana. A frente fria vai chegar realmente na semana que vem. No final de semana podemos ter um sábado bom e uma mudança de sábado para domingo, ele correr, segundo os meteorologistas.
2: Muito bem, muito obrigado, Rogério. Um bom final de semana para você também. E até segunda-feira, tá, Rogério?
3: Até segunda, ele. Nós continuamos acompanhando essa investigação da polícia aqui de São Paulo, envolvendo o ex-vereador Milton Leite. E não só ele, mas as outras pessoas envolvidas, ele. Como o Levi dos Santos Oliveira, que é o ex-presidente da SP Trans, que já está preso. O Danilo Morgado, que é o candidato a deputado estadual do PL, que está preso nessa operação.
2: E perdemos o contato com ele? Perdemos o contato, Rogério?
3: Está me ouvindo, Eli?
2: Agora voltou.
3: É só para dizer que nós estamos acompanhando essa operação da polícia em relação ao PCC e às empresas de transporte público, dizendo que o Levi dos Santos Oliveira, ex-presidente da SP Trans, já está preso, entre os 10 que estão presos, e também o Danilo Morgado, candidato a deputado estadual pelo PL, que também está preso, vão passar por audiência de custódia hoje e podem ficar no mínimo 30 dias presos, Eli Correia.
2: Muito bem, gente. É a Rádio Capital, às 3 horas e 48, e o programa toda tarde. Até segunda-feira, Rogério Gama.
3: Bom final de semana para você, Eli, para Cintia e para todos que te acompanham aqui na Rádio Capital.
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3: Às 3 horas e 54, gente, 3 horas e 54. Meu amigo Flávio Rangel, Bruna, Daniela Scarpelli. Nós estamos prontos para, né, colocarmos uma música no rádio e agradecer muito a atenção de todos. Mas a gente fica por aqui, não é? Porque essa música. Vamos tocá-la? Vamos? Isso, às 3 horas e 50. A gente mostrou hoje a Simone Mendes, antes e depois da cirurgia. Mudou. Vê até se a Bruna tem facilidade de colocar aí as duas imagens, para quem não viu, né? A Simone Mendes como era. Olha aí, a Simone Mendes como era. Essa é a Simone Mendes, todo mundo conhece. Simone Simaria, a Simone. Vamos lá. Agora, como ela ficou? Dá pra você imaginar a mesma pessoa? Quem está nos assistindo? Gente, parece uma menina de 16 anos, de 20, 18 anos. Não parece. Volta Simone Mendes como era. Ó. Agora, volta. Como ela ficou? Como ela está? É outra pessoa. Mas agora ficou melhor, não ficou, não? Ela não era ruim, mas agora acho que ficou melhor. Ficou uma menina. Parece que tem 16 anos, antes de escolar. Ela, Simone Mendes, que sucesso, que sucesso. Mexeu no nariz, subiu a ponta do nariz.

Gente, não parece a mesma, parece? Não é mesmo? Não dá pra se imaginar que é a mesma. Depois que ela fez, que ela levantou a pontinha do nariz. 3h58. E vem aí ele, Pedro Casagrande. Sucesso! E vem aí, Vini Delacarte. Ele, Rosino, é na mesa de som, Rosino, grande abraço, Rosino, o tio na parte técnica da rádio. Vamos embora, Bruno. Olha lá o Rosino, lá. O Luiz Torres na retaguarda técnica, grande Luiz Torres. Vamos embora, Flávio Rangel, vamos. São 3h59, 1 minuto pra chega pra cá. Vamos embora, Bruna. Tchau, gente. Bom fim de semana. Amanhã eu vou estar lá na San Gennaro. E no domingo de manhã, na Caminhada pela Vida, lá no Parque Vitória Tucuruvi. E depois no Santuário Bom Jesus, com o Padre Jader Pereira, que me convidou para essas 3 missas, às 7, às 8, às 9 e às 15, do sal grosso de São Miguel. Um sal preparado para afastar tudo que é coisa negativa da sua vida. E eu vou estar lá às 8h30 da manhã desse domingo, depois da Caminhada pela Vida. Tchau, gente! Vem, chega pra cá! Eu tô Casagrande, vindo de Macate. Tchau, bom final de semana!

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0: 16 horas e 5 minutos, começando mais o Chega Pra Cá, o meu, seu, nosso Chega Pra Cá de todos os dias. Boa tarde, suas lindas, boa tarde, seus lindos. Sextou, sextou aqui, sextou aí também, conta pra mim, hein? Boa tarde, você que já está ligadinho no FM 77.5, no AM 1040 e pelo YouTube Capital com você. É, a gente se viu já pela manhã aqui nos nossos papos. Gente, chega pra cá agora. É, comigo, Vini Della Carte, Pedro Casagrande, comandando as tardes aqui da Rádio Capital até as 18 horas. E aquele boa tarde. Aquele boa tarde pra você que já está indo embora pra casa. É, você que está terminando o seu trabalho. Tá no metrô, tá no trem, tá no trânsito. Onde você estiver, aquele boa tarde sensacional. Está saindo de casa pra ir trabalhar? Ah, vai viajar? Boa tarde pra você da Zona Norte, Zona Sul, Zona Leste, Zona Oeste. Boa tarde, Diadema, Osasco, Grande ABC. Boa tarde para todos que nos ouvem. Eu quero ouvir o seu boa tarde aqui no 983-34-5777. Boa tarde, Pedro Casagrande.
1: Muito boa tarde, Vini. Boa tarde a você, Carlos Rosina, nossa Túlio Simões, da nossa produção, central técnica do Luiz Jesus, direção operacional do nosso tio Amaury, direção comercial do nosso Fábio Farias e direção artística dele, que tá aqui do lado, o nosso Vini Della Carte, uma excelente tarde. Enfim, lindinha, sextou, né, mamãe? Alô, papai! Gigante tarde a vocês e vambora nesse pique, nessa alegria, sempre junto com vocês. 21 graus lá fora. E muita gente vai aproveitar pra lavar roupa. Já fez isso?
0: Eu lavei.
1: Esses dias não dava. Agora tá com um solzinho ontem. Oh, quer dizer, mais cedo tava melhor. Agora já com 4 e 7. Tinha um sol ali por volta da uma hora, duas horas da tarde, já deu uma melhorada. Mas, enfim, nós vamos seguir até porque sextou. E já sabe o que vai fazer no final de semana?
0: Ah, vou descansar, né? Depois é eu tô sem descansar desde a semana passada, por causa do baile, veio tudo. Então, este sábado, Pedro, e este domingo eu vou treinar na minha cama.
1: Vai ficar lá, debaixo das cobertas.
0: Netflix.
1: Netflix e?
0: E um... E? Quem sabe um... Um vinho. Eu ia falar aquele negócio, eu esqueci um. Aquele peixinho assim com limãozinho, assim, ó. É um.
1: Isca de. Não, peixe com limão.
0: É, com cebola roxa lá. Esqueci o nome que se chama.
1: Ceviche?
0: Ceviche, Pedro. Ah, é um ceviche.
1: Bom.
0: Eu gosto.
1: Pra comer na cama, ceviche? É bom que se cai no lençol, tem que tirar tudo pra
0: minha
1: lavar, né?
0: Eu falava assim, quem come deitado é porco, então come sentado, rapaz. É. Né? É. Mas aí a gente tá com uma preguiçinha gostosinha. E vai fazer o quê?
1: Ah, vamos ver aí. Obviamente, o final de semana ele vai caminhar, mas não tem muito como a gente fugir desse tempo que é mais gelado. Enfim, as coisas elas vão acontecer. Mas já eu tenho a previsão. Beleza. Do tempo aqui pra passar pra vocês aí, correto? Isso porque esse final de semana ele tá chegando, não tem nem muito o que fazer, tá bom, gente? Se você tá esperando a chegada do calorzão, calma. Terça-feira, 9h05 da noite, já teremos a entrada da primavera, que aí vai caminhar até dia 21 de dezembro.
0: É mesmo?
1: É, então já estamos chegando ao final desse inverno, que obviamente marcou chuvas, mas não marcou tanto frio assim.
0: Cara, eu tô tão perdido que eu não lembrava que a gente tava no inverno, porque não parecia.
1: Não dá, não dá pra parecer.
0: Né?
1: Agora, pro final de semana, olha, no sábado a gente vai ter uma máxima de 25 graus. E agora no domingo com 25 também. Porém, na segunda-feira, a história, ela vai acabar mudando um pouco, até porque na segunda vai aumentar ainda mais. 30 graus de máxima com possibilidade de chuva. E na terça, quando chega a primavera, já teremos 24 graus de máxima. Claro, isso é só a previsão ao longo do final de semana. Coisas podem acontecer, né? Vento soprando de norte, soprando de sul, soprando de leste, de qualquer lugar. E a gente pode ter uma mudança. Mas na outra semana, no meio, já ficará um pouco mais gelado. É essa gangorra na temperatura.
0: É isso. 16h10, boa tarde pra você. Manda seu boa tarde aqui pra que a gente possa iniciar esse programa maravilhoso. Aquele boa tarde, nós daqui, você daí. Boa tarde, bonita, quem chega?
2: Boa tarde, Vini. Boa tarde, Pedro. Boa tarde, ouvinte. Vini, eu tô com o cheiro da minha blusa seu até hoje, no abraço que eu te dei, no último beijo do Vini.
0: Foi,
2: que foi aquilo, menino? Amém.
1: Olha.
2: Beijos.
1: Um beijo.
2: Abençoado fim de semana pra você.
1: Amém. Pra você também.
2: Seja vista Deus na chata pirica da fé.
0: Você me beijou quando eu estava de Tina ou quando eu estava de Vini?
1: Porque ou de Tanner. Tiner... Eu estava de Tina ou estava de Tanner?
0: De Tina, eu usava um perfume, Pedro Casagrande.
1: E aí depois
0: de
1: você
0: Vini,
1: trocou?
0: Aí eu tomei banho lá no camarim, tomei banho, troquei. E aí veio o perfume do Vini, que quando eu cheguei em casa, que fui desfazer a mala, caiu e quebrou, gente. Mas eu já fui lá e comprei.
1: Mas outro. A casa ficou perfumada.
0: Até hoje. Ai, você não tem noção, ai, quando abre, parece que eu não passou de perfume.
1: É.
0: Mas eu já comprei outro.
1: Mas passou um pano.
0: Passei.
1: Bom, passei, também. Passei. É bom. Passou aquele veja no chão. Nossa, tirou.
0: Que difícil.
1: Mas o que faz? Honestamente, porque o perfume ele fica o cheiro no ar. É a mesma coisa que você passar um borrifador. É, tudo bem, você vai tirar o excesso, mas o cheiro ele vai ficar.
0: E esses perfumes que são mais requintados, eles têm óleo, né? Então eles... adere mais na
1: Entendi.
0: Superfície.
1: Entendi.
0: Então por isso que o cheirão tá lá. Você não tá melado, mas o cheiro tá lá. Mas tá bom. É um cheiro bom.
1: É um cheiro bom, é um cheiro bom. Bom. A dói que quebrou, né?
0: Nossa.
1: A dói que quebrou, mas tá bom.
0: Então, amiga, se foi de Tina, é um. Se foi de Vini, é outro. Tem boa tarde chegando!
2: Boa tarde, Vini!
1: Opa.
2: Boa tarde, Pedro!
1: Boa tarde!
2: Boa tarde, Tuli! Maravilhosa! Maria de Diadema.
1: Ô,
2: Vini,
1: eu.
2: Manda um abraço pra minha sobrinha Nancy, que tá fazendo 61 hoje. Beijo, Vini, bom fim de semana, que Deus te abençoe, que ilumine teu fim de semana, seja mais iluminado do que a sua vida já é. Beijo.
0: Obrigada, Xé, meu amor, um beijo, Nancy. Tá fazendo aniversário hoje, feliz aniversário, feliz novo ciclo pra você, meu amor. Boa tarde, 98334-5777.
2: Boa tarde, Vini Della Carte.
0: Opa!
2: Pedro e Tuli.
1: Tarde!
2: Tudo de bom pra vocês, bom final de semana. Aqui quem fala é Sandra Caproni da Zona Leste, Vila Carrão.
0: Maravilhosa.
2: Um grande abraço. Tudo de bom?
0: Tudo
2: ainda
0: de bom.
2: Com aquele gostinho de domingo passado. Foi tudo maravilhoso. É que a semana foi corrida, não consegui falar com vocês antes. Beijo. Adoro minha Rádio Capital e vocês. Beijos.
1: Beijo, meu amor. Beijo. Ela que estava no nosso baile. Da Vila Carrão, perto do meu Tatuapé. É tudo nós ali, né, querida? Tem Casa do Pastel, vamos lá. Tem o Serete, depois tem o Parque Sampaio. É tudo a gente ali, tá bom, meu anjo? Um beijo pra toda a galera do Tatuapé e também pra essa bonitinha. São 4 horas e 13 minutos. Boa tarde de vocês. Preenche o nosso Chega Pra Cá. Vamos juntos, hein? 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
2: Boa tarde, Pini. É Pedro e Rosine, toda a equipe da Rádio Capital.
1: Oi, Rosine.
2: Rosine. Eu tô boa tarde para todo.
1: É, boa tarde.
2: Eu sou a Maria José Fonseca, da cidade de Lídio.
1: Ô, dona
2: Bom
1: Maria.
2: Final de semana, ok?
1: Obrigado, viu, meu amor? Um beijo para você também. Uma ótima sexta-feira, um ótimo continuar desse dia hein? Espetacular. E também um final de semana muito abençoado. Vamos ter movimentação por São Paulo, isso aí é claro. Obviamente, a temperatura aumentando em determinadas regiões também. A gente já chega e fala tudo para vocês deste final de semana. Mais um beijo, que você aproveite muito esse final de semana. Já praticamente estamos caminhando, né? Hoje, 18 de setembro, já passamos da metade do mês, a primavera tá chegando, que essa correria a gente nem percebe, mas a vida ela vai seguir igual. Linda, um beijo!
2: Boa tarde, Vini, Pedro, Rádio
1: Boa
2: Capital,
1: tarde.
2: Terminando a faxina aqui de sexta-feira.
1: Olha aí!
2: Um abraço pra vocês, um ótimo fim de semana.
1: Faxisex.
2: E tudo de bom pra todo mundo. Maria Aparecida do Bosque da Saúde. Beijo!
1: Beijo!
0: Um beijo! Boa tarde!
3: Fala aí, Vini, fala aí, Pedro Grande.
1: Epa!
3: Fala,
1: meu
3: velho! Marcel, montador de
1: fala.
3: Móvel de Paulista. Passando aí pra desejar a todos aí uma boa tarde aí.
1: Amém, brigadão, velho.
3: Que Jesus abençoe vocês sempre.
1: Amém.
3: Tô montando aqui um guarda-roupa aqui de 2, 4, 6, 8, 12 modulado.
1: Que isso,
3: mais
1: 12
3: 15 portas aqui.
1: 15?
3: Valeu, um abraço.
0: E guarda-roupa grande, dá pra esconder até a gente nesse guarda-roupa.
1: Oh, tá louco? Tá louco? Mais um pouquinho, mas ele vai parar lá dentro. Vai falar, e onde que eu saio aqui? Tá louco? 15 portas? É o que você falou? Ricardão. 15 portas, valeu meu velho, um
4: Boa
1: abraço.
4: Boa tarde, pessoal da Rádio Capital. É aqui a Cris, babá da Olivia. Um beijão pra todos, Vini, Pedro. Tchau, tchau.
1: Fala! Fala, Cris! A babá da Olivia, hein? Alô, Olivia! Ó, você tá se comportando? Olha! Não vai derrubar os perfumes. Não vai ficar fazendo bagunça na casa. Sabe o que você faz? Vou te dar uma dica, Olivia, pra ajudar a babá. Pega um saco de farinha e abre ele no meio da sala! Brincadeira! Um beijo pra vocês, linda! 98334-5777.
0: Boa tarde.
2: Não, Vini, sou eu de novo, João Vitor Cruz Machado. Te apertei quando você estava normal, que você disse quando você estava
0: Divine.
2: Lá, todo fantasiado, não podia te agarrar muito. Então foi quando você tomou banho, você estava
0: foi
2: muito cheiroso.
0: Foi o Effervescent Summer.
2: Beijos.
0: Beijo, esse perfume é bom mesmo, amiga. Ele dá uma, ele gruda. É por isso que ele tá grudado no chão da sala até hoje.
1: Nossa.
0: Beijo, maravilhosa. Um beijo pra você. Tem áudio chegando. Bom, boa tarde.
5: Boa tarde, Vini. Pedro Casagrande. Tudo bem? Quem está falando aqui é o Leonardo do Quebec. Estou passando pra dar uma boa tarde pra vocês.
1: Valeu, meu velho.
5: E
1: boa tarde.
5: E também desejar um bom fim de semana pra vocês.
1: Obrigado.
5: E amigos, manda alô pra minhas amigas do grupo Nanazés, pra Fátima Araújo Guarapiranga, pra Verinha do Imbu, Denise e Eva.
1: Beijo.
5: E demais.
1: Também, demais.
5: E um beijo Sueli demais. Sajassanã e Fran Reis de Atuavim.
1: Também, lindos.
5: E pra todo mundo também.
1: Espetacular.
5: Ana Pereira do
1: todo Jardim planeta
5: Tila.
1: Tá bom.
5: E é isso aí. Fico com Deus.
1: Beijo.
5: E eu tô com saudade, sabe de quê?
1: De quê?
5: Do Cala a Boca Magno.
0: Hoje tem.
5: Nós bora participar.
1: É bom demais.
5: E dá conselho também, né? Quando precisa também, né?
1: Sim, sim, claro.
5: Fico com Deus e até logo.
0: Beijo. Hoje tem Cala a Boca Magda, já pra você, mas tem mais Boa Tarde chegando aqui. Boa tarde.
2: Boa tarde, meninos da tarde.
1: Boa tarde, menina
2: Eu
1: da
2: amo
1: tarde.
2: Vocês, desejo um final de semana abençoado pra vocês. Beijo, Vini, Pedro.
1: Beijo, obrigada.
2: Capital, Inês Santo Amaro.
1: Um beijo, Inês. Inexplicável como é importante a sua presença.
2: Boa tarde, Pedro Casagrande. Oi. Aqui é a Cleusa do Tremembé.
1: Oi, Cleusa.
2: Manda um beijo pra minha amiga Iraci, que tá fazendo 73 anos 73? Lá na Praia Grande. Boa tarde.
0: Boa tarde, boa tarde.
1: Um beijo.
2: Boa tarde, Vini, Pedro, Túlio, Rosine, todos da Rádio Capital. Vera do Campo Limpo, uma boa tarde para todos vocês e bom final de semana. Beijos.
1: Um beijo, obrigado, obrigado.
2: Boa tarde, Vini. Estou ligadinha aqui em Januária, norte de Minas Gerais, a 1.200 quilômetros de São Paulo. Um abraço, Vini, equipe Capital e ouvinte, Sedimé Evangelista.
0: Um beijo, maravilhosa. Olha só, são 16 horas e 18 minutos. A gente vai rapidinho pro intervalo e a gente já volta.
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0: Horas e 20 minutos, estamos de volta aqui no Chega Pra Cá. Chega Pra Cá, meu povo, capital com você, aqui, boa tarde.
2: Boa tarde, Francisca Duarte. Ô, Vini, dá um programa pra Tule, das 18 horas, que era tão bom o programa dela. Um beijo pra todos e um bom final de semana.
0: Ô, meu povo, deixa eu falar uma coisa aqui.
2: Trabalhando na minha maquininha de costura e ouvindo vocês, um cheiro.
0: Um cheiro, meus amores.

0: Linda, diva, sou fã da Tully. Beijo.
1: Um beijo. 16h22, está na hora das efemérides do dia.
2: É isso aí, hoje tem celebração, hein? Hoje é sexta-feira, além de celebrar. É, tem aqui, sabe? Você senta lá, você já vai no bar, ó. Ai, ai, ai, ó. Pega aquela geladinha, já abre ela, ó. Que beleza? Ó o som da alegria. Ó, que alegria nesse som. Ai, ai, ai, meu Deus. É hoje, sexta-feira, vambora, dia 18 de setembro. Hoje, lembrando que esse é o 261º dia desse ano de 2026. E estamos fechando já, obviamente, amanhã, no sábado, já fecharemos essa semana de número 38, a 38ª. E aí, obviamente, já entramos a mais uma semana junto com vocês na segunda-feira, quando estaremos aqui no nosso Chega Pra Cá. Mas hoje é Dia Nacional da Conscientização e Incentivo ao Diagnóstico Precoce do Retinoblastoma. Hoje também é Dia dos Símbolos Nacionais. Quais são os símbolos nacionais, Pedro? É simples. A gente não tem a nossa bandeira que tá lá? Sabe a nossa bandeira linda? Aquela que tem verde, tem amarelo, tem azul, tem branco. Tá escrita ali no meio, ordem e progresso. Esse é um dos nossos símbolos. Também o hino. O nosso hino. O hino nacional, não o hino da independência. Porque tem o hino da independência, tem o hino nacional. O hino nacional do ouviram de Piranga as margens plácidas e um povo herói que brado reto. Esse é o hino nacional. E aí tem o hino da independência. E tem o hino da bandeira também. Tem o hino da bandeira, tem o hino das armas.
1: Você não
2: tem
1: quer que eu cante o hino da bandeira, né, Rosina? Você viu que ele apontou pra mim?
2: É. Mas você sabe, o da independência? Que é o do japonês?
1: Não, qual é?
2: Japonês da Matra, filho. Contente, mãe, gente. Esse é da independência. Mas um dos símbolos nacionais é o nosso hino nacional, junto com a bandeira. Também o selo nacional, que ele só é utilizado quando temos alguma carta. Então, geralmente, é o nosso presidente, enfim, alguma carta oficial do nosso país, ou para uma pessoa, ou para outra nação. E aí, esse selo, ele é colocado. E também o das armas nacionais. Que é aquele brasão maravilhoso que nós temos, que está escrito República Federativa do Brasil. Já em diversos lugares a gente tem indeterminado, é difícil falar com essa regra, mas em alguns uniformes ele é colocado, caixas de correio oficiais, quando você vê algum carro passando que é da presidência, porque a gente tem carros oficiais do estado, do governo e também nacionais da presidência. E aí ele sempre tem esse brasão da República Federativa do Brasil, que de um lado tem dois ramos, né? Um é café e o outro é de fumo. Que era muito, obviamente, o café é um dos símbolos nacionais, mas o fumo também. Então, esses são os símbolos nacionais aqui do nosso Brasilzão. Hoje é Dia Mundial da Monitoração da Água. Agora, o que é monitorar a água? Calma. É você fazer esse monitoramento, principalmente, também acompanhar determinadas características de um corpo d'água para entender melhor a sua qualidade e as suas condições ambientais. É algo que a gente deve ter. Já no nosso Rio Tietê, né? É. A gente deveria ter um belo de um monitoramento 24 horas no Rio Tietê, principalmente nas áreas mais poluídas. Não sei se você sabe, Vini, já encontraram carcaça de cavalo no Rio Tietê jogado. Carro, sofá, isso aí, sofá, pneu, lixo e calota é o que mais tem. Agora, me impressiona uma carcaça de cavalo, mas tem gente que respeita, tem gente que não. E aí, obviamente, hoje é um dia mundial, ou seja, em todo o planeta. Hoje é Dia Internacional da Igualdade Salarial. E da igualdade salarial é não só entre homens e mulheres. Igualdade salarial para pessoas ou que são de São Paulo ou de fora ganhar a mesma coisa. Porque tem muitos lugares que colocam, falam, não, esse aqui ele mora no extremo da Zona Leste. Então ele pode ganhar um pouco menos, porque lá o custo de vida, quem sabe, é mais barato. Ah não, agora esse aqui, ele mora no Brooklyn. Ele mora em... Aí é mais caro, né? Aí é difícil. E aí quando você vai ver no tete-a-tete, às vezes o cara que é lá do fundão da ZL acaba trabalhando bem mais do que o cara que é aqui da Zona Nobre de São Paulo. Mas principalmente a gente tem que destacar, e com muita seriedade, a igualdade salarial entre homens e mulheres. Exercem por muitas vezes a mesma função,

0: tem até uma formação melhor, ou seja, outras faculdades, outros cursos, e aí ela é simplesmente desvalorizada porque é mulher. Isso é um absurdo. Mas a gente não pode deixar de falar isso e deixar de esconder, porque é um fato ainda muito comum. Então, hoje é Dia Internacional da Igualdade Salarial. E hoje também é o Dia Oficial da Televisão.
1: Uau!
0: É, o dia da TV, da televisão. Ah, se eu assisto Chateaubriand quando saiu, blá, blá, blá, lá no Rio de Janeiro, 1952, e fizeram... Foi legal demais, é muito bom. Hoje deu uma mudada, né? O que era da década de 80, 90, não é mais a mesma coisa. Mas, ah, se eu perguntar, eu vou chover molhado. Vini, qual que é a sua maior lembrança com a televisão? Xuxa.
1: Mas eu já ia responder outra coisa, né?
0: Ah, o quê?
1: Pra não literalmente aparecer isso. Mas eu acho que a maior lembrança da televisão pra mim, tirando Xuxa,
0: sim,
1: foi o Mundo da Lua, Lucas Silva e Silva.
0: Mundo da Lua.
1: Você passava nem no quê? Sabe.
0: Não, mas passava onde? No antigo SBT, que era TVS,
1: não é? Não. Na antiga...
0: Manchete.
1: Manchete? Era na Manchete, gente? Ah, tá. Não era tempo do Rosino.
0: Não, o Rosino?
1: Nossos ouvintes escreveram aqui.
0: O Rosino, quando lançou a televisão, ele começou a vender televisão. Você não tá entendendo, ele não assistia. O Rosino...
1: Cultura.
0: Na cultura. O Rosino, ele foi um dos fabricantes da primeira televisão no país. Ele que transformou a televisão na Copa de 70 em colorida. Rosino tava lá. Ele chegou e falou, pera só um segundo, vocês não entendem o dinossauro que está na nossa mesa de som. Ele é conservado, ele ficou no formol. Vocês não sabem a idade desse homem. Ele vai chegar aos 104 anos. E trabalhando, ele não para. Piraju é assim. O que morre mais novo em Piraju morre com 180. Essas são as efemérides de
1: do
0: hoje.
1: Dia, gente, sensacional, sensacional. De segunda a sexta, você sempre acompanha as efemérides aqui no programa com Pedro Casagrande. E aí, o Pedro Confeiteiro hoje? Ontem tava aqui, eu tava assistindo, que eu vou chegar em casa e dar aquela zapiada aqui.
0: Ontem eu dei
1: tava
0: uma aula.
1: Só no Morangão aqui, né?
0: Ontem deu uma aula, que aliás, você perdeu, tá?
1: Sério?
0: Pede pra Mari, não sei se ela deve ter algum estoque. Espetacular.
1: Não, pra você falar isso.
0: Não, muito bom. Muito bom. É sério? A medida do doce.
1: É aquilo que nós falamos nos dias anterior mesmo?
0: A qualidade.
1: Mas não, o que a gente falou aqui do morango cravejado um dia, eu e você.
0: Sim.
1: Aqui. É aquilo mesmo, é aquelas coisinhas.
0: É, exatamente aquilo. Chocolate branco, aí também uma massa de brigadeiro branca. Maravilhoso, não tava doce. Alô, Mari! Não tava doce. Tava, sabia aquele negócio que você fala, tá perfeito. Tá perfeito, perfeito, perfeito. Aí o sabor do morango, mais o chocolate. Nossa, desculpa, gente, eu tô dando inveja. Tudo bem, eu sei que tem muita gente tomando café da tarde aí. Desculpe.
1: Você, quem o pode, Pedro pode. Confeiteiro mudaria alguma coisa no morango cravejado que a Mari trouxe?
0: O tamanho.
1: Maior, quem
0: não,
1: sabe?
0: Não, menor.
1: Menor?
0: Pô, é um puta morango. Eu não sei nem onde a Mari achou aqueles morangos.
1: E foi ela que fez?
0: Ah, isso se resolva com ela.
1: Não, mas ela disse que foi ela que fez.
0: Ela disse que foi ela que
1: então
0: fez.
1: Então vamos seguir nesse...
0: ela falou que foi ela.
1: Eu tava assistindo que, aliás, aqui, a gente tava vocês falando, comendo.
0: R$32 foi o que ela viu em uma das confeitarias, um morango. R$32, um morango um morango cravejado.
1: Você compraria?
0: Não.
1: Eu também não.
0: Não. Daquele? De ontem?
1: É, do de ontem.
0: O dia que eu falo, pô, hoje eu quero... É desejo de grávida. Aí
1: caramba,
0: eu compraria.
1: Caramba, olha pra você, tá falando
0: não,
1: assim.
0: Não, é bom. E eu sou mão de vaca, hein? Eu sou mão de vaca. É
1: fiquei
0: bom.
1: Fiquei com vontade.
0: Hein? É bom, pede pra ela. Aí tem o de pistache.
1: Ah, é, eu vi que você
0: o de pistache
1: comentando.
0: Também é gostoso. É que eu não gosto do pistache.
1: Eu também
0: mas não eu não posso sei. Generalizar. Pra quem gosta de pistache, tava maravilhoso. E tinha o de chocolate.
1: Que é aquele mais... lá...
0: Não, então, porque o que que acontece? Aquele que a gente fala que tem em quermesse, enfim, foi o que a Mara explicou. Ele é mergulhado no chocolate
1: banhado,
0: derretido.
1: É.
0: Só isso. Você chega, coloca o espeto e tira. Aquele tem a temperagem do chocolate. Aí você fica lá e joga o chocolate com duas espátulas, uma do lado direito, uma do lado esquerdo, e você vai. Pega ele quente, e aí você vai diminuindo a temperatura dele até chegar, se eu não me engano, 32 graus. E aí você vai passando a espátula. E sobe, e sobe, e sobe, e sobe, e sobe. E aí faz como se fosse uma placa assim de chocolate no ar, até que ele desce e você pega de novo.
2: Ô, Pedro!
0: Maravilhoso. Muito bom.
1: Caramba,
0: muito
1: eu vi
0: bom,
1: ontem
0: muito
1: vocês
0: bom,
1: aqui.
0: Muito bom. Agora, em cravejado, qualquer lugar, né? Eu não compraria. Pagar R$32 reais, não.
1: Eu também não. Não. Olha aí, morango cravejado de ontem, a Tuli colocando bom, aí. Bom. Eu vi, até a Tuli veio aqui comer também, todo mundo comendo, todo mundo. Eu falei, olha só, né, o morangão cravejado. É. Arrasaram
0: muito
1: ontem,
0: melhor, hein? Do que o do amor.
1: É. Pois é.
0: Muito melhor do que o do... E mais barato, porque tinha gente vendendo por R$50 o morango do amor.
1: Eu tô pensando em inventar alguma coisa pra morango daqui uns 6 meses, porque já foi morango do amor. Morango cravejado. Agora eu vou inventar alguma coisa pra ganhar dinheiro também.
0: Pedro. É bom.
1: Aí a gente lança.
0: Aí combina aqui, com a Mari, vocês lançam, dá uma patenteada. 50-50. 50-50 dos lucros.
1: Olha aí, minha gente, 16 horas e 33 minutos. Já tem Cala a Boca, Magda. A gente vai pro intervalo e volta já.

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2: Você ligado na capital que vai sair de São Paulo pela Ayrton Senna, tá na marginal do Tietê, precisa chegar ao Rodoanel, faça isso pela Dutra. Ayrton travou do 23 ao 25, onde tem uma ocorrência com bloqueio parcial. Cuidado, hein? A Dutra, depois do Rodoanel, também tá congestionada na aproximação a Arujá, mas dá para encarar. Entre o Rodoanel e a chegada a Tietê, chegada a São Paulo, Dutra e Ayrton Senna com pouco movimento. Chegando a São Paulo, já se prepara das 5 às 8. Hoje, sexta-feira, no Centro Expandido, tem rodízio para carros com placas finais 9 e 0. 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
5: 16 horas e 40 minutos. Estamos de volta aqui no Chega Pra Cá. E Chega Pra Cá, lembrando que hoje tem Sagrado falando de axé com o pai Anderson de Logumendé. Então não saia daí, tá? Não saia daí, fique aí, porque hoje nós temos um programa com ele, onde ele traz sempre uma mensagem de fé pra você e também atende aqui, né, com os búzios, né? São 16 horas e 40. Vamos então para o Cala a Boca Magda de hoje, esse quadro que vocês falam sem papas na língua.
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0: Eu acho que esse tipo de história aqui a gente já vivencia sempre, né? Mas é difícil. É difícil, por isso que a cada dia que se passa, as pessoas deixam de ajudar as outras pessoas. E essa nossa amiga aqui está passando um problema. E talvez, a gente estava até conversando isso um pouco mais cedo, eu ali com umas amigas, e a gente estava falando sobre que a humanidade está ficando um pouco egoísta. Mas na verdade não é que ela está egoísta. É que a gente passa tantas desilusões com amigos, amigas, parentes, que a gente começa a dizer não para todo mundo, né? Olha só a história que a gente recebeu aqui há alguns dias e nós vamos contar hoje para vocês. Vini Pedro, eu preciso contar uma coisa que está acabando com a minha paz. Eu moro há quase 15 anos na mesma rua aqui em São Paulo e sempre tive uma boa relação com todo mundo. Sabe aquela coisa que você nem se vê mais em cidade grande de tomar café juntos, trocar comida, a gente troca comida, conversa na calçada, aquela amizade de vizinhança que não existe mais, mas aqui eu achava que existia. Uma das minhas vizinhas, e aí aqui eu vou dar uma trocadinha de nome, tá gente, até pra gente não ter processos judiciais, os nomes serão fictícios pra gente compreender melhor essa história. Uma das minhas vizinhas, a Cida, sempre dizia que era como irmã. Como irmã. Toda vez, ô minha irmã! Ô irmã pra cá, irmã pra lá. Até em festas de fim de ano falava, você é minha irmã, irmã que eu nunca tive. E eu sempre acreditei que a Cida realmente se tornou a minha irmã. Até que um dia, ela apareceu aqui na minha casa chorando, desesperada. E eu, aquele coração mole, já sabe, né? Sem saber o que fazer. Cida, o que está acontecendo, menina? Me conta por que esse desespero. E a Cida chorava e dizia que estava passando por uma dificuldade enorme. E aí foi quando ela falou, amiga, pelo amor de Deus, Eu não queria, mas já tá difícil eu sustentar isso. E você que é minha irmã, eu posso me abrir e pedir pra você? O não eu já tenho, mas... Amiga, me empresta R$2.500. Eu preciso de R$2.500. Meu marido está sem receber. A empresa não tá pagando. O salário tá atrasado. E com isso o aluguel atrasado e o dono da casa me ameaçou colocar todos nós pra rua. Eu vou ser despejada se eu não pagar esses dois aluguéis. Eu preciso, amiga, pelo amor de Deus, fala que você pode me arrumar R$2.500 pra eu pagar os dois aluguéis atrasados. E foi na hora que eu disse, mas Cida, por que você não falou comigo, Cida? Dois aluguéis, menina, e se você for despejada agora, Cida? Por que você não se abriu comigo? E Vini, eu confesso que eu fiquei com dó. E eu não tinha esse dinheiro guardado. Imagina, quem hoje tem R$2.500 guardado? Mas eu não pensei duas vezes, sabe? Meu coração apertado, vendo a minha amiga passar aquela dificuldade. Gente, eu sentei na sala com ela. Eu entrei no aplicativo do meu banco e eu fiz um empréstimo de R$2.500. E sabe, ela me prometeu pagar em 30 dias que o marido ia receber. Eu fui lá, parcelei o empréstimo ainda para ajudar ela. E ela dizia, pode confiar em mim, amiga, pode confiar em mim. Eu nunca vou fazer você passar vergonha. Você me tirando desse sufoco, perder minha casa, sabe? Mas foi aí, gente, que eu digo para vocês. Que decepção. Quando chegou o dia do vencimento da primeira parcela, ela sequer apareceu na rua. Eu falei, não é possível, gente. Será que a Cida esqueceu, gente? E aí depois que eu emprestei o dinheiro pra ela, ela ficou normal, a vida que seguiu normal, mulher contente, sabe? Eu contente porque ela pagou os aluguéis vencidos. Mas nada dela fazer o Pix pra mim, pra eu pagar a primeira parcela. Eu imaginei que o marido já tinha recebido o dinheiro, porque ela não falou mais nada. Foi aí que eu liguei pra Cida. Cida! Hoje é o dia da primeira parcela, amiga! E o dinheiro não caiu. Por favor, me paga porque eu tenho que pagar aqui. E aí foi. Enxurradas de desculpas da Cida. Falou que o marido tinha recebido, mas recebido menos. Que não dava. Que a filha ficou doente. E nada de pagamento. Óbvio, eu fui lá e paguei, mas eu não falei que eu tinha pago. Falei que tava correndo juros. E cada dia a Cida me dava uma desculpa. E aí do nada, uma vizinha ficou sabendo, não foi nem pela minha boca, eu acho que a própria Cida contou, que eu tinha emprestado para ela o dinheiro. Uma vizinha me mandou uma foto da Cida em um restaurante comemorando o aniversário do marido. Comemorando o aniversário do marido. Gente, e o pior, ela pagando tudo, bebida, comida, um bolo enorme, eu não me aguentei, e eu fui até na casa dela. A vizinha pediu pra não mostrar a foto, mas eu não aguentei, eu mostrei, falei, Cida! Você não tem o dinheiro pra me pagar, mas tem o dinheiro pra fazer festa, bonita? É? Que festa, amiga? Essa aqui, ó. Essa aqui. Você tá pensando o quê? Primeiro que eu nem fui convidada. Como que eu sou sua irmã e você não me convida pra festa do aniversário do seu marido? E aí foi quando a Cida me olha e fala... Sabe de uma coisa? Você é enxerida. Você é enxerida. O dinheiro da festa não é o seu problema. É, o dinheiro da festa não é o meu problema. Agora, o dinheiro que você disse que ia pagar, que eu peguei emprestado no banco com juros, é meu problema e o seu problema também. E foi aí que ela perdeu a cabeça. Ah, você tá falando o quê? Você me emprestou porque você quis, meu amor. Eu não coloquei nenhuma arma na tua cabeça, não. Eu não pedi pra você entrar no banco e fazer empréstimo. Eu não pedi. Eu só falei que eu precisava de um dinheiro emprestado. Se você não quisesse, era só dizer não. Não. E agora tá jogando na minha cara? Vini, eu quase... caí pra trás. Eu só lembrava daquele choro na minha porta. Ela implorou ajuda e prometeu devolver tudo. Ela falou que podia pegar uma parcela só, que ela ia devolver tudo em 30 dias. Eu sugeri parcelamento. E aí a discussão ficou tão feia, mas tão feia, que outras vizinhas saíram pra ver, porque eu não aguentei, gente. Eu não aguentei desaforo. Eu fiz tudo pra essa mulher. Eu fiz tudo, essa mulher ingrata. Ingrata. E eu disse, eu não tô querendo saber da sua vida, me envolvendo nas suas festinhas. Eu só quero o que você prometeu me devolver. Você não pagou, a parcela tá vencida, e você fazendo festinha.
1: E ela do nada falou, eu não quero ouvir, vai embora da minha casa, eu não quero ouvir, eu não vou pagar mais nada. Eu não vou pagar, ninguém mandou você ser enxerida, ficou fiscalizando a minha vida, me humilhou por causa de uma festa. Ah é? Não vou pagar mais. E eu fiquei indignada, gente, eu fiquei, sabe? E aí foi quando eu respondi, você vai pagar? Ah, mas você vai pagar, você fez eu pegar o dinheiro emprestado e você vai pagar sim, você vai pagar. E aí ela começou do nada a dar uma crise, gente, ela começou a dar uma crise, se jogar no chão, pegou as próprias unhas dela, começou a se unhar inteirinha, maluca. Eu vi aquela cena, ela parecia estar possuída. E eu realmente saí da casa dela, porque eu fiquei perturbada. No dia seguinte, a Cida escreveu no grupo do WhatsApp do bairro que eu tinha ido até a casa dela para cobrar uma dívida e que eu tinha gritado, ameaçado e agredido ela. E mandou as fotos toda unhada e toda rasgada por ela mesmo. E todo mundo do grupo do bairro começou a me condenar, pedindo para a Cida abrir um boletim de ocorrência. E a Cida foi na delegacia contra as vizinhas que nem viram e abriram um boletim de ocorrência contra mim. Teve vizinha me ligando. É verdade que você bateu na Cida? Por que que você fez aquilo com a Cida? Só por causa de uma dívida? Você tá maluca? E foi quando eu respondi, claro que não. Quem tá maluca são vocês de acreditar. Eu só fui cobrar a dívida que ela disse que ia pagar e não pagou. Ela que fez tudo aquilo, ela que se enhou, ela que se bateu, ela que se jogou no chão. E a Cida continua se fazendo de vítima. Eu estou pagando o empréstimo no banco. Não recebi o dinheiro. Meu marido quer que eu procure a polícia, sendo que a Cida fez um boletim de ocorrência dizendo que eu agredi. Mas eu tô guardando todas as mensagens, mas eu confesso. Eu estou com medo. Eu queria resolver tudo sem transformar isso em guerra. Mas também não aceito ficar com a fama de agressora, porque eu não agredi ninguém. Eu ajudei essa mulher quando ela precisava e agora parece que fui eu quem fiz algo errado. Gente, me ajuda. Eu tô com medo dessa mulher. Se ela foi capaz de fazer isso e enganar todo mundo. Tá todo mundo me chamando de criminosa aqui na rua. Fui comprar pão esses dias. Uma moça que acabou de mudar aqui no bairro falou, ai, bate em gente da sua altura. Quero ver você bater em mim. Gente, eu estou morrendo de medo. O que é que eu faço? 983-345-777. Você já emprestou dinheiro pra alguém? Você já emprestou dinheiro pra alguém que a pessoa não te pagou? Já fez um empréstimo pra alguém? Prestou seu nome? E aí quando você foi cobrar, a pessoa simplesmente fez uma de maluca e não te pagou? Pedro Casagrande.
2: Já emprestei. Às vezes emprestam, aqueles que pagam, aqueles que não. Mas a gente faz de boa vontade. Agora essas duas são irmãs?
1: Não, são irmãs. A vizinha fala que é. Sabe aqueles amigos que falam assim, meu irmão!
2: Pô, sabe? Que amizade, hein? Que amizade, hein? Que alegria! Olha só, tem aquela velha história do combinado não sai caro, né? O combinado. Você me empresta? Eu preciso de R$200. Tá bom. Só 200? Não quer 250? 300? Não, preciso de R$200. Mas mês que vem eu te dou. Aí você vai e empresta. Aí fica lá. Olha, eu vou te pagar, hein? É que também chega um ponto, né, Vini? Que chega, devo, não nego, mas pago quando puder. Mas isso aí, gente, é uma das piores coisas que tem, né? Às vezes é mais fácil, tudo bem, se não vai mudar a sua vida. É mais fácil você dar. Tô, Tó. Leva 200 conto. Leva 300. Não precisa, não precisa me devolver. Agora, nesse caso, a gente tá falando de uma mulher que ela se arranhou, que ela se bateu, chegou, se consideravam irmãs, aí depois fez aniversário, ou seja, gente tão boa assim, ela não é. Ela pode sim, depois chegar, processar, falar que foi difamação, e aí provavelmente vai seguir um processo que vai sair caro também. Vai sair caro. E nesse caso, se seguir, é mais fácil ela pagar a dívida, entre aspas, direto, do que chamar um advogado. A grande realidade é essa, uhum. Porque vai dar uma trabalheira, vai perder tempo, vai perder dinheiro, depois, quem sabe, não vai perder mais dinheiro ainda. Assim, deixa. A dica que eu posso te dar é, deixa. Não arruma mais problema pra sua vida. Eu imagino que você já deve ter um monte, vários deles, vários. Então, chega e deixa. Não fala mais com ela, não tenha mais contato, né? É o mínimo que a gente espera, é não ter mais contato, vocês duas, enfim. Tudo bem, moram ali do lado, mas tenta evitar e deixa a vida seguir. Eu acredito que, e espero com a graça do nosso Deus, que não faça diferença na sua vida essa quantia. E aí depois fica o aprendizado. Eu já emprestei dinheiro, devolveram. Era uma quantia alta até. E devolver. Agora tá aqueles do 100, 150, 200. Vixe.
0: Esquece.
2: Ah, não, esquece não. Já sumiu, né? Não, já sumiu. Já
0: não sabia que você empresta uma quantia alta. Tô precisando.
2: É, né? Não, mas depende. Não sou banco.
0: Gente, são 16 horas e 57. 8 minutos virou. Nós vamos rapidinho pro intervalo e na volta eu quero saber o que você faria. Você cobraria a dívida ou você esqueceria, como o Pedro falou aqui, e pagaria pra não ter mais problema? Ou você ia mostrar pra ela que você não é banco e ela ia ter que pagar essa dívida? 98334-5777. A gente volta já.
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2: De volta na capital, saída de São Paulo, pela Raposo tem congestionamento a partir do quilômetro 17, afetando inclusive o acesso a Raposo finalzinho da Escola Politécnica. Reflexo do grande movimento até o 23, acesso à Avenida São Camilo. Entre o Rodonel e o Butantã, chegada a São Paulo, Raposo livre. Tá assim 5 às 8 na capital paulista, hoje sexta, tem rodízio para carros com placas finais 9 e 0. O Rodoanel, na passagem pela Raposo, pista externa, está em congestionamento, hein? Do quilômetro 18 em Carapicuíba até o 24, próximo da passagem pela Raposo. Entre a Raposo, pista interna do Rodoanel, até a Castelo, Sistema Anhanguera, Bandeirantes e Perus, caminho livre. 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
28: Ô, Vini, boa tarde.
29: Opa,
28: boa tarde,
29: opa,
28: Pedro.
29: Boa tarde.
28: Olha, Vini, dessas amigas eu tô correndo. Quando esse pessoal fica com muita irmã, você é minha irmã, ó, corra dela. E outra coisa, ela já sabia que ela não ia pagar, entendeu? É, ela já sabia disso. Ela foi porque ela acha que ela sabia que ela tinha coração mole, então ela aproveitou da bondade dela, mas ela já sabia que ela não ia pagar, entendeu? Quando uma amiga minha, né, que eu conheço muito tempo, ah, você tem dinheiro para me emprestar? Eu falo, não tem. Se eu tiver, eu dou logo, sabe, Vini? Porque aí você não perde amizade, porque
29: evita.
28: Se emprestar dinheiro, você vai perder a amizade e perder o dinheiro também. Então, se eu tenho, já dou e acabou. Mas do contrário, fazer empréstimo para ajudar alguém, não. Só se for o meu pai, olha lá. Beijo para vocês.
29: Beijo.
30: Oi, Vini.
29: Oi, amor.
30: Eu passei por isso no mês de julho, com uma que me considera mãe, né? Não vou falar meu nome, não. Ela me pediu 1.500, eu falei que eu tinha 900, aí ela passou no celular dela, ela falou que era para dividir 3 vezes, só que ela passou de uma vez só. Aí eu fiquei desesperada, né, como é que eu ia pagar, que foi 900 mais 30 reais, 930, e aí eu falei que o vencimento do cartão era dia 7, mas só que não, é dia 15. E aí ela falou que recebia dia 31. Eu falei, então você manda o dinheiro que eu vou precisar para mim usar o limite, que você usou tudo. Ela falou, sem problema. E aí quando chegou o dia 31, tudo bem. Nada. Aí dia 6, dia 7, supostamente eu tinha que pegar a fatura. Mandei mensagem, nada. Mandei de novo, nada. Desesperado, em segredo, que ninguém da minha família sabia, nem meu marido. Aí quando foi, eu tive a ideia de mandar mensagem para a mãe dela. Um detalhe, a mãe dela é aposentada, por que ela não pediu para a mãe dela? tudo em segredo. Isso ela encontrou na rua para passar o meu cartão no celular dela. Eu estava com o meu telefone no conceito. Conclusão, acabou pagando dia 15, supostamente que era o dia de pagar a fatura, eu já tinha pago, né? Aí esse dia ela mandou mensagem, você pode me salvar de novo? Aí eu falei que eu tinha perdido o cartão. Não vou emprestar mais, porque Deus sabe se for o que eu passei. Desculpa o áudio longo, mas é real. Quem tem pena do coitado vai pro lugar dele. Um beijo.
1: Um beijo maravilhosa, meu Deus.
2: É dor de cabeça. É muita dor de cabeça.
30: Vina, que é Maria Aparecida Biritiba Mirim. Essa mulher é safada, sem vergonha, cachorra. Fazer isso com a própria amiga? Vagabunda, safada. Aí, depois que ela abriu o boletim, aí que eu dava um cacete nela. Depois, safada, sem vergonha. Mulher safada. Isso aí é caloteira. Safada. Comigo eu ia dar um couro nela que ela ia ver. Por isso que eu falo, olha. Amigo. Você já viu aquela história? Amigo Tum é rola? Já viu essa história? Amigo de Tum é rola. Pra não falar o português, claro.
1: Você já falou?
30: Tá. Mas Deus o livre guarde, você é louco. Dá um cacete essa mulher depois que ela ia ver só. E é perigoso, misericórdia.
1: É, misericórdia.
30: Fala pra ela, amiga, se muda daí. Vai pro outro endereço, sai de perto dessa gentalha. Você tem uma gentalha da mesma laia dela. Por isso que tava falando pra você, pra ela bater uma no tamanho dela, que ela não bateu em ninguém, mas Deus é mais. Ela bate o joelho no chão e pede justiça, que ela vai ver a justiça, vai ver essa bendita pagar.
1: Um beijo maravilhoso.
3: Boa tarde, Vini. Boa tarde a todos da mesa. Por isso que a gente, muitas vezes, a gente ajuda as pessoas e elas não precisam ser ajudadas. Porque elas já são criminosas, certo? Elas já fazem as coisas já pensando na intenção de não pagar, certo? Elas já têm essa intenção. Então, elas têm que ficar mesmo na miséria, passar por tudo que elas passam. Sabe por quê? Porque muito ser humano sofre por falta de entendimento. E às vezes você ajuda, você agora fez um empréstimo, você está pagando e você está sendo condenada por duas coisas. Uma, por ter que pagar e outra, por não ter batido e ela ter feito ainda um boletim de ocorrência. Então, não ajude não. Muitas vezes é melhor a pessoa passar por privação do que ter uma ajuda. É Dirce da Vila Prudente.
1: Um beijo, Dirce.
2: Beijo.
4: Boa tarde, lindão. Tudo bem? Boa tarde, é o Pedro Casagrande. A
2: boa todos tarde. Os
4: aí. É o seguinte, cara. Aliás, parabéns, viu? Você arrasou de Tina, viu? Amei o show, amei o baile, amei todos vocês. Vocês são demais, viu? Espero que tenham mais bailes aí, mesmo que não seja com o seu logo, pra gente se reencontrar, tá? É o seguinte, cara. Gente, não ajudem amigos financeiramente. Porque, assim, ajude alguém, se você quiser ajudar, uma pessoa que estiver muito precisando de uma comida, de uma cesta básica, vocês ajudam e doam. Faz a doação, não empresta, entendeu? Mas não ajuda amigo não, cara, porque vai dar isso daí. Eu demorei para aprender que assim, não dá certo, perde a amizade, você sai como errado, entendeu? Outra coisa, ela não tem marido que trabalha, tudo, se vira, parcela. Eu demorei anos para aprender isso. Ah, amigo, ó, sinto muito, eu não posso te ajudar, tem que saber separar a amizade dos negócios, sim, porque todos os casos que eu conheço não deu bom, não deu coisa boa. Então, assim, ó, tô precisando, não sei o quê, sinto muito, sabe? Se você puder ajudar, ajuda, empresta, mas já sabendo que, ó, nem fica cobrando, nem porque a pessoa não vai querer pagar. E outra coisa, tem gente que pega de safado mesmo. E ó, e que nem ela aí, indo jantar fora, tudo mais, como se a gente tivesse obrigação de ficar emprestando, entendeu? Então, gente, não façam isso porque acaba a amizade, viu? Dinheiro não se empresta. É que nem mulher e marido. Não se empresta, entendeu? Entendi. Beijo pra vocês. Alan de Diadema, um beijo pra minha mãe Maria.
5: Valeu, velho. Um abraço.
6: Oi, Vini. Boa tarde mais uma vez. Maria de Diadema. Nossa, Vini, filho, que história, hein? Olha, só tenho uma história pra te contar. Você emprestar dinheiro, você perde amiga, você perde amizade, você perde tudo, tudo, tudo, tudo. Porque amiga falsa tem de monte, né? Falando minha irmã, minha irmã, minha irmã, só para pegar o dinheiro da mão dela, né? Isso aí tem muitas, né, Vini? Não é só ela. Mas, olha, dinheiro não se empresta nem para parente. Porque parente é só os dentes, entendeu? Porque empresta dinheiro, dá essa palhaçada toda aí. Ela não vai pagar não, viu, Vini? Não adianta ela estar atrás, que ela não vai pagar. Só que se eu fosse ela, eu já procurava um advogado, já procurava me proteger... Porque isso vai dar processo. Ela fez um boletim de ocorrência, vai dar processo. Eu correria atrás, viu? Porque olha que amiga safada, sacana, descarada. Olha, mas tem cada gente que não tem vergonha na cara, misericórdia. Aproveitar da boa vontade da amiga que dizia: ai, minha irmã, ai, minha irmã. Ai, não, filho, não. Não, não, não, não. Ainda ser ameaçada na rua, tá com medo dos outros por causa dessa desgranhenta. Isso é a filha de uma mãe, pra não falar outra coisa.
5: Melhor.
6: Ai, Vini, eu tô nervosa. Tchau, Vini, tchau.
5: Tchau, meu amor, tchau, um beijo.
8: Beijo.
9: Vini, Pedro.
5: Oi.
9: Essa coisa não exige de ficar emprestando dinheiro. Eu nunca emprestei e nunca vou emprestar. Já me pediram várias vezes, eu nunca empresto. Nunca tô sempre dura. Ah, que não dá, eu não vou pegar empréstimo, meu. Ninguém faz isso, pegar empréstimo para emprestar. Temos de sujar o nome, que horror. Vera do Campo Limpo, boa tarde.
5: Boa tarde, boa tarde, Vera.
10: Boa tarde, Vini, mais uma vez. Pedro Casagrande. Leonardo, mais uma vez.
5: Ei, Leão.
10: Minha amiga. Vou falar uma coisa pra você. Se eu fosse você, cortava amizade com essa tal amiga sua que te considera como irmã. Ainda você foi emprestar R$2.500, minha amiga. Você devia ter falado que não dá pra emprestar, que eu tô apertada. Você é bem burrinha mesmo, viu, minha amiga? Você é muito burrinha, viu?
5: É bem
10: isso, é uma bronca que eu tô te dando só pra ver o que você fez na prática com o dinheiro que você emprestou pra essa tal vizinha aí. Então, minha amiga, se eu fosse você também, um conselho que eu vou te dar de amigo também: muda da onde você tá morando. Se quiser alugar uma casa, se aluga, ou vende aí, compra outra casa pra você morar. E não fala pra ninguém da rua, tá? Porque senão, a ameaça vai vir em você. E vai ser pior, minha amiga. Tá bom? Você devia ter pensado duas vezes de você fazer. De emprestar o dinheiro pra essa tal vizinha. Agora tá aí, minha amiga. Agora você tá arrependida e vai ficar. Tá bom? Saia enquanto antes, tá? Fazer boletim de ocorrência. Você não fez nada de ruim. Ela fez pra se vingar. Tá bom? Sai fora enquanto é tempo. Esse é meu conselho de amigo pra você. Tá bom? Uma boa tarde, bom fim de semana. Beijos, até logo.
5: Valeu, beijo, Léo, queridão. Até 17, 17, 17. A gente vai rapidinho pro intervalo e a gente já volta.
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6: Boa tarde, Vini. Boa tarde, Pedro Casagrande.
7: Boa tarde
6: a todos da amada Rádio Capital e aos ouvintes. Vini e Pedro, eu emprestei, plena meia-noite, me ligando uma amiga conhecida, R$200 que tinha ido pra Santa Catarina e tinha que voltar. Que ela tava desesperada, acho que foi encontrar algum homem, com certeza, né? Porque ela falou que não tinha dinheiro pra voltar, que não sei o quê. E fiquei com dó. Acabei fazendo Pix. Pois até hoje ela não me pagou. Encontrei com ela outro dia na rua. Ela inventa doenças. Agora faz tempo que eu não a vejo mais. Mas nunca mais, Pedro. Nunca mais. Pode estar morrendo. Pode estar sofrendo o que for. Eu aprendi, porque eu acho que assim, a honestidade é tudo no mundo, né? Nem que ela pagasse para essa mulher também R$10 por mês, ou 50, ou 100, mas que você cumpra o papel de mulher, o papel que você foi pedir. Então, amiga, tenta ver da melhor forma, mas eu deixei para lá, porque Deus que dê fartura para ela, que eu desejo tudo de melhor, porque gente assim... Lá na frente ela vai se estrepar. Ela vai encontrar uma que não vai ser igual você. Entendeu? Ela vai encontrar uma boa. Que vai arrebentar a cara dela. Que é o que ela merece. Porque uma pessoa fazer isso com outra, que é isso? Amiga, amiga da onça. Beijo, Pedro. Beijo, Vini. Bom final de semana. Vini, eu lembro da TV Cultura. Era... O negócio da lua lá, do menino lá, era na Cultura que passava.
7: É
6: Mundo da Lua, era na Cultura, eu também tenho saudades. Beijo, um beijo, abraço a todos.
7: Um beijo, beijo, querido, um beijo. Você me fez lembrar de uma pessoa que me deve, por ética profissional, não posso falar no microfone. Mas é mais ou menos isso daí, sabe? A pessoa tem que ser mulher, ser homem, ser o que for.
8: Mas é homem ou mulher?
9: Não, mãe. Que bafo!
8: Trabalhou aqui.
7: Não posso dizer.
8: Não é. Não é ele.
7: Você sabe quem é.
8: Não é ele?
7: Falar. Não, não.
8: Não, porque não. Tem um ele aí que tá devendo pra uma rapa.
7: É muito dinheiro, tá? É muito dinheiro. R$8 mil. É muito dinheiro. R$8 mil. Eu fico pensando...
8: Você é bom, você é um bom amigo.
7: Como que pode a pessoa dever, sabe? E achar... Mas não tem problema, não. As redes sociais são minhas. É nela que eu vou contar pra todo mundo. Quer saber quem me deve R$8 mil? Vou contar tudo nas minhas redes sociais. Tem
8: Mas
7: áudio
8: quem
7: chegando.
8: Não? Tá, então não fala.
10: Boa tarde. É o que ele acabou de falar mesmo. Dinheiro não se empresta. Ou você dá ou você fala que você não tem. Né? Porque tem gente que é safado mesmo. Pede emprestado e fala que vai pagar e não paga.

0: Mas assim, já pensando que se ela não pagasse,
1: Tava tudo
0: que
1: bem.
0: tudo bem, porque ela é aquela amiga que, amiga irmã,
1: Ah,
0: eu morei com ela,
1: beleza,
0: sempre foi
1: que
0: muito boa
1: lindo.
0: para mim, quando eu precisei. Mas ela pagou depois de 2 anos.
1: Pelo
0: Pagou
1: menos
0: esse
1: pagou,
0: namoro.
1: né?
0: Fiquei contente. Marido pedreira. Mas hoje é difícil você emprestar dinheiro, viu? Eu só emprestei porque para essa pessoa eu não podia dizer não. Difícil.
1: Mas essa aí ainda demorou 2 anos, mas honrou, né?
0: É.
1: Honrou. Olha, você sabe que eu sou tão com isso, com essas questões, né? Não vou falar, não vou ser mentiroso aqui e falar que eu nunca pedi dinheiro emprestado. Lógico que eu já pedi, né? Mas aconteceu de uma vez uma pessoa me emprestar um dinheiro e eu literalmente assim, meu, eu esqueci. Porque às vezes esquece mesmo, né? Eu não deveria, porque você, Que é uma né, tem uma responsabilidade, é uma responsabilidade. dívida, né? E aí a pessoa chegou para mim e falou assim, Pedro, e aí, você, um dia depois, você consegue me pagar aquele dinheiro? Eu falei, poxa, consigo. Eu fui lá, vamos supor, era R$ 1.000. Eu fiz um Pix de R$ 1.300. E falei, olha, me desculpa pelo atraso, eu tô fazendo R$ 1.300, R$ 300 a mais de Porque eu desculpa esqueci. por vergonha, porque talvez essa pessoa vai pagar uns juros, né? Sim. Porque ela. Eu fiz isso e não tô contando vantagem assim, porque eu fiquei incomodado, sabe? Fiquei. Então tem gente que tá nem aí, sabe? A Não, não pessoa tá já mesmo. fez a questão de te emprestar, de te ajudar, aí chegou no dia, tá nem aí, sabe? Aí passa um mês, 2 meses, 3 meses, como essas daí, ó. Tá nem aí, sabe? Como uma que tá me devendo aí, vai fazer uns 2 anos, sabe? Tá nem aí, você entendeu? Bota a Acha, e o cara no pessoal esquece, sol, acha que é um valor de um bombonzinho. exatamente. Mas o dinheiro pro cabelo dela, ela faz todo dia. Todo dia tá com o cabelão lá bonito, né? Mas me devendo, é coisa feia, né? Tem áudio chegando.
2: Boa tarde, Vini. Boa tarde, Pedro. Boa tarde, Tule. Boa tarde, Rosino e todos da
1: Boa
2: capital.
1: tarde, meu amor.
2: Vini, isso aí é amiga da onça. Uma amiga dessa, meu filho, não precisa nem ter inimiga. É aquela velha história, né? Quem tem dó de capeta morre queimado.
1: Essa eu não conhecia, não.
2: A ela agiu de boa fé, mas a amiga é mau caráter. Eu, se eu fosse ela, fazia também um boletim de ocorrência contra ela. Como que a pessoa tem a coragem, gente, de se machucar para ficar acusando a outra? Eu não empresto, Vini. Empresto mixaria. Eu tenho duas amigas minhas que eu empresto dinheiro e que elas também me emprestam. Mas assim, hoje eu tenho 58 anos, são amigas de quando eu tinha 17 anos de idade, né? E também não fico nessa melação, não, porque para ser amiga não precisa também ficar nessa
1: É
2: melação, nesse
1: verdade.
2: nhenhenhenhenhenhenhenhen. Porque agora essa mulher aí, ela merecia apanhar de verdade, isso sim. Ai, amiga, tenta pagar sua dívida, larga isso pra lá, entrega nas mãos de Deus, sabe? Porque a justiça, ela vem. Ela nem tarda, ela nem falha, ela vem na hora certa. E larga essa mulher pra lá. Mas faz um boletim de ocorrência também. Um beijo, seus lindos. É a Rosana Bento, do
1: Oi,
2: Americanópolis.
1: Rô! Rô, um beijo Beijo! maravilhosa! E você que está aí, hein? Já pensou pegar, fazer um empréstimo para ajudar alguém, sabe? Que chegou na sua casa lá chorando, contando uma história, sabe? Que dá até novela. E você se emocionou, foi lá, entrou no aplicativo do seu banco, fez um empréstimo. Todo empréstimo tem juro, gente. Todo empréstimo tem juro. Dividiu, pegou, fez o Pix na hora, falou: tá aqui, ó. Você tá precisando, tá aqui. Aqui para você, eu sou sua amiga, sua irmã, conta comigo. E aí, gente, no primeiro mês, na primeira parcela, tem gente que ainda paga a primeira parcela, né, para fazer de conta que tá tudo bem, depois não paga mais. Mas nem a primeira parcela a bonita pagou e ainda fez festa pro maridão, com certeza, gente. Olha, eu conheço esse povo. Contador de história. Falou tudo isso, estava com aluguel atrasado.

0: nada, meu povo. Fez isso só pra pegar o dinheiro pra fazer a festa pro maridão. Ah, eu conheço. Ó, esse é irmão desse. Tem áudio chegando. 983-345-777.
1: Boa tarde, Vini, Pedro, Túlio, Rosino, Luiz e toda a equipe, Maria Quitéria. Gente, que história, sabe? A pessoa tem uma coisa que a gente tem que aprender na vida. Que vizinho bom é aquele que não aparece na tua casa. É bom dia, boa tarde, como vai, como passou e acabou. A minha vizinha perto de casa, que mudou há pouco tempo, a outra que morava, foi na casa dela quando ela estava indo embora. Antes eu não fui, por causa que eu não gosto de me envolver com vizinhos. Porque sempre dá isso. Então eu não empresto dinheiro para ninguém. Porque meu dinheiro já é só meu dinheiro. Então eu não sou obrigada a emprestar para ninguém. Então esse negócio de emprestar, quem empresta, não presta. E esse negócio dessas amizades tão fervorosas, dá nisso, gente. Minha querida, deixa isso para lá. Paga essa conta, fica de bem com a tua vida. Se quiser fazer outro boletim contra ela, faz. Mas a primeira coisa, você vai na casa de uma pessoa mau caráter, meu, leva o celular e grava toda a história que está acontecendo naquele momento. A gente tem muita gente que é muito tantã da cabeça, não pensa. Então vai com a cara e a coragem e se perde. Boa tarde.
0: Boa tarde, Maria Quitéria. Olha só, são 17 horas e 29 minutos. A gente vai rapidinho pro intervalo e a gente já volta.

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9: 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Você que está saindo da Tietê vai pegar a Ayrton, atenção, hein? Do quilômetro 19 até o 25 está tudo parado, reflexo de ocorrência por ali. Você que está na Tietê precisa chegar a Jacupêssego, faça o caminho pela Doutora Assis Ribeiro. Ou você quer chegar ao Rodoanel, faça o caminho pela Rodovia Presidente Dutra, que tem lentidão na região de Cumbica, mas nada que atrapalhe. Entre o Rodoanel e São Paulo, chegada à capital, Dutra e Ayrton Senna livres. 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
12: Boa tarde. Vini, já me aconteceu comigo isso. Já aconteceu comigo. Eu não fiz empréstimo no banco, mas eu fiz uma compra com a irmã minha. E ela fez isso comigo. Era mais do que isso aí, na verdade. Fez uma conta para ela e ela fez isso. E meu irmão também. Eu já quebrei a cara muitas vezes por causa do jogo. Mas hoje eu não faço mais isso. Mas ela tem que pagar o banco, se ela se ferrar. Mas ela tem que cobrar, sim. Tem que cobrar. Ela tem que pagar, querendo ou não. Porque a minha irmã, ela falou que não ia pagar. Eu falei para ela que ela ia pagar, se ela pagar, eu ia pegar o que eu comprei para ela e espatifar tudo na frente dela. Aí ela soube pagar. Mas eu tomei um prejuízo bem grande com meu irmão. Mais de 5 mil reais.
13: Um beijo maravilhoso.
14: Bom dia, Vini. Bom dia, Pedro. Bom dia, ouvintes. Márcia de Rancharia. Eu, se eu fosse ela, eu ia na delegacia fazer um boletim de ocorrência. Depois ela procurava o AB, um advogado, fazia ela pagar parcelado, porque aí seria a voz dela, a fala dela, contra a da pessoa, da amiga e inocente. Eu já perdi um carro na mão de caloteiro, mas sumiu da minha cidade. Faço enxoval, já perdi com duas clientes, dinheiro alto, mas eu tenho muito mais um Deus para me dar do que essas pessoas para tirar. Essas pessoas, a gente vê eles cair na calçada. E esses que estão do lado dela, vai cair no golpe certinho também. Mas se eu fosse ela, eu abria um boletim de ocorrência sim para se defender.
13: Um beijo, maravilhosa. Obrigado.
1: Fala aí, Vini. Beleza? Fala aí, Pedro Casagrande. Cara, ela tinha que chamar lá no zap e fazer como se fosse um documento, entendeu? E tinha acreditado, né? Ela não emprestou o dinheiro. Ela pagou pra essa amiga sair da vida dela. Pronto. Outra, faz um... Rebola um pouco mais aí, paga essa dívida aí. Esquece, sai fora dessa... Isso não é amigo não, pô. Tá bom? Abraço.
13: Um abraço, um beijo, querido.
3: Oi, Pedro. Oi, Vini. Oi. Boa tarde, Kelisete. Olha, eu já emprestei para várias pessoas. E a maioria não me pagou, até hoje. Paguei dívida também de cartão, de empréstimo, tudo. Mas eu cheguei para a pessoa e falei. Eu falei, nunca mais me peça nada, porque você pode estar morrendo de fome e eu não vou te dar um prato de comida. E é assim, nunca mais me procurou, teve duas que mesmo assim me procuraram, eu falei não e acabou. E pronto, tem que esquecer, pessoa assim não adianta a gente querer armar barraco, nada, que a gente ainda se ferra. Então deixa pra lá e vida que segue, como diz o Pedro. Beijos.
13: Um beijo.
5: Beijo.
11: Boa tarde, Pedro e Vini. Eu perdi, foi dos 8 mil reais, viu? Com a mulher partida, pegou emprestado minha mão. Uma namorada, viu? Mas nunca mais não recebi. Tem mais de 10 anos. Eu tinha dinheiro até no banco. Eu tirei meu dinheiro do banco para emprestar para ela. Disse que pagava de duas vezes até hoje. Aqui é o Zé Ferreira do Riacho Grande.
5: E aí, Zé?
13: Ô, meu querido. Mas é fogo. Mas assim, sabe... isso não acontece com qualquer idade, viu, gente? Qualquer idade, a gente às vezes tem um coração mole, a gente vai tentar ajudar alguém, a gente perde. A gente perde no quesito financeiro. Mas essas pessoas perdem muito mais, porque a vida retira delas não só o dinheiro, mas retira muitas oportunidades que essas pessoas, né, que dão golpe. Porque para mim isso é um golpe, né? Essas pessoas que são golpistas... Elas perdem com a vida e nunca sabem por que que aquela vidinha medíocre delas, né, não muda. Tá aí, porque elas fazem mal às outras pessoas e o mal volta pra elas duas, três vezes mais.
5: E pior.
13: Tem áudio chegando.
15: Oi, Vini. Oi, Pedro. Boa tarde. Olha, Vini, nesses casos aí, hoje em dia, a gente tem que pensar bem naquele negócio que a Bíblia diz, sabe? Fazer o bem sem olhar a quem. Hoje em dia, a gente tem que olhar muito bem, sabe? Porque a pessoa que tá afundando, às vezes você tem que pisar na cabeça e acabar de afundar. Porque se você vai dar a mão, ela te puxa para baixo. Então, a gente tem que pensar muito bem, hoje em dia, antes de ajudar alguém, entendeu? Isso é o que eu penso. E a Elza aqui de Ubatuba. Um bom trabalho para vocês aí.
5: Obrigado, Elza.
16: Boa tarde, Vini, Pedro, todos da rádio. Então, Vini, quem toma dinheiro emprestado pros outros, porque já tem nome sujo. Se a pessoa não esquenta nem com o nome próprio, quanto mais o nome dos outros, entendeu? Eu já passei por isso com parente, entendeu? Então agora não tô emprestando dinheiro para ninguém. Nem para parente, nem para ninguém. Beijo para vocês.
13: Um beijo, maravilhoso.
17: Beijo. Oi, Vini, boa tarde. Oi, Pedro, boa tarde, tudo bem? Eu não
5: boa
17: vou me
5: tarde.
17: Identificar.
5: Tá
17: Se
5: bom.
17: Você quiser, Vini, passa meu telefone pra essa moça que eu vou ter uma conversinha com ela. Tá? Do que ela pode fazer, entendeu? E outra coisa, se a polícia se desse ao trabalho de... isso daí, se tivesse colhido as digitais da mulher, ia saber que era as digitais dela própria e não da moça. Agora, para ela provar isso para os outros, né? Mas a verdade sempre aparece. Sempre fala para ela pedir para Exu mostrar a verdade que ele mostra. E se ela quiser falar comigo, entendeu? Eu tenho uma coisinha para falar para ela. O que, que ela pode fazer para a justiça ser feita.
5: Ah, mas você pode falar
17: tá bom?
5: Aqui.
17: Beijos, boa tarde.
5: Não para que também, pô.
18: Você fala, pô, não é? Ficou meio aberto, vai deixar a gente com curiosidade. É porque assim, o que, que acontece? Se vai colher digital, você tem que fazer um exame de corpo e delito lá no IML. Aí já vira outro negócio. Aí pra você chegar, quando você vai fazer o BO, vai fazer um exame de corpo e delito, é porque o negócio tá muito sério. Não é brincadeira. Não é brincadeira. É que aí o negócio ele vai pra frente. Aí vai entrar com processo, vai entrar advogado no meio, é juiz, é todo mundo vai pra cima. É, mas tá bom, tá aí a dica da nossa ouvinte. Se ela quiser, depois ela passa aí, a gente vai atrás e envia o telefone dela. Um beijo!
15: Vini, tem muita gente que é assim mesmo. Na hora que tá precisando, lembra da gente. Depois, na hora de pagar, esquece o endereço. Então, quando você vê um fudido que tá fudido mesmo,
18: você tem
15: que deixar,
18: né,
15: ele se fuder sozinho.
18: Isso, entendeu? É, tem que
15: Porque
18: se ferrar.
15: Tem gente que não vale a pena, não. É. E essa amiga aí, ó, eu sei que ela vai sair perdendo, entendeu? Mas a melhor coisa é integrar pra Deus. Porque a justiça de Deus, essa não falha, não.
13: Um beijo maravilhoso, um beijo.
19: Oi, Vini, oi, Pedro. Oiê. Boa tarde. Gente do céu, né, Vini? Olha que mulher pilantra. As pessoas sem caráter, sem pudor, não tem vergonha na cara mais. Que coragem fazer isso com a pessoa. Eu fico pensando assim, que coragem dentro do fundo do ego da pessoa fazer uma focatrua dessa, seja o que for. Não pagar uma dívida que a pessoa emprestou. Gente, eu não sei como que essas pessoas dormem. Não sei, mas olha, pilantra sim, pilantra, eles têm o olho vivo, eles não pensam no amanhã, não pensam nas consequências. Eu, se fosse ela, ia cobrar até o fim. Eu não admito ficar devendo, nunca. Que isso, uma luta danada para a gente guardar um dinheiro, para ter um extra, né, guardado, sei lá, precisa de uma emergência, e uma pessoa chega com essa cara de dó, pedindo, se dando uma com uma amiga. Ela se deu com uma amiga porque lá na frente ela já ia pedir esse dinheiro, por isso que ela se fez de amiga da outra, porque a pessoa já é caso pensar, se as pessoas são má, eles já vêm pensando, maquinando tudo antes, Vini, antes de fazer, as pessoas já pensam quando a maldade é grande, já pensa lá na frente, não, eu vou me tornar amiga de fulano, porque lá na frente eu vou precisar dele, aí é onde dá o bote, sem vergonha, a amiga vai atrás, não deixa barato, porque não é fácil, a gente dá um duro danado para pegar, socorrer uma pessoa quando precisa, a pessoa fazer isso, não aceite, vai em frente, vai em polícia, faz qualquer negócio, mas não deixa barato, não deixa para lá, você não tem que dar dinheiro para ninguém, todo mundo fala, ah, em vez de eu emprestar, eu não dou dinheiro, sabe, eu trabalho, como é que eu vou dar dinheiro, eu não dou, se for para emprestar, eu empresto, mas eu quero de volta. Mas nem emprestar, empresto. Mas esse negócio, ah, se for para emprestar, eu dou, não dá nada. É o suor da gente, não tem que dar dinheiro, não. Pessoa que lute, que trabalha. Que isso? Não dou dinheiro nem para mendigo na rua, não dou. Sabe? Eu sou teu coração meio assim, mas não dou porque a pessoa fala, ah, eu dou dinheiro, o problema é dele que vai fazer. Sim, o problema é dele, vai fumar mais droga e tá cooperando para agir, bater mais droga para usar. Então eu não dou dinheiro. Se tiver com fome, eu pago uma comida e olhe lá ainda. Tá, tenha santa paciência, viu? As pessoas são muito folgadas. Acham que você tem um carrinho, acham que você tem uma casa, um estabelecimento, igual eu tenho um estabelecimento. As pessoas acham que eu tenho dinheiro. Ah, faz favor, viu? É revoltante, Vini, revoltante. Beijo pra vocês, pra você e pro Pedro, pra Juscelina do Limão.
13: Um beijo, Celina. Um beijo pra todo mundo do Limão. É o bairro aqui pertinho da Barra Funda. Um beijo, obrigado pela audiência. É, todos vocês conosco aqui. E tem mais áudio chegando no 983345777.
20: Oi, Vini, Pedro, Marcinha de Mogi.
13: Opa, ô, Mogi.
20: Vini, eu guardo duas frases muito boas que meu avô dizia. E assim como esse amigo aí, eu demorei um pouquinho a aprender também. Que não se ajuda um lascado antes de saber por que que ele está lascado. Entendeu? E outra coisa, para um doido, existe um doido e meio. Essa aí, Vini, ela ia me pagar. Se é no meu caso, ela ia me pagar. De algum jeito, ela ia me pagar. Mas essa amiga aí, ela poderia procurar juizado de pequenas causas, né? Tentar um áudio dessa bandida aí, dessa safada, confessando o que ela fez e levar no juizado de pequenas causas, né? Mas, nossa, como tem gente malandra, né?
13: Um beijo maravilhoso.
2: Boa tarde, Vini. Boa tarde, Pedro.
18: Boa tarde.
2: Boa tarde, Rádio Capital.
18: Boa tarde.
2: Vini, eu sou a Isabel, do Itaim Paulista. Quero te dizer que eu emprestei, uma época aí, eu emprestei 7 mil reais para uma colega minha. Depois ela prometeu, eu emprestei assim no mês de abril, e ela falou que me pagava esse dinheiro, que ela estava construindo, me pagava esse dinheiro em dezembro. Eu, tudo bem. E não me pagou esse dinheiro até no dia de hoje. E eu, nós tínhamos muita amizade, né? Nós congregava na mesma igreja. Então, ela me considerava assim, que eu era uma irmã para ela. E a gente tava sempre junto. Eu nunca pensei que ela ia fazer um negócio desse comigo. Depois passou um tempo, nós trabalhamos na mesma profissão. Ela é costureira, eu também. Aconteceu que eu emprestei esse dinheiro, depois passou um tempo, ela precisou de mais 500, eu emprestei. Depois ela passou mais um tempo, ela pediu mais 1.000. Eu emprestei, e ela me prometendo que ia me pagar tudo, sabe? Mas ela era tão direita assim, eu tinha confiança porque ela era da igreja. E ela não me pagou, já vai fazer 20 anos, o ano que vem, 20 anos que ela me pegou esse dinheiro. Eu converso com ela. Ixi, ainda, ela nem mora mais aqui, mora em outro estado, mas a gente conversa, ela sempre fala que vai me pagar, mas quando?
18: Porra, 20 quando que vai me pagar? Anos?
2: Esse dinheiro que eu emprestei pra ela, eu tava juntando pra fazer uma reforma na minha casa, e no fim ela não me deu esse dinheiro. E eu tinha dó dela, não cobrava ela. Aí daí por diante eu falo, não empresto mais dinheiro pra ninguém.
18: É isso aí.
2: E falo pro meu esposo, pode morrer quem for, pai, mãe, filho, morra quem morrer. Eu não faço empréstimo pra ninguém. Aí teve uma vez que uma pessoa trabalhava aqui comigo, ela pediu para me comprar uma televisão para ela. Aí eu peguei e falei assim, pede para sua mãe, para seu irmão, para seu padrasto, porque eu não empresto cartão para ninguém. É outra coisa que eu não empresto, é cartão. Cartão eu não empresto. Uma vez que eu emprestei para uma pessoa também, começou a me pagar direitinho, depois duas prestações, a última não me pagou, fui e paguei, deixei por isso. Só que eu não brigo não, eu deixo, né? E fico esperando a pessoa o dia que precisar, mas eu vou falar não, porque aquela vez eu te emprestei e você não me pagou. Eu falo assim. Tenha uma boa tarde. Tchau, obrigado. Tchau pra vocês.
18: Boa tarde.
13: Beijo maravilhoso.
18: Prestar cartão é coisa de maluco.
13: Olha só a situação dessa pessoa.
18: E hoje já existe o Pix, gente. Ai, mas é no crédito. Tem o Pix parcelado. Ai, mas tem juros. Problema é seu. Ó. Lava as minhas mãos. Eu não tenho nada a ver com isso. Esse negócio de emprestar cartão, pelo amor de Deus, gente. Isso aí pode cair errado. A pessoa pode perder. Isso aí, você tá lascado. Lascado. A grande realidade é essa.
13: Tem áudio chegando, vamos lá.
21: Boa tarde, meus queridos. Então, opa. Ela fez boletim de ocorrência. Fez. Aí não fez o corpo de delito? Porque lá já ia descobrir que foi ela. Ela tá impressionando ela, pondo medo. E ela acreditando. Porque tem que fazer o corpo de delito, vai descobrir que foi ela mesmo que fez tudo isso. É sem vergonha, pilantra. Boa tarde, Sônia Vila Penteada.
13: Boa tarde, Sônia.
22: Boa tarde, Pedro.
18: Boa tarde.
22: Pois é, né? Essa mulher não pensou. É? Diz que quando a besta não pensa, o corpo padece, né? A hora ela tá aí padecendo. Ela ajoelhou, ora ela reza aí. Esse negócio de amigo, se... E qual irmão? Ah, é qual meu irmão, não sei o quê. Não, filho, hoje em dia tem mais isso, não.
18: Não.
22: Hoje em dia, cada um é tirar vantagem em cima do outro.
18: Lei de Gerson.
22: Hoje, agora, ela fica tranquila, paga as contas dela com juro, né? A dívida dela com juro, deixa a outra ser feliz. É assim que a outra é. Ser feliz nas costas dos outros. Ela vai ficar sendo ameaçada pra ele. Entendeu? Ela tem que esquecer isso aí e na próxima ela já fica esperta.
13: É isso. Gente, são 17 horas e 49 minutos. A gente vai rapidinho pro intervalo e a gente já volta.
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27: De olho na marginal do Pinheiros, excesso de veículos nesse horário normal para quem vai em direção a Castelo Branco, principalmente a Expressa Ruim da Estaiada, até a Ponte do Jaguaré, local um pouco melhor. O caminho paralelo Berrini, Funchal, Brigadeiro, Faria Lima, Pedroso de Moraes também ajuda. Para quem está na Pinheiros seguindo na direção de Interlagos, tem congestionamento logo depois da Eusébio Matoso até o acesso a Bandeirantes e mais à frente da Estaiada até a chegada a Guido Calói. Excesso de veículos, dá para insistir. 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
13: 17 horas e 52 minutos. Quero agradecer a audiência de todos vocês. É, obrigado pela participação, obrigado pelo carinho. Fim de semana chegando, né? Que você tenha um fim de semana muito abençoado, né? De muito axé, de muita prosperidade. Né? Já sabe aí como vai ficar a temperatura. Então, já consegue se programar de uma forma melhor, né? Quero agradecer a todos vocês, semana que vem estaremos de volta. Muito obrigado, Rosino, muito obrigado, Tule, obrigado, Pedro Casagrande.
18: Valeu, Vini, um ótimo final de semana a você. Segunda-feira nos encontramos, sábado e domingo ainda é o inverno. Depois, terça-feira, vem a primavera e desejo para vocês também um ótimo final de semana. Aproveitem e não se preocupem, hein? Segunda-feira nós estamos por aqui, no mesmo horário, na mesma rádio e na sintonia sempre com vocês. Tchau, gente!
13: É isso, e lembrando que agora coladinho conosco tem ele, Pai Anderson de Logoedé, no Sagrado Falando de Axé. Então você que quer, né, ter uma consulta, o Pai Anderson sempre traz aí no primeiro bloco uma mensagem de fé, uma mensagem de sabedoria, de espiritualidade. Então fique aqui com a gente, porque ele já está aqui chegando. E aí depois do segundo bloco do programa, ele vai falar com você, vai tirar os búzios, vão falar, as cartas vão falar contigo. Então já mande a sua mensagem, já coloca aquela mensagem, nome completo, data de nascimento, porque ele está chegando aí. Sagrado Falando de Axé com Pai Anderson. Gente, muito obrigado. Um fim de semana abençoadíssimo. E na segunda-feira, como Pedro disse, estaremos aqui de volta para trazer alegria nas tardes aqui da Rádio Capital. Beijo do Vino e tchau!
18: Tchau!

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5: Olá, gente, boa noite. Eu tô aqui com o Jogo de Búzios, né? Eu digo sempre que a vida é cercada de mistérios, né? A gente quer saber o tempo todo sobre tudo. A gente vivencia mistérios o tempo todo. Então, para quem quiser ter uma resposta do orixá, né, o Ibô, que pode falar com você, que é a voz do Exu, ele pode estar dando uma mensagem, esclarecendo um pouco o que você está passando aí. Então, no segundo bloco, para quem já conhece o programa, eu vou estar respondendo vocês. Então, envie mensagem de voz, 0 operadora 11 9 8334-5777. É 11 9 8334-5777. Vocês podem estar mandando aí por mensagem de voz, nome completo, data de nascimento. Eu vou estar aqui respondendo para vocês. E eu tô também no YouTube, Capital com Você. Se você quiser estar me vendo por lá, né, assistindo o programa, não só ouvindo pela rádio, mas assistindo, vocês também podem. Eu sempre trago alguns temas aqui para a gente tocar em assuntos, né? Falar sobre um pouco da minha experiência com vocês, da espiritualidade, dando um pouquinho de atenção a esse lado que muitas pessoas às vezes esquecem um pouco, né? De olhar o espírito, né? A alma. Nós temos que ter um certo cuidado, porque a gente tem que se preocupar com a nossa saúde física, mas temos que nos preocupar também com a nossa alma, né? Então, quando a gente traz aqui situações, né, que eu vivenciei dentro de uma mesa, né, numa mesa de jogo, quando as pessoas me perguntam as coisas, quando as pessoas têm muitas dúvidas, é o que eu digo para vocês. A vida é difícil porque a gente tem dúvidas, a gente quer saber se tem caminho, por que a gente está sofrendo, por que tantas dores, né? Por que a gente veio para resgatar tantas situações que a nossa mente não consegue compreender. Então hoje eu queria falar até sobre a mente humana, né? Nossa mente que é perigosa, a nossa mente é a síntese das encruzilhadas da vida. A gente vivencia vários caminhos, a gente vivencia várias formas de a gente encontrar um modo de viver, né? Até aquele que você vai aprendendo aos poucos, muitas vezes com dores, a gente aprende a lidar com certas situações na nossa vida, que até então a gente lida com muito sofrimento e com muita dor. Eu digo para vocês que muito é a forma da gente enxergar o problema. E muito é a forma de você também ter atitude, de saber lidar com tudo que você tem perto de você. Nós temos uma parte do nosso caminho, é o nosso destino. São situações que a gente não consegue mudar. Mas você pode transformar, você pode fazer uma leitura diferente, você pode traduzir de forma diferente para que você não venha sofrer tanto e você possa transformar tudo isso. A transformação de algo só vem com as mudanças, com aquilo que a gente tenta fazer diferente, né, para não sofrer tanto, para não doer. Isso é uma questão de fé, né? É aquela força que você tem dentro de você, que é interior, que você não sabe de onde vem, mas ela existe e está em você, né? É uma força sobrenatural. E isso é a questão de você pensar que pode ser feliz, que pode fazer conquistas, que pode mudar muitas situações. A gente, quando fala de karmas, né, de destino, é tão complicado, porque a pessoa, às vezes a pessoa sonha tanto em ter filho, casar, ter filho, e às vezes começa a ter problema com o filho. Uma mãe sofre muito, né, é uma dor assim que não passa quando ela tem problema com algum filho. Ela se preocupa desde que é jovem, né, como vai ser a vida desse jovem, até mesmo com o casamento, né, como é que vai ser, se vai ter filho, como é que não vai ter, como é que vai ser, né? A gente, a mãe é parte, né, da vida do filho. E a gente precisa compreender, às vezes é preciso a gente entender com a razão e não com a emoção, que a mãe não na verdade, ela não é dona da vida, né? Ela não tem direitos de comando na vida dos filhos. A vida de um filho, quem colocou no mundo é a mãe, mas quem prevalece nisso tudo é Deus, porque Deus permitiu que essa vida viesse ao mundo, permitiu que essa vida, que essa sementinha fosse criada dentro de uma mãe, dentro de um útero. E a gente, muitas vezes, a gente fica muito triste. A mesma coisa é o casamento. Quando você casa e às vezes você não consegue ser feliz na união, no casamento, você também questiona por que tantas situações, por que passo tudo isso, por que que eu tive que passar tantas coisas que eu não esperava passar, né? É como eu disse a vocês e já repeti várias vezes, a vida não é uma receita de bolo. A vida é complicada. Muitas pessoas sofrem muito. As pessoas, às vezes, elas se perdem no sofrimento, na dor, e perdem a fé, porque elas não conseguem ter encontrar esse caminho, né? De você tentar essas mudanças em você, de você tentar se transformar um pouco, ter essa força interior. Porque você pode transformar muito se você, essa força sua, você ter essa força de fé, né? Que eu quero dizer, é você ter convicções de que tudo pode mudar, porque pode. A vida é escrita, sim. A gente vem com o destino, mas nós temos também um papel e uma caneta na mão. Você tem um papel e uma caneta que você pode escrever a tua história. E você precisa entender que para isso você não consegue só. Você tem que ter a espiritualidade perto de você. Você tem que ter a força interior perto de você, né? Em você. E a sua mente, né? Que é o sagrado, né? Que está ligado ao sagrado, a nossa mente, nossos pensamentos. Que é muito difícil. A gente, quando fala assim, a pessoa fala assim, nossa, mas o Pai Anderson fala tão bonito aí. E isso é tão difícil no dia a dia da gente viver isso, né? Vivenciar, porque parece que no momento que você está com dor, está triste, está desanimado, está, sabe, desistindo de muitas situações, que até então aquilo era tudo para você, você não tem força para ter fé, você não tem força para ter crença alguma. Então é muito difícil, é muita dor. A dor ela é muito maior do que você buscar um caminho de acreditar que tudo pode mudar, que tudo pode, que você pode ser feliz, né? Então eu venho para dizer sempre para vocês que a vida, ela não é uma algema, que você está algemado à dor, né? Que você está ali preso, aprisionado no sofrimento. A vida não é isso e nem nós viemos para isso. Nós viemos para alegria, Nós viemos para a felicidade. Mas tudo depende de você, não depende de ninguém. Ser feliz é uma coisa que só você pode ser feliz por você. Ninguém pode ser feliz, uma mãe não pode ser feliz por um filho. Só o filho pode ser feliz por ele mesmo. Um pai não pode ser feliz por um filho. Uma esposa não pode ser feliz pelo marido, pelo esposo que tem. Não consegue. A gente não pode ser feliz pelo outro. Nós temos que conquistar a nossa felicidade. E através da nossa felicidade, a gente pode mudar, modificar muitas situações perto de nós. Mas é preciso que a gente entenda, que a gente tenha essa compreensão. E nós somos aqui espíritos, né? Porque a nossa carne, ela vai embora. Ela se desmancha. A nossa carne não é nada. Tá aí o cemitério que mostra tudo isso para vocês. Ali é um lugar aonde tá todo mundo enterrado e já não tem mais nada, né? Ali mesmo já não tem mais nada. Não tem, só ficou a matéria, o físico. A alma já não está mais ali. Né? O que a gente fala sempre aqui para vocês é que tudo depende do que você pensa, de como você age, de como você lida com toda a situação na sua vida. Para que você possa ter uma evolução, para que você possa estar espiritualmente, né, à frente daquilo que você realmente veio aqui para cumprir. Porque nós temos que cumprir aqui algo. Nós estamos cumprindo tudo isso. Aí as pessoas me perguntam, mas pai Anderson, essa bagunça que a gente está vendo política, essa bagunça que a gente vê, essas informações todas, tudo que está acontecendo já estava marcado? Ou é uma coisa que a gente está vivendo sem que a gente possa entender, compreender? Não, gente, não existe nada que não esteja dentro das profecias de Deus. Essa bagunça faz parte do crescimento humano, para que as pessoas possam evoluir, para que as pessoas possam entender. E muitas pessoas que às vezes passam por certas situações e não conseguem se resolver com elas, é porque essas pessoas não estão conseguindo evolução, né? Não estão conseguindo se superar. E nós não estamos aqui para nos atrasar, nós estamos aqui para nos adiantar, né? A nossa evolução é o princípio de tudo. É como se a gente estivesse numa escola e cada atitude que você tem uma nota. E cada gesto que você faz, cada pensamento que você tem, você não é escondido, né? Você não consegue se desvincular de Deus, daquilo que está dentro de você, do seu Deus que está interior dentro de você. E nós precisamos nos apegar a isso tudo, para que a gente possa... Não é deixar de sofrer, porque acredito eu que nós estamos aqui para as provas, mas para que a gente possa interpretar, traduzir, fazer uma leitura diferente de tudo que a gente passa, para que a gente não sofra tanto e a gente tenha convicções, ideais, para que a gente não perca a nossa esperança de vida, né? A gente precisa ser esperançoso. Deus não cria vida inútil e nem vida só por sofrimento. As provas fazem parte de tudo que a gente vivencia. Mas a gente precisa compreender. Às vezes, a nossa mente, ela transforma situações que nem são tão assim, tão grandes, né? com tanto problema assim. Mas para a nossa mente, às vezes, a gente cria um problema tão grande e que aquilo acaba te machucando, ferindo, fazendo você sangrar no momento que você tem que estar firme, no momento que você precisa estar forte. Então, quando a gente vai falar de espiritualidade, muitas pessoas não querem nem ouvir. Muitas pessoas estão tão cansadas que elas estão desanimadas de ouvir uma palavra de força, de fé, de convicção, né, de luz. Algo que chegue aí até você e fala, não, eu preciso me modificar em alguma coisa para que eu possa colher algum fruto. A gente só tem a resposta da vida, daquilo que a gente oferece para a vida também. A gente não pode oferecer da vida uma alegria que a gente não consegue ter dentro de nós. Uma felicidade que nós não conseguimos sentir. Tem pessoas que não têm prazer mais pela vida. A vida pode presentear essa pessoa de tudo quanto for jeito, essa pessoa nunca vai estar sendo abraçada pela vida. Porque, gente, até o hábito de sofrer, se a gente não tomar cuidado, a gente cria esse hábito da dor, do sofrimento. E a gente esquece de viver o dia a dia. É uma anestesia que você toma que parece que você não sente nada. Você não sente amor, não sente tristeza, não sente alegria. Vai vivendo e sobrevivendo ao dia a dia. A gente não pode permitir isso. Isso é contra todos os desígnios de Deus. Tudo que Deus pede que fazemos para a nossa vida caminhar, quando você deixa de fazer, que são os primeiros princípios, que é o amor próprio, que é se amar, né, que ter convicções, sonhar, isso faz parte da vida. Uma pessoa sem sonho é uma pessoa sem direção, é um carro desgovernado. Uma pessoa sem razões para a vida é uma pessoa que realmente a gente diz muito, a gente vê muito isso, né? As pessoas chegam e dizem: ah, para mim nada acontece, pai, a minha vida tá tão bagunçada, a minha vida tá tão ruim. Quando uma pessoa senta na mesa de jogo, já vai falando: ai, pai, mas eu não tenho sorte em nada, parece que a minha vida não anda, parece que nada acontece. Então são decretos que você vai fazendo e o universo vai trabalhando em cima daquilo que você tá colocando de dentro para fora. Dentro de você tem uma energia, você não pode colocar ela dessa forma, porque ela vai ser traduzida dessa forma. O universo vai buscar isso que você está dizendo para você. Você decretou para você isso, né? Então a gente tem que ter essa liçãozinha. E é uma liçãozinha de casa, né? Para a gente começar a fazer. Bom, gente, eu vou dar um recadinho, a rádio vai dar um recadinho. Daqui a pouquinho eu tô voltando e a gente vai continuar nosso papo.
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2: Pois é, gente, a gente vai continuar nosso papo. Eu costumo dizer também, né, e falo muito sobre isso, que a gente tem um testemunho na nossa vida que nasce com a gente e vai com a gente até o fim, né? Não tem como a gente ficar sem, que é a nossa cabeça. A nossa cabeça, a gente, nasce com a gente e vai testemunhar a nossa vida, nossas escolhas, durante toda uma vida. E no final, ela vai se recolher com a gente mesmo. Mas ela vai ser testemunha, ela vai vivenciar, ela vai fazer escolhas, né? E muitas vezes a gente precisa ter a mente sadia, a mente precisa estar boa. A gente, é por isso que a religião, quando fala em ori, que é orixá, que muitas pessoas não entendem, né, que é a nossa essência, é aquilo que nasce com a gente, e está ligado à nossa cabeça, à nossa mente, porque nós somos diferentes, né? Todos nós somos diferentes. Você vê que Deus cria pessoas parecidas, mas não cria iguais. Você vê que a massa que faz o nosso rosto, a nossa imagem é diferente. Um ser diferente dos outros, né? A forma de pensar também é diferente um dos outros. A gente precisa entender tudo isso, porque quando a gente compreende na espiritualidade o que é isso e a importância disso tudo, a gente começa a perceber a sutileza, a gente começa a perceber os sinais, a gente começa a entender um pouco tudo que a gente passa. E a gente precisa disso, né? É uma necessidade do ser humano. Porque você vai nascer, vai crescer, e as dúvidas farão parte da sua vida o tempo todo. Você vai ter dúvidas o tempo todo. Se é esse o caminho, se não é, se você vai ser feliz, se você vai realizar seu sonho, se é isso mesmo que é o teu caminho, se vai ser bom, se não vai. Porque as pessoas acham muito que prosperidade é só dinheiro, é só as finanças. Não é. A prosperidade não é só isso. A prosperidade também é um estado de espírito. É uma cabeça sadia, uma mente próspera, que é aquela que atrai situações boas, atrai alegria. A cabeça não deixa te faltar nada. Ela não permite que te falte nada. É a tua cabeça que não vai deixar faltar. É a tua mente. É isso que a gente precisa entender. Porque quando você passa a entender todo esse ritual que eu falo, é essa forma de vida, essa forma de você transformar você e voltar para você mesmo. Porque a gente precisa, em algum momento, voltar para a gente mesmo. Esses dias eu estava pensando, né, de trazer rituais para que a gente possa estar fazendo, não aqui na rádio, aqui, né, no microfone, mas fazer situações onde a gente pode estar fazendo numa palestra, né? E você aprender rituais para que você possa, porque a gente se apega aos rituais. Que são os rituais? É a forma de você ter, de chegar até os deuses, através de você sacralizar aquele sentimento, aquela vontade, né? Aquele elo que você precisa ter com os deuses. Então, quando você faz um ritual, você está colocando a tua energia, você está colocando a tua emoção, e ali é feita uma magia, né? Essa magia, ela vem para prosperidade, ela vem para união, ela vem para encantar uma pessoa que precisa de relacionamento, ela vem para curar a saúde de alguém. Porque nós somos movidos pelas nossas vontades, por isso que eu digo isso para vocês. Não há religião, o religar, sem a vontade do ser humano. Tanto que nós temos que ter muita vontade para as coisas, para que as coisas aconteçam. Nós precisamos ser sobrenaturais, essa vontade tem que ser sobrenatural. É aquela que você tem certeza e que ninguém te tira dessa certeza. Então nós precisamos entender que o maior ritual que você pode fazer também na tua vida, no seu dia a dia, é acreditar e ter fé. É ter

você deixou, você se frustrou em muitas coisas, deixou de tomar atitudes que poderia ter tomado. Mas para isso acontecer, no momento presente que você está vivendo, você está construindo a sua história. E você precisa ter essa mente ligada ao sagrado, ligada às coisas boas, né? A compreensão da vida, das dores, do seu sofrimento, para que você possa interpretar de forma diferente, trazer coisas boas para você. A gente não consegue se esconder, né, da espiritualidade. A gente não consegue se esconder da gente mesmo, da nossa própria energia. Você não vai fingir da sua, a sua energia não vai. Você não vai conseguir tapear aquilo que você traz com você. E nós somos movidos por energia, né? Tudo nessa vida é energia. A energia que você coloca nas coisas, a energia daquilo que você programa para você, a energia daquilo que sai de dentro de você, da palavra. A palavra tem muita força, né? Porque o universo está te ouvindo. Então, a gente. É porque a gente tem muita dificuldade. E o ser humano, mais ainda, né? A dificuldade maior que o ser humano tem, que eu sempre digo, né? É você não conseguir enxergar, né, a espiritualidade perto de você, achando que você está sozinho, achando que não tem nada perto de você. A gente tem uma mania de acreditar só naquilo que a gente vê. E a grande prova da espiritualidade é você acreditar naquilo que você não consegue enxergar, não consegue tocar, não consegue. Deus não deu essa audácia para o ser humano. Deus não deu isso para o ser humano. Não permitiu que a gente pudesse enxergar tudo isso. Os deuses, enxergar a natureza de Deus perto de nós. A gente não consegue ser abraçado se você não ter confiança, não acreditar. Você precisa ter fé, porque você só vai acreditar tendo fé. Você não vai acreditar vendo Deus. Você não vai acreditar vendo os deuses perto de você. A espiritualidade não vai fazer isso por você. A espiritualidade vai fazer você sentir no teu coração. E a gente trabalha por sentimento, né? É aquilo que está dentro de você. É aquele querer que você quer de verdade, mas com muita verdade dentro de você. É isso que vai fazer as coisas acontecerem. Isso vai mover a sua vontade. É que vai mover tudo. Eu tenho até para confessar para vocês nesse microfone, vou confessar. Quando a pessoa fala de magias, feitiços, né? Ai, fulano, será que eu tenho algum feitiço? Ai, será que eu tenho alguma magia? Será que fizeram alguma coisa para mim? Gente, a magia é a vontade do outro, que às vezes não é maior do que a sua vontade. Você tem que ter uma vontade muito maior do que a de quem te rodeia, ou a de quem é o seu inimigo. A sua vontade tem que ser grande, porque aí o feitiço, ele não vai brigar com você, ele não vai te peitar, porque o feitiço só gosta de gente covarde, o feitiço só gosta de gente fraca. O feitiço só pega a inveja, o mal olhado, as coisas ruins só pega em gente que está com a imunidade espiritual fraca, frágil. A pessoa que está sem resguardo. E se você tiver essa vontade, essa convicção, essa fé dentro de você, não existe feitiço que encoste em você. Não existe obsessor que tenha força de chegar perto de uma pessoa assim. Então, nós vivemos as magias pelas vontades do ser humano. São as vontades. Então, por mais que uma pessoa é negativa, faz um feitiço para outra, é a vontade que ela tem, que ela coloca dentro daquele feitiço, aquela energia, é que faz o feitiço ter força. Então, quando a gente começa a entender isso, a gente entende muita coisa, a gente desvenda muito mistério, a gente consegue ter conhecimento. Então, tudo é movido por vontade. E a vontade do outro não pode ser maior que a sua. De vencer, de ser feliz, de lutar, de querer chegar em algum lugar, né? De ter paz, porque até a paz, quando você não consegue viver em paz na tua família, ou num casamento, ou com relação com o filho, você precisa procurar essa paz. Mas você só pode encontrar ela se você tiver muita vontade que ela aconteça. É a mesma

0: coisa prosperidade. As pessoas querem muito dinheiro. E elas colocam na cabeça o dinheiro. Mas se elas colocarem dentro delas que elas querem ser prósperas e que essa prosperidade tem que vir porque elas querem muito, né? É, faz parte daquela vontade que elas têm e elas são convictas disso, a resposta chega. Porque essa vontade é tudo. É, o que a gente tem dentro de nós vai responder na nossa vida, né? A vida só vai te dar aquilo que você tem dentro de você. Tanto que a religião, ninguém faz ninguém próspero na religião. A não ser quando a pessoa tem uma sementinha dentro dela de prosperidade. Aí aquilo cresce. Mas quando ela não tem nada, não adianta. Os deuses não vão trabalhar naquilo que não existe. Tem que ter algo para eles poderem trabalhar isso na pessoa, a abundância, a prosperidade, né, financeira, a prosperidade de alegria, de felicidade. É isso. Essas são as palavras que eu queria dizer para vocês, que acho importante dizer. Porque tem sempre um coraçãozinho aí que tá ouvindo tudo isso e tá absorvendo. E tem sempre alguém que vai concordar com tudo isso porque já tem vivência, já viveu e já viu tudo isso. Bom, gente, eu tô com um jogo aqui. Telefone aqui para quem quiser tá mandando mensagem de voz. 11 98334-5777. Tô com o jogo de Búzios. O Búzios pode te orientar. Já já eu tô voltando.
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2: Últimas informações do trânsito na capital. Antes, falando do transporte público, volta para casa, ok. Metrô, CPTM, Via Mobilidade, linhas de ônibus operando normalmente. Você motorista ligado na capital, olha, o Rodoanel tá bem ruim, viu? Capotamento na pista externa, região de Itapecerica, no 35, tá tudo parado desde o 40. Difícil se aproximar da Regis, da Raposo, da Castelo, sistema Anhanguera, Bandeirantes e Perus. Tem atendimento por ali, pelo menos 15 minutos é o tempo que você vai gastar até passar pelo 35. Do outro lado também tem congestionamento entre Carapicuíba e Embu das Artes, do 22 até o 29. Depois do 29, o Rodoanel só volta a ter redução de velocidade na aproximação e passagem à rodovia Anchieta, mas dá para insistir em direção a Ayrton Dutra e Fernão Dias. 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
5: Bom, gente, voltei, tô aqui com o Rosino, com o Vini. Oi, Vini.
6: Boa tarde, Pai Anderson. Muito axé pra todos nós, né? Sagrado Falando de Axé. Muita gente já participando conosco aqui. E você que está nos ouvindo e nos assistindo, pode mandar seu áudio aqui no 983345777. Seguir as nossas redes sociais, Sagrado Falando de Axé no Instagram. No YouTube também. Perdeu aqui, né, o programa de hoje, gente, você pode assistir ou quiser repetir, né, ouvindo novamente as palavras do Pai Anderson, só você ir no YouTube, no canal Sagrado Falando de Axé, que todas as lives estão lá completas, tá bom? E, claro, marcar a sua consulta. É muito importante que você marque a sua consulta, o seu jogo, para que você possa ter um direcionamento melhor aí da sua vida. Tá chegando o fim de ano, né, a gente tá quase aí 3 meses para acabar o ano. Como será que eu devo seguir até o final do ano, para que eu possa começar um ano maravilhoso? Então, gente, marque a sua consulta. Para quem está no YouTube, o telefone está aparecendo na tela, mas para você que está nos ouvindo, o telefone é o DDD 11 98419 5090, 98419 5090, tá? 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Então não deixe de marcar sua consulta, não deixe levar o problema adiante, seja ele espiritual, pessoal, financeiro, pessoal, o importante é você cuidar. DDD 11 98419-5090 e tem muitas participações chegando por aqui, vamos ver quem chega.
7: Boa noite, eu sou Valdeci de Fátima Santana, nascida no dia 12 de julho de 65. Gostaria de saber porque que a minha vida sentimental nunca foi para frente. Hoje tenho 60 anos e continuo sozinha. Obrigada.
5: Vamos ver aqui, minha filha.

0: Eu não vejo que é nada que venha a ser alguma coisa que você possa se preocupar, não. Isso foi da própria vida. É, tem situações que a gente traz como karma, como desafio. São situações que a gente não espera passar e a gente acaba passando. É como se você tivesse isso no teu caminho como prova, né? Prova de não ter tido ninguém, prova de não ter passado por certas situações. Mas eu não vejo que é feitiço, magia, coisa negativa, coisa que você possa inculcar, não. É, e não foi falta de encanto também, não, porque o jogo não fala de falta de encanto. Às vezes são coisas que, às vezes, a pessoa, por algum motivo ou outro, deixa de dar prioridades a esse tipo de situação. Às vezes a pessoa não percebe, mas não prioriza tanto isso, né? Vai vivendo a vida esperando que algo mude nessa situação e não acontece. Porque a gente também tem que ter, é aquilo que eu falo, a gente precisa priorizar, a gente precisa querer muito e muitas coisas. Eu vejo pessoas que às vezes pedem isso e falam até com o santinho quando a gente vai fazer as coisas. A pessoa pede, né, que quer um parceiro, que quer uma parceira, que quer... Mas a pessoa não dá a cara, né? A pessoa fica parecendo que está escondida. E é difícil, porque ninguém vai bater na porta, ninguém vai encontrar uma pessoa que tem muita vontade de ser feliz, mas está escondida. Então também a gente precisa dar a cara, né? Eu não vejo nada que tenha te atrapalhado, que fosse feitiço, magia, ou alguma coisa que... maldição. Eu vejo que foi um karma mesmo, você passou por essa prova.
1: Boa noite, pai Anderson. Meu nome é Cláudia, nasci dia 16/7/77. Eu gostaria de perguntar sobre a minha espiritualidade, o que o senhor vê para mim. Obrigada.
0: Vou ver aqui para você, minha filha. Você só toma cuidado para você não ficar muito fraca, não enfraquecer demais. Eu vejo que você tem uma tendência muito grande a enfraquecer. Quando eu falo enfraquecer, é a pessoa ficar desgastada, sem energia. A pessoa ficar vulnerável. Porque às vezes, quando a gente está vulnerável, qualquer coisa que vier para a gente, afeta a gente, né? Porque a gente está fraco. Então o que eu vejo aqui é fraqueza. Eu vejo que você precisa cuidar um pouquinho para você se fortalecer. Você precisa estar se fortalecendo aí. Mas não vejo nada. Toma cuidado com a sua parte baixa. Parte baixa que eu falo é parte intestinal, parte urinária, até mesmo parte ginecológica. Toma cuidado para você não ter alguns probleminhas aí.
2: Muitas pessoas participando aqui do nosso chat. Márcia Martins, Rosana Coppola, Alain Rubinatti, Fabiana Jabuti, tá pinta aqui. Márcia Martins. Quem chega aqui é a Celina Lemos. Muita gente participando. Muito obrigado pela audiência. E lembre-se de marcar a sua consulta. DDD 11 98419 5090. E muita gente querendo participar hoje. Vamos ouvir.
3: Oi, pai Anderson. Boa noite. Pai Anderson. Eu gostaria de estar fazendo uma pergunta para o senhor. Eu ando tão desanimada, pai Anderson. Eu tinha tanta vontade de fazer as coisas. Agora eu não tenho mais vontade de fazer nada. Eu faço uma academia, tem 3 meses que eu estou pagando academia, não fui nem um dia, porque eu não tenho coragem de ir. Eu morava longe da academia, eu vinha de ônibus. Agora eu moro do lado, eu não tenho mais coragem de ir. Eu não tenho mais coragem de fazer nada, pai Anderson. Daria para o senhor ver o que está acontecendo na minha vida? E até o fim do ano eu vou jogar búzios com o senhor, viu? Vou marcar eu e o Alan para a gente ir lá jogar búzio no final do ano. Porque o búzio é bom demais. Então, meu nome é Maria José da Silva, nasci 7/7/59.
0: Ô, minha filha, obrigado pelo carinho, viu? Obrigado mesmo, você, o Alan. Muito, eu tenho muito carinho por vocês. Vou ver aqui para você. Você tá com um pouquinho de carrego aí. O que é carrego? Absorveu algumas coisas e não tirou. É como se a gente é uma esponjinha. Se a gente não torce a esponja, a gente começa a ficar pesado, a gente começa a ficar, parece que vai pegando o nosso ânimo. A gente vai ficando desanimado, sem vontade das coisas, né? Você tá precisando tomar uns banhos de descarrego. Pega um manjericão, alecrim, pega três folhinhas de... três galinhos de arruda, com bastante manjericão e bastante alecrim, prepara um banho. Ou pode macerar, ou pode ferver, fazer como se fosse um chá, com bastante água. Deixa ferver bem, se for ferver. Quando a água estiver bem verdinha, você desliga o fogo, coa essas folhas e toma um banho. Depois do seu banho de chuveiro, toma um banho da cabeça aos pés com essas folhas. Isso vai dar uma melhorada, dar uma acordada em você. É porque você está precisando descarregar, viu? Precisando descarregar um pouquinho, tá com um pouco de carrego aí.
4: Boa noite, Pai Anderson e todo o pessoal da Rádio Capital. Meu nome é Soraya Pereira da Silva, nasci no dia 5/8/73, moro aqui na Zona Leste de São Paulo. Eu gostaria de perguntar para o senhor, pai, referente ao meu lado profissional, né, que eu estou em busca de uma recolocação melhor no mercado de trabalho, né? Queria que o senhor desse uma olhadinha para mim como anda as coisas. Beijos, obrigada.
0: Obrigado, minha filha, pelo carinho, pela confiança, viu? Acalma um pouquinho o seu emocional. Acalma um pouquinho essa ansiedade que você às vezes sente. O seu jogo, ele tá te dando muito caminho. Não tem nada que possa te atrapalhar. Você está com muito caminho para coisas novas. Não vai demorar, você vai ter resposta. Continua cutucando, continua buscando, continua... Porque a gente, para ter resposta, a gente também tem que se movimentar. Mas a gente se movimenta e quando está positivo, alguma coisa acontece. E o seu jogo está trazendo novidade. Então, eu vejo que se você dá uma mexida, as coisas vão começar a acontecer. Viu? Tá com caminho para acontecer mesmo.
5: Boa noite, pai. Boa noite a todos, Rádio Capital. Meu nome é Rosiane Aparecida Ramos Ferreira. Eu sou do 10/4/71. Eu quero saber sobre o meu lado empreendedorismo. Eu quero abrir minha loja física. E tá difícil de eu conseguir um ponto na região que eu quero muito, que é o Morumbi. Eu quero saber se vai aparecer algo para mim. Para que eu consiga realizar todos os meus sonhos. Obrigado.
0: Obrigado, minha filha. Deixa eu ver aqui para você. Seu caminho é esse mesmo. Seu caminho é esse mesmo. As coisas vão começar a acontecer. Não se desespera, não. Deixa as coisas acontecerem por elas mesmas. As coisas estão caminhando para tudo acontecer para você. Não tem nada de errado aí, não. E o teu caminho é ter empresa, é ter liberdade. Você gosta muito de autonomia, você é uma excelente líder, você nasceu para comandar as coisas e tem uma mão muito boa. Você ainda vai prosperar bastante. Pode ter certeza, o jogo não mente. Exu está dizendo que você tem um caminho de prosperidade muito grande na tua vida. Mas vá com calma. Tenha paciência para as coisas virem, para as coisas que tem que ser, as coisas boas e que sejam muito boas, chegue até a sua mão. Porque está com o caminho de vir, não vai demorar, você vai ter resposta do que você está precisando aí. Viu?
6: Oi, pai Anderson, uma benção. Meu nome é Juliana, minha data é 29/7/83. E eu gostaria de saber sobre as intenções de Francisco Irã Lima. Ele quer que eu vá morar com ele, só que a gente nem se conhece direito. E aí eu queria saber sobre isso. Por favor. Quais são as reais intenções dele? Obrigado, pai. Não sei a data de nascimento, tá? Muito obrigado, gratidão. Axé.
0: Obrigado, minha filha. Oxalá te abençoe. Axé. Deixa eu ver aqui pra você.

0: Ruim ele não é, não. Ruim, uma pessoa que venha fazer algo mal pra você, nesse sentido, não vejo. Eu vejo que ele é bagunçado emocionalmente. O emocional dele não é muito bom. Mas ele não é, não tem um coração ruim. Tem um coração bom. O emocional é que há uma inconstância nele muito grande. Mas é de energia mesmo. O mal, ele faz a ele mesmo. Não é com você. Não vai ser pra você. Ele às vezes não fica bem com ele mesmo. Ele precisa se resolver com ele. Mas eu não vejo maldade, não vejo nada. E vejo que tem caminho. Eu vejo caminho. Não vejo que seja uma pessoa que venha fazer algum mal pra você, não. Tem caminho, sim.
1: Boa tarde, pai Anderson. Boa tarde, Tuli. Tudo bem? A todos os ouvintes, a Rádio Capital. Pai Anderson, meu nome é Patrícia Freires Lopes. Eu nasci dia 12/4/1988. E, pai, por gentileza, o senhor poderia ver pra mim nos gozos? O que que acontece? Eu e meu esposo sofremos um acidente de carro em janeiro deste ano. E meu marido bateu o carro e o seguro não quis cobrir os danos que aconteceu com o carro. O que que acontece? Eu coloquei na justiça, só que até agora eu não tive uma resposta, né? E eles não me responderam nada, o nome da empresa é Avancar, né? E eu queria saber se eu vou ter vitória sobre esse processo, pai. Por gentileza. Desde já eu agradeço, pai, que isso está me trazendo muita angústia. O meu carro tá lá parado, porque eu não posso consertar, que tem que esperar, né? Se eu puder ver para mim, pai, muito obrigada. Obrigada, Túlio. Um beijo.
0: Obrigado, minha filha. Obrigado pelo carinho. Eu acho que tá bastante difícil. Eu vejo bastante dificuldade de você conseguir resolver isso. Não vai ser uma coisa fácil, preste atenção. E não vai ser uma coisa rápida. Vai ter que ter um pouco de paciência. Porque eu não tô vendo que vai ser fácil você conseguir receber isso e resolver fácil isso, não. Eu tô vendo bastante dificuldade. Tá negativo, não tá positivo para você conseguir resolver. Então você vai ter que ter bastante paciência, não vai ser uma coisa rápida e nem fácil de resolver. Viu?
2: Boa noite, pai Anderson, tudo bem? Me chamo Nilza Aparecida Mendes Silva, nasci 10/6/67. Gostaria que você desse uma olhada sobre a minha vida. Eu ando com muita dor na boca do estômago. Aí queria saber de você, para você dar uma olhada. E saber assim como tá a minha vida. Um abraço, fica com Deus.
0: Obrigado, minha filha. Sua saúde você precisa cuidar, viu? Precisa cuidar, porque eu tô vendo que você tá com alguma coisinha que não é grave, não é coisa que você precisa se preocupar, mas é coisa que você precisa cuidar, porque pode depois te dar dor de cabeça. E eu vejo você muito fraca, espiritualmente também fraca. É como se você tivesse com muito carrego, muito enfraquecida, absorveu muita coisa. Chega uma hora, minha filha, que eu falo, a gente não tem saída. A saída que a gente tem é cuidar, ou cuida, não tem pra onde correr. E é como a gente muitas vezes vê nas pessoas, que as pessoas ficam protelando. Vai deixando pra depois, vai deixando. Você tá precisando se cuidar. Você é uma menina que tem tudo pra dar uma levantada na sua vida. Tem tudo pra você caminhar bem. Mas você não anda bem. Você anda com carrego, você anda. A sua saúde também tá balançada por causa do seu emocional. Você, às vezes, o seu emocional às vezes te machuca, te deixa assim, né? Acaba te prejudicando um pouco. Vê se você consegue tomar um banho de descarrego. Pega manjericão, alecrim. Pega 5 folhinhas de guiné. Prepara um banho e toma um banho para você poder melhorar da cabeça aos pés, viu?
3: Pai Anderson e todos que estão nos ouvindo, né? A gente está recebendo aqui bastante mensagem. E lembrando que a gente vai ter uma pequena alteração, né? E é importante dizer aqui para vocês hoje, porque eu acabei de receber uma mensagem aqui das pessoas falando que escuta o reprise, né, na segunda-feira do Pai. E na segunda-feira, o reprise aqui do Sagrado Falando de Axé, a partir da próxima segunda, ele passa para as 21 horas. Tá? Então todos os reprises da casa durante a semana agora serão às 21 horas, incluindo aqui o Sagrado Falando de Axé. Então você que nos ouve no reprise, segunda-feira que vem tem reprise, tá, gente? Só que é às 21 horas, então é importante que você mude aí das 20 para as 21 horas. E a nossa querida amiga que falou que escuta aqui no reprise, ela disse o seguinte: nasci em 25/11/1960, meu irmão fez um inventário da casa da minha mãe, que já faleceu há 10 anos, mas tenho dois irmãos que moram lá e não quer sair da casa. Também não quer pagar aluguel. Mora lá de graça, não deixa nenhum dos irmãos estarem em casa. Pai, poderia jogar as cartas pra gente? Pra mim, acho que os nomes dos irmãos aqui é Tarcísio Augusto de Souza e ela é Isabel.

0: Não tô vendo ser uma situação fácil de ser resolvida, não. Porque ali, é, quem tá ali, tem um dos seus irmãos, minha filha, que é muito difícil. Ele tem uma cabeça complicada. Ele não é fácil de lidar. Ele é uma pessoa bastante difícil. Então eu não vejo ser resolvido facilmente, não. Eu vejo que para você resolver isso aí, vocês vão ter que ter bastante jogo de cintura, bastante habilidade para saber lidar, para não criar tanto atrito. Porque pode vir atritos assim que você nem tem noção, né? De conflito que eu falo. Então, assim, vá com calma, tenha paciência, vai vendo se consegue resolver isso de outras formas, até chegar, porque ali tem gente complicada, tem muita gente, tem uma pessoa ali muito difícil de lidar. E essa pessoa trava muito as coisas. Essa pessoa faz com que a coisa fique mais difícil. Viu? Não vai ser fácil, não.
1: Boa tarde, vai Anderson. Estou falando em nome da minha irmã, Irene Aparecida dos Santos. Ela pediu para mandar essa mensagem de voz, porque ela está debilitada, não pode falar nesse momento. Mas ela gostaria de saber do senhor o que, que está ocorrendo na vida dela, que ela está com uma série de problemas de ordem de tristeza, de angústia, de sofrimentos. E ela gostaria de saber do senhor o que, que está acontecendo. O senhor poderia fazer esse favor de transmitir pelo rádio agora? Obrigado, um abraço. O nome dela, Irene Aparecida dos Santos. Obrigado, até mais.
0: Obrigado, meu filho, pela confiança. Eu vejo que o problema dela, essa depressão, essa falta de energia que ela está tendo, até mesmo falta de energia, é muito espiritual. Ela está com um problema muito sério, espiritual. Às vezes as pessoas não percebem que tem certas situações da vida da gente que elas são somente espiritual, não é mais nada. Então o que eu vejo aqui é que ela está com uma situação que é como se fosse uma cobrança para que ela possa se cuidar. Ela precisa procurar ajuda espiritual. Ela precisa começar, se ela não pode, alguém tem que interceder por ela, buscar ajuda por ela. Porque eu não estou vendo ela caminhar bem, não estou vendo ela boa. O Oxum está falando aqui de muita lágrima, de muita tristeza. Então, assim, são situações que é da cabeça, que é espiritual. Ela está desconectada dela mesma. Há uma desconexão muito grande ali. Então precisa procurar ajuda, precisa correr, porque ela não tá bem, viu? Bom, gente, quero agradecer vocês o carinho, né? Agradecer vocês, né, a audiência do programa. Dizer para vocês que eu vou estar aqui sempre na sexta-feira, nesse mesmo horário, às 18 horas, batendo esse papinho com vocês, trazendo sempre uma palavra, né? E dizendo para vocês que a vida continua e a gente precisa caminhar com Deus, né? Com a nossa força. Motumbá, Motumbaxé.
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0: Muito boa noite pra você que tá ligado aqui na Capital no FM 77.5, no AM 1040, Capital com você. Este é o Capital da Bola com Basílio e Amigos, com Carlos Rosino na mesa de som, com a Tuli na produção e você aí do outro lado do rádio, do computador, do tablet, do smartphone, da Alexa, nesta sexta-feira, 18 de setembro de 2026, frio em São Paulo, 16 graus lá fora, acabei de chegar, Rosino, lá fora não dá para você ficar só com essa camiseta que você está aqui no estúdio, não, lá fora tem que ser blusa, embora acho que hoje está um pouquinho melhor que ontem, assim como amanhã também estará melhor que hoje. Pelo menos a chuva passou, né? Depois de uma semana muito molhada aí, dias molhados em São Paulo e também no Sudeste e na região Sul do Brasil. Hoje, lógico, vamos falar de toda a rodada do Campeonato Brasileiro. Final de semana, os times voltam a se encontrar na disputa deste que é o mais disputado de todos os tempos. Embora o nível do futebol não seja o melhor, é nivelado por baixo. Nós vamos ter na parte de cima da tabela o Flamengo com um ponto na frente do Palmeiras, tentando manter a liderança. Flamengo que ontem se classificou para a semifinal da Libertadores, como já era esperado. O que não era esperado é o sufoco que o time passou, né? Teve um momento em que estava perdendo por 1-0, Del Valle chegou a marcar o segundo gol. Gol anulado milimetricamente pelo VAR. Flamengo com um jogador a menos, aí depois num lance inusitado saiu o gol do Arrascaeta. O Flamengo joga no domingo contra o Red Bull Bragantino, 18h30, no Maracanã, no finalzinho da noite. Aliás, começo da noite, final da tarde, começo da noite. Vai ter uma vantagem, porque o Palmeiras, que está atrás um ponto só, já vai ter jogado. O Palmeiras joga de manhã, 11 da manhã, visita o Grêmio em Porto Alegre, na Arena do Grêmio. E vamos acompanhar como os times paulistas que perderam no meio de semana foram eliminados das competições sul-americanas, como irão reagir. O primeiro a entrar em campo vai ser o Santos, que amanhã, 8h30 da noite, pega o Remo. O Santos joga fora de casa, buscando a reabilitação. O São Paulo entra em campo em seguida. O tricolor paulista volta ao Morumbis, desta vez para pegar o Internacional de Porto Alegre, que é o antepenúltimo colocado, na 18ª colocação, com 28 pontos. E o Corinthians, domingo, volta também à Neoquímica Arena, quando o time é eliminado assim, o ideal é jogar fora, né? Mas não, São Paulo e Corinthians jogarão com seus torcedores ao lado. Não sei se isso é bom ou ruim, Basílio daqui a pouco vai falar sobre isso. Domingão, Corinthians recebe o Fluminense, precisando se reabilitar. 5 derrotas consecutivas pelo Campeonato Brasileiro. Nenhum time tinha perdido 5 seguidas no Campeonato Brasileiro. Ontem coloquei aqui o Marcelo Paz, que bancou a permanência do Diniz. E eu disse ontem já, hein? Quando é assim, a história conta. Não sou eu que estou dizendo, a história conta. Que é pode ser o começo do fim. Mas o Diniz e o grupo de jogadores terão uma chance aí para começar a reverter isso que eu disse ontem. Muito boa noite, Basílio Pé de Anjo. Tudo bem contigo, Baza?
1: Oi, Raul. Boa noite a você. Boa noite, Rogério. Boa noite ao Rosino, a Túlio, ao Fatioli, a todos que nos acompanham. É, a situação tá difícil, né? Dentro do Esporte Corinthians Paulista, acredito que essa crise, Raul, ela afetou a todos os lados, que você possa imaginar. Desde jogadores, praticamente, que corresponde negativamente dentro de campo, como os dirigentes, torcedores obrigando a ter um resultado. Eu acho que aí que mora o perigo. Mas você cobrar é uma coisa, deixar e apoiar em todos os instantes os profissionais é de suma importância. Eu acho que o jogador tem que ter o equilíbrio e a calma necessária para num momento como esse entrar com aquela palavra que eu sempre disse, né? Superação. tem que se superar e mostrar aquilo que o torcedor está exigindo, aquilo que o torcedor está decepcionado, principalmente de uma perda de uma classificação, onde todos tinham a certeza, né, que jogando dentro dos seus domínios, que a motivação seria diferente daquela que nós vimos, né, Raul?
0: Pois é, e daqui a pouco o Basílio vai falar do jogo de quarta, ontem o Baza não participou, daqui a pouco ele vai detalhar, vai falar o que ele pensa, mas antes de eu trazer aqui os nossos colegas, aliás, o Basílio deu boa noite pro Rogério, falha minha, né, eu deveria ter avisado antes. Rogério Rocha, raro, hein, é muito raro, ele não está com a gente hoje ao vivo, lamentou muito, sabe, porque ele é guerreiro, né, ele queria estar aqui. Tá tudo bem, mas o Rogério hoje pela manhã fez um procedimento dentário, Tuli, que já está... Ele ia fazer na terça-feira, mas ele tava morrendo de medo de tomar anestesia e tal, e tinha o jogo de São Paulo. Era melhor ter feito na terça-feira e ter perdido o jogo. Oi, Baza.
1: Ah, então, por que você não me falou, rapaz? Eu tô até aqui porque eu já tô podendo, né?
0: Você já tá recuperado.
1: Eu vou mandar, então, você arruma o endereço, você manda pra mim que eu vou mandar um motoboy entregar.
0: Não precisa,
1: ele.
0: Eu passo...
1: Tem que comer rapadura, que aí que praticamente ele não vai sentir dor.
0: Não, ele escreveu aqui, ó, brinquei tanto com o Baz do dente, hoje sou eu que não posso com a rapadura. Eu passo na casa do Baz, saindo daqui, Rosina, eu passo ali pela Moca e depois vou a Santana. Rogério, daqui a pouco eu te levo a rapadura aí, do presente do nosso Baz, você... Quis tanto mandar para ele que vai voltar para você. Mas uma informação antes de ouvir o Fatiola, informação de agora, hein? É o que o Basílio falou, Corinthians efervescendo e quando é assim a situação se complica dentro e fora de campo. Aconteceu agora, tá? Final da tarde, a Justiça de São Paulo voltou a suspender a Assembleia Geral do Corinthians, que iria acontecer amanhã, para votar a reforma do Estatuto, tá? A decisão foi tomada nessa sexta-feira pelo desembargador Maurício Campos da Silva Velho, da 4ª Câmara de Direito Privado do Tribunal de Justiça de São Paulo. O magistrado atendeu a um pedido dos associados Ademir de Carvalho Benedito, Guilherme Gonçalves Strender e Alexandre Usni, que recorreram, né, da decisão de primeira instância que tinha autorizado a realização da Assembleia. Na semana passada, o juiz Rafael Viotti, da 3ª Vara Civil do Tatuapé, havia considerado válido o processo conduzido pelo Conselho Deliberativo e tinha liberado a votação. Os associados poderiam analisar 11 temas aprovados individualmente pelo órgão, mas não o texto base da reforma, rejeitado pelo Conselho em abril. Os autores da ação, esses três nomes que eu disse aqui, recorreram. Entre os questionamentos apresentados estão a participação do Conselho de Orientação, o CORE, no processo de reforma e a continuidade da votação dos destaques após a rejeição do texto base. O desembargador não analisou definitivamente a validade desses pontos, mas considerou que os argumentos precisam ser examinados pelo tribunal. A decisão também levou em consideração que algumas das mudanças previstas no novo estatuto teriam impacto nas regras eleitorais e no direito de voto dos associados já na eleição de 2026. Segundo o magistrado, permitir que as eleições, que as alterações entrassem em vigor antes da análise do recurso poderia gerar consequências de difícil reversão. Com isso, então, a Justiça determinou a suspensão da Assembleia deste sábado e também da implementação das alterações estatutárias até o julgamento do recurso ou uma nova decisão do relator. O Corinthians e Leonardo Pantaleão, que é o presidente da Comissão de Ética do clube e também envolvido no processo, terão 5 dias para se manifestar. Essa assembleia aconteceria amanhã e não vai acontecer mais. Notícia de agora é o que você disse, Basílio. É efeito cascata, né?
1: É, além de ser efeito cascata, eu tive com alguns desses conselheiros que estavam falando a respeito dessa reunião, né? E todos eles aguardando também para que fosse suspensa. Nada imagina como seria a véspera, né, praticamente de um jogo importante, é um jogo muito decisivo para esses dias que ficaremos aí da data FIFA, e isso daria uma pressão muito maior ainda, né, Raul? Principalmente pelo lado dos conselheiros. E eu acho que acabaram revertendo tudo essa situação, mas o ambiente no Parque São Jorge estava muito, muito forte a respeito de que fosse cancelado. Aí me explicaram motivo, razão. Eu falei, eu não gostaria nem de saber, porque eu não gosto de me envolver em parte política do clube, mas eu acho que o que vocês têm que fazer num momento como esse é se reunirem e tentarem trazer um pouquinho mais de paz ao clube, e principalmente por aqueles que nos representam dentro de campo também. É um momento que não adianta essa vaidade que não vai levar a lugar nenhum.
0: Perfeito. Ó, daqui a pouco vamos falar da conversa da Gaviões da Fiel. Esteve hoje no CT, entrou, conversou com os jogadores. Daqui a pouco vamos saber o que aconteceu nessa reunião. E temos aí o presidente Alê falando aqui na capital sobre essa conversa. Alô, alô, Luciano Fatioli. Muito boa noite, Fati.
2: Opa! Alô, Raul! Alô, Barça! Na figura de Barça, gratidão, obrigado por estar na equipe Capital da Bola com Basílio e amigos. Na figura de Barça, cumprimento. Raul já disse, Rogério, Rosino, Tule, todo o nosso time, né? Olha, Brazão fora da temporada. Gabriel Brazão, lesão no ombro. Pelo noticiário, ele já vinha sentindo dores e agora estão insuportáveis. Então vai passar por uma cirurgia no ombro. O clube, o Santos e outros também não tem mais fixado o prazo para volta, né? Para recuperação. Não tem mais anunciado, antecipado, nada, enfim. Mas a informação, lesão no ombro, estamos para setembro, hoje metade do mês, né? Ou um pouquinho mais. É difícil, né? Difícil essa temporada pelo jeito. O Brazão está fora para o jogo contra o Remo no Mangueirão em Belém do Pará. Diógenes deve ser o goleiro titular e o João Paulo será o reserva. Daqui a pouco eu falo mais. Até, pessoal.
0: Até, Luciano Fatioli. A gente faz aquela rápida pausa agora. Quanto tempo, Rosino? 2 minutinhos? 2 minutos só, voltamos. 19:17 na capital.
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8: Voltamos ao vivo aqui, 19h20, para você que está no trânsito de São Paulo. Muita atenção, muito cuidado. Siga conosco aqui até 8 da noite. Vamos ouvir o Alê. Alê, presidente da Gaviões da Fiel, central do Timão, para dar o crédito aqui a essa equipe que fez esse brilhante trabalho. Estava na porta do CT e a equipe da central do Timão ouviu aí o Alê, presidente da Gaviões. Inclusive, eu destaco aqui uma manchete do site UOL, que é o Lázaro Rosino. A coluna aqui do Lázaro é que aborda essa questão de hoje, né? Alê e demais parceiros dele, da diretoria da Gaviões da Fiel, estiveram no CT para conversar com os jogadores, comissão técnica e presidência. E a manchete aqui da coluna do Fábio Lázaro, chamada De Primeira no canal UOL, ela diz o seguinte: organizada do Corinthians chegou com raiva e saiu com pena após a visita ao CT. Vou repetir. Organizada do Corinthians chegou com raiva e saiu com pena em visita ao CT. Lideranças da Gaviões foram até o CT Joaquim Grava para cobrar a diretoria e elenco do Corinthians após a queda na Libertadores da América. E esse sentimento de pena, ele se traduz diante do que eles ouviram. Nós temos dois trechinhos que nós pensamos lá na Central do Timão. Vocês têm aí a entrevista na íntegra. Vamos ouvir primeiro como foi a conversa. A conversa com os jogadores. Solta, Rosino.
9: Jogadores abafaram ali. Foi muito importante o desabafo de jogadores ali. Muito importante. Acho que foi uma das reuniões mais produtivas que nós tivemos com os jogadores. E foi agora.
10: O que eles falaram,
9: Alex? Uma roupa suja, mano. Que na cabeça deles, mano, não justifica, tá? Que esses caras estão ramelando de verdade. Não estão representando a camisa. Falamos, vocês não estão representando a camisa. Mas na cabeça deles, eles estão pagando aí por irresponsabilidade de gestões passadas, mano. Por falta disso, falta daquilo. Você vê que os medalhões, eles conseguem sobreviver ali. A cabeça, eles falam, não, nós aqui que é o medalhão, tem situação financeira, pela nossa situação financeira, a gente consegue sobreviver para um salário atrasado do outro, mas tem CLT que não. Tem jogador com menor porte, ele não consegue sobreviver, mano, tá ligado? Com atraso de salário. Então a obrigação da diretoria é minimamente honrar o salário, mano. Ah, mas teve vários anos atrás, jogadores jogavam com salário atrasado. Não estamos falando de medalhão, estamos falando de jogador, estamos falando de CLT, mano, CLT. A gente pergunta pro presidente, qual que é a solução para esse clube falido, meu? O clube tá falido, qual que é a solução? Só promessa, promessa, promessa, só promete, irmão. Cara, esse cara faz a gente perder a paciência de verdade, nós perdemos ali dentro da paciência com esse presidente. Porque não tem solução, mano. Não é só ele que não tem solução, é todos esses candidatos não tem solução, mano. E eles não querem ouvir ninguém. Tá falando, pô, você afrontou aí um aporte financeiro, o cara, você pediu troco, o cara pediu 6, E você nos mobiliza. Não que nós somos favoráveis a nada, não. Nós somos favoráveis a debate. Se vocês estão negando.

0: 5 torcidas organizadas. Participaram do encontro o presidente Osmar Stabile, o diretor executivo Marcelo Paz, o gerente de futebol Júlio César, o técnico Fernando Diniz e lideranças do elenco. A cobrança mais incisiva desde 2003, eu fui pesquisar, Basílio, desde 2003, uma organizada do Corinthians não emitia nota citando jogadores. Sempre eram os jogadores, não. Nominalmente, Garro e Memphis foram cobrados, além do presidente Osmar Stabile. Os jogadores foram cobrados de mais responsabilidade, comprometimento, seriedade, entrega dentro de campo. E em relação a Memphis, foi manifestada a insatisfação da torcida diante das recentes atuações e decisões que não condizem com a responsabilidade de um atleta profissional que recebeu todo o respaldo da Fiel. O jogador reconheceu seus erros e assumiu a necessidade de mudar o seu comportamento e desempenho dentro de campo. Com relação a Garro, pontuaram a queda de rendimento e a falta de evolução coletiva da equipe. Foi questionada ao técnico Fernando Diniz. Foi cobrada evolução tática urgente, melhora no desempenho do time, né? E ao presidente Osmar, foi manifestada a insatisfação diante das atuações e também questões relacionadas a bastidores. Vamos ouvir mais um trechinho que o Alê fala do Memphis aí. Vamos ouvir.
1: E Alê, é a primeira vez talvez que o Memphis ouve palavras contra ele da torcida do Corinthians. Como foi a reação dele? O que, que ele falou para vocês? Como ele justificou o pênalti?
2: Cara, a gente pegou um pouco pesado com ele, que é o certo. Ele foi um grande responsável da nossa eliminação, sim, tá ligado? Ele tinha que ouvir umas coisas assim, que por tudo que a Fiel Torcida fez para esse cara se manter no Corinthians, né, mano? A Fiel Torcida, eu digo no geral, né? Teve uma parcela da torcida que era contra, que é normal, mano, normal. Nossa história, nós nunca ficamos idolatrando jogador, mas naquele momento, eu acredito que a Fiel Torcida achou que ele era importante, e ele é um cara de decisão. Ele tá ali para decidir, e ele não decidiu, tá ligado? Então, mano, até pra questão de receita, né, mano? Fomos eliminados da Libertadores, não sei nem como é que vai ser a situação para pagar o salário desses caras aí. Então ele teve que ouvir, mano, teve que ouvir, ouviu bastante. Ele teve um espaço de voz dele também pra justificar, tá ligado? Por que que ele talvez tenha errado o pênalti, mas nada justifica, tá ligado? Em relação a ele. Aí falou que, cara, achou que tava bem. Ele falou que só bate daquele jeito. E ele errou. Ele falou que errou, mas você, mano, você frustrou todos os corintianos, mano. Você frustrou todos os corintianos. Os corintianos que acreditam em você, mano. Nós estamos decepcionados. Então você agora tem que fazer por onde, mano? Você tem que fazer por onde? E é obrigação, mano. Ir bem nesse brasileiro. Tem que ir bem, mano. Tem que jogar bem. A gente falou, mano, você joga num clube aí, mano. Acho que é o único clube do Brasil que, mano, dependendo da derrota, é até aceitável. Mas tem que ter uma derrota, mano, que você soa a camisa, mano. Tá ligado? Que você sai minimamente sujo, com o uniforme sujo, não é que vocês estão saindo, cara, tá ligado? O único clube do Brasil que aceita isso é o Corinthians, mano. Dependendo da representatividade que vocês fazem em campo. Coisa que vocês não estão fazendo, mano, tá ligado? Vocês não estão fazendo nada. Eles falaram que vão dar um sangue agora aí nessa reta final de campeonato, que é mais que a cara deles mesmo, tá ligado? E na forma que daqui pra frente, mano, se o resultado não vir, é cobrança atrás de cobrança, mano.
0: Bom, é isso. E aí, por fim, a organizada garantiu apoio nos 90 minutos, mas não vai tolerar mais resultados negativos, senão a cobrança vai aumentar. Basílio Pé de Anjo, vamos por partes. Você já viveu isso, sabe que o Corinthians não é a primeira vez, não será a última que aconteceu isso. Mas o torcedor quer te ouvir a respeito da eliminação quarta-feira, que você estava lá. Você me falou algo ontem por telefone, que eu não sei se você vai tornar público ou não. Só você sabe o que é, mas fique à vontade para contar ou não. Até porque você vai ter que falar do lance do pênalti. Se você achar que deve contar, conte. Se você achar que não deve contar, não conte. Fica entre nós, mas você sabe do que eu estou falando. Mas o torcedor quer a sua análise do jogo, da eliminação, do momento atual e principalmente do que aconteceu hoje, o que pode acontecer no domingo, Baza.
3: Bom, antes de mais nada, eu não tenho nada que esconder para os nossos ouvintes, né? Sempre fui transparente e sempre serei. O momento do jogo do Corinthians, eu particularmente, junto com a comissão técnica que estava comigo assistindo o jogo, a gente comentava entre nós. Eu fui um daqueles que emiti minha opinião logo de imediato. Primeiro tempo terminado, falei, há um equilíbrio, mas esse time tem que se doar um pouquinho mais, esse time tem que fazer com que esses abnegados que estão aqui, porque o ingresso não foi barato não, viu, Raul?

0: o ingresso caríssimo. Então, a gente vendo lá dentro mesmo do estádio, ao qual eu tive o privilégio de tirar fotos com diversos deles, falando que adiantei meu salário, adiantei meu 13º, adiantei tudo para poder estar vendo o meu timão aqui passar dessa fase e nós sermos campeões, porque todos tinham a certeza do Corinthians campeão da Libertadores. Mas isso não foi mostrado dentro de campo. Achei um time apático, um time que aceitou passivamente, principalmente o jogo que o Estudiantes estava fazendo. Estudiantes muito mais preocupado em segurar o resultado. Quando a gente viu o seu goleiro na saída de bola, tentando segurar, tentando fazer ganhar tempo, e o Corinthians simplesmente aceitando muito passivamente, né, Raul? Eu acho que faltou um pouquinho mais de iniciativa. E outro detalhe, eu vejo que o Corinthians, pelos próprios argumentos, entra um jogo sem dois jogadores que têm pouca participação, que é o Garro e o Mendes. E isso acaba acarretando uma sobrecarga muito grande, principalmente ao meio de campo. E você vê que no segundo tempo eles vieram com outra postura. Oh, um time com o Corinthians jogando dentro de casa, com o apoio daquela massa, eu acho que deveria ter um pouquinho mais de vibração, Raul. Eu vi assim, muita passividade dos jogadores, não se cobrando, principalmente nesse aspecto, não se cobram. E a gente sabe que é de suma importância, Raul, quando você passa essa cobrança a um companheiro, esse companheiro cobra o outro e assim por diante, porque as coisas começam a ocorrer de uma maneira positiva, o desgaste, a corrida, a busca vai ser muito maior. E isso nós não vimos na equipe do Corinthians. E por isso que, de repente, eu vou falar por mim, faltavam 10 minutos. Eu falei, eu não aguento mais, Mauro. Eu estou ficando nervoso, é muita tranquilidade. Eu acho que nem para os pênaltis esse time está com aquela disposição da gente dar uma credibilidade. Quando eu levantei, aí saiu o gol do Estudante. Aí eu olhando pelo vídeo, eu falei, foi gol legítimo. Para mim foi, a bola não passou totalmente a linha. E aí eu me retirei. Aí na hora que eu estava chegando em Arthur Alvim, Arthur Alvim, eu vi que foi pênalti. Aí vim mais rápido possível para tentar acompanhar, para tentar ver esses pênaltis, né? Que eu tinha certeza, Raul, que o Memphis fizesse o gol e fosse a disputa para os pênaltis, que eu tinha também aquela convicção que o Hugo Souza iria nos levar a essa final. Mas aí, quando cheguei praticamente na Vila Matilde, que demorou muito para se decidir, né? Ali eu vi no rápido, trânsito livre. Aí, quando ele perdeu o pênalti, ali foi um desânimo total. Mas eu acho que a torcida não fugiu muito dessa realidade que a gente vem enfrentando, né, Raul? Eu acho que o resultado demonstra aí uma equipe que 5 partidas sem ganhar, alguma coisa está ocorrendo de errado entre os próprios jogadores, porque são eles que nos representam lá dentro de campo. E por isso que, de repente, a gente viu essa cobrança. E o que mais me surpreendeu é aquilo que eu acho que você também, né? Foi eles apontarem os jogadores, falando na frente de jogadores, na frente do presidente, na frente do Fernando Diniz, na frente de todos aqueles que fazem parte da máquina para botar esse time em campo. Mas, de todas as formas, meu ponto de vista, o Corinthians vai ter que reagir, e tem que reagir positivamente, com calma, com tranquilidade, porque a pressão ela vai aumentar muito mais, Raul, se você não tiver o equilíbrio de saber se conduzir e buscar o resultado dentro de campo.
1: Pois é, torcedor. Vocês viram que o Basílio falou. Se o Basílio pede anjo, saiu antes. Tava quase saindo antes do gol dos argentinos, né? É o reflexo. É o reflexo. O Corinthians vai ter que juntar os cacos, assim como o Santos, assim como o São Paulo. É um momento muito ruim. Eu ontem falei aqui, Baza, que o torcedor do Palmeiras estava de sorriso de orelha a orelha, porque nunca teve os seus rivais tão abaixo, dentro e fora de campo, como acontece neste momento. Lógico que o futebol é cíclico, a gente já viu o Palmeiras lá embaixo também, o Corinthians bem, o São Paulo bem, é assim. Mas é aquela coisa, Rosino, nem todo mundo vai ficar no buraco o tempo todo, nem todo mundo vai ficar lá em cima. Alguém tem, os que estão embaixo precisam encontrar forças, e são times, com exceção ao Santos, que fez algumas contratações, Corinthians e São Paulo vão ter que transformar o apoio da sua torcida num futebol melhor dentro de campo. E o Corinthians tem o Fluminense, que é um adversário qualificado, que vem com o time titular, porque poupou nas últimas partidas e agora não tem para onde correr. Domingo, Corinthians e Fluminense. E aí, Basílio, ontem aqui nós colocamos o Marcelo Passos falando, ele bancou a permanência do Diniz. Foi muito curioso, porque ele poderia ter falado na quinta-feira, não falou. E aí convocou ontem, todo mundo foi correndo para lá 2h30, e ele deu uma entrevista e falou a respeito das dificuldades que o Diniz encontra, e é verdade, não dá para negar, é um ano muito difícil para o Corinthians, um elenco curto. Ele ainda não teve o Yuri, não teve o Ranieri, aí foi questão de suspensão. E o Marcelo Paz falou. Vamos ouvir um trechinho, Marcelo Paz falando se tem culpados para esse momento do Corinthians.
2: Respeitosamente, discordo que seja natural se achar um culpado, assim. Eu acho que a gente que está no dia a dia, que é comum, né? E isso não é só no futebol, em qualquer profissão, né? Onde se estiver, onde tem um grupo que trabalha coletivamente, se o objetivo não é alcançado, não foi só por falta de um ou por falha de um. A gente jogou quase 200 minutos contra o Estudiantes e poderíamos ter feito mais gols em algum momento do jogo, lá ou aqui, e é coletivo. Mas o futebol tem isso sim, né, de tentar achar respostas simples para problema complexo. E aí muitas vezes tem o culpado, e às vezes o culpado em geral é quem assume a responsabilidade de buscar resolver a situação. Mas a gente trabalha coletivamente. Então é hora de abraçar, é hora de entender. Né? Ele, de imediato, por iniciativa própria, reconheceu que deveria ter feito o gol, que não conseguiu, né? Assumiu a responsabilidade. Como jogador experiente, ele usou essa palavra, sou um cara experiente, infelizmente não consegui. E a gente tem que abraçar. Né? Nessa hora, a gente não pode deixar ninguém sozinho. Né? Nessa hora é hora de estar junto mesmo, porque tem mais jogos pela frente, a gente vai precisar dele e de todos. Né? E não é justo a gente, nesse momento, querer individualizar uma questão. Perdemos todos. Quando ganhamos todos. Contra o Rosário, ele entrou, participou do gol e ganhamos todos. Então, não seria justo nesse momento querer individualizar.
1: É isso. E aí, só para completar, né? Quando o Fábio Lázaro disse que a torcida chegou com raiva e saiu com pena, foi porque os jogadores Garro e Memphis, não, diferente do Luciano, não citaram o atraso do salário como justificativa, mas disseram que o atraso atrapalha sim alguns jogadores, aqueles que recebem menos, e que isso não pode ficar assim, e foi um momento constrangedor na reunião para os presentes. Antes de falar aqui do Yuri Alberto, óbvio, a gente tem que chamar o comercial, então ó, eu vou chamar o comercial, na volta o Vampeta, hoje na Vampeta TV, já falou do burburinho da saída do Diniz. E já citou um nome que talvez possa assumir o Corinthians. Meu Deus, vamos ouvir já, voltamos já.
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2: Voltamos, 19h42, antes do Vampeta, muita gente perguntando aqui do Yuri Alberto, muita gente perguntando do Yuri. Yuri fora do Corinthians já há bastante tempo, ele lesionou a coxa, já está fora, já algumas partidas, e muita gente perguntando, pô, com o Yuri em campo, talvez o Corinthians poderia passar. Enfim, ele ficou de fora desse último jogo da Libertadores, devido a complicações no processo de recuperação de uma lesão na parte posterior da coxa direita. E durante a cicatrização, a região formou uma fibrose muscular que ainda compromete a força e a mobilidade do jogador artilheiro do Corinthians. Mas, afinal de contas, o que é essa fibrose? Dr. Bruno Canizares, médico ortopedista e traumatologista do esporte, fala com a gente aqui na Capital. Boa noite, Dr. Bruno.
3: Olá, amigos da Rádio Capital. Sou o Dr. Bruno Canizares. Vamos falar um pouquinho sobre o caso do Yuri Alberto. O mais importante é a gente entender que a ausência de dor não vai significar necessariamente que o músculo dele já está pronto para uma partida de futebol. Quando tem uma lesão muscular, durante todo o processo de cicatrização, pode se formar uma área de fibrose, que é basicamente um tecido de cicatrização dentro do músculo. Essa região ela tem umas características diferentes do tecido muscular normal e pode alterar a capacidade do músculo de suportar a carga mais intensa. E aí é onde tem o principal ponto. Um atleta pode estar caminhando, treinando e até correndo sem dor, mas a exigência que ele tem numa partida com as arrancadas, desaceleração, mudança de direção e velocidade máxima podem ser totalmente diferentes. Por isso, a decisão de liberar ele ou não pode ser baseada apenas no sintoma ou no exame de imagem. Tem que avaliar toda a força, potência, amplitude de movimento, desempenho funcional que ele tem e principalmente como o músculo responde progressivamente nas cargas de jogo, né? Então, muitas vezes, segurar o retorno por mais uns dias não significa que tenha uma piora. Pelo contrário, pode ser justamente essa decisão que vai reduzir o risco dele ter uma nova lesão e permitir que ele volte em condições mais seguras, evitando que o problema se agrave.
2: Doutor Bruno, muito obrigado pela sua participação, sempre colaborando com a Rádio Capital. É isso, torcedor, paciência para que ele volte em definitivo. Falei do Vampeta, hein? O ex-jogador e comentarista Vampeta usou a sua TV na internet, a Vamp TV, onde ele comenta os bastidores de futebol, e disse, olha só, hein? Dois nomes, não é um só, hein? Não é um só não, Rosino. Dois nomes, alvo de sondagens internas para um possível retorno ao Corinthians. O entendimento é que se a pressão subir e o Diniz perder domingo, a situação pode piorar e o comando técnico da equipe possa mudar. E, bom, o Marcelo Paz acabou de falar que ele está prestigiado, sim, mas vem aí uma super data FIFA. Pela primeira vez serão 3 jogos. Ou seja, os times vão ter um tempo aí para recarregar as baterias. E aí, no entendimento de alguns conselheiros, um fato novo será necessário, porque estarão faltando 10 jogos para acabar o campeonato. Corinthians ali com risco de rebaixamento e talvez uma mudança de técnico poderia mudar alguma coisa. Eu não acredito, o Basílio também já cansou de falar isso, mas como todo mundo está falando nesse assunto hoje, vamos ouvir o velho Vamp.
4: O Ramon Dias é o nome que eles estão pensando em trazer.
5: Eita porra.
4: Voltar. Família Dias, de novo.
5: Eita porra.
4: Hã? Saiu o papo ontem. Até ontem, depois do jogo, todo mundo tá comentando. Até outras emissoras.
5: Lembrando os últimos momentos da família Dias no Corinthians, o final não foi muito bom.
4: Não, eles têm uma arrancada, tira o Corinthians da zona de rebaixamento e é campeão paulista. Pô. Quem é campeão paulista é a família Dias.
5: Depois no Campeonato Brasileiro.
4: Aí depois eles caem, né? Muda a diretoria, eles caem. Mas eles foram campeão paulista.
5: Campeão paulista, em cima do Palmeiras.
4: Você vê que o filho dele tem tatuado com o Corinthians, tudo. meteu uma cláusula no contrato. Lembra que ele falou pro Olímpia? Falou, ó, a gente assina o contrato, mas se tiver uma proposta do Corinthians, a gente não paga a multa e tem que ir. Eu então sempre se declarando amor pelo Corinthians.
5: E você concorda com isso? Concordaria com esse movimento aí?
4: Não sei, eu sei que alguma coisa tem que ser feita. E nessa parada de 18 dias, porque de fato, eu não vejo evolução em nada no Corinthians também.
2: Aí, é só especulação, Basílio, mas quando começa a especular pra cá, pra cá, pra lá, é difícil imaginar a família Dias de volta, porque o Memphis deu uma entrevista detonando eles e foi demitido em seguida, Ramon e Emiliano, mas o Vampeta traz a informação de que houve uma mudança de diretoria. Fato é que futebol é resultado, Basílio. Eu não acho que o Diniz é o culpado, você também já cansou de falar isso. Você não vai ficar mudando de técnico, pagando multa, mas é uma informação do Vampeta e a gente por questão jornalística, colocamos aqui. Você ouviu alguma coisa, Basílio? O que chegou para você? O que, que você pode nos dizer?
6: Primeiro de tudo, conversando hoje, eu fui muito aberto com os conselheiros que ficaram me indagando sobre o jogo em si. Eu falei, mas o Corinthians não perdeu por causa do pênalti do Memphis. O Corinthians teve condição de 45 minutos de procurar sair na frente e administrar o seu resultado. Porque a gente via que o time do Estudiantes estava mais preocupado em fazer cera do que jogar. E foi aonde o Corinthians equilibrou a primeira etapa, né? Então, não adianta jogarmos a culpa, né? Aí o complemento maior veio justamente com a perda do pênalti. Mas a gente vendo agora, Raul, começa, e é gostado, né? O Vampeta tá falando, e, apesar que ele tem uma TV, ele tem que jogar, né? Tem que trazer notícias, mas eu, sinceramente, não ouvi nada, desde a hora que eu estava lá, a respeito da derrota, se via acontecer, tá na hora de mudar, mas ninguém nunca citou nada a saída do Fernando Diniz. Agora, você usou um linguajar, né, que o futebol sempre inspira, tá prestigiado é ruim, hein? É difícil, mas a gente vai torcer muito, e eu já falei, eu acho que o Corinthians vai fazer mais uma dívida, mais um acúmulo de dívida, com situações que eles mesmo criaram, né, Raul? É, a gente tem que torcer muito para que tenham esses jogos e o Corinthians buscar seus resultados. E aí sim pensar naquilo que vai fazer o ano que vem. Tem que sair dessa situação incômoda. Eu acredito que vai e tem condição para isso. Mas vamos esperar qual vai ser a posição tomada desse grupo referente àquilo que foi conversado hoje, né, Raul?
2: Só para título de informação, tá? Nós vamos ter o Corinthians contra o Fluminense nesse domingo. E aí depois, a 29ª rodada, só no dia 7 de outubro. Porque no final de semana que vem é data FIFA, tá? Os dois finais de semana. Nós vamos ter dois finais de semana sem Campeonato Brasileiro. 26 e 27 não tem jogo. 3 e 4 não tem jogo. Então, todo mundo vai aproveitar a data FIFA. Por exemplo, eu falei ontem aqui, essa parada FIFA é boa pro Palmeiras, que vai ganhar fôlego para pegar o Fluminense. Se o jogo for semana que vem, a gente não sabe como seria. E essa pausa FIFA, pode ser boa para muita gente. Mas vale lembrar que a parada para a Copa não foi boa para Corinthians e Palmeiras. Estavam jogando mais bola antes da Copa do que depois, né? Embora o Palmeiras está conseguindo resultados. Alô, Luciano Fatioli! Alô, você, Fati!
7: Oi! Estamos de volta! Para falar o seguinte, ai meu Deus, alguns amigos que são fãs de Gabriel Brazão, eu também sou, confesso, ele teve algumas falhas, sim, mas ele no crédito, se bem que futebol não funciona assim, né, mas no crédito, no peso, na balança, ele tem mais acertos do que erros, ele foi mais favorável do que não, né, foi mais bacana do que, foi mais mérito dele, como goleiro titular, livrando o Santos de várias derrotas, de outros rebaixamentos, nossa senhora, mas tem falhado em alguns lances capitais, lances pontuais, enfim, e aí muita gente, né, questiona, mas aqueles mais adoradores do Brasão, meu Deus, quando a fase é ruim, é tudo junto, né? Ai, perdeu do Atlético, eliminado, agora só o brasileiro, tudo ruim, agora mais o Brasão. É, ele já vinha jogando, pelo que eu pude acompanhar, com dores no seu ombro, mas agora as dores estão muito fortes, não consegue mais se suportar ou conviver com as dores, então vai para faca, vai para cirurgia. E aí, Gabriel Brazão está fora provavelmente da temporada. Como eu falei no meu destaque inicial, os clubes não têm mais anunciado prazo, né? Não tem mais falado de prazo, né? O Santos também não. Então não fala, em tanto tempo vai voltar. Mais uma cirurgia no ombro, recuperação delicada, estamos aí na metade, mais alguns dias de setembro, com certeza essa temporada ele fica fora. Para o jogo amanhã contra o Remo, lá no Mangueirão, em Belém do Pará, deve ser Diógenes o titular. João Paulo vem sem... Bom, se bem que o Diógenes também vem sem jogar muito tempo. Diógenes é o reservão do Brazão. É o reservão. Mas João Paulo também sem jogar, mas deve ser Diógenes o escolhido pelo técnico Cuca para essa partida, que o Santos vai buscar mais 3 pontos e continuar, quem sabe, né? É, pelo menos de otimismo também se vive. Quem sabe buscar uma pré-Libertadores. Essa é a expectativa, né? Agora sem outras competições, vamos lá, sempre há um lado bom em alguma situação. Então sem as outras competições, sem a Sul-Americana e a Copa do Brasil, pelo menos forças agora totais no brasileiro. Então vamos ver o que acontece aí, né?
2: Daqui a pouco eu quero seu palpite, Fatioli, mas agora o seu, Basílio Pé de Anjo, amanhã no Mangueirão, 18h30, Remo e Santos, Baza, seu placar.
6: Remo, 1-0.
2: 1-1 é o meu placar. No Morumbis, 21 horas, em São Paulo e Internacional. E aí, Baza?
6: 0-0.
2: Domingo, 11 da manhã, dizem que corintianos, são paulinos, santistas vão torcer para o Palmeiras, hein? Na Arena do Grêmio, estreia do Renato Gaúcho, Grêmio e Palmeiras. O Grêmio vive uma situação também muito difícil, é o primeiro time fora da zona, tem o mesmo número de pontos que o Inter e o Vasco. Grêmio e Palmeiras, placar, Baza.
6: 1-1.
2: 1-1. Deixa eu ouvir o destaque final e o palpite do Luciano Fatioli pro jogo do Peixe. Aí eu volto com o Baza pra gente falar do Corinthians.
7: Olha, vou só no palpite do Peixe. Só no palpite do Peixe. Amanhã com o Remo. Santos 1-0. Santos 1-0. 1-0. E com o gol do Rony. No jogo da Copa do Brasil, o Rony fez gol lá, né? Então vai repetir agora, 1-0 Santos contra o Rony. É o meu palpite, meu placar, meu chutômetro. Tá bom, turma? Abraço grande. Muito obrigado pelo carinho, pela atenção. Boa noite, até segunda. Tchau, tchau, tchau, tchau, tchau, pessoal.
2: Tchau, tchau, Luciano Fatioli. Até segunda-feira. Basílio Pé de Anjo, torcedor corintiano, quer te ouvir. Neoquímica Arena, domingo, 16h, Corinthians e Flu. Seu placar.
6: Olha, meu placar, 2-0 Corinthians, com um respaldo muito maior. Eu tive o privilégio de ter descido, né, na quarta-feira com o Yuri Alberto. Eu só perguntei, e aí? Recuperando, professor, estou recuperando. Então, vamos torcer muito para que ele, primeiro de tudo, ele recupere a condição de voltar a jogar futebol, né? A gente sabe a falta que ele faz, mas ao mesmo tempo vamos torcer. E os jogadores vão corresponder da melhor maneira, junto com essa comissão técnica, porque são merecedores de pelo menos reconhecer o desespero e aquilo que foi perdido durante essa semana. Um abraço a todos, bom fim de semana, Raul.
2: Mais um palpite, Baza. Flamengo e Red Bull Bragantino, domingo, 18h30, no Maracanã.
6: Flamengo, 1-0.
2: Flamengo que passou ontem um sufoco, brincou, relaxou, mas um pouco perdia. Gente, ó, não deu tempo ouvir os ouvintes. Quem é que manda o áudio aí, Rosinha? Dá pra falar o nome? Desculpa, gente, hoje... Edivaldo, todos vocês, vários áudios chegaram pra gente, muito obrigado pelo carinho. Rogério Pereira também, esses áudios a gente vai ouvir aqui fora do ar. Agradecendo você que ficou com a gente no YouTube também, Gabriel Douglas, que mandou seus palpites, a Marli Gomes, a Carmen Maria, todos vocês, muito obrigado pelo carinho. A gente está com um programa mais curto por conta das inserções que temos que fazer a respeito da eleição. E hoje a gente tinha que ouvir o Basílio para falar do Corinthians. Mas na segunda voltamos para comentar toda a rodada do final de semana. Obrigado, Túlio. Obrigado, Rosino. Excelente final de semana a todos.
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23: 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Pode chegar.
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2: Passando por aqui para avisar vocês que todas as segundas-feiras. Que horas, Bia?
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